0: país.
1: Hoje nós temos 2 milhões e 500 mil moradias contratadas no âmbito do programa Minha Casa Minha Vida. E vamos chegar até 3 milhões no final deste governo.
0: O presidente Lula defendeu investimentos em infraestrutura social e o acesso da população a serviços públicos essenciais.
2: Dinheiro bom é dinheiro investido em obra, em educação, em saúde, em ferrovia, em rodovia. É o dinheiro, que gera mais emprego, que gera mais renda, que gera mais desenvolvimento e que gera conquista para todo mundo. Esse é o dinheiro bom.
0: Somadas, as ações dessa sexta-feira representam mais de 930 milhões de reais em investimentos nas áreas de educação, saúde e habitação. Reportagem Pablo Mundim.
3: E o presidente Lula sancionou lei que cria a Universidade Federal do Esporte, vinculada ao Ministério da Educação.
4: A universidade vai, em um único local, desenvolver atividades de ensino, pesquisa, extensão e inovação, voltadas ao desenvolvimento da ciência do esporte.
3: Entre as finalidades estão capacitar profissionais para atuar em organizações esportivas e no treinamento de atletas e incentivar a produção de conhecimento científico e tecnológico na área.
4: Com sede em Brasília, a universidade poderá instalar campi em outros estados.
3: Mais fôlego para quem empreende no Brasil.
4: Essa semana, o governo federal anunciou medidas para quem trabalha como MEI.
3: Hoje foram anunciadas mais duas novidades: o Desenrola MEI, voltado para quem precisa regularizar dívidas fiscais,
4: e a expansão do Contrata Mais Brasil, plataforma que conecta os empreendedores que querem prestar serviços a órgãos públicos.
5: O Desenrola MEI vai permitir que microempreendedores individuais de todo o Brasil renegociem dívidas tributárias. A iniciativa vai atender mais de 3 milhões de MEIs que possuem pendências na dívida ativa da União. Serão atendidos empreendedores com débitos de até 20 mil reais. Entre as facilidades inéditas está o parcelamento dos débitos em até 145 meses ou mais de 12 anos. Os descontos sobre juros, multas e encargos legais podem chegar a 70%. Annelise Lenze, procuradora da Fazenda Nacional, explica o objetivo.
6: É um programa de transação tributária customizado para sustentabilidade do pagamento e para a saúde financeira desses MEIs e que vem fechar o ciclo de estímulo a novos créditos, a novos negócios, ao desenvolvimento econômico e social e a proteção também, proteção social de cada um desses MEIs.
5: Outra nova medida é a expansão do Contrata Mais Brasil, que facilita a contratação de microempreendedores individuais. O profissional se cadastra na plataforma e pode prestar serviços para os governos federais, estaduais e municipais, como pintura, manutenção, entre outros. O programa agora terá 141 atividades econômicas contempladas. Antes eram 107. Foram incluídos serviços como alimentação, fotografia, produção cultural, estética e organização de eventos. Além disso, mais instituições estão aderindo à plataforma. Quase 90 novos órgãos aderiram ao sistema, incluindo o Banco do Nordeste e a Fiocruz. O ministro do Empreendedorismo, Paulo Pereira, fala quantos empreendedores podem ser alcançados com as mudanças.
7: Bancos públicos, empresas estatais, serviços federais passam a incluir os seus serviços no Contrata Mais Brasil, ao mesmo tempo que mecanismos de busca ativa desses MEIs farão um esforço para incluir algo como um potencial de 5,5 milhões de MEIs, algo como que pode chegar a 6 milhões de MEIs na plataforma pública. Então, uma plataforma de compras públicas voltada para os MEIs.
5: Os anúncios fazem parte de uma série de medidas anunciadas para os microempreendedores. Na segunda-feira, o presidente Lula já havia enviado ao Congresso Nacional a proposta de reajuste do teto de faturamento do MEI, de 81 mil para 140 mil por ano. Atualmente, o Brasil possui mais de 16 milhões de microempreendedores individuais. Reportagem Gabriela Noronha.
3: Quem tem interesse em participar do Desenrola MEI poderá acessar o sistema a partir do dia 6 de julho no site www.regularize.pgfm.gov.br.
4: O programa Gás do Povo agora chega a 100% dos inscritos no Cadastro Único de Programas Sociais do Governo do Brasil.
3: São mais de 15 milhões de recargas do botijão de gás de 13 quilos que estarão disponíveis aos beneficiários a partir do próximo dia 10 de julho.
8: Para a dona de casa Maria José de Carvalho, o botijão de gás na cozinha é motivo de alívio. Moradora do Sol Nascente no Distrito Federal,

0: Ela recebe o botijão gratuitamente por meio do Programa Federal Gás do Povo. Segundo Maria, foi graças ao programa que ela deixou para trás o fogão a lenha.
1: Quando eu morava no barraco de madeira, eu cozinhava na lenha, porque aqui é uma quadra que ninguém presta nada para ninguém, né? Agora melhorou um pouco.
0: Lançado em setembro de 2025 para substituir o antigo Vale Gás, o programa Gás do Povo é administrado pelos Ministérios de Minas e Energia e do Desenvolvimento e Assistência Social, Família e Combate à Fome. Segundo o governo federal, já são quase 15 milhões de recargas gratuitas realizadas em todo o Brasil desde o início do programa, como explica o ministro de Minas e Energia, Alexandre Silveira.
2: É 100% de cobertura. Já são 15 milhões de recargas. Hoje o país todo está coberto. Onde não tem revenda, as distribuidoras estão chegando com a entrega em veículos móveis e todo o público-alvo, que é o público do Cade Único, já recebe o botijão de gás, essa grande medida de proteção social.
0: Em julho, os beneficiários do programa poderão retirar a recarga gratuita do botijão de gás de 13 quilos a partir do dia 10. O benefício ficará disponível até 9 de agosto. A retirada do botijão pode ser feita diretamente nas 26 mil revendas credenciadas, espalhadas por mais de 4.800 municípios brasileiros. Com locução de Nazi Brum, reportagem de Gabriela Noronha.
3: O Escritório Nacional Antifacção foi inaugurado nesta sexta-feira, no Rio de Janeiro.
4: A nova estrutura, lançada pelo Ministério da Justiça e Segurança Pública, integra o programa Brasil contra o Crime Organizado.
3: O objetivo é apoiar as ações integradas desenvolvidas pelas forças de segurança pública.
4: Além do Rio de Janeiro, o escritório já está presente em São Paulo e estará posteriormente em Foz do Iguaçu, no Paraná.
3: Segundo o ministro da Justiça e Segurança Pública, Wellington César Lima, a medida quer aproximar a União dos principais centros de atuação do crime organizado no país.
5: Visa exatamente que nós venhamos a nos aproximarmos mais das realidades específicas de determinados estados da federação, como no caso do Rio de Janeiro e São Paulo. Também teremos um ponto em Foz do Iguaçu. Fundamental que para a fluidez dessas informações locais, estabelecimento de estratégias customizadas específicas para cada realidade local, o Ministério da Justiça se faça presente.
4: Em 2016, foi sancionada uma nova lei contra o tráfico de pessoas, que virou um marco para o Brasil.
3: Ela aumentou a possibilidade de investigação, a criminalização e as penas, além de garantir maior assistência às vítimas.
4: Para celebrar os 10 anos da lei, novas parcerias foram firmadas para combater esse tipo de crime.
6: Disfarçado de oportunidade de trabalho no exterior, o tráfico de pessoas segue fazendo vítimas no Brasil. Uma nova rota identificada pelo Ministério da Justiça e Segurança Pública tem um destino líder, Camboja, na Ásia. 44 brasileiros foram aliciados no ano passado para atuarem em centros de crimes digitais naquele país, como explica o diretor do Departamento de Migrações da Secretaria Nacional de Justiça do Ministério da Justiça e Segurança Pública, Vitor Semple.
7: Brasileiros estão sendo vítimas de esquemas, os chamados scam centers, que são brasileiros sendo transportados, exportados por meio de aliciamento para o Camboja e para os outros países para dar golpes digitais em brasileiros aqui no Brasil.
6: No ano em que a Lei Brasileira de Enfrentamento ao Tráfico de Pessoas completa 10 anos, o Ministério da Justiça lançou duas parcerias para ampliar as ações de prevenção desse crime no país. A primeira é no campo dos esportes, com a criação de uma cartilha que orienta atletas, familiares, treinadores, dirigentes e demais profissionais sobre os riscos do aliciamento por falsas promessas de contratos e oportunidades esportivas. Para o coordenador-geral de inteligência esportiva do Ministério do Esporte, Diogo Silva, grandes eventos esportivos podem ajudar a dar visibilidade ao tema.
8: Colocando isso dentro do contexto atual que nós estamos vivendo, onde a Copa do Mundo Futebol Feminino vai ter a oportunidade de apresentar essa proposta para as pessoas e alertar as pessoas.
6: Outra iniciativa é a campanha da Agência Nacional de Aviação Civil para conscientização sobre tráfico de pessoas e trabalho escravo. De acordo com Diana Helena Ferreira, da Agência Nacional de Aviação Civil, profissionais que atuam em aeroportos são capacitados para reconhecer situações de risco e denunciar.
9: Por meio dos treinamentos, eles conseguem identificar sinais, né, que algumas, né, possíveis vítimas podem manifestar, como de nervosismo, às vezes não saber responder determinadas perguntas dos agentes, né? Eles sabem um canal, por exemplo, para acionar a Polícia Federal ou outro órgão policial.

0: que esteja no aeroporto.
1: Os homens já foram maioria nos casos de tráfico para trabalho em condição análoga à de escravo. Mas dados recentes do Ministério da Justiça e Segurança Pública mostram que as mulheres passaram a ser as principais vítimas, principalmente quando se refere à exploração sexual. Quanto à faixa etária, a maioria das pessoas identificadas está em idade economicamente ativa, entre 18 e 59 anos. Reportagem Graziele Bezerra.
2: E mais um aliado no combate ao feminicídio.
3: Está em construção uma linha do tempo que mostra o caminho percorrido pelas vítimas de violência desde o primeiro boletim de ocorrência.
2: Com esse histórico, será possível criar mecanismos de alerta para a atuação preventiva das autoridades antes que o crime aconteça.
4: Os casos de feminicídio no Brasil recuaram 11,45% nos primeiros meses após o lançamento do Pacto contra o Feminicídio em fevereiro deste ano. Isso representa 30 vítimas a menos em relação ao mesmo período do ano anterior. Ainda assim, entre abril e maio, 232 mulheres foram assassinadas em razão do gênero. E para fortalecer a luta contra o feminicídio, uma nova estratégia está sendo desenvolvida. Trata-se de uma linha do tempo que cruza dados dos boletins de ocorrência de violência doméstica registrados pelas vítimas. A ideia é agir preventivamente, como explica a idealizadora do sistema, Luana Teixeira, servidora da Secretaria Nacional de Segurança Pública.
5: O feminicídio, ele é o final de toda uma escalada da violência. A partir do momento que essa mulher entrar num ciclo de violência, no primeiro boletim de ocorrência, nós vamos emitir um alerta para todas as autoridades envolvidas, né? Para que ela não chegue no ápice do feminicídio, como a gente observou. 15% morrem até 12 meses e 18% morrem até 24 meses. Nossa expectativa principal é essa, é salvar vidas em vez de contar as mortes.
4: A ferramenta faz parte do Centro Integrado Mulher Segura, uma estrutura dentro do Ministério da Justiça e Segurança Pública que usa inteligência e integração de dados para proteger mulheres em todo o Brasil. Para a construção da linha do tempo, foram reunidos dados das secretarias de segurança estaduais e do Banco Nacional de Boletins de Ocorrência. Com as informações, também é possível construir um histórico de atuação dos agressores, de acordo com Luana Teixeira.
5: Às vezes ele comete uma violência aqui no estado, mas aí vai para outro estado e lá não consta que ele cometeu essa violência, porque os sistemas não se conversam. E como mulher segura, você vai conseguir olhar tudo isso. Eu consigo ver que esse cara já fez, já praticou violência em vários outros estados.
4: Embora a plataforma ainda esteja em fase de estruturação, já conta com perfis específicos para delegacias e órgãos do judiciário, possibilitando notificações automáticas e a visualização do histórico da vítima e do agressor em diferentes estados. O próximo passo é integrar esses dados ao Sistema Único de Saúde para detectar casos de violência subnotificados. Reportagem Luciana Colares de Holanda.
3: O governo do Brasil finalizou a cessão da área da favela do Moinho para o governo de São Paulo.
2: O terreno na capital paulista era da União e abrigou cerca de 850 famílias.
3: Hoje, no ato de assinatura, a ministra da Gestão e da Inovação, Esther Dueck, destacou o atendimento habitacional às famílias como parte da negociação.
6: Eu acho que esse momento agora ele vai encerrar um capítulo e começar um novo, né? Justamente naquela área que era a favela do Moinho, que agora vai se tornar o Parque do Moinho. Para que a gente pudesse transformar aquela área num parque, a gente precisava garantir a moradia digna para as pessoas que estavam ali naquela região. O governo federal, por meio do Minha Casa Minha Vida, entraria com 180 mil e o governo do estado com 70 mil para permitir que as pessoas pudessem comprar uma casa de até 250 mil. Então, a grande maioria pôde ficar no centro da cidade, porque essa é uma área extremamente central e essa era uma dos pleitos das famílias, que elas não fossem deslocadas do centro da cidade.
2: Até agora, 84% das famílias já estão com novos imóveis contratados.
3: O governo paulista terá 48 meses para concluir as obras de construção do novo parque.
2: As comunidades da Amazônia que atuam com produtos da biodiversidade.
3: Serão financiadas ações para fortalecer os negócios com

0: foco na conservação ambiental.
1: O Fundo Amazônia vai investir até 230 milhões de reais para fortalecer negócios comunitários da sociobioeconomia em todos os estados da Amazônia Legal. O investimento vai ocorrer por meio do edital Prospera Amazônia, lançado pelo Ministério do Meio Ambiente e Mudança do Clima e que é fruto de um acordo de cooperação com o BNDES, o Banco Nacional de Desenvolvimento Econômico e Social. O edital vai selecionar organizações para oferecer serviços a empreendimentos comunitários que trabalham com produtos e serviços da sociobiodiversidade e que sejam formados principalmente por povos indígenas, quilombolas, extrativistas, ribeirinhos, agricultores familiares e demais povos e comunidades tradicionais. O apoio inclui assistência técnica, formação, capacitação, assessoria para gestão e regularização documental. Também contempla serviços de adequação sanitária e ambiental, certificação, agregação de valor, acesso a crédito e a mercados. Ao todo, o edital poderá apoiar ações em até 106 municípios da Amazônia Legal. A chefe do Departamento de Gestão do Fundo Amazônia do BNDES, Fernanda Garavini, destaca a importância dessa parceria entre o banco e o Ministério do Meio Ambiente e Mudança do Clima.
2: Com essa parceria, o Ministério de Meio Ambiente e Mudança do Clima e o BNDES, usando os recursos do Fundo Amazônia, pretendem transformar a produção sustentável dos territórios amazônicos em negócios mais estruturados, capazes de gerar renda, ganhar escala e acessar novos mercados, sem abrir mão da conservação da floresta e dos modos de vida dessas populações, que protegem a floresta.
1: Gerido pelo BNDES, sob coordenação do Ministério do Meio Ambiente e Mudança do Clima, o Fundo Amazônia já apoia mais de 150 projetos, estando presente em 73% dos municípios dos 9 estados da Amazônia Legal. Reportagem André de Barros Lima.
3: O Exame Nacional do Ensino Médio 2026 já contabiliza mais de 5 milhões de inscritos.
0: É o maior número já registrado pelo exame desde 2022.
3: Entre as principais novidades dessa edição está a inscrição automática dos estudantes concluintes do ensino médio da rede pública.
0: Outra mudança foi o aumento no número de municípios onde as provas serão realizadas.
3: Nesse ano, o exame será aplicado nos dias 8 e 15 de novembro em todos os estados e no Distrito Federal.
0: A principal porta de entrada para a educação superior no Brasil.
3: É utilizado para ingressar em universidades públicas por meio do Sistema de Seleção Unificada, o SISU, ou em instituições privadas pelo ProUni, o Programa Universidade para Todos.
0: Também é utilizado por estudantes que buscam financiamento em instituições de ensino pelo FIES.
3: E fique de olho, as inscrições para quem quer participar do FIES abrem no dia 14 de julho.
4: O Ministério da Educação publicou o edital do processo seletivo do FIES, Fundo de Financiamento Estudantil, para o segundo semestre de 2026. As inscrições são gratuitas e estarão abertas de 14 a 17 de julho, exclusivamente pela internet no endereço acessounico.mec.gov.br/FIES. Neste ano, o MEC oferece mais de 112 mil vagas para o FIES, considerando os processos seletivos do primeiro e do segundo semestre. Para se inscrever, é necessário ter participado do Exame Nacional do Ensino Médio, o Enem, a partir da edição de 2010. No exame, o candidato deve ter obtido média aritmética de, no mínimo, 450 pontos nas 5 provas, sem ter zerado a redação. Além disso, não deve ter participado na condição de treineiro. Outra exigência é possuir renda bruta familiar mensal por pessoa de até 3 salários mínimos. O resultado da pré-seleção na chamada única vai ser divulgado no dia 30 de julho. Reportagem Júlio César de Oliveira.
0: A Advocacia Geral da União notificou hoje a Google, controladora do YouTube, para que retire do ar perfis que promovem e facilitam a criação de plataformas de apostas não autorizadas a operar no país.
3: Os perfis em questão divulgavam conteúdos com tutoriais de como criar uma plataforma de cassino, por exemplo, ou de estímulo ao jogo do bicho, que é proibido pela legislação brasileira.
0: Apostas de cota fixa, como as chamadas bets, só podem ser exploradas mediante prévia autorização do Ministério da Fazenda.
3: Essas foram as notícias do Governo do Brasil.
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0: Fique agora com as notícias do Poder Judiciário e do Congresso Nacional. Boa noite, bom fim de semana.
3: A gente volta na segunda-feira. Boa noite.

0: jurídicas.
1: TST recebe relatório sobre estudo inédito sobre a exclusão de pessoas LGBTQIAPN+, no mercado de trabalho.
0: Boa noite, eu sou Marcela Luiza.
1: E eu sou Walter Lima.
0: O presidente do Supremo Tribunal Federal e do Conselho Nacional de Justiça, ministro Edson Fachin, defendeu uma atuação articulada entre as cortes constitucionais da América Latina para fortalecer a proteção da democracia, da independência judicial e dos direitos fundamentais.
1: A declaração foi feita durante o 31º Encontro de Tribunais, Cortes e Salas Constitucionais da América Latina e do Caribe, realizado em Montevidéu, no Uruguai. Fernanda Porto.
2: No evento, Fachin disse ainda que o reconhecimento da democracia como um direito humano autônomo, como está sendo debatido pela Corte Interamericana de Direitos Humanos, poderá fortalecer juridicamente a independência do Poder Judiciário, a autonomia dos tribunais constitucionais, a integridade dos processos eleitorais, os mecanismos de freios e contrapesos, além da proteção das liberdades fundamentais.
0: O Conselho Nacional de Justiça encerrou o primeiro semestre de 2026 com 326 processos julgados pelo plenário e mais de 6 mil processos analisados e arquivados.
1: No período, o órgão também aprovou normas e definiu políticas para o judiciário em todo o país. Marcelo Della Lidera.
3: O balanço divulgado pelo CNJ mostra que nos 6 primeiros meses do ano, o plenário realizou 24 sessões, entre presenciais e virtuais. O colegiado também aprovou 15 resoluções de cumprimento obrigatório pelos tribunais e 3 recomendações sobre boas práticas em áreas como gestão processual, inovação tecnológica, direitos humanos, acesso à justiça e melhoria da prestação jurisdicional. Na área disciplinar, o plenário do Conselho julgou 10 procedimentos administrativos disciplinares e aplicou sanções em 8 deles. Também determinou o afastamento cautelar de 9 magistrados durante a tramitação dos processos e analisou 9 revisões disciplinares com aplicação de pena de disponibilidade em 2 casos.
0: Pela primeira vez, o STJ julgou um recurso repetitivo em sessão totalmente virtual.
1: Na ocasião, foram estabelecidos critérios para a concessão da gratuidade de justiça a pessoas jurídicas. Fátima Uchoa.
4: A tese fixada pela Corte Especial do STJ sobre o rito dos repetitivos deve ser seguida por todos os juízes e tribunais do país ao analisarem a mesma questão de direito. O colegiado definiu que a pessoa jurídica deve apresentar informações que permitam avaliar a real situação econômico-financeira, não sendo suficiente demonstrar inatividade ou redução do faturamento. Segundo o ministro relator Luiz Felipe Salomão, a concessão da gratuidade de justiça segue regras diferentes para pessoas físicas, que têm presunção relativa de veracidade na declaração de insuficiência de recursos, enquanto a pessoa jurídica deve comprovar não ter condições de arcar com as despesas processuais.
0: Um estudo inédito foi feito sobre a exclusão de pessoas LGBTQIAPN+, no mercado de trabalho.
1: O relatório foi entregue ao TST. Mila Amaral.
5: O levantamento foi realizado pelo Banco Mundial em parceria com o Ministério dos Direitos Humanos e da Cidadania e outras organizações. De acordo com o documento, a exclusão de pessoas LGBTQIAPN+, no mercado de trabalho, tira da economia brasileira mais de 94 bilhões por ano. Isso acontece porque essa população é mais atingida pelo desemprego e pela informalidade e recebe salários menores. Os dados mostram que o desemprego entre pessoas LGBTQIAPN+, é de 15,2% e mesmo empregados, eles ganham em média 10% a menos.
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0: Uma boa noite.
1: Bom fim de semana e até segunda-feira.
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1: Eu sou Paula Groba.
2: E eu sou Ricardo Nakaoka.
1: E estes são os destaques de hoje do Jornal do Senado, que começa agora.
2: Perfis falsos na internet podem virar crime.
1: Comissões debatem impactos do vício em apostas. Casos de ludopatia crescem 140% no SUS.
2: Aprovado reajuste anual para acesso ao microcrédito.
1: Boa noite.
2: Boa noite.
1: Criar um perfil falso para enganar outras pessoas pode passar a ser crime específico no Brasil.
2: A Comissão de Segurança Pública aprovou o projeto que inclui no Código Penal o crime de falsa identidade digital para punir a prática conhecida como catfishing, usada em golpes, assédio e outros tipos de fraude. Repórter Bruno Lourenço.
3: O projeto de lei cria no Código Penal o crime de estelionato ou fraude por meio de falsa identidade digital. O senador Hamilton Mourão, do Republicanos do Rio Grande do Sul, destacou que a criação de perfis falsos deixou de ser uma mera travessura online para se transformar em uma ferramenta de crimes graves, como a extorsão financeira e a chantagem íntima, gerando prejuízos severos à saúde mental e ao bolso das vítimas.
4: Catfishing é a prática de criar uma identidade falsa online com o objetivo de enganar, explorar, assediar ou fraudar outras pessoas, geralmente em redes sociais ou aplicativos de namoro. Os motivos para o catfishing variam desde a busca por atenção ao bullying, até crimes graves, como golpes financeiros, românticos ou de investimento em criptomoedas, que resultam em perdas financeiras substanciais para as vítimas. Extorsão e chantagem por meio de imagens íntimas ou informações pessoais compartilhadas pelas vítimas, chamada sextorção e roubo de identidade.
3: A proposta estabelece que a punição seja agravada se a fraude for cometida com o uso de ferramentas automatizadas, perfis robôs ou se visar a exploração financeira de pessoas vulneráveis, como idosos.
1: E processos de violência doméstica poderão ter análise mais rápida na Justiça.
2: Avançou o projeto que garante prioridade aos juizados especializados na tramitação das ações previstas na Lei Maria da Penha. Repórter Rodrigo Rezende.
5: Os juizados de violência doméstica e familiar contra a mulher terão prioridade em relação à chamada Justiça Comum na análise dos processos relacionados à Lei Maria da Penha. O projeto com esse objetivo foi aprovado pela Comissão de Direitos Humanos. A relatora, senadora Ana Paula Lobato, do PSB do Maranhão, ressalta que essa medida impede conflitos entre órgãos judiciais e dá mais segurança para a mulher vítima de agressão. O relatório de Ana Paula Lobato foi lido na CDH pelo senador Rogério Carvalho, do PT de Sergipe.
6: Ao instituir órgãos judiciais especializados com competência civil e criminal para o processo, julgamento e execução das causas decorrentes dessa violência, a Lei Maria da Penha buscou evitar a fragmentação do atendimento, decisões potencialmente contraditórias e a peregrinação da vítima por múltiplos juízos, assegurando tutela mais efetiva e concentrada.
5: O projeto foi apresentado pela deputada federal Laura Carneiro, do PSD do Rio de Janeiro, e agora será analisado pela Comissão de Constituição e Justiça.
1: E a Câmara dos Deputados pode votar nos próximos dias o chamado PL da Misoginia, um projeto aprovado pelo Senado, que equipara o crime de ódio contra mulheres ao racismo.
2: A proposta torna a prática inafiançável e imprescritível e prevê penas mais duras para quem discriminar as mulheres. A reportagem é de Yasmin Rodrigues.
7: O projeto de lei aprovado pelo Senado em março inclui a misoginia entre os crimes de preconceito e discriminação já previstos na legislação brasileira. Assim como nos crimes de racismo, a conduta passa a ser considerada inafiançável e imprescritível. A autora do projeto, senadora Ana Paula Lobato, do PSB do Maranhão, afirmou que o objetivo é enfrentar um tipo de violência que muitas vezes antecede as agressões físicas e feminicídios.
8: Estatística crescente da violência doméstica que chega até o feminicídio. Então, antes de chegar no feminicídio, se sofre a violência psicológica, a violência financeira, a violência doméstica, para, enfim, chegar no feminicídio. Para diminuir os casos de feminicídio, a gente precisa, primeiramente, combater a violência.
7: A matéria recebeu parecer favorável da relatora, senadora Soraya Tronic, do PSB de Mato Grosso do Sul. Se os deputados aprovarem o texto sem alterações, a proposta segue diretamente para a sanção presidencial.
1: Uma audiência pública das Comissões de Direitos Humanos e de Assuntos Sociais discutiu os impactos das apostas esportivas online no Brasil.
2: O debate apontou que a crescente expansão das bets no país exige medidas de proteção aos consumidores. Repórter Patrícia Oliveira.
9: Para os debatedores, os efeitos das apostas

0: apostas esportivas online sobre o endividamento das famílias e a saúde mental dos brasileiros exigem medidas de proteção ao consumidor. Além do cadastramento do CPF nos sites de aposta, também seria necessária a declaração de renda para o controle do valor apostado e a redução da publicidade das bets. O psiquiatra Hermano Tavares destacou o aumento de casos de jogo compulsivo, o vício que afeta um em cada cinco apostadores.
1: É como se fosse uma droga, gente. O SUS teve mais de 100% de aumento de demanda de tratamento para jogo nesse período.
0: O senador Eduardo Girão, do Novo do Ceará, defende o fim das apostas online.
2: Copa do Mundo acontecendo durante esse mês, explodiu a propaganda. Na minha opinião, deveria acabar, proibir. Seja o governo enviando um projeto ou o próprio parlamento deliberar pelo fim.
0: Além de outras propostas em tramitação, um pacote de projetos reunidos pela senadora Damares Alves do Republicanos do Distrito Federal restringe a publicidade das bets e proíbe a ação de influenciadores digitais.
3: Os atendimentos a pessoas com dependência em jogos de apostas no SUS cresceram 140% entre 2018 e 2025. O dado foi apresentado na audiência pública pela coordenadora do Departamento de Saúde Mental, Álcool e Outras Drogas do Ministério da Saúde, Gabriela de Andrade.
4: Para a senadora Damares Alves, do Republicanos do Distrito Federal, a expansão das apostas esportivas já afeta a saúde pública e a economia, o que reforça a necessidade de medidas para enfrentar a ludopatia.
5: Quanto tudo isso está custando para o Brasil? O que está arrecadando? Está compensando os danos e prejuízos que os cofres públicos vão ter e já estão tendo?
3: Os limites para o acesso ao microcrédito podem deixar de ficar defasados.
4: A Comissão de Assuntos Econômicos aprovou um projeto que atualiza esses valores anualmente, com base na inflação, para preservar o acesso de microempreendedores e trabalhadores informais ao crédito. O texto segue para a Câmara dos Deputados, se não houver recurso ao plenário. Repórter Marcela Cunha.
6: O projeto prevê a correção anual dos limites de endividamento para acesso ao Programa Nacional de Microcrédito Produtivo Orientado. O PNMPO oferece crédito para financiar atividades produtivas de microempreendedores, pequenos negócios e trabalhadores informais. Hoje, o Conselho Monetário Nacional estabelece dois limites, até R$ 21 mil em operações de microcrédito na mesma instituição financeira e até R$ 80 mil no total de operações de crédito no sistema financeiro, sem contar financiamento habitacional. Mas esses valores podem ficar defasados com o tempo. O relator, senador Laércio Oliveira, do Progressistas de Sergipe, afirmou que manter os limites sem correção pela inflação reduz ano a ano o acesso dos pequenos empreendedores ao microcrédito.
7: Mais do que facilitar o acesso ao financiamento com taxas justas, a política de microcrédito atua como um motor de incentivo e profissionalização para os microempreendedores. Em vez de apenas injetar dinheiro, o programa qualifica o tomador para que ele identifique o momento exato de buscar o empréstimo e saiba aplicá-lo com foco na produtividade.
6: Pelo texto aprovado, a atualização será anual pelo IGPM, índice usado para medir a variação de preços na economia.
4: Com edição de Paula Groba e trabalhos técnicos de João Lira, o Jornal do Senado fica por aqui. Acompanhe agora as notícias do Tribunal de Contas da União e da Câmara dos Deputados. Boa noite.
3: Uma boa noite e um bom fim de semana.
8: Minuto do TCU.
9: O Tribunal de Contas da União avaliou se órgãos federais oferecem condições adequadas no ambiente de trabalho para a inclusão de pessoas com deficiência. A auditoria analisou 36 órgãos e identificou barreiras físicas, sociais e organizacionais, além de dificuldades de acessibilidade nos espaços, nos sistemas de informática e nos meios de comunicação. O tribunal também constatou que metade dos órgãos avaliados não possui diretrizes formais de acessibilidade. O TCU recomendou medidas ao Ministério da Gestão, ao Ministério dos Direitos Humanos e a outros órgãos federais. O objetivo é eliminar barreiras e melhorar as condições de inclusão e de trabalho na administração pública federal. 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
1: Deputados definem novas regras para fiscalizar despesas com educação.
2: O projeto cria medidas de saúde para pessoas afetadas por jogos de azar.
1: Avança a proposta que retome incentivos para o programa Mais Médicos.
2: Boa noite. Comissão de Educação aprova incentivo ao programa Mais Médicos. O repórter José Carlos Oliveira tem as informações.
3: A Comissão de Educação da Câmara dos Deputados aprovou o projeto de lei que retoma incentivos ao programa Mais Médicos, que haviam sido revogados em 2025, diante da lei que criou o programa Agora Tem Especialistas. O texto aprovado permite que os candidatos aos programas de residência médica recebam 10% de pontuação adicional durante o processo seletivo, desde que tenham cumprido integralmente pelo menos um ano de ações em projetos e programas dos Ministérios da Saúde e da Educação, como é o caso do Mais Médicos. Para o relator da proposta, deputado Ismael, do PL de Santa Catarina, a medida tem baixo custo, é fácil de ser operacionalizada e, na prática, vai atrair mais jovens profissionais para o programa Mais Médicos.
4: A gente sabe da importância da presença do programa Mais Médico nesses pequenos municípios. E o projeto do deputado Ismael Alexandrino permite que especialistas em medicina também adentrem ao programa Mais Médico, permitindo um maior acesso da nossa população, a saúde, tão fundamental, uma das prioridades, sem dúvida, desafiantes para o nosso país.
3: A proposta de retomada de incentivos ao programa Mais Médicos ainda vai passar pelas análises das comissões de saúde e de Constituição e Justiça. Da Rádio Câmara de Brasília, José Carlos Oliveira.
1: Orlando Silva, do PCdoB de São Paulo, comemora a aprovação na Comissão de Constituição e Justiça do projeto que veda o ensino à distância nos cursos da área da saúde. Segundo ele, a formação presencial é indispensável para garantir a qualificação dos futuros profissionais.
2: Orlando Silva acredita que a medida preserva a qualidade dos serviços prestados à população e evita a formação de profissionais com diferentes níveis de preparo. O deputado também defende a rápida tramitação da proposta no Senado.
0: Trabalho.
1: Professora Luciene Cavalcante, do PSOL de São Paulo, apoia a instituição do piso nacional para os profissionais não docentes da educação. Segundo ela, a proposta garante valorização aos trabalhadores da educação básica e prevê remuneração equivalente a 75% do piso do magistério.
2: Professora Luciene Cavalcante afirma que o projeto conta com fonte de financiamento por meio do Fundeb e pede prioridade para a votação no Senado. Ela argumenta que a medida corrige uma injustiça salarial e reconhece o trabalho dos profissionais que atuam diariamente nas escolas.
0: Educação.
1: Foram aprovadas novas regras para fiscalização de despesas públicas com educação. A repórter Paula Bittar acompanhou a votação.
5: A Comissão de Constituição e Justiça da Câmara aprovou uma proposta que define regras para acompanhar e avaliar gastos com educação nos estados e municípios. O texto aprovado confere um papel central ao Sistema de Informações sobre Orçamentos Públicos em Educação, SIOP, um sistema eletrônico gerido pelo Fundo Nacional de Desenvolvimento da Educação, o FNDE, que coleta, processa e disponibiliza dados sobre receitas e despesas com educação. O monitoramento da aplicação de recursos na educação será feito por esse sistema, que também será responsável por manter um portal voltado ao cidadão. Estados e municípios deverão publicar no SIOP até 30 dias após o fim de cada bimestre um demonstrativo com as receitas e despesas da educação. Se o relatório não for publicado, o governo federal poderá suspender as transferências voluntárias, com exceção das destinadas à educação, saúde e assistência social. Durante a discussão da proposta na comissão, o deputado Patrus Ananias, do PT de Minas Gerais, ressaltou a necessidade de garantir transparência nos gastos públicos.
6: Esse projeto me tocou muito o coração, porque eu penso que nós vivemos uma época em que nós aqui na Câmara dos Deputados, parlamentares, precisamos mandar um recado claro, passar uma imagem para o povo brasileiro da nossa correção, do nosso rigor, da nossa transparência na aplicação dos recursos públicos, que não podem ser destinados a projetos mirabolantes, a obras inacabadas, mas destinados prioritariamente as políticas públicas que promovem o desenvolvimento do nosso país.
5: O projeto que define regras para acompanhar e avaliar gastos

0: com educação nos estados e municípios, já pode seguir para a análise do Senado, a menos que haja recurso para votação pelo plenário da Câmara. Da Rádio Câmara, de Brasília, Paula Bittar.
1: Saúde. Hélio Lopes, do PL do Rio de Janeiro, é autor de projeto que estabelece diretrizes para a caderneta de saúde da gestante e do bebê no SUS. Entre as medidas previstas, o texto determina o uso de terminologia baseada no sexo biológico e veda a adoção de linguagem neutra.
2: Segundo Hélio Lopes, a proposta também define que as cadernetas de pré-natal sejam voltadas exclusivamente à proteção da saúde da mãe e do bebê, sem conteúdos que estimulem a interrupção da gestação. O projeto ainda prevê orientações sobre denúncia e proteção em casos de violência sexual.
1: O projeto de Felipe Beccari, do Podemos de São Paulo, cria uma política de incentivo à produção e ao acesso a medicamentos genéricos de uso veterinário. O deputado propôs estímulos para empresas que produzem esses medicamentos e adotem políticas de preços mais acessíveis.
2: De acordo com Felipe Beccari, a medida busca reduzir os custos dos tratamentos veterinários e ampliar o acesso da população aos cuidados com os animais. Ele acredita que o fortalecimento do mercado de genéricos pode estimular a concorrência, beneficiar tutores e contribuir para o bem-estar animal.
1: Direitos Humanos. O projeto cria uma pensão especial para pessoas que adquirirem deficiência permanente em decorrência de violência doméstica. Um dos autores da matéria, Dimas Gadelha, do PT do Rio de Janeiro, explica que a ideia é indenizar as vítimas sem renda suficiente para garantir o próprio sustento.
2: O texto também dispensa o tempo de carência para a concessão de benefícios às vítimas. De acordo com Dimas Gadelha, a proposta ainda prevê mecanismos para que o Estado busque o ressarcimento dos gastos junto aos agressores.
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1: Ciência e tecnologia. Está pronta para ser votada no plenário da Câmara a proposta que cria uma política para auxiliar na saúde de pessoas afetadas por jogos de azar. A repórter Mônica Tati tem mais informações.
4: A Comissão de Constituição e Justiça da Câmara dos Deputados aprovou o projeto de lei que institui política para atender pessoas e famílias que foram afetadas pelos jogos de apostas. O texto cria a Estratégia Nacional de Atenção Integral às pessoas com necessidades decorrentes das práticas de jogos e apostas. Entre outros pontos, aborda a prevenção, a redução de danos, a proteção e a reinserção social de pessoas que tenham problemas com vícios em jogos. A relatora na comissão, a deputada Laura Carneiro, do PSD do Rio de Janeiro, afirmou que a proposta tem relevância social e sanitária, devido aos efeitos das apostas sobre a saúde mental, a vida familiar e a proteção de grupos vulneráveis. Já o autor do projeto, o deputado Rui Carneiro, do Podemos da Paraíba, informou que o número de pessoas atendidas pelo SUS, o Sistema Único de Saúde, com problemas associados ao jogo patológico, passou de 108 para 1.200 entre 2018 e 2023.
5: Os jogos de azar no Brasil se transformaram numa questão gravíssima de saúde pública. Esse é a moral principal do nosso projeto, dar uma resposta às pessoas que, junto com os seus familiares, estão vivendo essa nova realidade do Brasil, inclusive uma das maiores causas do endividamento do brasileiro. Então, o objetivo é preparar a estrutura, sobretudo de saúde, nas unidades básicas de saúde, nos CAPs, para atender esse novo tipo de paciente, vamos dizer assim, que precisa de socorro.
4: O projeto que cria uma política de atenção às pessoas com problemas com jogos de apostas já foi aprovado por todas as comissões e aguarda a votação do plenário da Câmara. Da Rádio Câmara de Brasília, Mônica Tati.
1: Justiça.
2: Adriana Ventura, do Novo de São Paulo, pede a instalação de uma CPMI para investigar o Banco Master e acusa o governo de priorizar gastos com publicidade em vez de áreas como

0: Saúde. Ela defende o combate à impunidade e a responsabilização dos envolvidos em crimes.
1: Adriana Ventura também faz críticas ao governo federal e cita investigações da Polícia Federal envolvendo o Banco Master e integrantes da base governista. Segundo ela, as denúncias reforçam a necessidade de aprofundar as apurações sobre possíveis casos de corrupção.
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0: Comissões. A Comissão de Administração da Câmara debate experiência de ouvidorias externas em defensorias públicas. O repórter Luiz Cláudio Canuto tem os detalhes.
3: 20 unidades da Federação têm ouvidorias externas em suas defensorias públicas, que funcionam como órgãos auxiliares e autônomos para garantir o controle social, a transparência e a participação da sociedade civil. As ouvidorias externas não pertencem à carreira da defensoria e seus integrantes são eleitos a partir de listas tríplices com representantes da sociedade. Criadas pela Constituição de 88, as defensorias públicas são instituições estatais que garantem assistência jurídica integral e gratuita à população que não possui recursos financeiros para contratar um advogado. Elas atuam na defesa dos direitos individuais e coletivos e na promoção dos direitos humanos. A Comissão de Administração e Serviço Público da Câmara dos Deputados debateu a experiência das ouvidorias externas das defensorias públicas com representantes do setor. A audiência pública foi presidida pela deputada Fernanda Melchiona, do PSOL do Rio Grande do Sul, autora também do pedido para a realização do debate.
4: 20 estados já têm a defensoria, a ouvidoria da defensoria pública, que é um órgão do controle social, que não é da carreira da instituição e que é eleita pelos movimentos sociais populares. E por que eu estou fazendo esse preâmbulo? Porque é o único órgão do sistema judicial que tem esse controle externo, externo mesmo, que não é da carreira, que não tem aquele elemento corporativo. Isso é muito importante.
3: Os estados que não têm ouvidorias externas nas defensorias públicas são Espírito Santo, Sergipe, Alagoas, Tocantins, Mato Grosso do Sul, Amazonas, Roraima e Rio Grande do Norte. A Defensoria Pública da União conta com uma ouvidoria geral composta por representantes da sociedade civil. O projeto apresentado no Senado Federal muda a lei de responsabilidade fiscal e destina limite de até 2% da receita das unidades federativas para o orçamento das defensorias públicas, a fim de garantir autonomia financeira. A proposta também impede contingenciamentos severos no sistema de assistência jurídica gratuita. Da Rádio Câmara de Brasília, Luiz Cláudio Canuto.
5: Economia.
1: Florentino Neto, do PT do Piauí, defende o projeto que autoriza a União a criar uma empresa estatal para atuar na distribuição de combustíveis e gás de cozinha. A proposta também permite ampliar a participação pública em refinarias e outras estruturas estratégicas para o abastecimento nacional.
0: No entendimento de Florentino Neto, a medida fortalece a soberania energética e protege o país em situações de desabastecimento. Ele considera ainda que a iniciativa contribui para a estabilidade da oferta de combustíveis, além de proteger os consumidores contra aumentos abusivos.
1: Glauber Braga, do PSOL do Rio de Janeiro, apresentou o projeto que revoga a lei do Programa Nacional de Desestatização. O deputado afirma que a proposta busca fortalecer a presença do Estado em áreas estratégicas, como energia, mineração, telecomunicações e infraestrutura.
0: Glauber Braga avalia que as privatizações reduzem a capacidade do poder público de planejar o desenvolvimento do país. Ele defende que empresas estatais atuem em setores essenciais para atender ao interesse da população, especialmente onde a iniciativa privada não vê lucro imediato.
5: Relações Exteriores.
1: Edilson Barroso, do PL de São Paulo, integra a Frente Parlamentar.

0: Tarmista em apoio à integração União Europeia-Mercosul, criada para acompanhar o acordo comercial entre os dois blocos. Ele detalha a importância da fiscalização legislativa para dar mais segurança às empresas brasileiras.
1: Adilson Barroso afirma que o acordo vai reduzir aos poucos impostos cobrados sobre milhares de produtos e serviços. O deputado aponta que a mudança pode facilitar as vendas do Brasil para outros países e atrair novos investimentos.
2: Agricultura.
0: Representantes da cadeia de produção do tabaco defenderam na Câmara uma proteção para o setor. A repórter Maria Neves nos conta quais as propostas.
3: Representantes da cadeia produtiva do tabaco reclamaram em audiência pública na Câmara dos Deputados que o sistema integrado de produção do setor está ameaçado no Brasil. De acordo com o deputado Heitor Schur, do PSD Gaúcho, que pediu a realização do debate, o aumento do número de produtores independentes e a carga tributária representam as principais ameaças à produção integrada de fumo no Brasil. Heitor Schur afirma que o sistema integrado foi construído há mais de 100 anos e engloba desde os produtores de fumo até a fabricação dos produtos derivados, como cigarro. O deputado argumenta que essa organização é importante para garantir aspectos como equilíbrio entre produção e demanda, assistência técnica e controle da qualidade dos insumos. Com o crescimento dos produtores independentes, ele acredita que essa estrutura esteja ameaçada.
4: Nós temos diversas safras dentro de um ano. Uma vez era a safra do fumo, agora é a safra de verão, a safra de inverno, a safra de primavera. Está plantando e colhendo o ano inteiro. Talvez isso para a indústria seja muito bom, mas para o segmento que está lá no campo eu não vejo ganhar com isso. E, ao mesmo tempo, a gente percebe que cada vez tem mais produtores independentes plantando por conta. Não sei se os insumos que eles usam são os corretos. E essas coisas acabam influenciando também o nosso setor.
3: Com o aumento da produção, Heitor Schur afirma que houve queda no preço do tabaco. O deputado sustentou que, enquanto em janeiro a arroba do produto custava R$ 340,00, hoje está sendo vendida por R$ 260,00. Da Rádio Câmara de Brasília, Maria Neves.
1: Marcelo Moraes, do PL do Rio Grande do Sul, defende a securitização das dívidas dos produtores rurais do estado. Na visão do deputado, a medida é essencial para permitir a renegociação dos débitos acumulados após anos de estiagem e das enchentes de 2024.
0: Marcelo Moraes afirma que os agricultores não pedem perdão das dívidas, mas condições para quitá-las. Ele também cobra a apreciação da proposta pela Câmara, alegando que a demora na votação agrava a crise no campo e compromete a economia gaúcha.
2: Meio ambiente.
1: Cabo Gilberto Silva, do PL da Paraíba, critica a atuação de órgãos federais durante operações de fiscalização ambiental em Novo Progresso, no Pará. Segundo o deputado, as ações truculentas provocam conflitos com produtores rurais e moradores da região.
0: Cabo Gilberto Silva pede ao governo federal que reveja a atuação dos órgãos responsáveis pela fiscalização ambiental na região. No entendimento do parlamentar, é necessário garantir o cumprimento da legislação sem comprometer os direitos dos produtores.
1: Joaquim Passarinho, do PL do Pará, também denuncia a truculência de órgãos federais durante a operação de fiscalização ambiental em Novo Progresso. O deputado defende que a fiscalização seja conduzida com respeito à população e prioridade para medidas de orientação.
0: Joaquim Passarinho cobra do governo ações para acelerar a regularização fundiária e ambiental na região. Segundo o parlamentar, é preciso garantir segurança jurídica aos produtores e conciliar a proteção do meio ambiente com o desenvolvimento das atividades econômicas locais.
1: Termina agora o jornal Câmara dos Deputados, produzido pela Rádio Câmara, com trabalhos técnicos de Wellington Teles e apresentação de Ana Raquel Macedo e Márcio Aquile Sardi. Boa noite.
0: A Voz do Brasil volta na segunda-feira. Boa noite e bom final de semana.
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3: Opa, legal! O nosso programa Clube do Brega nessa sexta-feira, começando, meu filho, com todo gás. Vamos até meia-noite com você, o seu Silvino Neves, aqui na apresentação, na técnica. E é ele, o pequeno grande Maílson.
4: O melhor do mundo.
3: É, sim. A produção musical da Rejane. A direção geral de Fabio Ambrosio, coordenação de programação do Cléber Dias. E eu vou por aqui lhe convidando para você vir fazer parte da nossa equipe. Como assim? Você vai digitar, você vai pedir a sua música no WhatsApp 8887306. Vai sim, vai pedir a sua música. Você pode fazer o quê, tia? Depois, se tu quiser mandar digitado, faz o quê?
5: Mande áudio.
3: Aí tá feito o desmantelo no meio do mundo. Manda o áudio e a gente bota seu áudio no ar. Às 10h03 eu trago a primeira rodada musical com José Ribeiro Beijo, Não Se Bate Mulher, Miuramia Murim, Nem Mais Amor Por Você, Roberto Miller, e Chorei a Noite Inteira, Amado Batista.

0: Eu regravei essa música. Quem bate nunca se lembra. Pois bem, são 22 horas e mais 17 minutos. Uma sexta-feira bonitirosa. Primeira sexta-feira do mês. Hoje é dia 3. É, sim. É dia 3, meu filho. E agora é o mês de férias. Estamos vivendo as férias e a Copa do Mundo. A Argentina quase não ganha. Cabo Verde foi? Quase não ganha do Cabo Verde, um time que entrou. A primeira vez que disputa uma Copa do Mundo.
1: É.
0: Fez bonito, viu? Fez bonito. A Argentina começa e tudo quase tomando a tarraqueta, meu filho. Foi, o negócio foi sério. Pois é, então a gente tá por aqui e a gente vai. Até meia-noite e amanhã. Amanhã é sábado. Amanhã tem clássico do Brega. Amanhã, 1 hora da tarde, um pau-xixo no meio do mundo. Né, não, meu amigo Maíra, é assim.
1: Opa.
0: Quem tá ouvindo a gente uma hora dessa é o Zé Caipira, lá nas Pedrinhas, no Juazeiro, friozinho bom, até imagina, viu, Zé?
2: Ah.
0: É, esse tempo por aí foi um friozinho medonho. Zé Caipira e a sua esposa, que às vezes eu me esqueço, não. É Cláudia, eu ia dizer Ângela, não, mas é a Cláudia. Chico Abreu no São Luís do Curu, Imaculada, Padre Herde Luiz, Herde Gilda e todo mundo. Depois eu falo no resto. No resto não, resto não. Dos outros, no povo não tem resto não. O resto é resto de construção, é resto de comida. Neide, boa noite, Neide.
3: Boa noite, Neide. Toca pra mim hoje. É difícil demais, tá? Com você.
0: Comigo quero mesmo.
3: Você, tá? Ofereço aqui pra Cuscuz, não tô em vira. Todo turma aqui do Centro Mato São José.
0: Só posso
3: valeu,
0: agradecer pela audiência.
3: Pra você, tá?
0: Você
3: um abraço.
0: Também. Mais um, fazendo roteiro musical. Boa noite, quem fala?
4: Boa noite, Silvino Neves.
0: Chuto
4: de Touros, Rio Grande do Norte.
0: Olha.
4: Esquina do Brasil. Queria ouvir com você mesmo aquela música quando você vem embora do interior pra Fortaleza, no dia que sai de casa. Oferecer a todo mundo de Touros, boa noite, bom trabalho. Que Deus abençoe todos nós.
0: Aí não pode duas eu não, viu? Você para aí, viu? Entendeu aí? Que a primeira... a Neide pediu... Difícil demais. Aí ela pediu agora, o Chuta lá de Touros pediu comigo mesmo. Negada pensa que eu armo. Não, não armo não. Não acho nem bom que a negada pede música minha. É porque eu gravei música boa, mas... Olá, Silvino. Gostaria de ouvir a música Morena do Rio Vermelho com Oswaldo Fael. Morena do Rio Vermelho. Tudo indica que não tenha, viu? América. Assim é música meio... Já fora de contexto, não me lembro. Tem? Tem não, né? Olá, Silvino, quero ouvir Fernando Mendes, Você Não Me Ensinou a Te Esquecer. É o Nacélio Guilherme de Juazeiro do Patis, Juazeiro do Norte. Tá bom, Nacélio. Ah, tá, a música aqui no ponto, vamos já botar. E esse aqui, quem é fã dele é o Samuel Macedo. Ele não chega do Vernão, ele entra batendo na porta, olha aí, ó. Pode entrar.
5: Boa noite, meu chefe, Silvino Neves.
0: Oi.
5: Aqui quem fala é o Arcanjo da Moderna.
0: Tô vendo.
5: Gostaria de ouvir com Sérgio Reis, O Doutor é Empregado. Ofereça meus amigos mineiros da cidade de Janaúba, Itabirito e Pará de Minas. E o termômetro registra 25 graus centígrados.
0: Tá
5: okay?
0: Frio.
5: Nunca fui doido. Tem base?
0: Tem base, tem base, tem não. É, exatamente. Bora agora. Difícil demais com o Silvino Neves. E agora, que faço? Essa música bonita. Fernando Mendes, Você Não Me Ensinou a Te Esquecer. Sérgio Rei, Doutor Empregada, Lenita Costa, Te Amei Demais.

uma é a verdadeira música de parque, viu? É, sim, eu vi muito essa música do serviço de alto-falante do Parque São Severino, lá no quadro São Luís de Juazeiro do Norte, é. Ah, o locutor caprichar no Zé, né? Pois bem, era o Severino Bigode. Tá certo, Parque São Luís. Não, é, o do Severino era Parque São Severino. Aí, meu amigo, aí batei lá no fundo do coração. Sobe o som, DJ!

0: Uma boa, rapaz, a coincidência boa da vida, né? Meu amigo Roberto Bulhões está lá no bar do Raimundo. Raimundo é meu primo. Estamos o Raimundo está aniversariando hoje. Cadê o áudio, menino? Tu mandou pra cá já, Ah, chegou aqui não. Chegou? Mensagem. Essa aqui? Ah, no mais. Tá bom. E o Raimundo está aniversariando hoje. Parabéns, Raimundo. É o Raimundo do Espetinho aí, da rua Santa Cecília, na Praça Cônego Climério. Eu não sei se esse bairro aí é bairro do Socorro, bairro do Salgadinho. Sei que é bem perto do cemitério. Você fica lá bebendo, olhando para as almas, tudo no muro olhando para vocês aí, ó. Hein? É perto do futuro. É perto do futuro todos nós. Roberto Bulhões é um amigo que vem desde da década de 80, 83, 84. Eu era produtor do programa Ceará Caboclo na TVC, nos programas de maior audiência que já existia na parte do interior. E o Roberto Bulhões por ali, a gente fez uma boa amizade, do Juazeiro, ele do Rio Grande do Norte, mas morava no Juazeiro, fomos fazendo amizade, de repente ele virou correspondente, direto do Cariri, Roberto Bulhões, era assim que meu compadre Carmeiro Portela chamava. E o Roberto Bulhões hoje é diretor de TV e tudo, é um amigo que a gente fez, uma amizade que a gente conserva até hoje. Nós temos uma coisa em comum. Somos devotíssimos do meu padrinho Cícero. O livro está saindo, viu, Roberto? Terminei de escrever o livro, contando as graças, as coisas do meu padrinho Cícero. Vou precisar muito da divulgação de vocês aí. No próximo ano a gente publica. Fala, Bulhões!
1: Meu querido Silvino Neves, boa noite, meu irmão.
0: Boa noite.
1: Estou aqui no bar do nosso, seu primo Raimundo, aqui na rua Santa Cecília. José do Norte, estou recebendo aqui hoje um pessoal da Paraíba, de Araruna.
0: Eu sei.
1: Veio aqui se apresentar em Juazeiro do Norte aqui. E tá aqui, que eu tô com a Jaqueline dos Teclados, uma deficiente visual. Meu amigo, precisa ver com essa menina como ela canta e toca.
0: Ô, coisa
1: teclado,
0: boa.
1: Teclado, sanfona. Fez o maior moído.
0: É passar...
1: Nós estamos aqui, viemos aqui comer um espetinho. Aí depois do programa estamos aqui conversando e eu lhe ouvindo, rapaz. Que alegria. E o Raimundo. José não sabia, ele conhece o Raimundo desde a época do Jornal Diário do Nordeste. Ele ajudava a gente lá, ali quando era na rua São Pedro. Estava me remendando agora, rememorando aqui. Há tempo que trabalhava com a gente lá, eu, Abicílio, ele. Tá, meu irmão? Estamos vendo você aqui. Parabéns, Silvinho. Tamo junto, meu irmão.
0: Um abraço.
1: Deus lhe abençoe, um bom final de semana.
0: E se Deus quiser, no dia 20, vou estar aí. Você na transmissão lá em cima no altar, lá no altar, eu fico só lá embaixo, ali pertinho da antena, né, da micro-onda, só vendo, não me apresento, porque às vezes eu fico assim, meio com vergonha, né? Mas Deus sabe, vamos estar aí, tirar uns dias de férias no meu querido Cariri, pra matar a saudade. Esse aqui, onde é 83, é Paraíba ou é Pernambuco? Alô, boa noite. Oi. Como é?
2: Chora, viola, apaixonado.
0: Tô ouvindo nada não. Ah, é o Boca da cidade de Tavares, na Paraíba. O áudio dele hoje saiu muito baixo. Saiu baixo demais, ó. Oh, meu Deus do céu, mas não tem problema não. Mas eu ouvi, os ouvintes ouviram não, mas eu ouvi. Vamos ver aqui, Rio Grande do Norte também. A minha filha é Maria Eloísa, bora ver aqui, vamos ouvir o áudio dele.
3: Boa noite, Silvino Neves, boa noite a todos os amigos do Clube do Brega. Aqui quem fala é Juciano Nunes, da cidade de Pau dos Ferros, no Rio Grande do Norte.
0: Olha aí, mano.
3: Como a questão do Clube do Brega é cultura, iremos escutar hoje a música composta por Raul Seixas e cantada por Diano. O nome da música é...
0: Por que brigamos?
4: Queima a esperança.
3: Queima a esperança.
0: Ainda?
3: Aqui no seu Clube do Brega, na minha, na sua, na nossa...
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0: E ainda tem um ajudantezinho. Ainda queima a esperança o nome da música, viu? É pouca gente sabe que Raul Seixas, ele... Hein? Raul Seixas era compositor de brega. Ali era um monstro, ele compôs brega, ele compôs forró, ele fez tudo. E ele foi quem impulsionou a carreira da Diana, viu? Mais um aqui do interior. Boa noite, quem fala? Oi! Boa noite.
5: Boa noite, Silvino Neves. Quem fala é Braulio, direto de Juazeiro do Norte.
0: Ah, o Braulio.
5: Passando aqui para pedir uma música de Bartô Galeno, Meus Segredos. Oferecimento para meu pai Raimundo, né? Que é Raimundo Espetinho, no bairro do Socorro.
0: Olha aí.

0: filho.
1: O filho.
0: Meu avô, Antonino Macedo. Antonino, lá rapaz. Do Arraial de Missão Velha. Essa música vai para meu pai hoje, que completa, tá aniversariando. Completam aí alguns anos de experiência de vida. Dizer, pai, eu te amo.
1: Tá vendo aí?
0: Essa música é para você.
1: Coisa boa, rapaz. Pediu a música? Ele pediu a música? Pediu? Pronto. Então bora lá atender. Pois é, é uma longa história. Tonino foi meu mestre de eu pequeno, ele lá em casa. Era o pedreiro preferido do papai, do seu vô. Era os dois irmãos, era Antonino e o Joãozinho, certo? Nem chegou a conhecer o Joãozinho, né? Aí todo o tempo, quando era para fazer algum serviço de pedreiro, de pintura lá em casa, era Tonino. Eu ficava ali perturbando o Tonino, por perto dele. Pegava o pincel e melava as paredes tudinho. E ele era engraçado. Eita, saudade boa. Vamos de música agora? São 22h42. Vamos lá? No dia em que eu saí de casa comigo mesmo, aí, tu queima? Não, ainda queima a esperança, Diana. Meus segredos, Bartô Galeno. Chico Cassiano, eu nunca pensei.

0: a gaiola do amor, viu?
1: E não pude regressar.
0: É o Edel Reis. Alô, Edel Reis, me ouvindo. Acho que tá morando em... É aqui pro lado do Rio Grande do Norte, não sei. O Edel Reis é igual o Baltazar. Igual a cigano. Baltazar era, tinha sangue de cigano, ele mesmo me disse. Ele não sabia morar num lugar há muito tempo, não. Ele morou aqui em Fortaleza e a gente fez alguns shows juntos. Ele disse, rapaz, Silvino, já morei na Bahia, já morei em Recife, já morei no Rio de Janeiro, já morei em Natal. Já... Ele disse, não sei morar muito tempo num canto, não. Ultimamente parece que ele tá morando no Rio de Janeiro. Baltazar, sabe quem é Baltazar, né? O cantor de Sara e outros sucessos. Pois assim faz o Edel Reis, ele... No interior a gente tem um frivião, ele não sabe parar num canto muito tempo não, viu? Alô, galera do bar do Raimundo, parabéns, Raimundo, lembrando aí de vocês, hein? Climazinho deve estar bom. O Zé Caipira lá das Pedrinhas já mandou aqui, dizendo que o clima realmente tá muito bom aí no meu Cariri. Abraçar o pessoal do Crato, de Barbalha, de São Velho, Cariri Açu, Aurora, Lavras de Mangabeira, Barro. Toda essa turma do Cariri nos escuta aí na 107.7. Audiência rasgada. Eu lembro que amanhã, sábado, tem o nosso clássico do Brega, que começa 1h e vai até as 4. Ó, aqui outro lado de Juazeiro, Neném Palmeirense, esse é freguês, né? Não é ouvinte, não.
2: Silvinho Neves, meu amigo. Boa noite, Silvinho.
0: Boa noite.
2: Hoje eu gostaria de ouvir, meu amigo, Adriano Nascimento, voltar para São Luís do Maranhão.
0: Vou voltar para São Luís.
2: Aparecer toda a galera na escuta.
0: Uhum.
2: E obrigado, meu amigo Silvio Neves.
0: É o Neném Palmeirense aí do bairro de São Miguel. Arlindo Barreto, do Clube da Viola, audiência aqui na Miranda, Sertão de Pentecoste. Som estéreo e local. Valeu, Arlindo. Aqui tem outro. Boa noite, Silvinho. Cadê Silvinho? Porque na bandeira do Cabo Verde não tem verde. Olha, interessante, ó. Boa noite, Silvinho Neves. Gostaria de ouvir Morena da... Não encontramos a música e o Américo lá de Laranjeira, Sergipe. Interessante essa observação dele. Porque na bandeira do Cabo Verde não tem o verde. Sabe dizer por quê, Maio? Eu também não sei, não. Vamos saber. Tá aí a enquete. Se vocês souberem, me digam o que é que na bandeira do Cabo Verde... Ah, porque é só o cabo, né? Não sei. Diz aí, Américo, tá com a negada. Alô, boa noite.
3: Eu quero pedir aí, meu amigo da Rádio Smiley, pra mandar o governador construir o conjunto Bucetão e Aracati. O conjunto Bucetão e o conjunto Samurucu.
0: Como é isso aí, meu Deus? Tá amarrado no nome do Jesus. Aqui, alô, boa noite. Mais um. Oi.
4: Silvinho, boa noite.
0: Boa noite.
4: Aqui é o Francisco José Tomás, mais conhecido como Neguinho, mora no Planalto Calcaia, toda a cidade de Milagre, no Cariri.
0: Fala, Neguinho!
4: Silvinho, eu gostaria de ouvir. Colecionador de chifre.
0: Colecionador de chifre. Roberto.
4: Toca, Silvinho, cuida.
0: Ora, se eu não toco, eu toco é mesmo. O chifre é seu. Alô, boa noite.
5: Boa noite, Brineve. Aqui é o porteiro Dário. Queria pedir a música da Amado Batista, aquela, o ônibus, aquela música assim. Quando o ônibus subir na estrada,
0: lágrimas vão rolar.
5: Que sonhos, meu. Essa daí, você viu?
0: O ônibus.
5: Bom programa, fique
0: obrigado,
5: com Deus.
0: Irmão.
5: Deus abençoe seu programa e você também, meu amigo.
0: Pronto.
5: Tudo de bom, aí, meu amigo. Seu programa é show.
0: Obrigado, valeu, irmão. Valeu. Bora agora, vou voltar para São Luís, Adelino Nascimento, colecionador de chifre, negócio de chifre é com Zé Walter, é Roberto Miller, o ônibus Amado Batista,

0: Surgiu de repente, olha, são 23 horas e mais 16 minutos, 11 da noite mais 16, eu fico batendo na mesma tecla, porque o pessoal disse que faria pouco o meu pirão primeiro, viu? Ah. Amanhã, 1 da tarde, o nosso programa Clássicos do Brega. É, sim. O Chacrinha me telefonou, pediu música aqui e tal, e lembrou. E depois o próprio Dr. Paulo Quezado confirmou hoje, completando 41 anos de casado, 41, exatamente. No dia 3 de junho, de julho, dia 3 de julho de 1985. É, 5 para 61, é. Parabéns, doutor Paulo, um abraço. Essa doutora Viviana é uma santa.
1: Fala baixo.
0: É, doutora Viviana, gente boa também, advogada também, é o braço direito dele, direito e esquerdo, né? Pois é. É bom, rapaz. Acaba casado e permanecer casado. Porque tem acaba que já casou. O Tom Barro mesmo nega pra ninguém, já casou bem as 4 ou 5 vezes.
2: Vixe!
0: Mas é assim, parabéns, doutor Paulo, parabéns, doutora Viviana. Que Deus os abençoe. E aqui, quem é que tá pedindo música? Alô, alô, boa noite.
3: Oi, Silvinho, boa noite. Silvinho, é Nonato Parente, que sai do puro. Bote aí, Milton César, aí é Coração de Joelhos, pra te assistir aí.
0: Milton César, Coração de Joelhos.
3: Onde é que você vai conseguir a resposta de Vinho Santos pra gente curtir também?
0: É a resposta, eu vou
3: procurar. Você não conseguiu ainda, né?
0: Não, consegui.
3: Consegui aí, cara, a resposta de Vinho Santos.
0: Certo.
3: Pra gente curtir aí, cara. Uma das melhores músicas de Vinho Santos.
0: Vou procurar.
3: Bote aí, pode ser, não consegue, bote aí o Milton César aí. É
0: Coração de Joelho, tá na ponta da linha já. Separa aí, mano, também a música Boate Azul, doutor Paulo Quezado pediu, o aniversariante do dia. Meu amigo Aníbal, Aníbal Teixeira aí, que é de pulseira da galeria Professor Brandão. Só que uma hora dessa ele tá em casa ouvindo o programa. Ele disse, rapaz, é bom deitadinho ali, enquanto o sono não chega, escuta a bregança todinha. Outro.
4: Boa noite, Silvinho Neves.
0: Boa noite.
4: Raimundo Matias, aqui de Sobral, Barra de Juncos. Sou vigilante, estou de serviço hoje.
0: Sim.
4: Estou ouvindo seus programas todos os dias. Rapaz, eu mandava mensagem para aí, você nunca mais falou em mim.
0: Ô, rapaz, só
4: aí
0: falar,
4: eu fico
0: tá
4: assim
0: aí.
4: Meio
0: não,
4: desconfiado.
0: Fique não, mano.
4: Nunca mais gostando do Raimundo Matias do Santo.
0: É muita gente, Raimundo.
4: Manda isso aí. Pois é, eu tô de serviço hoje, tem 18 horas, amanhã sai de 6 horas.
5: Pediu uma música.
4: E reza por mim aí, passar uma noite feliz.
0: Vou rezar, pedir aqui a
4: bota a música aí. Música de corno, viu? Música cor apaixonado, tô muito apaixonado hoje.
0: Vixe, Maria, então cuida. Tá pra, hein? Aí pediu música de corno, uma música bem apaixonada. Então bota. É aquele pediu, vamos botar ali pro Martins, lá vai ele, né? Lá vai ele. Ele pediu música de corno, não foi? Ah, meu pai. Fechou? Coração de Joelhos com ele, Milton César. Boate Azul, com quem você escolheu aí? Ah, original, ele sabe, Joaquim Manuel. Lá vai ele com Alípio Martins. E aí, Paulo Melo e Braguinha, seu guarda, olha.

0: Quem gosta muito dessa música é o como é, rapaz? É Mimi Cabelinho. Ele gosta.
1: É.
0: São 23 horas e mais 35 minutos para abraçar o pessoal de Calcaia. Meu amigo Naomi Amorim, o Neurami, o Paulo de Tarso, o Padre Tula. Um abraço. Pois é, rapaz. E o pessoal aqui continua mandando mensagem, o pessoal querendo pedir música. Alô, boa noite.
2: Alô, Silvino Neves. Bota a música aí, Evaldo Braga, Cruz que Carrego.
0: Eita,
2: Antônio pesado. Aqui de São Gonçalo do Amarante. Um alô pra Indei, pra Dona Maria ligado, hã?
0: Tá bom. A Cruz que Carrega é bastante pesada. Outra alô, boa noite. Oi.
3: Boa noite, Silvino Neto.
0: Quem é?
3: Queria mandar pedi uma música aí pra meu cunhado Raimundo, lá do Espetinho, do Bairro de Socorro, tá aniversariando hoje.
0: Ah, tá cheio de... Ué.
3: Acaba muito bom.
0: Só deu Raimundo
3: mandar
0: hoje.
3: Uma música aí, aquela, desça daí, Socorro, desça daí.
0: Não é isso, rapaz?
3: Especialmente pra ele.
0: Não, mas... Bota não.
3: É Alândio, Paula, Laiane, Lívia. Bota não, na audiência, diga, eu tô já chegando aí.

0: Ih, Raimundo, deixa logo daí.
1: Ei, rapaz. Cara, esculambando a sua irmã, rapaz. Alô, boa noite.
2: Boa noite, Silvino. Estou falando aqui da cidade de Cruz do Espírito Santo, Paraíba. Mande qualquer música aí de Genival Santos para meus amigos aqui de Cruz do Espírito Santo. Está falando de Joel.
1: Valeu, Joel. Bora lá, só dormir. Genival Santos, você bota bem mais feliz, tá bom? A Rocha. Carrega a do Braga e bem mais feliz, Genival Santos. Só duas mesmo, que é pra fechar aqui o nosso círculo.

0: São 23 horas e mais 45 minutos. É o nosso programa Clube do Brega, abraçando agora todos os profissionais da noite. Alô, meus amigos padeiros, aqui que trabalha a noite toda e não deixa queimar a rosca, né? Vocês sabem muito bem. Os vigilantes, os porteiros, aquela galera que trabalha à noite nos hospitais, um abraço, os postos de saúde, nas UPAs da vida. É com vocês que a gente conta com a audiência, os taxistas e também os motoristas de aplicativo. Amanhã, 1h da tarde, é o nosso programa clássico do Brega. Vamos lá, Mimi. Mimi não, que é isso, rapaz? Mimi não, rapaz. É o Mailton. A última rodada musical.
1: Receba!

Pronto, meus amigos, terminamos o nosso programa Clube do Brega. A todos vocês, muito obrigado pela audiência, muito obrigado pela atenção. Fique agora com o Show da Madrugada aqui na Verdinha.

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tinha suspirado, tinha beijado o papel devotamente. Era a primeira vez que lhe escreviam aquelas sentimentalidades, e o seu orgulho dilatava-se ao calor amoroso que saía delas, como um corpo ressequido que se estira num banho tépido. Sentia um acréscimo de estima por si mesma e parecia-lhe que entrava, enfim, numa existência superiormente interessante, onde cada hora tinha o seu encanto diferente, cada passo conduzia a um êxtase.

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1: 5:05 agora. Bom dia. Bom dia pra você, ouvinte madrugador. Estamos chegando, hein? Estamos chegando na sua casa, estamos chegando aí no seu trabalho, estamos chegando pertinho de você. Bom dia para você que está sintonizado na Verdinha FM 92,5. Você que está com a gente desde antes das 5 da manhã. Você que está mandando mensagem no WhatsApp da Verdinha. Você que estava esperando o Bom Dia Nordeste começar. Começou e hoje é o primeiro sábado do mês, né? Hoje é dia 4 de julho. Bom dia para você sintonizado por aqui. Bom dia para você que escolhe começar o seu dia na nossa companhia. Que maravilha ter a sua audiência, que maravilha ter a sua presença aí do outro lado. Você que tá acompanhando a gente pelo rádio, pela 92,5, bom dia. Você que acompanha a gente pela TV Diário, no canal 22. Você que quer ver rádio com imagem, é só ligar na TV Diário, canal aberto para todo o Ceará. Bom dia para você também. Bom dia para você que escuta.

a gente pelo nosso site, ou o site da Verdinha, ou o site do Diário do Nordeste. Então, de onde você estiver, de qualquer forma que você chegar, seja muito bem-vindo e seja muito bem-vinda. Nós ficamos juntos até as 9 horas da manhã. Então, daqui para as 9, tenha chão pela frente. Pelas próximas 4 horas, eu fico contigo, hein? Então, você, porteiro, vigia, segurança, motorista de aplicativo, taxista, caminhoneiro, carreteiro, essa galera todinha que trabalha dirigindo, bom dia para vocês. E obrigada pela carona. Vocês também que não trabalham dirigindo, mas trabalham aí nos plantões, né? Seja como médico, enfermeiro, auxiliar de enfermagem, como o pessoal das recepções também dos hotéis, das clínicas. Bom dia para vocês. Para você também que está internado e que está acompanhando a Verdinha, bom dia. É muito bom saber que a gente tem você do outro lado. Só reforçando o nosso WhatsApp para que você mande a sua mensagem para a gente. Nosso WhatsApp é o 98887-1306. 98887-1306. E é por esse número que você vai mandar a sua mensagem e você vai também registrar aí a sua audiência. Então, manda a sua mensagem para cá que eu quero conversar com você e quero saber por onde é que você anda e onde é que você nos acompanha, de que cidade você está. Manda a sua mensagem para gente. E nossa equipe tá aqui já para te fazer companhia também até as 9 horas da manhã. Então, quem coloca no ar tudo que você ouve pela Verdinha FM 92,5 é ele. Nosso querido William Fortunato. Bom dia para você, Fortunas. Este é o William Fortunato, nosso maravilhoso Fortunas. Que é ele que coloca no ar tudo que você ouve pela Verdinha FM 92,5. Temos também Sara de Queiroz na produção do Bom Dia Nordeste. Lá em cima nós temos, colocando no ar a gente para TV Diário, Tiago Nobre, nosso diretor de imagens. Bom dia para você, Tiago Nobre. Bom dia também para Carlinha Rodrigues, para Diego Castro na Operação dos Caracteres. Essa é a nossa equipe que vai junto com a gente até as 9 horas da manhã. E olha, equipe, eu tenho uma notícia para vocês, viu? Tanto vocês aí do Master da CPP, como aqui para os meus amigos do estúdio, viu, Fortunas? Minha mãe foi para Juazeiro do Norte. Minha mãe foi, eu pedi para minha mãe ir na casa de Dona Zilda, aquela nossa ouvinte lá de Juazeiro que eu fui conhecer, que faz um pãozinho super gostoso. Pois eu encomendei uns pães para que a gente possa comer. E eu trouxe pão para o estúdio. Então, para vocês aí de cima, tem pão para a gente tomar com café hoje, viu? Trouxe até manteiga. Chega a manteiga, derrete. Eu trouxe até manteiga. Eu só esqueci a faca, viu, Carlinha Rodrigues? Mas eu acho que isso aí é o de menos, né, Carlinha? Porque dizem na etiqueta que pão se corta com a mão, né? Dizem. Então, isso aí é o de menos. O importante é que o pão está aqui comigo. Então, vamos partilhar esse pão. Então, Dona Zilda... Não é? Dona Zilda, um beijo pra senhora, viu? Bichinha, fez pão lá, ficou bem bonito pra gente comer hoje. Então, bom dia pra você também que toma seu café da manhã junto com a gente. Bom dia pra você que acorda e começa a tomar o seu cafezinho da manhã com o Bom Dia Nordeste. Outra coisa também que eu trouxe pra vocês do estúdio é aquele colazinho de coquinho, que eu pedi pra minha mãe trazer um. Então, não sei se vocês vão gostar, mas para que vocês possam experimentar o famoso colar de coquinho, que inclusive o Odário Girão diz que faz parte, né, do turismo religioso, das pessoas comprarem esses colares por lá. Então, hoje eu vim abastecida. Bora começar o nosso dia. São 5h10 da manhã. Tá só começando, tem muita coisa ainda pela frente. Tem um Bom da Madrugada também, com uma pessoa super especial, porque esse momento de conversar com o ouvinte é muito especial, é o momento que eu mais gosto. Então hoje a gente conversa também com mais um ouvinte, vamos conhecer quem é que acorda cedo, que liga o rádio, quem é essa pessoa, quem é que tá por trás desse ouvinte. Hoje a gente conhece mais um, Veireslene Lavor, pois é, e ela tem este sobrenome também, e aí a gente vai conhecer a história dela. Então participa e manda sua mensagem para cá, 98887-1306, e eu fico aguardando aqui o

0: seu contato. Pode mandar áudio, pode mandar texto, pode mandar a forma como você quiser se comunicar, tá? Então você escolhe se você quer mandar um áudio para ter a sua voz nos nossos microfones ou se você quer que eu leia a sua mensagem. O importante é que você participe junto com a gente. 98887-1306. Bora começar sabendo o que é notícia, hein, nas páginas do nosso jornal. A gente vai descobrir junto.
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0: Então vamos acessar juntos o Diário do Nordeste para que a gente saiba o que é notícia? Vamos lá, começando então com essa notícia da polícia que diz que concluiu destruição de plantação de maconha e que André Fernandes encontrou restos. ArcelorMittal vai investir 35 milhões de reais em linha de aço laminado aqui no Ceará. Unifor celebra a colação de grau de mais de 1.500 concludentes do semestre 2026.1. Tem ainda Fortaleza e 6 cidades da região metropolitana vão ter falta de água na próxima semana. Eu vou te contar os detalhes, tá? Zema defende nome de Girão ao governo e alfineta Ciro. Um erro do PL em caminhar junto. Polícia Militar encontrado morto em motel na BR-222 em Sobral. Influencer denuncia importunação sexual durante viagem de ônibus no Ceará. Fortaleza e outras 59 cidades do Ceará têm aviso de chuvas intensas até amanhã, até domingo, hein? Até amanhã. Moraes decide manter prisão domiciliar humanitária de Bolsonaro. Bilhete apreendido em presídio do Ceará cita guerra necessária para a CV ter controle de 98% de Fortaleza. Funceme identifica mais de 51 mil espelhos d'água no Ceará e reforça a segurança hídrica. Fortaleza abre licitação para revitalizar Ponte Velha do Poço da Draga. Tem as imagens aqui do projeto. Argentina vence Cabo Verde na prorrogação e avança para as oitavas da Copa do Mundo de 2026. Mas Cabo Verde merecia muito essa vaga, viu? Tu assistiu, Sara, o jogo? Rapaz, que jogaço. Merecia muito. Foi bonito. Eu estava torcendo pelo Cabo Verde, assim como tantos outros brasileiros. Projeto de qualificação em energias renováveis no Ceará oferece 1.200 vagas e bolsas de até R$ 900. Duas novas linhas de ônibus começam a operar em Fortaleza nesta segunda-feira. A gente vai descobrir quais são e que trajetos são esses. Filho de Neto Araújo sofre acidente a caminho do velório do pai, no Rio Grande do Norte. Metrô de Fortaleza vai implantar vagões exclusivos para mulheres. Realidade que já acontece lá em São Paulo. Dataprev divulga edital de concurso público com 212 vagas e salários de até R$ 10 mil. Morre o segundo eletricista vítima de acidente com caminhões no Crato, aqui no Ceará. Em duas semanas, o Tribunal do Júri condena 128 réus por homicídios e outros crimes contra a vida. Destaque aqui do Fortaleza. Pedro Martins expõe dívida de 300 milhões e defende a venda de mando na Copa do Brasil. Já o Ceará anuncia o retorno de Lucas Mugni em contrato até 2027. Fortaleza negocia venda de mando em jogo com Palmeiras na Copa do Brasil. Internacional acerta a contratação de Caleb por empréstimo junto ao Fortaleza. Avião de pequeno porte cai e deixa dois mortos em Campo Grande. Brasileiros que sofreram sanções dos Estados Unidos são alvo de operação da Polícia Federal. Seguro destaca a atuação de profissionais da vigilância além da proteção patrimonial. ZPE no interior do Ceará vai ter um investimento inicial de 20 milhões de reais. Como fazer a reserva do nome no WhatsApp? Você já ouviu falar sobre isso? O Diário do Nordeste.

0: Nordeste traz aqui a matéria explicando como é que vai ser isso, se é seguro fazer. Na verdade, pelo que eu entendi, ao invés de dar o seu número, você vai dar o seu nome no WhatsApp. Episódios de Jaspion são disponibilizados gratuitamente no YouTube em homenagem ao ator que morreu. 40 cidades do Ceará recebem novos ônibus escolares para quase 2 mil alunos. Em agendas pelo Ceará, Lula faz entregas e critica a oposição ao lado de Camilo e Eumano. Adolescente de 13 anos é aprovada em vestibular na UES com nota máxima na redação. Esses são os nossos destaques de agora do Diário do Nordeste, mas até as 9 horas da manhã, o que tiver saindo de notícia por aqui, a gente traz para você em primeira mão. Agora são 5h17, vamos saber como é que tá o tempo.
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0: Vamos saber agora como é que está o tempo. Temperatura nesse momento em Fortaleza de 24 graus. A mámáxima pode chegar aos 29 graus e a mínima é essa de 24 graus. Tem uma previsão aqui de chuva nesta manhã de sábado, começando às 6 horas da manhã. Às 5 horas e 41 minutos tem previsão do sol nascer. E a partir das 6 horas da manhã, probabilidade de chuva. Até às 8 horas da manhã deve chover na capital cearense. O céu nesse momento está bem nublado e já chove, fino, uma leve garoa em alguns pontos da cidade. A chuva só deve dar uma parada às 9 horas da manhã e o céu deve ficar nublado até o meio-dia. Depois das 3 horas da tarde, o céu continua nublado e às 4 horas volta a chover na cidade de novo. A previsão do pôr do sol é para as 5 horas e 35 minutos. Previsão de chuva à noite também. A partir das 6 horas da noite, deve chover na capital até o amanhecer do dia seguinte. Então, deve amanhecer domingo chovendo. Então, a previsão é de que hoje seja um dia nublado e com chuva. Se você também tiver, se já estiver chovendo aí no seu bairro, você pode avisar pra gente. E manda sua mensagem para cá no nosso WhatsApp, 98887-1306. Voltando para o Diário do Nordeste, nós temos aqui algumas notícias que eu vou te trazer ao longo da programação com todos os detalhes. Mas só para você ficar ligado, Fortaleza e 6 cidades da região metropolitana vão ter falta de água agora na quarta-feira, dia 8. A suspensão tem o objetivo de conduzir os reparos no sistema de abastecimento da companhia em equipamentos da região metropolitana de Fortaleza. São 180 bairros de Fortaleza da região metropolitana que podem ser afetados pelo desabastecimento de água, agora quarta-feira, hein? Então, o objetivo, segundo a CAGESE, seria otimizar a segurança das instalações e assegurar eficiência e continuidade no fornecimento de água. Então, além de Fortaleza, Maracanaú, Pacatuba, Itaitinga, Eusébio, Aquiraz e Maranguape também vão ser impactados pela execução dos trabalhos. Segundo a CAGESE, a interrupção do fornecimento de água acontece de 6 da manhã até as 9 da noite de quarta-feira, dia 8 de julho. Então, tá aí a notícia para você. Em Fortaleza são 99 bairros, são muitos bairros, então alguns deles, o Diário traz a lista completa. Mas só para você saber, Aerolândia, Aeroporto, Aldeota, Barroso, Benfica, Cais do Porto, Cajazeiras, Cambeba, Centro, Cidade 2000, Cidade dos Funcionários, Damas, Dionísio Torres, Farias Brito, e eu estou pulando vários bairros, então fique atento, porque são 99 bairros, Parangaba, Passaré, Sabiaguaba, Siqueira, Vicente Pison, Vila União. Então, acesse o Diário para você ver quais são todos os bairros. Maracanaú também são 30 bairros que vão ter água suspensa. Pacatuba são 17 bairros. Itaitinga, 7 bairros. Lá no Eusébio são todos os bairros, incluindo Coité e Santo Antônio. No Aquiraz é Jacundá. Em Maranguape, Novo Maranguape 1 e Novo Maranguape 2 ficam sem água na quarta-feira. E é o dia inteiro de quarta a partir das 6 horas da manhã. São 5 horas e 21 minutos agora. Temos um intervalo pela frente, mas é rapidinho. E a gente já volta batendo um papo com um ouvinte no nosso Bom da Madrugada. Volto já.

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1: 5:24 agora. Tamo de volta. Bora começar então o nosso papo?
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1: A gente começa agora mais um Bom da Madrugada e dessa vez agora conversando com mais uma ouvinte que a gente vai conhecer a história da Veirislene Lavor. Bom dia pra você, Veirislene.
2: Bom dia, Daniela de Lavor. Prazer falar com você.
1: Prazer todo meu. A primeira pergunta que eu escutei aqui no estúdio. Como foi, Sara, a pergunta? É da tua família? Porque a família é só uma, né? Família Lavor é só uma. A gente só precisa descobrir qual é a ligação. Mas não sabemos ainda que ligação é essa. Mas é só uma família. Então, Veirislene, bom demais conversar com você e conhecer um pouquinho mais da tua história, porque eu sei que você escuta rádio, mas é muito influenciada por quem? Porque eu sei que a sua mãe é nossa ouvinte também, né?
2: Ah, minha mãe é uma apaixonada, né? Pelo Bom Dia Nordeste, por você, pelo Tom, ela não perde. Todas as manhãs, ligada. E, assim, eu tenho uma história, né, também de paixão pelo rádio, desde o meu pai, a gente tem essa herança, esse legado dele, porque ele também muito apaixonado por rádio, a família é muito musical, né? E ele fez, eu lembro que ele fez um curso na época, assim, década de 60, pelo Instituto Universal Brasileiro, né? Um curso também voltado para rádio, eletrônica.
1: Eita, agora tu foi longe, viu?
2: Pois é,
1: Instituto Universal Brasileiro.
2: Os primeiros cursos EAD, e ele também consertava rádio, era apaixonado, o pai dele também, meu avô, era apaixonado por rádio, né? E era uma família que se reunia, cada um tocava um instrumento, era muito musical, escutava muito música pelo rádio. A minha mãe já gostava de novela pelo rádio, foi dessa época também.
1: E rádio novela tem uma magia por trás, né? Eu adoro rádio novela, acho muito interessante. Eu conversava muito sobre rádio novela com o nosso colega, que era na Garça da Patrulha, que nos deixou na Covid. E

0: E ele falava muito de rádio novela, porque ele gravava rádio novela. Então, quando ele falava do rangido da porta, aí ele falava dos passos também. E é muito legal, porque mexe muito com a imaginação, né?
1: Ah, demais. Eu acho muito incrível, né?
0: É.
1: E é isso. E a gente sempre gostou de rádio, gosta. Eu tenho um rádio antigo também, aqueles rádios antigos em casa. E a gente não perde. A gente está sempre ligado também no Bom Dia Nordeste, na Verdinha, né? Aquela paixão pela rádio. E que bom que de um tempo para cá, acho que 2022, né? É, a rádio também veio para a TV, assim, uma modernização.
0: Pois
1: também.
0: É.
1: A gente acaba assistindo também, não é? No carro, é no, às vezes está no carro, está em outro local no rádio, mas a TV também aproximou mais ainda, não é?
0: Pra é muito legal, ouvinte. Porque aí mata a curiosidade também. Porque antes, né, Verislene, era só rádio, era só a voz e tinha aquele Isso. mistério maravilhoso do rádio. Mas a TV, ela trouxe a questão da imagem. Então, Isso. assim, hoje em dia as pessoas podem ouvir a voz e ver como é a pessoa que escuta e que entra na casa dele todo dia, né?
1: Exatamente, é muito interessante, é muito bom.
0: É.
1: Toda manhã a gente fica ligado aqui, viu?
0: Ai, é bom demais. Agora, por que você acorda tão cedo?
1: Olha, eu acordo cedo porque também... Agora eu tô de férias, né? Mas já tenho o hábito de acordar cedo por conta da minha profissão, que eu sou professora, né, e tudo. E trabalho com a sociologia, ciências sociais. E também utilizo, às vezes, nas aulas, né? É, rádio, música, né? É, história da comunicação. Essa coisa toda a gente sempre trabalha muito também na sala de aula. Já tenho o hábito de acordar cedo. E, naturalmente, quando eu tô tomando café, eu já ligo o rádio.
0: Que
1: E, no
0: legal
1: caso, a
0: isso.
1: TV, para ficar já ouvindo notícias, informações. E as pessoas que a gente gosta também, né, de ouvir todo dia de manhã. Inclusive, o domingo eu já sinto falta, porque não tem, né, o programa. Mas de segunda a sábado a gente tá ligada. De manhã cedo, tomando café, a minha mãe às vezes já desce, aí fica no sofá dela aqui na poltrona, diz assim: liga aí a Daniela, liga aí o Tom Barros e a Daniela.
0: Que legal. E o que eu acho mais incrível, Erislene, é que é uma forma tão democrática, né? Você como professora, uma tão democrática de atualizar as pessoas. A
1: Demais.
0: Sara estava me contando uma vez que foi o que definiu ela, o que fez ela decidir trabalhar com rádio, que é essa abrangência que o rádio traz para qualquer pessoa. Ela disse que ouviu umas pessoas que estavam em condição de rua ouvindo notícias, sabendo do auxílio emergencial na época da pandemia, pelo rádio. E aí a pessoa disse assim: não, mas é verdade, vai ter uma ajuda aí do governo para quem não trabalha. Eu ouvi no rádio. Então,
1: Sim.
0: assim, pessoas que não enxergam, pessoas que não sabem ler, pessoas que não têm acesso a muitos recursos, tem um radinho, tá ficando bem informado, né?
1: Ah, com certeza, o alcance do rádio é fantástico, não é? Chega em, assim, várias cidades, vários locais, mesmo os locais mais distantes, né, mais afastados,
0: É.
1: consegue, né, ter esse acesso à comunicação, à informação. É muito importante, né, para a sociedade, para a população de modo geral.
0: Agora, para tu ser professora, foi uma inspiração também que você teve dentro de casa, de alguém na família, ou era um sonho que você tinha realmente de ensinar?
1: Olha, a gente tem uma família, né, muito voltado para a área para essas profissões, medicina, para educação, para comunicação. É assim, tá na veia, tá no
0: Por isso
1: sangue
0: que
1: da
0: dizem
1: família
0: que
1: do
0: a
1: meu
0: família é
1: avô.
0: só um. Eu preciso descobrir onde é que está a minha ligação contigo, Verislene.
1: Pois é, nós temos que investigar mais,
0: Tem que
1: viu? Com
0: fazer essa árvore
1: certeza.
0: genealógica para descobrir o que que
1: Tem.
0: a tua mãe é da minha avó, da minha mãe, onde é que está essa relação.
1: É o parentesco. Temos que estudar mais na antropologia e procurar saber,
0: Pois
1: viu? Com
0: é.
1: certeza. Agora, assim, essa inspiração, né, para minha área, no caso, veio da minha bisavó. A minha bisavó, ela foi uma das primeiras professoras da cidade do Iguatu. Ela
0: Olha!
1: veio, pois é, uma senhora à frente do seu tempo, né, que passou, inclusive, pelo período da seca do 15 e tudo, né? Uma pessoa muito bondosa, muito conhecida também na cidade. Ela veio de Pau dos Ferros, era do Rio Grande do Norte.
0: Rio Grande do Norte, a gente tem muito ouvinte em Pau dos Ferros.
1: Pois é. E conhecer o meu bisavô, digamos que foi quase um encontro como se fosse hoje pela internet, porque um mandou a foto por amigos, né?
0: Não acredito,
1: A
0: que
1: foto um do outro,
0: legal!
1: é um Tinder à moda antiga, digamos, não
0: Pois
1: é?
0: é, então foi um Tinder bem rústico.
1: Exato. E aí eles se conheceram através de fotos e gostaram.

0: de babá, né? Mas Adélia.
1: Adélia. Aí ele. Como era o nome dele? Tu sabe?
0: Olha, eu é Leandro.
1: Leandro. Aí o
0: Leandro.
1: Leandro recebe uma foto da Adélia.
0: Achou bonita,
1: Achou a
0: mulher
1: Adélia bonita. A
0: bonita.
1: Adélia gostou
0: Gato.
1: também de Leandro. Isso
0: Isso.
1: nós estamos falando de tanto tempo, né? 1900 e lá vai pedrada. E aí naquele
0: Exatamente.
1: tempo, por foto, e aí eu fico pensando na foto, uma foto branco e preto, né? Aquelas fotos
0: Sim.
1: antigas e que
0: Sim,
1: fotos que
0: mandavam
1: tinham de
0: recados também, né?
1: dedicatórias.
0: Pelo rádio, eles mandavam também recados, não é?
1: Pois
0: Antigamente
1: é.
0: eles usavam muito rádio também para isso, né?
1: É muito legal. Se hoje em dia, em pleno 2026, a gente às vezes ainda manda um recadinho para alguém pelo rádio, né? Quando alguém quer homenagear alguém. Imagina naquela época onde não se
0: Sim.
1: tinha telefone, não tinha internet, não tinha essa
0: É.
1: facilidade. Então, vai recado pelo rádio. Vai
0: Exato. E
1: recado.
0: as cartas demoravam também, não é? O rádio já tem
1: Sim.
0: aquele alcance, né?
1: Pois é. Então, a Adélia e o Leandro, que se conheceram assim por fotos, se gostaram. Ficaram juntos e aí imagina como é bonito você ver esse encontro, que aí nasceram pessoas desse encontro, aí chegou depois na tua mãe, aí hoje tem você e hoje a gente está conversando. E é muito lindo esse encontro da vida mesmo. Que bom.
0: Demais.
1: Tá vendo? O
0: Eu tinha
1: Tinder não é invenção de nada. O Tinder, ele é só uma
0: modernização.
1: atualização, né? Uma praticidade da vida moderna.
0: Com certeza, com certeza.
1: Muito bom. Olha, Verislene, manda um beijo pra tua mãe. Ela tá acordadinha, né, já?
0: Às vezes ela acorda esse horário, né? Minha mãe já tem 81 anos, mas ela pega mais essa segunda parte do programa, a partir das 7 horas.
1: Coisa
0: 6 e
1: linda.
0: meia, ela já está acordada, 7 horas já começa. Ela, antes de tomar café, já tá ligada na TV para ver vocês.
1: Como é o
0: Já
1: nome
0: tomando
1: dela?
0: café e olha. Íris.
1: Iris. Acho lindo esse
0: Isso.
1: nome, Iris.
0: É.
1: Pois manda um beijo para dona Iris Lavor
0: Tá
1: e um beijo
0: certo.
1: bem grande para você. Muito obrigada, viu, pela conversa maravilhosa. Adorei conversar contigo e saber desse Tinder raiz que aconteceu aí para dar início à tua família
0: É.
1: lá no Iguatu. E aí a
0: Que
1: gente deve
0: bom.
1: realmente ter algum parentesco, porque o meu
0: Com
1: avô
0: certeza.
1: também vem lá do Iguatu.
0: Olha, pois é a raiz da família, né? Muito forte de Iguatu, viu? Uma
1: Então,
0: grande parte.
1: tem alguma
0: E
1: coisa?
0: eu que agradeço, me sinto honrada em participar, né? Assim, como ouvinte ao vivo. E sou, assim, uma fã. Amo você, o Tom. Eu adoro esse programa. Todo mundo, quando você vai apresentando, falando, a Assunção, né? A Sara de Queiroz. Sou
1: É.
0: super fã de toda a equipe, que eu sei que é maravilhosa. Desde o pessoal que está aí nos bastidores, na maquiagem. Eu acompanho muito seus stories também, não é? E aí a gente
1: Pois
0: acaba
1: é.
0: conhecendo todo mundo. É tão bom, né? Você ver também um pouquinho desses bastidores que você mostra, né?
1: Eu adoro, porque o
0: Profissionais.
1: que vai pro ar já tá no ar, né? Os
0: É.
1: bastidores ficam comigo lá no Instagram e eu vou mostrando. Mostrei hoje, quando eu entrei no estúdio, tava o William Fortunato, porque o Assunção tá de férias, aí tava o William Fortunato todo agasalhado. Parecia que tava dentro do iglu, todo agasalhadinho. Aí eu filmei o Fortunato. Então é muito bom quando a gente mostra os bastidores, que é o que as pessoas também gostam de ver.
0: Ah, é maravilhoso ver todo mundo lá do figurino, da
1: É.
0: maquiagem, não é? Muito bacana. A gente fica conhecendo também como é, né, que é construído, né,
1: E como é que
0: o programa.
1: acontece, né? Para que esse
0: Isso.
1: negócio todo aqui aconteça nessas 4 horas ao vivo, tem um monte de gente por trás fazendo um trabalho incrível. Então é
0: Pois
1: por
0: é, um
1: isso que
0: programa
1: acontece.
0: maravilhoso e que é tão querido, né? Porque vocês têm muito carisma. Carisma, eu acho que você veio só somar com o Tom. Assim,
1: Obrigada, muito bom.
0: maravilhoso.
1: Muito bom mesmo. Assim, a minha energia com o Tom, com a equipe, é maravilhosa. Eu amo demais.
0: E a gente
1: Agora,
0: também.
1: pra gente encerrar, me diz uma coisa. Tu viu o jogo de ontem da Argentina
0: Ai,
1: com
0: meu
1: Cabo
0: Deus,
1: Verde?
0: que sofrido aquele jogo. Eu
1: Menina,
0: não tava ligada aqui, minha filha, não
1: Cabo
0: perdi.
1: Verde merecia, viu? Porque
0: Foi, merecia.
1: mereciam entrar nessa vaga aí. Mereciam demais. Eu torci demais por eles. Mas, infelizmente, futebol tem dessas, né?
0: É, e
1: Mas
0: na
1: foi
0: verdade
1: bonito.
0: foi bonito. A primeira vez que eles estavam na Copa, não é?
1: É.
0: Praticamente. E aí eu acho que eles foram muito longe. Eu acho que já foi uma grande vitória para eles estarem na Copa, ganharem vários jogos e ainda jogar com um super time, né? Como a
1: É.
0: Argentina, e conseguir esse placar.
1: Pois
0: Né? Eles
1: é.
0: tiveram aquela humildade de cumprimentar depois todo mundo, não é? Achei muito
1: Foi
0: bacana.
1: lindo, foi lindo. Mas
0: Com
1: eu
0: certeza.

0: Eles realmente
1: mereciam.
0: Também.
1: Agora vai
0: com
1: ser,
0: certeza.
1: pelo que eu estava vendo, vai ser aí a Argentina contra o Egito, né?
0: É, e nós vamos sofrer um pouquinho com a Noruega, né? Porque também é um timaço.
1: Pois é, menina, amanhã.
0: Domingo. Ai, meu
1: Amanhã
0: Deus.
1: a gente vai estar todo
0: É.
1: mundo junto aí.
0: Com certeza. Vamos lá e pensar já naquele, no Haaland, né? Que é um grande atleta, não é? Tá todo mundo já tenso.
1: Agora, como diz,
0: Ai,
1: não
0: meu Deus.
1: interessa, não interessa o placar, interessa é que a gente ganhe amanhã, né?
0: Exatamente. Vamos à
1: Pois
0: luta, torcer pelo nosso país.
1: é, Verislene, muito obrigada. Dá um beijo bem grande na tua mãe, na Iris. Muito obrigada, viu? Obrigado pela sua companhia de todo dia.
0: Eu sou super grata, meu amor. Gratidão, tudo de bom, muito sucesso cada vez mais,
1: Amém para
0: viu?
1: nós. Um beijo
0: E
1: para
0: saúde
1: você.
0: acima de tudo. Um beijão, fica com Deus.
1: Você
0: Mamãe
1: também.
0: também ama vocês. Depois ela quer falar
1: Beijo.
0: com vocês
1: Eu vou
0: também outro
1: falar com
0: dia.
1: ela, com certeza.
0: Viu?
1: Um beijo.
0: Beijão,
1: Tchau.
0: tchau, obrigada.
1: 5h41, muito bacana, né? Quando a gente conhece mais um madrugador. Agora vamos pro intervalo? É bem rapidinho, viu? Fica por aí que eu volto já já.
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1: Agora 5 horas e 43 minutos, nós estamos de volta.
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1: Mulheres que utilizam o metrô ou VLT aqui em Fortaleza passam a contar com uma nova ferramenta para evitar casos de violência. A partir de sexta, cada trem da linha Sul passa a contar então com 2 vagões exclusivamente femininos. A Ana Beatriz Caldas traz todos os detalhes agora para a gente. Vamos ouvir.
2: A partir desta sexta-feira, a linha Sul do metrô de Fortaleza terá vagões exclusivos para mulher. A iniciativa, que já existe em cidades como Salvador, Rio de Janeiro e Brasília, visa reduzir casos de importunação sexual no transporte público. Segundo a Metrofor, os vagões femininos funcionarão diariamente durante toda a operação dos trens e serão sinalizados com adesivos especiais. Os vagões exclusivos para mulheres correspondem a 1/3 de cada composição. Os demais espaços dos trens seguem como áreas mistas, ou seja, disponíveis para homens e mulheres. A operadora de transportes destacou

0: explicou que a medida não tem como intuito restringir a circulação das mulheres, mas garantir espaços mais seguros para as passageiras. A linha sul do metrô liga Fortaleza a Maracanaú e Pacatuba e conta com 20 estações. Diariamente, cerca de 34 mil pessoas utilizam os trens da linha. Da redação, Ana Beatriz Caldas para Verdinha FM 92.5 e TV Diário.
1: E há um ano, em julho de 2025, o Brasil deixou o mapa da fome, o que resultou em menos de 2,5% da população com risco de subnutrição ou falta de acesso à alimentação suficiente. Apesar da conquista, ainda há no país cerca de 6,5 milhões de brasileiros em situação de insegurança alimentar grave. A Sara de Queiroz conta os detalhes para a gente.
2: Um ano após deixar o mapa da fome, o Brasil ainda tem cerca de 6 milhões e 500 mil pessoas em situação de insegurança alimentar grave. Especialistas afirmam que a manutenção desse resultado depende de políticas públicas permanentes nas áreas de emprego, renda, saúde, educação e segurança alimentar. Esse é o menor patamar da série histórica. Fora aqueles que estão em situação mais grave, a segurança alimentar, ou seja, o acesso regular, permanente e suficiente a alimentos saudáveis e de qualidade é garantido a 77% da população brasileira. Segundo o pesquisador Lucas de Almeida Moura, do Instituto Nacional de Ciência e Tecnologia no Combate à Fome, da Faculdade de Saúde Pública da Universidade de São Paulo, é preciso encontrar mecanismos que tornem permanentes as estratégias que reduziram o índice de insegurança alimentar no Brasil. Dados apontam que a maior parte dos estados do norte e nordeste do Brasil está em um nível acima dos 50% de insegurança alimentar multidimensional. A ideia dos pesquisadores é atualizar o índice para os anos posteriores a 2022. De acordo com a secretária extraordinária de combate à pobreza e à fome do Ministério do Desenvolvimento Social, Valéria Buriti, a meta é garantir que os brasileiros consigam se alimentar com qualidade e que isso seja um direito de todos. Sara de Queiroz para Verdinha FM 92.5 e TV Diário.
1: O PL do Ceará acionou o Ministério Público e a Polícia Federal contra o governo do estado após André Fernandes denunciar maconha enterrada em Acopiara. As informações a gente acompanha agora com a Ingrid Campos.
3: O Partido Liberal vai acionar novamente o Ministério Público e a Polícia Federal contra o governo do Ceará em relação ao achado de quase 300 mil pés de maconha em uma propriedade rural de Acopiara. A decisão foi anunciada pelo deputado federal André Fernandes, do PL, nesta sexta-feira. Quase uma semana após o caso vir à tona, o parlamentar voltou ao local e constatou que parte da maconha encontrada anteriormente havia sido enterrada naquela mesma área. Ele relatou ainda que conseguiu, sem dificuldade, desenterrar a droga que supostamente estaria incinerada. Sendo assim, o PL vai apresentar aditamentos às representações que já foram protocoladas nos órgãos de controle, segundo André Fernandes. O objetivo é pedir a apuração da condução da operação. A conduta dos agentes do estado do Ceará já tinha sido criticada pelo deputado na primeira visita ao terreno em Acopiara. Ali, ele constatou que a propriedade que havia sido alvo de operação da Polícia Civil dois dias antes continuava com as plantações de maconha de pé e sem supervisão das autoridades. O episódio do início da semana instaurou uma crise no governo e repercutiu na Assembleia Legislativa, na Controladoria Geral de Disciplina do Estado e na Justiça. O Ponto Poder pediu uma manifestação da Secretaria de Segurança Pública do Ceará sobre o novo achado de André Fernandes. Até o momento, não houve retorno. Com informações de Igor Cavalcante, Ingrid Campos para Verdinha, FM 92.5 e TV Diário.
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1: O número de mortos provocados pelo terremoto que atingiu os terremotos que atingiram a Venezuela na última semana subiu para 2.645, segundo o balanço divulgado nesta sexta pelo governo venezuelano. Já o total de feridos chegou à casa dos 12.600. Sávio Manfredini traz esses e outros destaques agora no Minuto Mundo.

0: Em comunicado, o governo da Venezuela afirmou que mais de 6 mil pessoas já foram resgatadas e que 86 mil famílias receberam atendimento médico. O governo disse ainda que 15 mil pessoas estão desalojadas. Em entrevista coletiva nesta quinta-feira, a presidente interina da Venezuela, Delcy Rodrigues, afirmou que 189 edifícios desabaram completamente e que quase todos os servidores públicos do estado de La Guaira morreram na tragédia. Segundo ela, cerca de 4 mil agentes foram mobilizados logo após os tremores para atuar no socorro às vítimas. Delcy Rodrigues afirmou ainda que as operações de busca e resgate continuam nas áreas atingidas e que o Fundo Monetário Internacional e o Banco Mundial ofereceram ajuda financeira e linhas de crédito para apoiar a reconstrução das áreas devastadas. E um incêndio florestal atingiu nesta sexta-feira a região próxima à Costa Brava, no nordeste da Espanha. A queimada levou as autoridades a determinarem um confinamento preventivo de mais de 10 municípios da área litorânea da Catalunha, conhecida pelo alto fluxo turístico. As chamas começaram pela manhã na província de Girona, a cerca de 20 quilômetros do litoral do Mediterrâneo. Diante do avanço das chamas, autoridades regionais decretaram o confinamento de várias localidades, incluindo o balneário de Platja d'Aro, um dos destinos mais procurados da região durante o verão europeu. Mais de 50 equipes dos bombeiros foram mobilizadas para o combate ao incêndio, incluindo 11 unidades aéreas, segundo o Corpo de Bombeiros da Catalunha. O trabalho de contenção segue em andamento ao longo dos dias. Sávio Manfredini para Verdinha FM 92.5 e TV Diário.
1: Agora é 5h52.
2: Que dia é hoje?
1: Hoje é dia 4 de julho. Hoje é o dia do operador de telemarketing. Esse profissional que representa a voz das empresas nos serviços de atendimento ao cliente, os SACs e em outras frentes de ação. Essa data foi instituída no ano de 2000. Hoje também é o dia de Santa Isabel. Ela nasceu na Espanha no ano de 1271. Com 12 anos, foi entregue em casamento ao rei de Nice, rei de Portugal. Durante o matrimônio, a santa sofreu muitas humilhações e traições. Santa Isabel era rainha, mas nunca esqueceu que também era irmã dos mais necessitados. Em 1314, ela refundou o Mosteiro de Santa Clara de Coimbra. Além disso, a santa fundou em 1321, em Santarém, o Hospital de Nossa Senhora dos Inocentes, voltado para crianças que, por algum motivo, tinham sido abandonadas pelos pais. Ela também ajudou a propagar a devoção à Nossa Senhora da Conceição. Santa Isabel foi canonizada pelo Papa Urbano VIII em 1665. Depois disso, foi declarada padroeira de Portugal e recebeu do povo o título de Rainha Santa da Concórdia e da Paz. Parabéns, então, aí também a todos os atendentes, né, operadores de telemarketing pelo dia de hoje. Agora são 5 horas e 53 minutos. Antes da gente virar essa hora, temos aqui você que está mandando mensagem no nosso WhatsApp. Você já mandou? Você já registrou aí a sua participação? Então manda sua mensagem aqui pra gente, vai. Eu vou até repetir o número do nosso WhatsApp para que você possa participar e mandar a sua mensagem. 98887-1306. 98887-1306. Nosso WhatsApp já tá aqui na minha frente. Tô vendo que tem muita mensagem que começou a chegar cedinho, hein? Antes da gente entrar no ar, já tinha mensagem aqui chegando no nosso WhatsApp. E já tem mensagem de áudio, já tem mensagem de texto também. Então pode mandar sua mensagem para cá e participar com a gente. 98887-1306. E aí você registra aqui a sua participação. E diz de onde você nos acompanha, de onde você nos ouve. Onde é que você tá? Tá aqui em Fortaleza? Tá no interior do Ceará ou você não tá no interior do Ceará? Você tá em algum lugar do Nordeste ou de qualquer lugar do Brasil? De onde é que você nos acompanha? Você não tá no Brasil, você saiu do Brasil, foi morar fora, foi? Temos aqui a nossa querida Xandinha, lá de Massachusetts.

0: já tá por aqui, viu? E é porque lá é mais cedo ainda. E ela já tá sintonizada e ela disse, já estou por aqui. Então, Xandinha, um beijo pra você. Já estou junto. Um beijo pra Xandinha. Um beijo também pro Marcos Anjinho, de lá de Zurique, na Suíça, que tá sintonizado. Então, esses cearenses madrugadores que saíram do Ceará, mas o Ceará tá sempre pertinho deles. E a Verdinha chega pra encurtar essa distância. Então, a Xandinha sempre fala que adora quando vê as imagens das câmeras pra matar a saudade. Marcos Anjinho também. Um beijo pra mãe dele também, que mora lá em Beberibe, na Praia do Canto Verde. Um beijo pra ela. E pra todo mundo que escolheu morar longe, mas que tem a Verdinha como essa ponte, né? Pra encurtar essas distâncias. Isso é maravilhoso. Então, mande a sua mensagem pra cá e registre a sua audiência de onde você estiver. E eu falei da chuva, não foi? Que começou aí a chover e que a previsão é que agora, depois das 6 horas da manhã, cai uma chuvinha na cidade. A gente vai acompanhando tanto o trânsito como o tempo. E o nosso ouvinte diz que lá em Messejana já começou a chover por lá, né, Paulo Sérgio? Começa sempre a chover mais por aí, né? Começa em Messejana, Cajazeiras, Passaré, o lado sul da nossa cidade, começa sempre a chuva por lá, depois chega por aqui. Então, mande a sua mensagem pra cá, tá? 98887-1306. Sou o Mequetrefe. Fui abandonado perto do trabalho da minha mãe. Há 16 dias. Fui jogado pela janela de um carro, mamãe me socorreu. E aí, o Mequetrefe é um gatinho branco com preto, que foi resgatado e que hoje tá comendo e tem uma casinha pra ele. Que bom, Lu, que bom que você resgatou esse bichinho que nos ensina tanto, né? Um abraço, viu, pra você. Franklin de Barras, um abraço pra você, Franklin. Adoro todos vocês, mas quando ligo no sábado e não é você, eu fico triste. Pois fique não, porque eu tô aqui. Tô em quase todos os sábados, só tiro folga em um sábado, mas no resto nós estamos juntos, viu? Vou pro intervalo, bem rapidinho, pra gente voltar conversando melhor com você, ouvindo os áudios que estão chegando no nosso WhatsApp e conversando um pouquinho mais com você, ouvinte. Daqui a pouquinho também tem um horóscopo, então fica ligadinho, porque já já a gente tem a previsão aí dos nossos astros pra esse sábado, dia 4 de julho. Fica ligado, porque o intervalo é bem rapidinho e eu volto já já.
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1: Agora às 6 horas em ponto. Imagens que a gente traz aí ao vivo da Avenida Washington Soares com chuvinha já por lá, viu? Então já começou a chover em alguns pontos da cidade, a gente fala sobre isso também. E a gente atualiza você em relação ao tempo, em relação ao trânsito daqui a pouquinho. Porque agora chegou a hora da gente conversar um pouquinho com você, ouvinte. Para você que tá mandando mensagem aqui no nosso WhatsApp, chegou a hora da gente conversar um pouco. Então, deixa eu dar os parabéns aqui para o Luiz Felipe, que é neto do Zé do Álcool, lá de Pindoretama, que está sintonizado com a gente. E o Zé do Álcool manda os parabéns para o neto Luiz Felipe. Bom dia para você, Zé do Álcool, e um bom dia para você. E feliz aniversário, Luiz Felipe. Um abraço, viu? Parabéns. Vamos aqui também para mais ouvinte. Tem a Fátima na Maraponga, sintonizada também com a gente. Bom dia, Fátima. Deixa eu liberar áudio também, vamos lá.
2: Bom dia, minha querida Daniela, tudo bem?
1: Tudo bom?
2: Quem fala no Mar de Pedra, Messejano. Quero mandar um abraço para meus familiares lá em Morada Nova, Terra do Roqueiro. Tudo bem, graças a Deus. Um ótimo final de semana para você e para todos nós. Bom dia.
1: Bom dia.
3: Bom dia, Daniela. Eliane do Horizonte. Bom dia para você e a sua equipe aí, para Mauridene e a mãe dela.
1: Um abraço para vocês.
4: Bom dia, Daniela. É Arlindo aqui de Sobral.
1: Oi, escuta. Arlindo.
5: Bom dia, Daniela. Assistindo o seu programa, Senador Pompeu. Eu só tenho tempo de assistir dia de sábado. Bom dia, Nordeste.
1: Maravilha. Um beijo para você. Obrigada, viu? Vamos aqui para mais madrugadores. Petrônio. No São Gerardo, sintonizado, bom dia. Mr. Paul, lá de Messejana, acompanhando também o Bom Dia Nordeste. Bom dia para vocês e para todo mundo de Messejana que tá aqui sintonizado com a gente.
6: Bom dia, Nordeste. Bom dia, Daniele. Bom sábado, bom fim de semana para você, bicho. Que Deus te abençoe cada vez mais.
1: Bom dia para você também. Essa é a Zebina lá do Paracuru, sintonizada. Bom dia, eu sou a Alexa, da cidade de Sobral. Aqui também tá bonito pra chuva. Bom dia, Alexa. Pois é. Aqui em Fortaleza tá um tempo bem fechadinho, viu? Daqui a pouquinho a gente vai dar um giro nas câmeras e a gente vai ver essas imagens. Mas tá bonito por aqui. Vamos aqui para mais ouvintes. Estamos ouvindo aqui no Antônio Bezerra. Capitão Silva, bom dia. Tô aqui na escuta, chuvinha também na beira-mar. Um abraço para você. Tem mais uma mensagem de ouvinte. É Li Anderson, no São João do Tauape. Um beijo para você, Li Anderson. Obrigada pela sua companhia, pela sua mensagem também. Mais um ouvinte aqui mandando mensagem, então deixa liberar mais um microfone.
7: Bom dia, Daniela, aqui é Francisco de Itaitinga.
8: Chovendo também na beira-mar.
7: Seja um final de semana muito bom para você e para todos, viu?
8: Tem mais uma mensagem de...
1: Um abraço para você também. Vamos aqui pro Jardim Guanabara?
9: Oi, Daniela, bom dia. Sou a Zaira do Jardim Guanabara.
1: Oi, Zaira.
9: Beijo, um abraço.
1: Um abraço para você, Zaira. Daniela, eu esqueci da Natália, minha esposa. Um beijo, Natália, e um beijo pro Li Anderson. Estão no São João do Tauape. Um beijo para vocês dois, viu? Estão tomando café, tomando cafezinho agora, acompanhando a gente. Café bom demais, né? Tomando um cafezinho agora com quem? Bruaca? Pãozinho passado? Bom dia pro Totonho, que tá na Lagoa Redonda. Bom dia, Totonho. Porteiro Clodoaldo também. Sintonizado, hein, Clodoaldo? Tu tá desde a madrugada, é? Ou tá encerrando agora ou vai começar a trabalhar? Bom dia para você, viu? Obrigada pela sua audiência também. Temos muitos porteiros sintonizados com a gente. Um abraço para todos vocês. Então, deixa eu abrir aqui também mais um microfone. A Luciana do Jardim das Oliveiras, que é uma das filhas do seu Osmiro, que é o nosso ouvinte madrugador, que a gente fez a visita na casa dele. Pois é, pois a Luciana tá mandando mensagem aqui. Então deixa eu liberar o microfone para ela. Fala, Luciana.
10: Bom dia, Dani.
1: Bom dia.
10: Mande um alô aí pro

0: para dona Sara, para o seu Cláudio, que são o seu ouvinte, carteirinha.
1: Um beijo, Sara, e um beijo, Cláudio. Obrigada, viu, pela companhia de vocês.
0: Aqui para toda a minha família, seu Asmiro, todos aqui de Jardim. É a Luciana aqui de Jardim das Oliveiras.
1: Jardim das Oliveiras, tem muito ouvinte nosso aí, né? A gente viu aí vários ouvintes no Jardim das Oliveiras, além de vocês, que foi muito bacana a nossa visita. Teve a dona Juvênia também, que é a nossa madrugadora, que acorda cedinho. Um beijo, dona Juvênia. Deixa eu ir aqui para mais um ouvinte, mandando áudio aqui pra gente. Então, deixa eu liberar mais um microfone.
2: Bom dia, Daniela de Lavoux.
1: Bom dia.
2: Rogério Silva aqui, Sapirã. Muita chuva com bastante vento.
1: Eita.
2: Vento tá todo vapor, o vento, viu?
1: Bom dia pra você.
3: Bom dia, Daniela de Lavoux. Tigrão, aqui de Paraipaba.
1: E aí,
3: bom dia,
1: Tigrão?
3: Do Ceará.
1: Bom dia, Tigrão. Tem aqui mais um ouvinte aqui. Fala, Jair.
4: Bom dia, Daniela de Lavoux. Eu já ia da Capunguinha, fazendo aquele cafezinho esperto. E muita chuva aqui, graças a Deus. Chovendo mesmo aqui na Capunguinha, graças a Deus. Deu chuvinho ontem à noite, parou e agora tá começando de novo. Chuvinha maravilhosa.
1: Chuva boa, né? Eu tô escutando é os capote aí, eu acho que é capote, cantando. O Jair, ele faz suco de murici. Tá no tempo, tá, Jair, do murici? Eu preciso ir na Capunguinha tomar um suco de murici aí no Jair. Bom dia pro José Ivan Antônio Bezerra. O Clodoaldo diz que sai agora, tá desde a madrugada trabalhando. Então, bom descanso, viu, Clodoaldo? 7 horas da manhã, já você troca de plantão e vai descansar. Meu querido Geraldo Sinésio, lá do Cariri, de Barbalha, terra linda. Rapaz, Barbalha ficou com um pedaço do meu coração aí, viu? Ô cidade linda. Bom dia pra você, Geraldo Sinésio. Bom dia pra Tamires também, pra sua esposa. Muito obrigada pela sua audiência, pela sua companhia. O Júnior também, da Fazenda Nova de Quixadá, sintonizado com a gente. Bom dia, Júnior. Seu Zito, dona Marlene, Damário e a patroa Tassiana, todo mundo sintonizado lá do Iguatu. O Mauri Bezerra, todo dia tá por aqui, sintonizado. Um beijo pra você. Bom dia pra Raquel também. Bom dia pro Gamão lá de Maranguape, pra Sandra e pros filhos, pros netos e pro bisneto, porque a família é grande, hein, Gamão? Um abraço pra você. Bom dia também pro argentino que vende sanduíche natural na Praia do Futuro. Bom dia pra você, argentino. E olha, o sanduíche do argentino é uma delícia, viu? Se você estiver na Praia do Futuro e perceber o argentino vendendo sanduíche, pode comprar sem medo. E compre o de banana, que é o melhor que tem. Vamos ajudar o pequeno empreendedor cearense. Um abraço pra você. Porteiro de Assis, lá de Ocara, bom dia. Darcy Ivete, no Coreaú, bom dia. Paulo de França, no Crato, bom dia. Leó, no Conjunto Esperança, bom dia. Bom dia, sou de Irauçuba, moro aqui em Aparecida, São Paulo. Bom dia para você. Bom dia também para nosso ouvinte Marcinha Baixinha e Fernando Martins, mensageiro de hotel, sintonizado. Bom dia para você. Temos mais ouvinte aqui, lá de Quixadá. Acompanho todos os dias. Bom dia. Mais um também sintonizado. É Vânia, Vera e Marlúcia. Bom dia para você. Temos aqui mais um ouvinte. Eu tava falando agora do suco de murici, aí chegou um comentário aqui de uma ouvinte, né? Então vamos ver o que ela tá perguntando. Olha aí, Jair da Capunguinha, presta atenção.
5: Bom dia, Daniela.
1: Bom
5: aqui
1: dia.
5: É a Cristiane, já dessa vez.
1: Oi, Cristiane.
5: É, Daniela, falando aí, né, no ouvinte, né, que faz suco de murici. Dani, a minha mãe sempre falava que o suco do murici era muito gorduroso. Essa história, assim, tem procedência? Pergunta ele, Dani. Bom dia.
1: Olha, eu tava aqui olhando o suco de murici, pelo menos as informações que a gente tem aqui na internet, é que ele é um suco naturalmente rico em óleos e gorduras. Ele possui um alto teor de lipídios, que é relativamente alto quando a gente compara com outras frutas, né? Por isso que ele tem aquela textura ligeiramente oleosa e amanteigada.

0: Mas é gordura boa. Tipo a gordura do abacate, que é uma gordura boa e saudável. Então, a gente pode conversar sobre esse assunto aí um dia, então, com uma nutricionista, né? Uma pessoa que seja especialista na área, pra gente saber os benefícios. Eu só sei que é um suco gostoso, né? Suco de murici é muito bom. Mas a gente pode falar, então, com um profissional sobre isso. Os nossos avós e avós são muito sábios. Então, alguma explicação vai ter. Bom dia para Maria Pimenta, que está lá no Conjunto Ceará. Bom dia para você, Maria Pimenta. Eu sou o Pingo, de Padre Marcos, no Piauí. Tô na minha lanchonete acompanhando. Um beijo para você, viu, Pingo? Lá de Marcos, no Piauí. Terra boa, Piauí. Um estado maravilhoso. Conheço alguns lugares do Piauí. Conheço Teresina, né, que é a cidade. Conheço Picos, Piripiri, Sete Cidades. Um estado maravilhoso. Quente como o nosso Ceará. Bom dia para Antônio José, na Aldeota, sintonizado. Um beijo para você, Antônio José. Obrigada pela sua audiência e pela sua companhia por aqui também. Mais gente aqui chegando. Vamos lá, bom dia. O vigilante Humberto, tomando cafezinho agora com pãozinho de queijo. Ô, delícia, rapaz. Uma combinação boa, né? Agora experimente colocar goiabadinha ou então uma geleia qualquer no seu pãozinho de queijo para você ver se não é sucesso. Bom dia para você. Vamos aqui para mais ouvinte madrugador? Sintonizado aqui junto com a gente agora? Bom dia. Acompanho sempre na cidade de Senador Pompeu. É o João Paulo. Todos os dias eu acompanho. Um beijo para você, João Paulo. Muito obrigada pela sua audiência. E o João Paulo mandou foi a selfie aqui com a gente. Então, deixa eu liberar aqui a selfie dele, do João Paulo. Tá aqui, João Paulo, sintonizado aqui junto com a gente. Um beijo para você, João Paulo. Muito obrigada, viu, pela sua audiência e pela sua companhia aqui com o Bom Dia Nordeste. Deixa eu liberar mais um áudio de ouvinte, então vamos ouvir mais ainda quem está gravando
1: o
0: áudio.
1: Bom dia, Daniele. Bom dia, turma da Vez Mares. Aqui é o Neto da Padre Mororó. Um bom programa, um bom sábado. E um excelente fim de semana a todos vocês.
0: Bom dia. O Lianderson e a Natália estão acompanhando a gente. Aí ele falou assim, cafezinho com Daniela. Eu gostei, viu? Podia ser até o nome de um quadro, né? Cafezinho com Daniela, a hora que a gente conversa. E ele mandou a foto aqui do cafezinho no copinho, naqueles copinhos de vidro que é bom demais. É? Copinho de geleia de mocotó. Eu tomo café, que eu adoro tomar café, além da caneca, mas eu adoro tomar café no copinho americano. Aqueles copinhos americanos é bom demais. Eu adoro. Pois tá aí, gostei, viu? Cafezinho com Daniela, gostei. Gostei do cafezinho. E gostei da foto também, adorei. Um beijo pra vocês. Bom dia, eu tô indo agora pro sertão. Você, Cláudio. Um beijo pra você, Cláudio Cirino, que tá indo agora pro sertão levando a gente carona. Inclusive, o Cláudio vai ser o nosso entrevistado da sexta-feira que vem, do Bom da Madrugada. Já está tudo combinado, hein, Cláudio? Bora conhecer quem é esse madrugador que sintoniza sempre com a Verdinha. Ariano, né? Um beijo pra você. Agora a gente tem mais ouvinte aqui falando ainda sobre o murici. Murici, pra quem não sabe, é aquela frutinha amarelinha, pequenininha. Quando eu era adolescente, pequena, né, que também, que eu ia passar minhas férias na Praia das Fontes, lá na Praia das Fontes, nas dunas, tem muito pé de murici. Então era a maior diversão que eu tinha, pegar o murici, levar pra casa, minha avó fazer um suco, eu tomar o suco olhando pra Praia das Fontes. Maravilhoso. E aí, esse ouvinte nosso tem murici em casa, ele trabalha no comércio e vende suco de murici, que eu acho uma delícia. Sorvete de murici também. Aí um ouvinte levantou esse questionamento do suco ser reimoso, né, gorduroso. Então tem gente ainda falando sobre isso.
2: Era de Lavô. Bom dia, Nordeste.
0: Bom dia.
2: Diga a esta senhora que falou sobre o murici, que ele é gorduroso, mas não é problema, não. E eu sou filho da Praia do Futuro. Nasci e me criei lá. E vim morar aqui no bairro Cristo Redentor. Eu sou Salles. Viu? Que não tem importância, não. Pois nós, na Praia do Futuro, nós juntávamos

0: assim, em cima dos novos.
1: É. Lá na Praia das Fontes também eu fazia isso. Agora vem o homem do suco do Murici, o Jair da Caponguinha. Eu perguntei, tá na época? Porque eu quero chegar lá na Caponguinha pra tomar um suco de Murici, tá?
0: Tá não, Daniela, tá não, viu?
1: Ah.
0: Daqui uns 2 meses talvez tenha murici, caju, manga, né? Que aí vai chegar o meio dos caju, das mangas, o murici.
1: Pois eu vou me organizar então, para daqui uns 2 meses eu chegar por aí, viu? Para tomar suco de murici com você.
2: Bom dia, Daniela de Lavor. Bom dia, Nordeste. Um final de semana abençoado para todos nós. Dani, manda um alô para Angelina Sueli Gomes, no Montese.
1: Beijo, Angelina, e um beijo para Sueli também no Montese. Bom dia para o Vinícius Félix, do Presidente Kennedy. Bom dia. Chá de erva doce, tomando aqui, acompanhando com bolo de chocolate que eu fiz ontem. Muito bem. Não é um café com buraca, nem é um cafezinho com pão passado, mas é um chá de erva doce com bolo de chocolate. Tá valendo, né? Bom dia para você. Olha quem chegou por aqui. Não me filme, não, viu? Mas está assistindo a gente. Bom dia para Eliane, lá também do Jardim das Oliveiras. A Eliane que está acompanhando, porque a Nilane, que é a filha dela, rapaz, não deixa passar nada. Esse celular na mão da Nilane, isso é um perigo. Isso é um perigo. Então, é verdade, Sarinha. Então, cuidado, viu, Eliane? Cuidado, porque você, sua vida é quase um reality, a gente sabe de tudo. Então, um beijo para você, Eliane, e um beijo para Nilane, essa aquariana que não perde um lance. Agora eu vou pro horóscopo do dia, porque são 6h17 e tem gente esperando para saber.
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1: Bora saber qual é a previsão para hoje? Presta atenção, hein? Você que é do signo de Áries, a lua cheia na sua área espiritual amplia a sua introspecção, contribuindo para reflexões pertinentes em relação aos seus ideais. No entanto, evite conjecturar sobre o que não pode controlar, devido à oposição com Sol e Urano. Evite também debates sobre temas polêmicos. Mensagem para você de Áries. Agora, para você que é do signo de Touro, a lua cheia na sua área íntima hoje se opõe ao Sol e a Urano no setor material. Sugere então uma reflexão construtiva para evitar desejos imediatos e excesso nos gastos. Cuidado com o bolso, hein, Taurino? Esse é um bom momento para ponderar se as suas ações estão de fato alinhadas com as suas necessidades reais. Decisões importantes, principalmente aquelas que pesam no orçamento, talvez sejam melhores aí se adiar. Então, nada de gastar, Taurino. Gêmeos. A lua em fase cheia percorre a área dos relacionamentos para você de Gêmeos e se opõe ao Sol e a Urano, apontando uma instabilidade entre expectativas e o que as pessoas podem oferecer. Então lembre-se, é um impasse passageiro. Respeite o espaço e a privacidade alheia. Afinal, entender as diferenças enriquece as interações. Mensagem para você de Gêmeos. E para você que é de Câncer, cancerianos e cancerianas, é provável que a lua cheia represente um desafio entre cumprir as suas obrigações diárias e preservar a sua estabilidade emocional. Lembre-se, é importante equilibrar sua rotina. No momento em que a sensibilidade está à flor da pele, priorize o que é essencial. E perceba os seus limites emocionais, conciliando suas tarefas com um descanso adequado para você que é de Câncer. Agora você que é de Leão, Sara de Queiroz. Para você, a lua cheia contrapõe-se ao Sol e Urano, apontando um possível desequilíbrio entre as expectativas pessoais e coletivas. É possível que ocorram conflitos de grupo. Pode ser que se você se sinta ofuscado ou acabe ofuscando as pessoas. Lembre-se da importância de compartilhar o protagonismo para você que é de Leão. Agora, para você que é de Virgem, o céu do momento sugere necessidade de flexibilidade para equilibrar as suas responsabilidades profissionais e também o tempo em família. Tentar ver esses dois aspectos como complementares e não como oposição pode ser uma abordagem interessante. Por mais desafiador que seja, o jogo de cintura e a disposição podem trazer resultados positivos para você que é de Virgem. Agora, para quem é de Libra, hoje a lua cheia sugere que conversas possam encontrar aí alguns desafios, devido

0: atitudes centradas no eu. Lembre-se, profundo respeito pelas ideias dos outros e busque também um equilíbrio harmonioso para você que é de Libra. Para quem é de Escorpião, hoje a lua cheia na fase cheia sugere o quê? Atenção nos seus recursos. Sol e Urano pedem moderação nos gastos e equilíbrio financeiro, então evite agir com impulso, Escorpiano, e tente balancear as necessidades do agora com as do futuro. Mensagem para você de Escorpião. Para quem é de Sagitário, com a lua cheia marcando presença, em Sagitário você pode sentir a necessidade de expressar as suas emoções mais abertamente. Contudo, lembre-se de buscar o equilíbrio na interação com as pessoas que estão ao seu redor, já que Sol e Urano na área dos relacionamentos sugerem atenção a isso. Aprender a equilibrar as necessidades pessoais e as demais pode ser uma lição importante para hoje, para você que é de Sagitário. Agora eu cheguei em Capricórnio. A lua cheia ilumina a sua área de crise hoje, apontando desafios que podem causar um desequilíbrio emocional. Então, que tal você diminuir o ritmo de trabalho e o contato social, dedicando um tempo para o autocuidado, para o equilíbrio da mente? Essa mensagem, esse recadinho é para você de Capricórnio. Para quem é de Aquário, olha aí, Nilane, para você de Aquário. A lua cheia na área das amizades de Aquário sugere contrastes no cenário social, pedindo o quê? Uma postura flexível e harmonizadora. Não é preciso você ceder a todo mundo, mas é preciso você manter a civilidade. Isso é vital para convivência. Mensagem para quem é do signo de Aquário. E eu vou encerrar agora com Peixes. O céu de hoje sugere que Peixes pode sentir um impulso profissional com a lua cheia. No entanto, é importante moderar o ritmo e as expectativas, pois Sol e Urano indicam possíveis contratempos. Lembre-se, resultados não acontecem do dia para a noite. Continuar trabalhando dentro das possibilidades reais é um caminho sábio. Tá aí a previsão do personagem para você para este sábado, dia 4 de julho. São 6h22. Eu vou pro intervalo bem rapidinho, hein? Depois do intervalo eu volto pra gente conversar mais um pouquinho, dar aquele nosso giro rápido na cidade. Já, já.
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1: 6 horas e 25 minutos, tá chovendo, hein? Tá chovendo em Fortaleza e a gente já tem aqui várias imagens de chuva. Então, tem algum aí que chame a atenção, Thiago Nobre, que a gente possa compartilhar aqui com os nossos ouvintes? Porque eu tava vendo aí na nossa volta que você trouxe a Washington Soares, né? Bastante chuva por lá, mas hoje é sábado e o trânsito está tranquilo na região. Tá chovendo também ali na Feira da Madrugada, que está acontecendo ali em frente ao Mercado Central, trânsito super complicado, porque os feirantes estão na Avenida Alberto Nepomuceno. Para quem está pelo viaduto indo para leste-oeste, super tranquilo. Mas por baixo, que tem a feira acontecendo, o trânsito está por lá bem difícil, porque os feirantes estão ocupando a avenida e os carros também dividem esse espaço com eles. Mais um ponto, Thiago? Então vamos para Dom Luiz, trânsito super tranquilo, chuva também por lá. E trânsito fluindo na Avenida Dom Luiz agora, no bairro da Aldeota. Avenida Heráclito Graça com chuva também. Trânsito muito tranquilo agora na Avenida Heráclito Graça. Bem no cruzamento com a Ildefonso Albano, na altura do ginásio Paulo Sarazate. Agora eu vou voltar com você, ouvinte. Dar os parabéns aqui para Gleiciane Araújo, no Parque Potira, fazendo aniversário hoje. Gleiciane, parabéns, viu? Deus te abençoe, muita saúde para você. E temos também aqui a Franci Cavalcante, maravilhosa, que conversou comigo ontem no Bom da Madrugada. É cantora, é motorista de Uber e é feirante. Ela tá agora na feira. Amanheceu na feira e mandou mandou um vídeo pra gente da feira. Então deixa eu abrir aqui esse vídeo dela.
2: Hoje está chovendo.
1: Frente à igreja, catedral.
3: É importante equilibrar sua rotina.
2: Quem é essa daqui
3: que
2: está falando?
3: No momento em que a sensibilidade está fluindo.
2: Os signos.
1: Adorei.
3: E perceba os seus limites.
2: Vamos ouvir o signo primeiro?
3: Suas tarefas.
2: Aí, como é que a gente faz?
1: É
2: a
1: Ariana.
2: É Bom Dia Nordeste.
1: Olha aí, rapaz. As vendedoras tudo acordado e trabalhando já.
2: Bom dia, Nordeste. Estamos por aqui já.
1: 6 horas. Ela é a Feira da Madrugada, Sara, que ela trabalha lá. E aí ela fica de manhãzinha já vendendo as coisas aí nessa loja, bem cedinho, de frente à igreja. Um beijo, Franci Cavalcante. A minha mãezinha querida esteve em Juazeiro do Norte com Dona Zilda. Trouxe pão que eu encomendei e eu trouxe um pra gente comer. Então vocês aí de cima, corram pra comer, porque eu não digo nada, viu? Quem tá comigo aqui no estúdio é Sara de Queiroz e o nosso Fortunato. Então vocês desçam pra garantir o de vocês. Esta é Dona Zilda, vocês vão comer o pão desta bonita aqui. Dona Zilda, lá de Juazeiro. A minha mãezinha é essa de blusa rosa. E a Dona Zilda é essa de vestido florido. Tu escuta a voz dela? Pois foi esta bonita aí que fez o pão e eu encomendei um para compartilhar. E nós... É... E aí só vai faltar café, mas pão tem. Eu trouxe até manteiga. Beijo, Dona Zilda. São 6 horas e 28 minutos. Aqui na Serrinha já tá chovendo. Bom dia. Tem mais um áudio também aqui. Então deixa eu liberar mais um. Vamos lá.
4: Bom dia, Daniela de Lavô. Fazendo caminhada, né? Te ouvindo.
1: Eita, coisa
4: graças
1: boa.
4: Graças a Deus, sua audiência aqui é muito grande aqui na cidade de Cedro. Tá bom? Um abraço, felicidade para todos os ouvintes.
1: João Marques. Um abraço, João Marques. O Alexandre Wagner no Conjunto Ceará também, chovendo por lá, hein? Ó, eu tô indo agora pro Rádio Notícias Verdes Mares, mas antes disso, tem criança dormindo?
5: Bom dia, Daniela. Aqui é o Bruno, irmão da Flor. Como é que você tá? A gente tá aqui indo pra igreja. Eu merendei bruaca, torrada... E leite.
1: Que delícia!
6: Bom dia, Daniel. Já foi, mano. Bruno. A gente vai pra igreja, depois a gente vai pra um casamento.
1: Olha a carinha
6: bom
1: deles,
6: dia,
1: meu Deus.
6: Viu? Beijo.
1: A Flor tá morrendo
5: bom
1: de
5: dia,
1: sono.
5: Daniela.
1: Um beijo.

0: beijo pra vocês, Bruno e Flor.
1: Como é que você...
0: Eu tô ótima. Um beijo pra vocês e boa festa, viu? Boa festa de casamento. São 6:30. Bora pro Rádio Notícia? Eu volto 7 horas da manhã, hein? 7 da manhã eu tô de volta pra gente continuar Bom Dia Nordeste. E hoje no Rádio Notícia, Tom Barros, ficando com você nessa próxima meia hora. 7 horas a gente se encontra. Até já.
2: Bom Dia Nordeste!

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2: 6 horas e 33 minutos. Bom dia. Hoje, sábado, dia 4 de julho, ano 2022. Manchetes do Rádio Notícias Verdes Mares. Tribunal do Júri condenou 128 réus por homicídio e outros crimes contra a vida. PL Ceará aciona o Ministério Público e a Polícia Federal contra o governo do estado por maconha enterrada em Acopiara. Fortaleza e 6 cidades da região metropolitana ficarão sem água na próxima semana. Mulheres que utilizam transporte sobre trilhos em Fortaleza passam a contar com a nova ferramenta para evitar casos de violência. Prefeitura de Fortaleza abre licitação para revitalizar a ponte velha do Poço da Draga. No esporte, Ceará enfrenta hoje o Goiás na 16ª rodada da Série B do Campeonato Brasileiro. E o Fortaleza segue na preparação para o seu próximo compromisso também pela Série B. Essas e outras notícias a partir de agora.
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2: 6 horas e 34 minutos.
0: Segurança.
2: PL Ceará acionou o Ministério Público e a Polícia Federal contra o governo do estado após André Fernandes denunciar maconha enterrada em Acopiara. As informações

0: Informações estão com Ingrid Campos.
1: O Partido Liberal vai acionar novamente o Ministério Público e a Polícia Federal contra o governo do Ceará em relação ao achado de quase 300 mil pés de maconha em uma propriedade rural.

0: nos órgãos de controle, segundo André Fernandes. O objetivo é pedir a apuração da condução da operação. A conduta dos agentes do estado do Ceará já tinha sido criticada pelo deputado na primeira visita ao terreno em Acopiara. Ali, ele constatou que a propriedade que havia sido alvo de operação da Polícia Civil 2 dias antes continuava com as plantações de maconha de pé e sem supervisão das autoridades. O episódio do início da semana instaurou uma crise no governo e repercutiu na Assembleia Legislativa, na Controladoria Geral de Disciplina do Estado e na Justiça. O Ponto Poder pediu uma manifestação da Secretaria de Segurança Pública do Ceará sobre o novo achado de André Fernandes. Até o momento, não houve retorno. Com informações de Igor Cavalcante, Ingrid Campos, para Verdinha, FM 92.5 e TV Diário.
1: Ao Sistema Verdes Mares, a Polícia Civil do Estado do Ceará informou que a operação de destruição e incineração dos 290 mil pés de maconha encontrados em uma fazenda de Acopiara, no interior do Ceará, foi concluída ainda quinta-feira. A corporação negou que a droga foi somente enterrada. O material foi queimado por meio de uma técnica utilizada pelo Corpo de Bombeiros. O dono da fazenda, onde foram encontrados 290 mil pés de maconha, foi solto em audiência de custódia. O agricultor apresentou laudos médicos e tem uma cirurgia de câncer marcada. Matheus Facundo tem as informações.
2: O agricultor e empresário João Holanda Neto, de 59 anos, foi solto em audiência de custódia nesta sexta-feira. Ele é proprietário do terreno em Acopiara, onde foram encontrados cerca de 290 mil pés de maconha em uma operação da Polícia Civil do Ceará. João havia sido preso nesta quinta-feira, investigado pelos crimes de tráfico de drogas e associação para o tráfico. A Justiça Cearense, no entanto, decidiu conceder a liberdade após a defesa apresentar uma série de laudos médicos. Segundo a advogada Maria Lopes, o agricultor tem uma cirurgia de câncer agendada e também apresentou elevação da pressão arterial durante o período em que esteve preso. Em interrogatório, ela relatou que ele tomou 5 comprimidos e teve de ser monitorado diversas vezes. Desde o início das investigações, João Holanda Neto nega qualquer envolvimento com a plantação e afirma ter arrendado a propriedade para um conhecido da família. Segundo a defesa, o homem recebia R$5 mil por mês pelo aluguel do terreno. O caso ganhou repercussão em todo o estado após a descoberta da plantação, considerada uma das maiores apreensões de pés de maconha dos últimos anos no Ceará. Além da investigação sobre o cultivo da droga, o caso também passa por apurações relacionadas à condução da ocorrência. A Controladoria Geral de Disciplina abriu o procedimento administrativo para investigar a atuação de delegados envolvidos na operação. O governo do Ceará tomou conhecimento que parte da plantação estaria intacta após denúncia do deputado federal André Fernandes. Matheus Facundo para Verdinha, FM 92.5 e TV Diário.
1: Em 2 semanas, o Tribunal do Júri condenou 128 réus por homicídios e outros crimes contra a vida. Emanuel Campeiro traz esse balanço de sentenças proferidas aqui no Ceará.
3: A 9ª semana estadual do júri do Tribunal de Justiça do Ceará agendou 324 sessões, sendo que 184 foram efetivamente realizadas. Esse balanço, obtido pelo Diário do Nordeste, mostra um índice de 56,8% de sessões finalizadas. Para o TJ, o resultado é positivo. Os adiamentos costumam acontecer por fatores externos. Entre os motivos para os reagendamentos, o juiz Marcos Aurélio Marques Nogueira, titular da primeira vara do júri de Fortaleza, aponta pedidos de diligências por parte dos envolvidos. A ausência de testemunhas e a renúncia de advogados às vésperas do julgamento é um dos motivos. O magistrado reforça que o júri popular é a resposta soberana da própria sociedade e que os casos adiados serão remarcados com brevidade. O mutirão contou com o apoio do Ministério Público do Ceará, da Defensoria Pública e da OAB do Ceará. Dentre os casos julgados, 128 réus foram condenados e 63 acabaram absolvidos. A Força-Tarefa analisou 15 crimes de feminicídio ou tentativa de feminicídio, um crime contra menor de 14 anos, 11 envolvendo policiais militares e 25 no contexto das organizações criminosas. Um dos casos de maior repercussão foi a condenação de Francisco Ricardo Damásio de Oliveira, conhecido como Pelé. Ele foi condenado a 33 anos e 10 meses de prisão pela tentativa de feminicídio da própria companheira, a Elisângela dos Santos Gomes. O crime aconteceu há menos de um ano. A vítima sofreu golpes de faca na cabeça e nos braços, chegou a ficar em coma e

0: teve a orelha decepada. A filha de Elisângela declarou que a decisão agora traz paz, que a família clamava tanto por justiça. Emanuela Campelo para FM Verde 92.5 e TV Diário.
1: 6 horas e 41 minutos.
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1: O Ceará tem alertas de chuvas intensas e perigo por acumulados de chuva até domingo. Conforme o Instituto Nacional de Meteorologia, 60 cidades estão sob aviso, incluindo Fortaleza. Para este sábado, hoje, portanto, foi emitido um aviso de perigo laranja. A previsão é de precipitações que podem chegar a 60 milímetros por hora ou 100 milímetros por dia. O órgão alerta para riscos de alagamentos, deslizamentos de encostas e transbordamento de rios em cidades com essas áreas de risco. O IDMET orienta a população para evitar enfrentar o mau tempo, observar a alteração nas encostas, se possível, desligar aparelhos elétricos e quadro geral de energia. Em caso de situação de inundação ou similar, proteja seus pertences da água envoltos em sacos plásticos. Em situações de emergência, a recomendação é acionar a Defesa Civil pelo telefone 199 ou então Corpo de Bombeiros pelo número 193. Fortaleza tem 18 trechos de praia adequados para o banho neste final de semana. A informação consta do boletim de balneabilidade divulgado pela SEMAS. No setor leste da cidade, que compreende as praias do Futuro, Titãzinho, Abreulândia e Sabiaguaba, 9 trechos apresentam condições adequadas para banho. No setor centro, que inclui as praias do Bucuripe, Meireles e Iracema, 7 pontos estão classificados como próprios. Já no setor oeste, que abrange as praias da Colônia, Pirambu e Barra do Ceará, 2 trechos estão recomendados para banho. 6 horas e 43 minutos.
2: Cidade.
1: Fortaleza e 6 cidades da região metropolitana ficarão sem água na próxima semana. Segundo a CAGESE, o aviso vale para 180 bairros de Fortaleza e da região metropolitana. A suspensão irá acontecer na quarta-feira por um serviço de reparos no sistema de abastecimento da companhia. O objetivo, segundo a companhia, é de otimizar a segurança das instalações e assegurar eficiência no fornecimento de água. A CAGESE ressalta que a interrupção do fornecimento de água da estação de tratamento Gavião vai ocorrer das 6 horas da manhã às 9 horas da noite, no dia 8 de julho. A previsão para a retomada do abastecimento deve ocorrer gradualmente após a conclusão do serviço. Em áreas elevadas ou distantes da estação de tratamento, o equilíbrio do sistema pode ser concluído em até 48 horas. A orientação de que a população dos bairros deve armazenar água com antecedência ao desabastecimento. A lista completa das localidades está disponível no Diário do Nordeste, na editoria DN Ceará. Mulheres que utilizam transporte sobre trilhos em Fortaleza passam a contar agora com a nova ferramenta para evitar casos de violência. A partir desta sexta-feira, cada trem da linha Sul terá 2 vagões exclusivamente femininos, com o intuito de aumentar a segurança das passageiras. Ana Beatriz Caldas tem a reportagem.
3: A partir desta sexta-feira, a linha Sul do metrô de Fortaleza terá vagões exclusivos para mulher. A iniciativa, que já existe em cidades como Salvador, Rio de Janeiro e Brasília, visa reduzir casos de importunação sexual no transporte público. Segundo a Metrofor, os vagões femininos funcionarão diariamente durante toda a operação dos trens e serão sinalizados com adesivos especiais. Os vagões exclusivos para mulheres correspondem a 1/3 de cada composição. Os demais espaços dos trens seguem como áreas mistas, ou seja, disponíveis para homens e mulheres. A operadora de transportes destacou que a medida não tem como intuito restringir a circulação das mulheres, mas garantir espaços mais seguros para as passageiras. A linha Sul do metrô liga Fortaleza a Maracanaú e Pacatuba e conta com 20 estações. Diariamente, cerca de 34 mil pessoas utilizam os trens da linha. Da redação, Ana Beatriz Caldas para Verdinha FM 90.

0: 92.5 e TV Diário.
1: A partir de segunda-feira, Fortaleza terá duas novas linhas de ônibus entre bairros, no caso Joaquim Távora e Centro. Milena Gadelha tem as informações.
2: A empresa de transporte urbano de Fortaleza, a Etufor, implanta as novas linhas 1340 e 1341, que farão a ligação entre a Aldeota, o Joaquim Távora e o centro da capital. As duas linhas vão passar pelas avenidas Rui Barbosa, Aguanambi e Soriano Albuquerque, além do terminal Santuário da Fé, na Praça José de Alencar. Segundo a Etufor, essas serão as primeiras linhas a atender toda a extensão da Avenida Soriano Albuquerque. A empresa também destaca que trechos da Avenida Rui Barbosa, que ainda não eram atendidos por ônibus, passarão a contar com o serviço. As novas rotas vão funcionar de segunda a domingo em horários diferentes. A linha 1340 circula das 6 da manhã às 2h20 da tarde. Já a linha 1341 opera das 2h20 da tarde às 10h30 da noite. As duas linhas substituem a 701, Parque Americano Centro. Ao todo, serão realizadas 34 viagens de ida e volta por dia, sendo 17 em cada turno. De acordo com a Etufor, a criação das novas linhas foi aprovada para atender a demanda dos passageiros, especialmente dos moradores do bairro Joaquim Távora. Milena Gadelha para Verdinha FM 92.5 e TV Diário.
1: 6 horas e 47 minutos.
3: Região.
1: Apenas duas cidades cearenses estão entre as 100 cidades mais conectadas do Brasil. O levantamento da Anatel considera diversas variáveis, como acesso à telefonia e banda larga e adensamento de estações. Os detalhes estão com Mariana Lemos.
4: Eusébio e Aquiraz são os dois municípios do Ceará entre os 100 mais conectados do Brasil. O Índice Brasileiro de Conectividade é estruturado pela Anatel e ranqueia os municípios brasileiros de acordo com diversos fatores. A cidade cearense mais conectada é Eusébio, a 21ª no ranking nacional. O município cresceu 4 posições em relação ao levantamento anterior. Aquiraz é o segundo município com melhor conectividade do estado e aparece em 100º lugar em todo o Brasil. A terceira cidade com melhor conectividade do Ceará é a capital, Fortaleza. Em seguida, aparecem Guaramiranga, Maracanaú e Juazeiro do Norte. O Índice Brasileiro de Conectividade avalia uma série de variáveis, como acesso à banda larga e telefonia móvel, cobertura de sinal 4G, adensamento de estações e grau de competitividade da conexão. O Ceará é o 9º estado mais conectado do Brasil e o 1º do Nordeste. Mariana Lemos para Verdinha FM 92.5 e TV Diário.
1: 6 horas e 49 minutos.
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1: Vamos um giro pela cidade de Fortaleza neste começo de manhã, manhã chuvosa na capital cearense. Quem vem do Eusébio da Aquiraz pela CA040 pegando a Avenida Washington Soares, movimento calmo, tranquilo neste começo de manhã nos dois sentidos também, porque no sentido que faz a curva do AB rumo a Oliveira Paiva, também o movimento é muito tranquilo em toda a extensão da Avenida Washington Soares. Precisa cuidar apenas com relação à pista que está molhada. Avenida da Universidade no cruzamento com a Avenida 13 de Maio, movimento tranquilo também. Aliás, o sentido único, quem vem da Parangaba na direção do centro. Mas é preciso cuidado porque a pista está escorregadia. 6 horas e 49 minutos no próximo bloco. Brasil registra avanço no acesso à educação infantil, mas ainda segue abaixo de todas as metas previstas em lei. Prefeitura de Fortaleza abre licitação para revitalizar a ponte velha do Poço da Draga. No esporte, Ceará enfrenta hoje o Goiás pela 16ª rodada da Série B do Campeonato Brasileiro. E o Fortaleza segue com a preparação para o seu próximo compromisso. Voltamos em instantes aqui na Verdinha, 92,5, jornalismo que fala a nossa língua.

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0: 6:53.
1: Educação.
0: O Brasil registrou avanço no acesso à educação infantil, mas ainda segue abaixo de todas as metas previstas em lei. Sara de Queiroz tem as informações.
2: Em 2025, cerca de 9 milhões e 400 mil crianças de 0 a 5 anos estavam matriculadas em creches ou pré-escolas. Os dados são da PNAD Contínua do IBGE. Na faixa de 0 a 3 anos, o atendimento chegou a 43,3%, o maior já registrado desde 2016. Isso representa cerca de 4,5 milhões de crianças em creches. Esse é um crescimento de 11% em quase uma década. Apesar do avanço, o índice ainda está abaixo da meta de 50% prevista pelo Plano Nacional de Educação. Já na pré-escola, o cenário é mais próximo da universalização. 96% das crianças de 4 e 5 anos estão matriculadas. O levantamento também aponta fortes desigualdades regionais e sociais. As regiões norte e famílias de menor renda concentram as maiores dificuldades de acesso, principalmente por falta de vagas ou ausência de creches nas localidades. Especialistas destacam que, embora haja avanço, o país ainda precisa ampliar investimentos, melhorar o planejamento e reduzir desigualdades para garantir o direito à educação infantil em todo o território nacional. Sara de Queiroz para Verdinha FM 92.5 e TV Diário.
0: 6:55.
1: Ponto Poder.
0: A Prefeitura de Fortaleza abriu ontem, sexta-feira, uma licitação para revitalizar a ponte velha do Poço da Draga, também conhecida como Ponte Metálica. Foram disponibilizadas imagens prévias e informações especificadas do projeto. Quem conta mais detalhes é o repórter Diego Barbosa.
3: A obra ficará a cargo da Secretaria Municipal da Infraestrutura, a CEINF, com valor estimado, segundo o portal de compras da Prefeitura, em quase 40 milhões de reais. Estão previstos a administração da obra, serviços preliminares, recuperação estrutural, infraestrutura para iluminação pública e urbanização. Este último item inclui paisagismo, pisos e pavimentação, elementos urbanísticos, dispositivo de acessibilidade e mobiliário urbano. O prazo para início da obra pela empresa contratada é de um dia útil.

0: contado no recebimento da ordem de serviço. Imagens do projeto disponibilizadas pela prefeitura dimensionam como deve ficar o equipamento. Nos registros e nas descrições das tabelas estão enumeradas estruturas como quatro praças, galeria, praça de alimentação, espaço para apresentações artísticas, passarela para restaurante, rampa acessível e sinalização interpretativa e histórica. O edital também explica o porquê da opção pela revitalização da ponte metálica e não pela demolição. No texto, a prefeitura destaca que a demolição implicaria na, abre aspas, perda irreversível de um importante marco histórico do município. Quanto aos impactos no meio ambiente, a prefeitura evidencia que critérios de sustentabilidade socioambiental devem estar presentes na concepção do anteprojeto até o acompanhamento da execução contratual. A ponte é patrimônio da União e atualmente encontra-se isolada por autoridades, mesmo antes de qualquer conservação, embora ainda utilizada por diversas pessoas para a prática do costumeiro pulo da ponte. A reforma dela, conforme a prefeitura, contribui para a requalificação do entorno do Poço da Draga e para a valorização do patrimônio histórico e cultural de Fortaleza. Diego Barbosa para Verdinha FM 92.5 e TV Diário.
1: 6:57.
2: Economia.
1: A gente volta a falar sobre o caso de petróleo encontrado em Tabuleiro do Norte. Meses após a descoberta, a família do agricultor Cidrone Moreira enfrenta dificuldades para tocar os negócios da família e segue sob um impasse em relação ao uso do terreno. Letícia do Vale foi até o Vale do Jaguaribe e acompanhou de perto a situação da família.
3: Sem água e com dívidas. Foi assim que o agricultor Cidrone Moreira, de 63 anos, ficou após achar petróleo no quintal de casa. O caso ocorreu na zona rural de Tabuleiro do Norte, a 30 quilômetros do centro do município. Seu Cidrone perfurou dois poços em busca de água para irrigar a plantação e alimentar a pequena criação de animais. Mas, em vez de água, encontrou o líquido viscoso. A situação se arrasta desde novembro de 2024, quando ocorreu a descoberta. Na época, o agricultor fez um empréstimo de R$15 mil para contratar um serviço de perfuração de poço. Pouco tempo antes, a esposa dele fez um empréstimo de R$10 mil com o objetivo de renovar o rebanho. Atualmente, o agricultor não arrisca novas perfurações devido ao risco de contaminação do subsolo. Sem água, seu Cidrone, a esposa e os dois filhos vivem com apenas um salário de aposentadoria. A família ainda não sabe como vai pagar as primeiras parcelas do empréstimo, que serão cobradas a partir de setembro. Enquanto isso, o agricultor recusa qualquer proposta de compra do terreno e sonha com um dia que finalmente vai conseguir ter água para voltar a produzir na sua terrinha.
4: Nós ficamos desse jeito. Inclusive, nós plantamos aqui, nós vem plantando esse ano, porque eles podiam mexer no solo da terra. Aí nós não vamos mexer, que é aqui perto do poço, né? Ninguém mexeu em nada, não. Eu também esperando como é que eles vão fazer com nós, né?
3: A Agência Nacional do Petróleo, Gás Natural e Biocombustíveis, que analisou o caso e confirmou a natureza do líquido, disse que a responsabilidade de avaliar a propriedade e indicar medidas de segurança seria da Secretaria do Meio Ambiente do Estado do Ceará. A SEMASSE.
5: O que o órgão precisa fazer nesse momento é fazer uma avaliação técnica e econômica dessa área para avaliar o potencial que essa área tem para um dia poder ser explorada. Então, esse é o status atual que a gente observa do processo junto ao órgão. É preciso que o órgão faça esse estudo e, a partir desse estudo, posicione essa área que nós estamos aqui inserido. Ela tem potencial para virar uma outra área de exploração? Se sim, demarcar esse novo bloco e aí seguir o trâmite para processo de oferta permanente para encontrar um operador disposto a arrematar para aí sim, no futuro, quem sabe, haver o tipo de exploração.
1: São 7:00. O Ceará enfrenta hoje o Goiás na 16ª rodada da Série B do Campeonato Brasileiro. Daniel Farias tem os detalhes.
6: Bom dia para você ligado na programação da Verdinha e da TV Diário. O Ceará entra em campo neste sábado, às 8:00 da noite, para enfrentar o Goiás. Jogando fora de casa, no estádio Ailé Pinheiro, o Serrinha, lá em Goiânia, pela 16ª rodada da Série B do Brasileirão. O Ceará chega pressionado para esse jogo, porque está na 15ª posição da tabela, apenas

0: 2 pontos da zona de rebaixamento. Vem de uma derrota fora de casa para o Juventude, mas tem como ponto ao seu favor a estreia do seu novo treinador. Daniel Paulista estará pela primeira vez à beira do gramado conduzindo o Vozão e logo de cara contra o seu ex-clube, o Goiás, que curiosamente tem como novo treinador, fazendo também a sua estreia, o Mozart, ex-técnico do Ceará. Mas o Vozão quer buscar a vitória, quer somar esses 3 pontos e para isso deve levar a campo a seguinte escalação titular. O goleiro Richard, o lateral direito Rafael Ramos, os 2 zagueiros Éder e Luizão e o lateral esquerdo Fernando. No meio de campo, 3 volantes, Júlio César, Richardson e João Gabriel e o meia Melk. E lá na frente, no setor de ataque, o atacante Mateuzinho e o centroavante Wendel Silva é a provável escalação do Ceará para esse jogo, que contará, é claro, com cobertura e transmissão completa aqui da Verdinha. Daniel Farias com as informações do Ceará para a programação da Verdinha e da TV Diário.
1: Fortaleza segue com a preparação para o próximo jogo. Fernando Alves tem os detalhes.
2: O Fortaleza segue na preparação. A equipe vai enfrentar o Atlético Goianiense só daqui a uma semana, mas os treinos seguem a todo vapor. Thiago Carpini sabe que para o próximo jogo vai contar com Pedro Henrique, o atleta que será regularizado na segunda-feira, fica à disposição e ele tem uma semana cheia também para fazer essa preparação do elenco. Afinal, é muito importante para esse respiro, já que o Fortaleza fez 42 partidas em 6 meses. A gente segue observando a atualização sobre o mercado da bola. Tiquinho Soares cada vez mais próximo de firmar esse contrato. Fortaleza segue na negociação e há outros nomes também, como carta na manga, de possibilidades a partir do que vem a acontecer ou não na negociação com o Tiquinho. Com as informações do Fortaleza, direto da redação, Fernanda Alves, para a Rádio Verdinha 92.5 e TV Diário.
1: 7:02. 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
1: 7:06 agora, com essa imagem linda de Juazeiro do Norte, terra de Padre Cícero, e dia de sol, né? Tá fazendo sol em Juazeiro. Bom dia para os caririenses que acompanham e que nos dão audiência. Um beijo para todos vocês. Bom dia, tamo de volta, hein? Para mais uma hora do Bom Dia Nordeste. Nós estamos por aqui desde 5 da manhã e seguimos por mais essa hora junto com você. Então, você que sintoniza na Verdinha FM 92,5, você que liga na TV Diário, no canal 22, bom dia para você, ouvinte madrugador, para você que chega agora, para você que vai chegando no meio do caminho. Que maravilha ter a sua companhia, que maravilha ter a sua audiência. É muito bom ter você por aqui, viu? Então, bom dia para você, bom dia para essa equipe maravilhosa que segue com a gente até as 9. William Fortunato, bom dia para Sara de Queiroz. Sara de Queiroz, nossa produtora maravilhosa. Bom dia para você, Sara. Bom dia também para Thiago Nobre, nosso diretor de imagens. Diego Castro, na operação dos caracteres. Carlinha Rodrigues, no Master. Bom dia. Bom dia para todo mundo que sintoniza e que coloca esse programa no ar. Essa equipe maravilhosa. Tainá Martinez também na coordenação hoje, neste sábado. Bom dia para você. Bom dia para você, ouvinte. É você que completa a nossa equipe. É você que fecha essa equipe maravilhosa no Bom Dia Nordeste. Então, para você que sintoniza com a gente a 92,5, para você que liga no canal 22, é com você que a gente completa a equipe. Então, vamos juntos. Vamos juntos porque o nosso encontro vai até as 9 da manhã, hein? Tem coisa ainda para acontecer, tem muita coisa ainda pela frente. Então, já agradecendo a sua companhia e a sua audiência. Quer mandar mensagem no WhatsApp da Verdinha? É fácil demais. Nosso WhatsApp tá aqui, aberto e liberado para você. É só você escrever ou gravar um áudio. 98887-1306. É esse o número que você manda a sua mensagem. Se você quiser a sua voz no nosso microfone, é só você mandar um áudio para esse número. 98887-1306. 98887-1306. E aí você tem a sua voz por aqui. Quer escrever uma mensagem? Quer mandar uma mensagem aqui pra gente? É fácil também. É só você escrever sua mensagem que eu leio. Manda por esse número aí. 98887-1306. Participa. E registra a sua audiência, como vários ouvintes estão fazendo aqui, hein? Estou vendo aqui com a nossa ouvinte aqui sintonizada já. Cione, bom dia. Já tô na escuta e no aguardo do segundo tempo do Bom Dia Nordeste, Marcos e Kelly. Um beijo, Marcos. Um beijo, Kelly. Igual futebol, né? Meia hora de intervalo e agora a gente volta para o nosso segundo tempo. Gostei. É isso aí. Tamo de volta. Então, Marcos e Kelly, vamos seguir juntos. Até as 9 da manhã, hein? Chegamos na metade do caminho. Então, a gente que começa aqui às 5 da manhã, são 7. Então, chegamos na metade do nosso caminho. Vamos então seguindo por aqui. Então a gente vai saber agora, a gente vai dar um giro para saber como é que tá o trânsito. Se o trânsito tá mais complicado em algum ponto, se ainda tá chovendo, se não tá chovendo, a gente vai saber agora como é que tá a situação em Fortaleza. Então vamos lá, dar um giro?
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1: Direto para Avenida Washington Soares. Chovendo por lá também, mas trânsito tranquilo, trânsito maravilhoso agora para quem passa pela Avenida Washington Soares nos dois sentidos. Agora nós estamos na Carapinima, no cruzamento com a 13 de maio. Lá tá chovendo também, super nublado o céu, mas o trânsito tá fluindo, apesar da chuva, o trânsito tá tranquilo porque é sábado, né? Então sábado geralmente o trânsito fica mais tranquilo. Agora na Avenida Dom Luiz, trânsito fluindo também, trânsito bom na Avenida Dom Luiz, para quem tá chegando ali na Praça Portugal, nublado também por lá, e o trânsito

0: Trânsito tranquilo na Avenida Dom Luiz agora. Bora ali para a Avenida Alberto Nepomuceno, onde acontece a feira da madrugada. Trânsito mais complicado porque a feira ainda está acontecendo, então os motoristas têm dificuldade de passar pela Alberto Nepomuceno porque eles dividem o trânsito com os feirantes. Então é preciso muita atenção de você que vai passar ali pela Alberto Nepomuceno, porque a feira está acontecendo desde ontem. Eles começam a montar as barracas e a se organizar aí na feira nove e pouco da noite. Então, meia-noite já começa a ferver essa feira. E ela amanhece o dia. E aí, ela amanheceu o dia por aí, e apesar da chuva, eles continuam aí nas barraquinhas montadas, vendendo os produtos. Então, para quem está aí, nesse momento, passando pela Alberto Nepomuceno, em frente ao Mercado Central, está observando um trânsito mais complicado, justamente porque os carros estão dividindo espaço com os feirantes. Então tá aí a informação para você que trafega nesse momento pela Avenida Alberto Nepomuceno, em frente ao Mercado Central, trânsito complicado. Se você passar pelo viaduto, tranquilo. Tanto para quem está indo para Leste-Oeste, como para quem vem da Leste, trânsito super tranquilo. Mais um ponto. Heráclito Graça, cruzamento aí com a Ildefonso Albano, na altura do ginásio Paulo Sarasate. Nós temos aí um trânsito super tranquilo. Chuva por lá também, pista molhada. Para quem está vindo da Aldeota para o centro, a gente observa um pouco mais de movimento, mas praticamente muito tranquilo, parece até uma manhã de domingo. Então, se você vai pela Heráclito Graça nesse momento, pode ir tranquilo, que você não vai enfrentar nenhum problema lá, não. Né? Apesar desse ponto aí ser aquele ponto complicado da chuva, né? Depois que se resolveu, nunca mais alagou. E o trânsito está fluindo agora na Avenida Heráclito Graça, no cruzamento com a Ildefonso Albano, agora em Fortaleza, tá? Pode compartilhar, se você quiser compartilhar o seu caminho, seu trajeto aqui com a gente, fique à vontade. Se você quiser só mandar um alô, registrar sua audiência, fique à vontade também. Nosso WhatsApp está aberto para que você participe ou durante as entrevistas fazendo um comentário ou então agora dando seu alô, registrando aí a sua audiência, como está fazendo o nosso ouvinte aqui, me mantendo informado através da Verdinha, com Daniela de Lavô aqui em Acaraú. Bom dia para minha família Bezerra e Saraiva, em São Luís do Curu. É o Cláudio Saraiva. Cláudio Saraiva aqui, inclusive, mandou a selfie. Eu adoro quando vocês mandam a selfie, porque a gente pode ver vocês e como é que vocês estão acompanhando a gente. Então, Cláudio, um beijo para você e obrigada pela sua audiência, pela sua companhia por aqui também, pela Verdinha FM, através da TV Diário. Essa sinergia é possível, né? É muito bom essa sinergia, porque a gente pode acompanhar a rádio com imagem. Deixa eu liberar aqui um áudio também.
1: Olá, bom dia para todos os ouvintes da Verdinha. Eu me chamo Luiz e também Calcaia.
0: Bom dia para você, Luiz. Obrigada pela sua audiência, pela sua companhia por aqui.
2: Boa noite, Silvinha.
0: Opa! Saiu foi a mensagem anterior. A ouvinte está mandando mensagem aqui escrita. Bom dia para você. Bom dia. Deixa eu ver o nome dela. Não tem nome. Mas está só registrando aqui com foto. Obrigada, viu, pela sua companhia, pela sua audiência aqui com a gente. Bom dia, Auriana. Bom dia, Auriana. Bom dia para vocês aí no estúdio. Fábio Cavalcante acompanhando direto de Orós. Parabéns. Obrigada, Fábio. É o Antônio que está ligado em São Gonçalo do Amarante. Bom dia para você, Antônio. Muita chuva por aí, né? Ótimo sábado. Pois é, Marcelo. Marcelo está em Maringá, no Paraná. Tá chovendo por aqui, Marcelo. Tá uma chuvinha boa. Bom dia para o Ricardão, que está lá no Albert Seib. Bom dia para você, Ricardão. Então, se você quiser registrar sua audiência ou mandar sua mensagem para cá, é esse o caminho, tá? Sabe quando a gente pensa no fim de semana, que se organiza para fazer uma programação legal com a família, sair para ver uma peça de teatro, para assistir um show, para um cinema? Mas tem gente que não gosta de sair e quer ficar em casa, quer assistir uma série, quer assistir um filme legal, quer uma dica de livro, quer uma leitura boa. Gente que fica em casa e que gosta de curtir a casa depois de uma semana inteira de trabalho. Aí chega o fim de semana, quer curtir nos lençóis de casa, deitadinho na rede, assistindo um filmezinho, Quem traz sempre dicas muito boas de

0: filme, de série, de livro, é a Bia Rabelo. E ela chega agora pra gente contar aí com mais uma participação da Bia, trazendo boas dicas pra gente. Então vamos juntos descobrir as dicas de hoje? Tá contigo, Bia.
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2: Olá, pessoal. Voltando aqui com mais indicações culturais para quem vai ficar em casa neste final de semana. Bom, para a indicação de filme de hoje, eu vou recomendar Enola Holmes 3, que está disponível na Netflix. Nessa nova produção, Enola viaja para Malta, mas enquanto se prepara para seu casamento, ela precisa investigar um novo mistério. Dessa vez, é o desaparecimento do seu irmão, Sherlock Holmes. Como os outros filmes, essa continuação tem aventura, reviravoltas e romance. É uma opção leve e divertida para ver com a família. Agora, para quem está em busca de algo mais denso, recomendo a minissérie Eu Vou Te Encontrar, que também está disponível na Netflix. Essa série acompanha David, um pai condenado à prisão perpétua pelo assassinato do próprio filho. Mas ele se declarou inocente, ou seja, jurou que não tinha sido ele. 5 anos depois da prisão, David recebe a visita de sua ex-cunhada, que mostra uma foto que prova que seu filho está vivo. Com essa prova, David consegue fugir da prisão e inicia uma jornada frenética para encontrar o filho e provar a própria inocência. Por fim, para a recomendação de livro, eu vou trazer a sugestão de 2 títulos cearenses. As escritoras Raíza Cristina e Carolina Torquato lançaram os livros Monólito e Semilua, respectivamente. Os livros de poesia abordam temas diversos. Elas vão desde a maternidade, as paixões, até as memórias e as paisagens do sertão cearense. São livros belíssimos que tiveram lançamento aqui em Fortaleza na última quinta-feira. Então, quem tiver interesse pode entrar em contato com as autoras através do Instagram ou acessar o site da Mórula Editorial, que é a editora que publicou os livros. Bom, gente, essas foram as recomendações de hoje. Caso queiram outras indicações, basta acessar o site do Diário do Nordeste. Da redação, Beatriz Rabelo para Verdinha FM 92.5.
0: Agora são 7 horas e 18 minutos agora. Rapaz, olha, eu não sei não, viu? A gente, tá vendo, Sara? A gente traz o pãozinho de Juazeiro. Eu pensei até na manteiga. Aí o Thiago Nobre, nosso diretor demais, perguntei o queijo. Vou pegar onde o queijo? Sei não, viu? Eu tô sem moral, viu, Carlinhos Rodrigues? Bote moral aí em cima quando ele chegar. Deixa ele chegar. O Assunção ficou sem ganhar mais pão com ovo porque ele exigiu queijo. Eita, são 7h19, eu vou pro intervalo, porque por falar em comida, a gente volta falando de comida francesa. Você gosta de comida francesa ou você nunca nem experimentou ou não sabe nem como é que é? Ou tem aquela impressão de comida francesa, aquele pratinho com bem pouquinho comida? E o que é a comida francesa? 2 restaurantes cearenses estão aí na lista dos melhores restaurantes do Brasil de comida francesa. São eles dois e a gente conversa com o chefe depois do intervalo. Volto já.
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1: São 7 horas e 22 minutos. A gente volta agora com esse tempo nublado, esse dia de chuva, céu bonito na cidade de Fortaleza. A gente sempre fala tempo bom de chover, né? Mas tá chovendo na cidade. Bom dia pra você. Vamos falar de comida? Vamos falar de coisa boa também agora? A gente volta agora nessa nova hora falando de comida. Dois restaurantes de Fortaleza apareceram recentemente numa lista com os 100 melhores restaurantes do Brasil nesse ano de 2026. O engraçado é que existe uma coincidência nessa história. Os dois restaurantes têm a França como fonte de inspiração. Isso mostra que a culinária francesa, como ela é admirada, né, pelos brasileiros. E nós vamos entender agora o motivo dessa admiração da culinária francesa com o professor, doutor em bacharelado em gastronomia da UFC, Léo Gondim. Bom dia, Léo.
2: Bom dia, Daniela.
1: Léo, quando a gente fala de comida, e quando a gente fala da comida francesa, a gente percebe essa admiração do brasileiro pela comida francesa. E se a gente for fechar ainda mais aqui para Fortaleza, dois restaurantes da nossa cidade nessa lista aí, entre os 100 melhores, e os dois tendo a comida francesa como foco, né?
2: É, a gastronomia francesa, né, a culinária, a cozinha francesa, ela é muito admirada e apreciada pelo brasileiro de uma forma geral. E o cearense também, como tem um bom gosto nessa questão da gastronomia, ele também admira, principalmente com esse boom da gastronomia, mas não só com esse boom, né? Que isso aí vem de muito antigo, já é uma história antiga, não é agora dessa, quando o vernáculo gastronomia passou a ser valorizado. Já nos anos 50, 60, aqui em Fortaleza, já se tinha gastronomia francesa.
1: Quando a gente pensa na gastronomia francesa, o que a gente pode explicar para as pessoas quando alguém pensa assim, o que é a comida francesa? O que seria?
2: É, eu sou professor de cozinha clássica francesa na UFC, né?
1: Então essa é a tua área já.
2: É a minha área, da clássica, né? O que não se inventa, que são preparações que já têm receitas centenárias, né? Receitas que já foram testadas, retestadas e que hoje fazem parte da cozinha clássica francesa. E a cozinha clássica francesa, ela é uma cozinha baseada nos molhos, né? Os molhos, a proteína pode existir de uma forma mais simples, grelhada, na chapa. E os molhos são muito interessantes da cozinha francesa, né? Você acompanha um peixe, uma carne com um molho. E tem preparações também clássicas em que esses molhos são feitos junto com a própria proteína, que com cocção lenta. Beef bourguignon, que é uma carne que é cozida lentamente no vinho da Borgonha. Ali está coq au vin, que é um galo ou uma galinha mais pé dura, que é cozida também no vinho. São cocções em vinho. Tem muito vinho, se cozinha com aquele insumo, né? Com o vinho. Então, cocções lentas. Isso tudo dá um molho muito apurado, né? Porque a cocção é lenta, não é uma cocção rápida.
1: Agora, falando de uma forma leiga, quando a gente pensa na cozinha francesa, que a gente vê os pratos também, a gente sempre vê uma quantidade pequena, que a gente até associa à comida francesa.
2: Isso é cozinha da Nouvelle Cuisine francesa. Já não é, isso é dos anos 70, final dos anos 60 para cá, dos anos 70, quando na França existe um movimento de gastronomia. A gastronomia

0: Economia na França é uma política pública, né? Então ela é muito valorizada, o governo se preocupa com essa questão do comércio mesmo, da gastronomia, da valorização. Por isso que a gastronomia francesa passou um pouco durante um certo tempo da cozinha italiana, eles têm uma batalha entre os dois, mas é porque a gastronomia francesa ela tem essa preocupação de se preocupar. Deixa eu falar. A Novelle Cuisine, que você falou em pequenas porções, a Novelle Cuisine, ela veio nos anos 60 e 70 valorizar pratos menores, ingredientes frescos, os molhos passam a ser molhos menos gordos, molhos mais saudáveis. Mesmo assim, leva manteiga, leva azeite, dependendo da região da França. Manteiga no norte, azeite no sul. Mas esses pratos pequenos são dessa tendência da Novelle Cuisine. É uma tendência francesa que veio para ficar. Porque, de fato, é uma forma muito agradável de você, por exemplo, quando se tem um prato pequeno, ele não está querendo sugerir ali que você coma só aquele prato. Ele quer que você coma uma entrada, um prato principal, uma sobremesa, uma entrada, dois pratos principais, uma sobremesa, que não é o nosso costume.
1: Então acaba sendo vários sabores, né?
0: São vários sabores e vários pratos e uma quantidade grande. Agora, da cozinha clássica, não é coisa pequena, não. A cozinha clássica francesa serve-se empratado, a cozinha clássica francesa se serve empratado. Mas a cozinha clássica francesa, se você for na França, até mesmo em Paris, você vai sentir que aquela cozinha clássica ela é servida em porções maiores, né? Mas se usa porção menor também na cozinha clássica francesa.
1: Agora, em relação também, que a gente sempre quando pensa na França, a gente associa muito ao croissant, aquela coisa da Torre Eiffel, das pessoas comendo o tal do croissant. Seria o café da tarde dos franceses?
0: Essa parte do croissant é interessante. Eu tenho uma amiga, croissant tem um horário para sair. Tem 4 horas da tarde. Eu tinha uma amiga daqui, cearense, que morava logo do lado de Paris, em Meaux. E nós íamos sempre às 4 horas da tarde comprar o tal. A desculpa era ir lá, era tomar uma cerveja mesmo. Mas a gente ia comprar o croissant às 4 horas da tarde, que ela dizia que era o croissant fresquinho. A gente até comia um croissant, depois levava mais para casa. E o croissant, de fato, o francês não tem essa questão do café da tarde, não é uma instituição como o chá das 5 da Inglaterra, né? Mas eles têm, dependendo da sua cultura, se a pessoa não trabalha, dependendo da faixa etária, dependendo da classe social, eles têm sim reuniões de final de tarde, onde os croissants são muito valorizados, né? Os chás, os cafés, tudo isso, e os outros doces franceses também.
1: Os doces franceses também é um espetáculo à parte,
0: Isso,
1: né?
0: isso. As bombas, né? Os próprios doces
1: Aquele Madeleine é de
0: as
1: lá.
0: Madeleines,
1: É deles
0: é
1: também.
0: deles, Madeleines, são deles e
1: E aqueles que são coloridos, que são os macarrons.
0: Os macarrons também são bem tradicionais, né? Tem as quenelles francesas que são caneladozinhas assim. São doces ligados à panificação, mas que trazem da França. Por exemplo, Fortaleza, aqui nós temos a Painé, que é uma panificadora aqui, uma loja que tem alguns clássicos franceses muito interessantes, né? Agora, voltando a essa questão, eu vi que você falou dos dois restaurantes, do Gingado e do La France, né? O La France, de fato, é um restaurante que nasceu com uma proposta francesa, né? O nome dela é uma senhora muito delicada, atenciosa, Zina. Zina.
1: Ela não é francesa.
0: Ela não é francesa. O marido era francês, mas era sócia dele. Ela era sócia dele no restaurante, já faleceu. Mas eu acredito que ela que trabalhe na cozinha, ela que faça a cozinha do La France. Muito conhecida, tem os peixes, a Belle Meunière, que é um peixe com manteiguinha, com alcaparras, né? Ela faz também as mules, ela faz também uma batatinha, que a França gosta, impressionante, né? A França gosta de uma batata frita, viu?
1: Ah,
0: Tem
1: é?
0: pratos na França que se acompanha com batata frita. E a batata também uma bem tem a batata palito, né? Que você corta tipo batata do McDonald's, mas tem também aquela batata palha, aquela batata folha, que é a
1: Sim.
0: folhinha da batata muito. E a batata folha do La França aqui em Fortaleza, ela é conhecida, admirada por muita gente.

0: Todo mundo gosta. Os pratos franceses, lá tem também um molho à beurre blanc, tem um filé à beurre blanc, peixe à beurre blanc, tem pratos que são tradicionais da cozinha francesa. O gingado, que é do Marcos Gil, que é um português. O gingado é do Marcos Gil e da Lorena Machado. A Lorena foi aluna nossa lá na UFC, ou seja, ela fez cozinha francesa comigo. Eu acredito que o restaurante da Lorena, do Gingado, ele não é um restaurante com tendência francesa. Ele tem tendências contemporâneas, trazendo um pouco dos insumos do Ceará. E eles fazem uma cozinha muito primorosa, uma cozinha excelente, né? Mas aqui em Fortaleza, nós temos restaurantes como o Marcel, o Alê, que é o Alê agora aqui da Vajota, que é muito conhecido, do grupo do Rodrigo lá, Moreira, que é um restaurante excelente, né? E tem outros restaurantes franceses. Nós já tivemos chefes franceses aqui maravilhosos, né? A Marie-Anne Boaué veio da França para cá, para o Ceará. Bernard Toadi veio para a França para cá. Hervé Tasny também veio para cá. Todos eles têm restaurantes. Todos eles trabalham com a gastronomia. O Bernard não está mais com restaurante. O Hervé tem um restaurante dele que tem pratos franceses. A Marie-Anne também não está trabalhando em restaurante dela, mas também trabalha com pratos franceses, né?
1: A gente pode dizer que essa admiração da nossa cidade por esse universo da França vem desde a Belle Époque?
0: Pronto, pode. Você sabe que as famílias meias, as famílias francesas que chegaram aqui em Fortaleza, elas colocavam cafés no centro da cidade.
1: Pois
0: cafés franceses. Que serviam croissant.
1: Tem um Java.
0: Tinha o café Java, muito conhecido, né? Falei da família Meyer, porque é uma família que veio e que se estabilizou, né? Mas tem a família Boris, né? Que veio também, uma família francesa. E veio, nos anos 50, chegou aqui um casal. Eles criaram o restaurante Lido. Já ouviu falar do restaurante Lido? Era um restaurante na Praia de Iracema.
1: Não.
0: Era uma casa de veraneio de uma família, como era o nome da família, até do restaurante Caravaggio, da família... Esqueci o nome da família. Uma família dessas daqui,
1: sim,
0: da sociedade Fortaleza, tinha uma casa de veraneio na Praia de Iracema e emprestou a esse casal, o casal Deleva, o sobrenome é Deleva, é um casal francês, Paulette Deleva, Charles Deleva. E eles criaram o Lido. Lá eles começaram a valorizar, sabe o quê? A lagosta. A lagosta não era valorizada no mercado de gastronomia, no mercado dos restaurantes aqui em Fortaleza.
1: Nem
0: até,
1: aqui.
0: Até 1950 não tinha valor.
1: Uhum.
0: Comia-se a lagosta? Podia-se comer. Mas ela não tinha valor como hoje tem o valor. Esse casal foi que chegou aqui, ficou impressionado com a quantidade de lagosta e começou a lançar a lagosta. Lançou no Lido, depois levou para o restaurante do Náutico. Esse casal também trabalhou no restaurante do Náutico. O restaurante do Náutico foi comandado por um casal francês durante um certo tempo. E esse restaurante também servia as lagostas das mais diversas formas. Inclusive de uma forma mais tradicional, que é servida na casca, né? Que chama lagosta termidor. Na casca, com o molho bechamel, ali ela... Para ser termidor, ela tem que ser servida na própria casca.
1: A gente tem aqui algumas pessoas comentando, chefe. A gente está falando sobre a culinária francesa, né? E por que que ela é tão admirada. Dois restaurantes que têm a base da culinária francesa estão entre a lista aí dos 100 melhores do Brasil. E são dois restaurantes cearenses. E nós temos aqui várias pessoas participando. Por exemplo, o Marcelo está lá em Maringá, no Paraná. E ele disse assim, da comida francesa, eu só entendo do pão francês. E o tal do escargot, que eu não como. Mas o mousse de chocolate, sim. E aí o outro, que é o Rafael Gama, falou aqui do comentário do chefe sobre a culinária francesa, sobre a batata frita, né? Que foi uma criação dos franceses em 1753.
0: Olha aí que beleza. E agregando valor o comentário do ouvinte, né? Maravilha.
1: Muito legal.
0: Que beleza, tá vendo? Eles usam a comida, por exemplo, as mules, eles usam muito a mule, vem um pote com mule e um pote com batata frita. Fresquinha.
1: O que seria o mule?
0: Mule são os mexilhões.
1: Ah, os mexilhões.
0: Os mexilhões. Mexilhões à marinhé, né? Mexilhões gratins, diversos tipos de mexilhão. Mexilhão é comido na França. Paris recebe mexilhão de todas as regiões do mar da França, né? Tanto do mar que dá para o Canal da Mancha, como que dá para a Baía de Biscaia, como o mar também que dá para o mar Mediterrâneo. Todos eles têm a tradição das mules.

0: viu?
1: Ah,
0: Muito
1: você falou
0: tecido.
1: agora, você mexeu aí na memória afetiva de um ouvinte da Miriam Marinho, dizendo que a infância dela foi nesse restaurante do Lido. O pai dela trabalhou lá e mandou um abraço para o professor de gastronomia. Um abraço para você, Miriam.

0: lencinho de papel enrolado no meio.
1: É.
0: E muita gente, ó, debaixo do braço com
1: o pãozinho. Pois na França eles compram, às vezes não tem nem o papelzinho enrolado no meio e ele bota debaixo do braço do mesmo jeito, viu?
0: Bota o pãozinho lá embaixo do sovaco.
1: Olha, história com uma amiga que morou lá e eu fui pra casa dela, fiquei um tempo lá, até estudei. E a gente brigava com uma senhora que também às 4 horas da tarde... ia vendo, as baguetes saíam e a gente pedia um pedacinho de papel, depois a gente fazia era levar já o papel, que era para não ter brigado com a madame, que toda vida a gente brigava e eu dava a maior ideia de brigar com a
0: madame. Porque aí pegava o pão, compra o pão, que é esse pão grande, pão bengala, como chamam, né, o baguete, mas aí bota embaixo do braço mesmo.
1: É, embaixo do braço. Isso quando não vai junto com o jornal. Sai para comprar mistura o pão tudo. De manhã e o jornal, mistura os dois, bota os dois debaixo do braço e vai-se embora.
0: Pois é.
1: Mas é tradição.
0: O que não mata engorda, né, padre?
1: O que não mata engorda e talvez não aconteça mais tanto, né? Mas, o costume é uma história verídica, né? É muito interessante
0: isso. Muito legal. Agora, também, uma coisa que é muito a cara do cearense, né? É a questão da merenda da tarde, que isso é uma coisa muito nossa. E esse pão aí que você tá falando era muito tradicional naquela época, principalmente na infância de muita gente, né? Dos anos 80, né? Assim, aquele pão grandão, manteiga, um café e aquilo ali.
1: Era aquilo ali, um pão com café.
0: É.
1: Café com pão, pão com manteiga e café. Eu tenho uma...
0: Cortava na mão um pedação daquele pão.
1: E olha, isso era independente da classe social,
0: sim,
1: viu? Do mais humilde até uma pessoa mais... Comia até da mesma padaria, porque as padarias eram poucas, não é? Eu tenho um pai de uma grande amiga minha, que são... na aldeota, e eu via o doutor Acilino sempre com o pão de tardezinha, e eu sempre gostei de comer. Lá tinha um cafezinho com pão, e eu chegava na casa da minha amiga Gina sempre com essa hora para tomar o café com pão.
0: A merenda da tarde,
1: e eu,
0: né?
1: Via o doutor Acilino passando, assim, eu tinha o Fusquinha, eu tava pela aldeota, eu vi o doutor, opa, já lá na casa da Gina comer o pão.
0: E outra coisa também, tradição, que é muito a nossa cara, que é a tradição do Ceará, é comer o pão com café, mas na calçada.
1: Aí vai depender
0: muita gente fica
1: da
0: na
1: sua
0: calçada,
1: região.
0: Muita gente fica na calçada, principalmente finalzinho de tarde, né?
1: A gente está falando de uma época, né, em que se morava no centro, né? Mas eu estou sendo um pouco elitista, talvez, nos bairros mais afastados, as calçadas fossem os lugares mais frescos para comer um pãozinho.
0: Os muros baixos, que geram um convite para a pessoa chegar, né?
1: De
0: conversar.
1: Partilhar a comida, né? Você falou da memória afetiva do Lido. Eu também tenho memória afetiva do Lido. Nos meus aniversários lá em casa, a gente jantava fora. Os aniversários, papai gostava de sair para jantar fora com a gente. E o Lido sempre era um dos meus restaurantes preferidos nos meus aniversários. Me lembro demais. Lembro.
0: Tem uma pergunta para você aqui, do Reginilton. A gente está falando aqui, você falando de aniversário. Antes do Reginilton, deixa eu trazer aqui o meu pai, Amadeu de Assis Marinho, trabalhou no restaurante Lido. Eu comemorei meus 8 anos de idade nesse restaurante. E o restaurante era lindo, a culinária maravilhosa.
1: As ondas batiam nas paredes.
0: Era?
1: Era bem perto do mar.
0: Então
1: hoje
0: era
1: bem
0: perto do mar.
1: Era em frente ao antigo Hotel Iracema Plaza. Hoje é um edifício. É edifício Lido até. Foi destruído e... uma parte, uma área coberta muito bonita.
0: Deixa eu ir aqui para a mensagem do nosso ouvinte, o Reginilton. Bom dia, chefe. O que fez da culinária francesa uma referência mundial de excelência, né? A ponto de influenciar a gastronomia de tantos outros países e permanecer como símbolo de sofisticação e alta técnica. Na verdade, tem isso mesmo, né? Quando você fala de comida francesa...
1: Dele. Os franceses levaram muito a sério a gastronomia, né? Os franceses levaram a sério, sabe por quê? Por exemplo, na história da gastronomia, os chefes, os que codificaram a cozinha francesa, os que trouxeram ordem à cozinha francesa, eram militares. Né?
0: Então, daí vem essa rigidez?
1: Carême não era militar, mas era um artista. Depois de Carême veio... Meu Deus. Esse chefe codificou...
0: Sim.
1: A cozinha, ele que criou os cargos de chefe, sous-chefe. Então, ele trouxe uma série, os franceses começaram a escrita da gastronomia, começaram a escrever sobre gastronomia, e os franceses criaram os molhos, molho bechamel, os molhos veloutés. Todos esses molhos, eles tornaram-se base de uma cozinha ocidental.
0: Você falou dos molhos na comida francesa, que é muito forte a questão do molho,
1: O chefe Escoffier, viu? O chefe Escoffier é

0: grande responsável pela organização da gastronomia francesa. Escoffier foi o que trouxe, ele foi militar e foi cozinheiro. Ele trouxe essa organização e a gente chama da codificação da cozinha.
1: Agora, seria um molho específico? Seria um molho mais à base do tomate, um molho mais pro branco, ou qualquer molho faz parte da gastronomia francesa?
0: Não, a gastronomia francesa ela tem bases, né? As bases da gastronomia francesa, que o ouvinte falou, das técnicas da gastronomia francesa, são os molhos escuros, molhos de carne escuro, molho de frango.
1: Por isso que entra o vinho, né?
0: Eu vou falar agora, já é outro molho. A base do molho é osso e o mirepoix, que chama mirepoix, que é salsão, cenoura e cebola. 50% de cebola, 25% de salsão, 25% de cenoura. Essa base com essa carne, com os ossos, se os ossos forem assados no forno, ficam os ossos bem escuros, ele é transformado num molho escuro. Só a carne, passando horas cozinhando. Se o osso for só lavado, ele é transformado num molho claro. Eu estou falando molho, mas eles chamam fundo escuro, fundo claro. Se for um de peixe, de peixe, por exemplo, com os ossos do peixe, com as espinhas do peixe, chama-se um fumê de peixe. Aí é feito em 45 minutos, no máximo uma hora. Então, conta bem como repoar. Se for de frango, que é o caldo base, esse caldo de frango, com a ossada do frango, com os ossos, quando se desossa um frango,
1: sim,
0: aqueles ossos vão ser lavados e depois vão ser, juntamente com o mirepoix, transforma-se num fundo de frango. E esse fundo de frango está... A maioria dos restaurantes franceses tem uma panela com um fundo de frango lá, fumegante, para fazer os molhos, para fazer as sopas, para fazer os molhos. Porque o fundo de frango ele é bem básico. E tem também um fundo de vegetais, que se usa o alho poró, o salsão, a cenoura e a cebola, faz um fundo de vegetal muito interessante também como base. Isso é técnica francesa. A França é responsável pelas técnicas. Você falou no molho de vinho. O molho de vinho já é um molho composto. É um molho que o fundo de carne adicionou-se o vinho. Aí é um molho de vinho. No fundo de carne você adiciona-se uma mostarda, adiciona-se um roux, que é manteiga com farinha de trigo para engrossar. Então tem diversas coisas. Tem os molhos básicos e tem os molhos compostos. Molho de tomate existe na França muito, mas o tomate mesmo começou a ser utilizado pela Itália, né?
1: Pela Itália, né? Tem o nosso ouvinte aqui falando do pão ainda. Aí ele falou assim que, além do detalhe da merenda da tarde, do pão que você falou, do pão baguete, né?
0: É pão bengala.
1: Bengala. Aí ele falou também que não pode deixar de fora a briga para saber quem era que ia ficar com o bico do pão.
0: Com o bico do pão. É verdade. Lá em casa se brigava com as minhas irmãs. Era tão interessante. Isso quando o bico do pão já não chegava em casa
1: arrancado.
0: Sem o bico arrancado. Ora, porque a pessoa tirava o bico
1: no caminho,
0: o pão,
1: né,
0: no caminho,
1: chefe?
0: Que comia quentinho.
1: Pois é.
0: É verdade.
1: Tem gente que
0: eu
1: prefere.
0: Amava o bico do pão, não gostava do meio do pão.
1: Eu já gosto do meio do pão.
0: Pois eu adorava. Engraçado. O bico, eu acho que eu gosto da parte bem crocante.
1: Ah, e também tem aqui a questão do pão molhado no café, que ainda tem, esse ouvinte fazendo, eu tenho essa mania. A minha irmã só come sem miolo, diz ela que é para não engordar. Será que o miolo engorda? É o melhor pedaço do pão, é o pão d'água, é uma briga também para saber quem ia ficar com o bico do pão, Alexandre Wagner do Conjunto Ceará.
0: O miolo engorda, não é? Eu tenho também, eu como sem miolo também, sabe? Quem me ensinou a comer sem miolo é aquela atriz
1: Cristiane Oliveira.
0: Que fez Cristiane Oliveira, que fez o Pantanal.
1: Fez a Juma Marruá.
0: Pronto. Ela era gordinha na adolescência.
1: Aí ela
0: tirava. E ela falou uma vez que comia um pão sem miolo.
1: A minha mãe só come pão sem miolo.
0: Pois eu como sem miolo também.
1: Ah, eu adoro miolo.
0: Como sem miolo. E a questão de molhar o pão no café, que algumas pessoas até que não é uma coisa interessante, muito educada, não sei o quê, é uma questão de gosto.
1: E de cultura, né, chefe?
0: De cultura. É cultural. A parte cultural, né, não se deve se condenar ou se falar, isso é uma coisa cultural.
1: É cultural. Tirar o miolo, ou então mergulhar o pão no café, comer na calçada.
0: É. Mas o cearense gosta disso, por isso que ele gosta da cozinha francesa. O cearense é uma pessoa que ele é um ser, né, que come bem. Ele, independente, volto a dizer, independente da classe social, também o cearense é uma pessoa que se come bem.
1: É.
0: Se você for convidado para ir numa casa ou num casamento de uma pessoa no interior, de uma família humilde, não sei o que lá, você vai comer tão bem que você vai comer um banquete.
1: É verdade, o cearense se recebe muito bem também.
0: E gosta de sair para restaurante bem e come em casa bem. Por isso que restaurante que não tem uma comida interessante, o cearense dispensa logo, infelizmente.
1: E tem coisa pior

0: do que a gente pagar por uma comida ruim.
1: A comida
0: É
1: ruim
0: muito
1: é muito.
0: ruim.
1: Vai pagar por uma comida que não lhe satisfaz.
0: É
1: É
0: muito
1: horrível.
0: ruim, horrível. Olha, é uma conversa boa demais, viu? E aí, quando mistura a tradição francesa, trazendo aqui para o Ceará, mexendo com nossa tradição, da nossa merenda, né?
1: É. Ao invés do nosso do croissant, o nosso pãozinho bengala, a nossa tapioca,
0: A
1: que
0: nossa
1: faz parte,
0: bruaca.
1: é a bruaca, né? Não fez parte da minha vida, a bruaca. Eu fui. Tenho pessoas que chegam para mim e dizem assim: tu nunca comeu bruaca? Eu digo, não. Mas eu sei
0: Bruaca é
1: que faz
0: muito
1: parte
0: bom.
1: da cultura de muita gente, né?
0: Faz
1: É, a bruaca faz
0: parte.
1: parte daquela comunidade que muitas vezes não tinha a possibilidade de comprar o pão
0: E matava a
1: que
0: fome assim.
1: fazia a bruaca para tomar o café.
0: É.
1: Muitas vezes não fazia, comprava o pão porque não existia padaria para comprar, não era nem a questão financeira. Não existia padaria para comprar, né? A mesma coisa do cuscuz. O cuscuz, que é um pão de milho, substitui o nosso pão, porque muitas vezes no interior não se tinha a facilidade de ter uma. Comprava-se pão no final de semana na feira, mas durante a semana comia-se o
0: E
1: cuscuz,
0: hoje,
1: né?
0: e aqui no Ceará a gente come cuscuz de manhã, de tarde, de noite,
1: Pois
0: no
1: é.
0: lanche, no
1: É um pão
0: almoço,
1: de
0: café da
1: milho,
0: manhã.
1: né?
0: O nosso ouvinte, o Alexandre, lá do Conjunto Ceará, meu avô comia o pão no escoteiro, sem nada. Tem aqui também a Clébia. Pergunta ao chefe, por que que o pão de 1980 era tão bom e hoje em dia já não é mais tão gostoso?
1: Pois é, tem padarias aqui em Fortaleza que ainda fazem o pão como faziam nos anos 80, né? Eu não vou citar nomes aqui, mas o pão, porque hoje tem pão com bromato, né? Tem um pão que leva uma levedura para se fazer uma fermentação muito rápida, né? Tudo teve uma celeridade. E o pão antigamente tinha uma fermentação não artesanal, entre aspas, né? Mas uma fermentação mais demorada, o que trazia um pão mais leve, um pão mais saboroso. Tem pães ainda de padarias bem tradicionais que são bem saborosos, né?
0: Perfeito, olha, conversa boa demais com você e mexendo aqui também com a memória afetiva do Marcos Anjinho lá de que tá lá em Zurique, na Suíça, que é um ouvinte nosso, matando a saudade do Ceará
1: Ó,
0: através da
1: beleza.
0: Verdinha, e fala aqui da Maria Maluca, que é uma outra
1: É,
0: tradição
1: também, né?
0: também
1: Que
0: das
1: Maria Maluca
0: padarias,
1: levava
0: né?
1: coco.
0: É.
1: É.
0: Olha, chefe, muito obrigada, viu? Muito obrigada pela conversa boa. A minha netinha de 5 anos gosta de comer o pão com café, molhando no café, o
1: Ah,
0: João Paulo do
1: maravilha.
0: Carlos
1: Eu que
0: Pamplona.
1: agradeço, viu, Daniela? Que é muito
0: Muito
1: bom esses
0: bom.
1: espaços para a gente falar de gastronomia. Olha, o cearense gosta tanto de gastronomia que uma hora dessa, dia de sábado, uma hora dessa da manhã, nós estamos aqui falando. Tem uma jornalista antenada que chama para a gente falar sobre gastronomia.
0: Eu adoro falar
1: Quem é
0: de
1: no Brasil que uma hora
0: comida.
1: dessa vai estar falando de comida?
0: Pois é, e o povo em casa tomando café agora, ouvindo a gente
1: Pois
0: tomando
1: não é
0: café?
1: uma maravilha?
0: É
1: Não é?
0: maravilhoso. Quem tá no trânsito tá com vontade de comer. Quem tá em casa tá
1: É
0: aproveitando.
1: verdade, que beleza.
0: Léo Gondim, bom demais sempre conversar com você. Léo Gondim, que é professor universitário, professor doutor em bacharelado de gastronomia da UFC. Obrigada, Léo.
1: Obrigado a você pela possibilidade.
0: São 7h50 da manhã. Bora pro intervalo, porque depois do intervalo nós vamos falar sobre esse calor extremo aí que tá aí pegando várias pessoas que estão aí no mundo, principalmente na Europa, e os nossos ouvintes que estão por lá, tanto o Marcos Anjinho que tá em Zurique, na Suíça, como a Xandinha que tá em Massachusetts, como o Alan Lima que tá lá em Dublin, na Irlanda, todos eles vão conversar com a gente já já e você vai ficar por dentro desse calor que tem inclusive tirado vida de pessoas. São 7h50 e volto já já.
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1: 7:53 agora, estamos de volta com Bom Dia Nordeste. E a gente já volta agora trazendo para você, falando sobre essa onda de calor, né, que atinge a Europa e que já provocou milhares de mortes, incêndios florestais e temperaturas recordes. O impacto, ele vai muito além da saúde. Hospitais registraram aumento nos atendimentos, rodovias foram danificadas, eventos públicos foram cancelados e o consumo de energia também disparou. Além disso, o calor extremo também afeta a economia. Segundo estimativas recentes, temperaturas acima de 30 graus reduzem a produtividade em cerca de 3% a cada grau adicional, o que representa aí perdas bilionárias. Em uma publicação no antigo Twitter, hoje o X, o diretor-geral da Organização Mundial da Saúde, Tedros Adhanom, ele disse que mais de 1.300 mortes em excesso já foram registradas desde o dia 21 de junho, justamente por conta dessas altas temperaturas. Ele classificou o estresse térmico como um assassino silencioso e alertou que a infraestrutura europeia não foi preparada para enfrentar esse calor extremo. Nós vamos conversar agora com alguns cearenses que estão morando ao redor do mundo e estão sentindo na pele esse calor extremo. Nós vamos começar, então, primeiro com um cearense que há 8 anos mora em Dublin, na Irlanda. E os dias... Hoje, a temperatura por lá está um pouco mais amena, mas os dias chegaram quase no patamar do insuportável. Quem vai conversar com a gente é o Alan Lima, que... aqui no Brasil são 7:55. Será que é bom dia ou boa tarde aí pro Alan Lima? Bora ouvir? Bom dia, Alan.
2: Quase boa tarde, já que a Irlanda fica 4 horas à frente do Brasil durante esse período de verão aqui. E sim, Daniela, essa onda de calor chegou aqui. Muita gente gostou, né? Principalmente quem é brasileiro e mora aqui. Mas eu, particularmente, não gostei. Muito, muito, muito, muito quente. Eu já moro aqui há 8 anos. E esse foi o período mais quente que eu já passei aqui, em 8 anos. Porque quando eu cheguei em 2018, o verão aqui, o máximo, quando era um dia muito quente para eles, fazia 19 graus. E agora fez 30, 31. Então, uma diferença muito gritante. Com os anos, eu tenho percebido que esse calor vem aumentando. Claro, né? Um sintoma aí de aquecimento global e outros efeitos. Mas vem aumentando e esse foi o pior. Então, é muito difícil. Para dormir, para mim, é muito complicado. Foi muito complicado porque o vento é quente. É como se você, ao invés de ligar um ar-condicionado, você liga um ventilador e vem um bafo. Como a gente diz aí em Fortaleza, vem um bafo. Então, é muito insuportável.

0: Tem gente que gosta, como eu falei, porque, enfim, né? Acaba que você pode ir numa praia próxima, ir num jardim. Eu fui pegar sol, eu fui me bronzear em Dublin, na Irlanda. Eu nunca imaginei que eu ia falar isso, fazer isso, mas eu fiz. O país não está preparado de forma nenhuma, não só a cidade, mas o país inteiro, não está preparado para um calor desse, porque as casas e os apartamentos aqui, eles são feitos para manter o calor dentro, porque durante uns 9 meses aí do ano, digamos, a temperatura é mais baixa, principalmente no inverno. Então, as casas são muito próximas umas das outras, poucas janelas. Os apartamentos e o apartamento onde eu moro, mesmo os mais modernos, eles têm janela sim, mas existem, por exemplo, o meu apartamento não pode abrir a janela do quarto, abre só um pouquinho, porque ninguém imaginou quando estava construindo que isso ia acontecer, né? Apesar de que com os anos esse calor vem aumentando, aumentando, mas esse ano foi o mais quente até hoje aqui, dos 8 anos que eu vivo aqui, esse foi o mais quente. E é isso, por exemplo, no inverno a minha casa e as casas no geral são bem quentes, né? E tem aquecedor também, mas não tem ar-condicionado. Então, quando vem essa onda de calor muito forte, não tem o que fazer. A gente tenta abrir as janelas, a minha não abre, como eu falei, mas eu abro a porta da varanda, mas aí vem um vento muito quente e é muito difícil. Como eu falei, não é proibido vender e comprar ar-condicionado aqui. Mas não tem muito nas lojas, porque não é algo corriqueiro. Nos prédios não pode instalar, mas não é uma lei, digamos, do país, é do prédio mesmo, não pode instalar. Tem nas empresas, mas não tem, em todas as empresas, não tem no transporte público, e enfim, não tem na minha casa, e é muito difícil de comprar, é algo muito difícil. A Irlanda fica muito ao norte do globo, então. Por conta disso, durante o verão, no hemisfério norte, o planeta, digamos, fica bem virado. Eu vou até virar também, o planeta fica viradinho assim para o Sol, né? Então, como a Irlanda é muito em cima do planeta, é como se o Sol chegasse muito forte aqui. Então, a claridade é muito grande e o calor desse Sol é muito intenso. Então, quando faz aqui 21 graus, 20 graus, por exemplo, esse Sol já queima um pouco. Porque já é muito quente, muito, muito perto do sol, digamos assim. Em Fortaleza, a gente é acostumado a amanhecer e anoitecer. Amanhece 5, 5 e meia da manhã, anoitece 5 e meia, 5 e 40 da tarde, né? O pôr do sol. Aqui não é assim no inverno e nem no verão. No verão, aqui amanhece 4, 4 e meia da manhã e só vai anoitecer 10 e meia, 11 da noite. Então, por exemplo, as próprias empresas, elas não liberaram mais cedo porque o calor principal, o calor maior, é no final do dia, é lá para 7, 8 da noite, porque é quando o sol está no auge, assim. Então, é muito, muito quente, muito claro. Quando a gente está andando, se você imaginar o planeta e o sol, se o sol for para o meio onde o Brasil está, onde Fortaleza está, é um sol normal. Para a gente, durante esse período de verão, é como se o sol estivesse na nossa frente. Então a gente anda a qualquer momento do dia e o sol está muito forte. Então incomoda bastante. A temperatura agora está 21 graus enquanto eu falo contigo. E como eu falei, 21 graus aqui, se você estiver no sol, já é quente, né? Bem já superior ao que era 8 anos atrás. Mas não está insuportável. Porém, parece que vem outra onda de calor aí nessa semana. Então, vou ter que me preparar aí de alguma forma, preparar o psicológico para dormir. Eu viajei para outros países nas últimas semanas, no último mês. E um deles, por exemplo, foi a Itália. Fui para Roma e eu fiquei em um hotel onde o quarto estava insuportável. E eu achei aquilo meio que um absurdo, porque não é muito barato. E aí, quando eu fui na recepção, porque eu achei que o ar-condicionado estava quebrado, eu fui informado na recepção de que era uma lei municipal de que o ar-condicionado só podia ser até aquela temperatura. Que se eu tivesse com calor, ele ia ter que me pedir para abrir a janela. Dormir de janela aberta, porque o ar-condicionado não ficava frio. Então, eu ouvi isso em Roma.
1: Pois é, e aí o Alan tá em Dublin, né, na Irlanda. Só que agora a gente vai continuar na Europa, porque a gente vai agora para Zurique, na Suíça. Um outro cearense mora por lá, é nosso ouvinte, que é o Marcos Anjinho, Marcos Alecrim. O pico do calor extremo foi seguido também por fortes tempestades lá em Zurique, na Suíça.

0: que registrou milhares de raios, queda de granizo, isso de grande porte, e chegou a assustar muita gente. E o Marcos Alecrim, que é nosso ouvinte, ele mora lá há quase 20 anos já e tem enfrentado uma das maiores ondas de calor e das maiores tempestades também na região. Também mandou o relato aqui para a gente e ele disse que para conseguir suportar o calor, que chega a ser insuportável, ele precisou colocar uma rede na varanda. Então ele vai contar um pouquinho para a gente também. Vamos ouvir o Marcos Alecrim. Ele é mordomo e é lá de Zurique, na Suíça. Está morando por lá.
1: Todo ano a gente passa por essa onda de calor, mas nesse ano é um pouco extrema, tá mais extrema, mais forte do que nunca, né? E olha que eu já moro aqui desde 2008, já acompanhei muito, já passei por muitos verões, muitos invernos, já peguei aqui temperaturas de menos 20 aqui na cidade de Zurique. Sendo que em cima das montanhas é um pouco mais, né? E temperaturas também de calor de no máximo 35 graus. Mas nesse ano na Europa está muito quente. Esse ano bateu aqui em Zurique cerca de 38 graus, sem vento, sem nada, abafado, imagine. Muita gente disse que parece que o calor está sufocando as pessoas. As pessoas ficam sem respirar no calor. Por isso que as autoridades pedem para as pessoas ficarem dentro das suas casas, se hidratarem, evitar ter o contato com essas altas temperaturas, né? Aqui na minha casa, no meu terraço aqui, eu tenho vários pés. Pé de goiaba, pé de acerola, que eu trouxe as sementes do Brasil e plantei aqui em vasos. As minhas plantas foram arremessadas, assim, ficaram todas espalhadas. E são plantas que são um pouco grandes, sabe? Mais ou menos 1 metro de altura. E elas ficaram todas espalhadas, assim, no terraço, por conta dos ventos, né? A churrasqueira virou com a maior coisa. Depois eu tive que ajeitar e só foi apenas 30 minutos de uma forte tempestade, assim. Com ventos, assim, muito potente. Para você ter ideia, como eu falei, né? No centro de Zurique, muitas árvores caíram. Teve uma senhora que acabou falecendo, que a árvore caiu em cima dela. E foi muito forte. Então, essas tempestades de verão, quando elas vêm, é de repente, assim, eu não estava nem esperando. Era pedra de gelo, era granizo. Ao mesmo tempo, sabe? Foi, assim, desesperador mesmo. Há 4 anos atrás, eu morava em outro apartamento. E passou uma tempestade na minha rua. Acabou com a rua. Derrubou todas as árvores. Tinha um parque assim de frente, do lado de uma escola. Derrubou todas as árvores. E passou mais ou menos assim um dia para eles limparem a rua, né? Porque aqui eles limpam as coisas muito rápido. E assim foi assim. Quando você andava assim na rua, você via as árvores tudo caída. Mas graças a Deus, graças a Deus, esses dias agora, esses 3 dias, a temperatura baixou um pouco. Hoje está na faixa de uns 24 graus. No ano passado, teve muita tempestade, mas tempestade de areia. Vem a tempestade do Saara do deserto, né? E empesta, assim, a Europa de areia, né? As casas ficam tudo cheias de areia, os carros. Chega assim, você olha assim para a paisagem, é toda amarelada.
0: Aí você imagina essa situação, essa difícil também de calor, essa onda de calor também atinge Massachusetts, nos Estados Unidos. O aviso de calor extremo foi emitido também para a maior parte do estado. As temperaturas por lá superam os 37 graus, uma umidade opressiva, elevando a sensação térmica, acredite, entre 40 e 46 graus. Imagina um calor como esse. E esse calor é agravado pela falta de alívio durante a noite. Fica difícil demais dormir. A cearense Xandinha Batista, que há quase 10 anos mora nos Estados Unidos, conta agora pra gente que chegou a passar mal de calor por lá. Vamos ver.
2: Aqui para informar que estamos sobrevivendo a uma onda de calor tão grande que a nordestina aqui, meu Deus,

0: reclamar de calor. Eu, cearense da Gema, reclamar de calor. Só pra vocês terem ideia de como tá aqui. Que tá pegando fogo, meu povo. Pegando fogo. É muito diferente do calor daí pro calor daqui, viu? Aí pelo menos ainda tem uma ventilação. E aqui é nenhuma. Nenhum. É um bafão. É abafado total. Total. E até um dia desse a gente tava aí abaixo de zero. Agora já estamos o quê? Com temperatura assim, ó. Aos 40, 45. Meu Deus, é muito, muito intenso isso aqui, viu? Muito intenso. Além disso, pra vocês terem noção, muitas das casas aqui foram construídas pra enfrentar frio intenso, né? E nem todas conseguem lidar com a temperatura que tá fazendo agora. As autoridades aqui tá totalmente orientando a gente, pra gente tomar bastante água, evitar atividades ao ar livre nas horas mais quentes e procurar lugares climatizados, principalmente as crianças, os idosos, as pessoas com problema de saúde, porque é muito, muito quente isso aqui, tá? Muito quente. E pra falar, as piscinas públicas já abriram aqui, mas também estão super lotadas, os lagos. As praias ficam mais distantes, né? Então, assim, nem todo mundo consegue ir para as praias. Procura os lugares mais próximos, né? Os lagos e as piscinas. Mas estão super lotados. Todo mundo querendo se refrescar, né? Sair, se aliviar um pouco desse calor. Então, assim, a nordestina reclamar de calor, né? A nordestina aqui, esses dias, com esse calor intenso que tá fazendo, pressão baixou, passei mal na rua, mas é isso aí, é tentar se manter e pedir para que passe logo essa onda de calor, porque tá demais, a nordestina aqui tá reclamando do calor, para vocês terem ideia, viu? Muito, muito, muito quente.
1: E aí, cearenses acostumados com calor, mas como eles disseram, é um calor diferente, né? Que faz realmente passar mal. Pessoas têm perdido a vida por conta desse calor. Então, para a gente entender sobre esse fenômeno relatado aí pelos nossos três ouvintes, nós vamos ouvir agora o ambientalista e especialista em clima, que é o Alexandre Costa. E ele nos explica as causas e os possíveis impactos dessa onda de calor aqui também no Ceará. Vamos ouvir.
2: A frequência das ondas de calor, como esta que recentemente se abateu sobre a Europa, é um reflexo, evidentemente, do aquecimento global, do processo de elevação das temperaturas médias do planeta, que produzem não apenas essa elevação das temperaturas médias, como um aumento substancial da frequência e da intensidade dos eventos extremos. Hoje, estima-se que, ao nos aproximarmos de um aquecimento global da ordem de 1,5 graus Celsius em relação ao período pré-industrial, essas ondas de calor estejam da ordem de 8 vezes mais frequentes do que no período pré-industrial. Isso significa, portanto, que a tendência é que a cada décimo de grau que o planeta aqueça, mais e mais desses fenômenos, com mais riscos à saúde e à vida humanas, irão se multiplicar. No nosso caso específico do Nordeste brasileiro, que já é uma região caracterizada por temperaturas elevadas, nós percebemos que a tendência é sim de uma frequência maior de dias com temperaturas muito elevadas, seja com máximas acima de 35 graus Celsius ou até mesmo com máximas acima dos 40 graus Celsius, em especial nos cenários de grandes emissões, nos cenários em que o uso de combustíveis fósseis não é abandonado e em que o desmatamento segue sem limites. Nesse caso, é importante que a gente tenha essa mensagem muito claramente, né? A nossa região, o nosso estado do Ceará, são particularmente vulneráveis às mudanças do clima. Extremos de calor, secas cada vez mais intensas, vulnerabilidade em relação à produção de alimentos e a disponibilidade de recursos hídricos, risco de desertificação, tudo isso se coloca nesse quadro atual. E, portanto, é preciso discutir um outro modelo de desenvolvimento, um outro modelo, tanto no que diz respeito ao sistema energético, abandonando de vez o uso de petróleo, carvão e gás,

0: como do ponto de vista do sistema alimentar, em que a pecuária, em especial a pecuária de gado bovino, é o principal problema associado ao desmatamento. Então, nesse caso, a gente precisa de fato enfrentar o problema, diminuir o risco e salvaguardar o sistema climático terrestre.
1: Perfeito. Agora a gente vai para o intervalo rapidinho, são 8 horas e 12 minutos. Vamos voltar falando sobre Copa do Mundo e sobre superstição. Se é supersticioso, você é supersticiosa? Você usa a mesma camisa, senta no mesmo lugarzinho para assistir o jogo? Você faz alguma coisa assim que não pode mudar, porque senão você acha que vai dar errado? É o nosso assunto depois do intervalo. Eu volto já já.
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1: 8h15 agora, estamos de volta. Falei sobre superstição, né? Antes do intervalo, pois é. Assistir os jogos com a mesma roupa, estar com as mesmas pessoas, na mesma posição, confiar no narrador da sua preferência. Essas são algumas superstições famosas que a gente se agarra nesse momento de Copa do Mundo. A seleção brasileira, inclusive, tem a superstição de nunca jogar de branco e nem de preto. Isso é, essas determinações aí, ou medidas pessoais, elas podem ser saudáveis se a gente fizer tudo isso sem exagero? Bom, sobre esse assunto nós vamos conversar agora com a psicóloga Cristina de Oliveira. Bom dia para você, Cristina.
2: Bom dia, tudo bom?
1: Tudo ótimo. Cristina, a gente, quando fala de superstição, a gente sempre fala muito dessa coisa de sentar no mesmo lugar no sofá, de vestir a mesma roupa, de não, ninguém pode sair durante o jogo nem para ir no banheiro, porque senão pode não dar sorte. Agora, tem muita gente que leva isso com muita, até de prejudicar mesmo, de segurar o xixi, de não sair, de usar a mesma roupa. Até que ponto a gente pode perceber que está sendo saudável essa questão da superstição?
2: Então, a superstição, ela faz parte de um processo psicológico que é um processo psicológico, a princípio, normal. Né? Todo mundo tem um pouquinho de superstição, né? Seja bater na madeira 3 vezes, seja fazer uma oraçãozinha antes de sair de casa, seja

0: vestir a sua camisa especial que você usou na Copa de 94 para ajudar a Copa desse ano. Então, todo mundo tem um pouquinho dessas superstições. Então, elas podem ser saudáveis, sim. A princípio, não tem nenhum problema delas. Elas são processos psicológicos comuns e normais. E aí, eu acho interessante, por exemplo, a gente entender como é que elas se relacionam com a Copa do Mundo, né? Dentro desse processo psicológico. E aí, a explicação que eu vou dar, eu vou dividir ela em duas partes, para ficar bem didático, bem facinho de entender. O contexto que a gente está vivendo, que é a Copa do Mundo, e a relação entre a superstição e a Copa do Mundo, e por que que as pessoas têm esse comportamento supersticioso em época em Copa do Mundo. Por que que elas têm esse comportamento em época de Copa do Mundo? Então, assim, dentro do contexto que a gente está vivendo, a gente vive num país que tem muita desigualdade, de vários tipos, tem muita desigualdade. Mas, quando chega a época da Copa do Mundo, acontece um fenômeno onde a gente se torna uma só nação. Uma só nação, um só povo, uma só identidade nacional, orientadas através de um símbolo que é o futebol. A paixão pelo futebol, a característica do brasileiro, faz parte da construção da identidade nacional. Então a gente está lidando com um processo simbólico. E um autor que fala muito sobre símbolos, rituais, a superstição ela é um tipo de ritual, que fala muito sobre símbolos, rituais e processos simbólicos como organizadores psicológicos e motivadores de comportamento, é o Jung, o Carl Gustav Jung. Ele fala muito sobre questões simbólicas.
1: Agora, Cristina, como é que a gente pode, para quem está ouvindo a gente, né, e tem as superstições, pessoas que ficam, assiste o primeiro jogo na casa de alguém, aí todos os próximos jogos, só que assistir se for na casa dessa pessoa, aí ninguém mais pode chegar de fora ou não pode trocar de camisa. Como é que a gente pode perceber que esse comportamento ele está sendo prejudicial de alguma forma?
0: Eu acho que ele só se torna prejudicial de alguma forma quando ele se torna excessivamente inflexível. Porque a mera existência da superstição, a mera existência de dizer, não, essa é a minha camisa da sorte e ela vai ajudar o time, não é por si só prejudicial. Não é psicopatológico, não é uma patologia, não é um sintoma. Mas se você começa a se irritar, a ser inflexível, a dizer não é por isso, a ter um pensamento rígido dentro dessa superstição, que é um tipo de pensamento mágico, eu vou já dizer, explicar como é que funciona a psicologia da superstição, aí talvez ela comece a ser um problema, mas ela começa a ser primeiro um problema social, porque você começa a brigar com membros da família, porque o membro da família chega para você e fala: olha, essa sua camisa especial não vai influenciar o jogo. Aí você se irrita, porque ela está questionando uma crença que você tem absoluta certeza, e você briga com a pessoa e você diz: não, fique quieto, saia daqui. Não quero saber, não quero falar com você hoje. Aí a coisa começa a ser um pouquinho mais disfuncional quando você começa a brigar com as pessoas por causa das suas superstições.
1: Pois é.
0: Mas se você não chegar nesse ponto, é um processo natural, um processo comum.
1: É, preciso só que as pessoas fiquem atentas realmente a esses detalhes, né? E não deixem, de fato, que essas superstições, ou que o próprio jogo, a própria animação, como você disse, é todo mundo junto, torcendo junto pela mesma coisa. Então, que a gente não deixe esse processo tão bacana se transformar aí num problema mesmo. E na falta, como as pessoas podem imaginar, e deixar de participar de um momento tão bacana, porque a outra pessoa não pode entrar porque não estava no próximo no jogo anterior, ou você não pode sentar em outro lugar, mas porque você quer aquele canto, porque você acredita que aquilo ali é o que vai trazer sorte, e relaxar e curtir o jogo, né, Cristina?
0: O problema é só se a superstição se transformar em rigidez de pensamento.

0: Verdade.
1: Porque a base da superstição é o pensamento mágico, né? Qual é o conceito de superstição? É acreditar que certas ações ou certos objetos têm o poder de uma fonte misteriosa e mágica de influenciar certos acontecimentos.
0: Sim. Pois é.
1: A gente
0: Olha,
1: pode ter superstição dessa maneira.
0: até porque temos jogo amanhã, né? Então, amanhã, domingo, vamos todos nos encontrar de novo de frente à TV para torcer pelo Brasil, para que ele passe por essa fase, para que a gente chegue na próxima. Então, que seja um momento tranquilo. Quem está nessa superstição, como ela disse, tem problema nenhum, tem problema nenhum, mas contanto que não se transforme aí numa coisa inegociável, né? Então, tudo bem. A roupa
1: Exatamente.
0: tá suja, não vai se transformar nisso num problema para ter que ter com a mesma roupa. Ah, tá suja, vai com outra, vai dar tudo certo e vai ser o que tem que ser, porque quem vai depender mais é no desempenho dos jogadores lá em campo, né? Não é na roupa que a gente está usando.
1: Exatamente. O problema é a rigidez e o
0: Isso.
1: exagero,
0: Pois
1: né?
0: é.
1: Sucesso em si, ele não tem problema,
0: É isso aí.
1: né?
0: Cristina, muito obrigada, viu, pelo papo. Cristina de Oliveira, psicóloga, sobre as superstições. Amanhã tem mais um jogo para a gente enfrentar, então que seja um bom resultado para que a gente possa torcer de novo para o próximo. Obrigada, Cristina.
1: Muito obrigada. Bom, prazer foi meu.
0: Agora são 8 horas e 23 minutos. A gente tem um intervalo, porque depois do intervalo tem música boa aqui nos nossos estúdios. Se você gosta de música antiga, se você gosta de um flashback, de voltar aí no tempo, então é aqui que você vai ficar, porque a Amanda Alves e o Rafael Balboa, eles já estão aqui nos nossos estúdios para a gente ter música boa. E olha, Dina Sampaio, minha querida Dina Sampaio, que eu tive já o prazer de trabalhar com ela, uma grande jornalista cearense, está sintonizada, viu? Diz que em pleno sábado está aqui acompanhando o Bom Dia Nordeste. Dina Sampaio, minha querida, um beijo para você bem grande, viu? Porque, como você sempre diz, né, Dina Sampaio? Tudo pode mudar até em um minuto, né? Um beijo, saudade de você, viu? Vou pro intervalo, são 8h24 e eu volto já já.
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1: 8:27 agora. E olha, nós recebemos aqui informações há pouco sobre um grave acidente em Canindé envolvendo ônibus com romeiros. Essas informações elas estão em apuração e assim que a gente tiver detalhes, a gente vai trazer aqui na programação da Verdinha para você. Em nota, o Corpo de Bombeiros Militar do Ceará disse que atua hoje de manhã nesse acidente com um ônibus de romeiros na CE 456, na localidade de Juá, que é a zona rural de Canindé. Segundo a corporação, o veículo tombou numa curva e havia informação de vítimas presas às ferragens. O ônibus transportava mais de 40 passageiros. Equipes dos bombeiros de Canindé, Baturité e Quixadá foram mobilizadas e realizam esse resgate do atendimento às vítimas. As informações preliminares indicam múltiplas vítimas entre feridos e mortos, incluindo crianças. Equipes do SAMU e de outros órgãos também participam da ocorrência. O número de vítimas e o estado de saúde dos envolvidos ainda estão sendo apurados. O Corpo de Bombeiros disse que vai divulgar novas atualizações à medida que as informações forem oficialmente confirmadas. E aí você que acompanha aqui a nossa programação vai acompanhar também esse caso lá em Canindé. Desse ônibus com acidente aí com os romeiros. São 8:29 da manhã, como eu prometi, desde 5 horas da manhã que eu tô prometendo, né? Pois é, pois chegou a hora, então, da gente ter música boa aqui nos nossos estúdios, porque eles já estão por aqui. Então, se você gosta de música boa, como diz aqui a Madalena é nossa ouvinte. Madalena, parabéns pelo programa de hoje, em especial para esse toque internacional aí que vai ter. Ela adorou desde a comida francesa, que a gente falou mais cedo, especialmente agora com a música também. Então, beijo para você, viu, Madalena? Obrigada pela sua companhia. O Marcelo tá lá em Maringá, no Paraná, e disse: estou aqui na expectativa por essa música de flashback. Marcelo, pois chegou a hora, viu? É agora. José Lopes, de Maranguape, também tá por aqui. Um beijo para você. Tem também aqui o nosso ouvinte, o Sargento Abreu, também tá aqui sintonizado. E outros tantos ouvintes que nos acompanham e que estão esperando esse momento da música. Então agora eu vou trazer música para você, porque quem está sintonizado e quem quiser curtir música boa é a partir de agora, porque estamos muito bem acompanhados aqui nos nossos estúdios, viu? A cantora cearense Amanda Alves, ela faz show hoje aqui em Fortaleza com o melhor do flashback. Ela é filha de baterista. Amanda cresceu em meio a instrumentos, ensaios e grandes referências musicais que despertaram desde cedo a conexão dela com a arte. No repertório, pop rock, flashback e rock clássico. Então, aqui nos nossos estúdios, eu vou conversar com a cantora Amanda Alves. Ela está acompanhada do músico, violonista Rafael Balboa. E é com eles que a gente conversa a partir de agora. Amanda, seja muito bem-vinda.
2: Muito obrigada, bom dia.
1: Bom tudo dia. Bem, Dani? Amanda e o Rafael Balboa no violão. Bom dia, Rafael.
3: Bom dia, tudo bom?
1: Amanda, muito bom a gente receber, finalmente dando certo a sua vinda aqui, com um show hoje, né?
2: Isso, temos um show hoje lá no Coco Bambu Iguatemi, no Lounge. E a gente, a partir das 8 horas, vai ser o Flashback Experience, né? Com o DJ Paulinho Leme. E vamos abordar aí músicas que marcaram época. Vou cantar muito Madonna, Cyndi Lauper.
1: Ai, meu...

0: Deus, vai ser bom demais.
1: Gloria Gaynor, vai ser bem animado.
0: Não, e o bom, Amanda, é que essas músicas, embora sejam músicas mais antigas, mas são muito ainda atuais hoje, né?
1: Sim, sim. Pelo menos pra mim.
0: Eu acho que pra muita gente. É, quando eu falei gosto. Que você vinha cantar um flashback, todo mundo já se animou. Sim.
1: Eu gosto muito. Assim, particularmente, é o que eu cresci escutando e pra mim não sai nunca de moda, né? Digamos assim.
0: Pois
1: porque
0: é.
1: Porque realmente é bem... É, pra mim sempre tá atual, atual, atual. Eu não consigo, assim, nem gostar tanto dessas músicas mais atuais, porque na minha playlist é tudo mais flashback.
0: E você cresceu nesse universo, né?
1: Foi. Na verdade, foi misturado, né? Meu pai é muito do rock, mas também do pop rock. Eu já misturei o pop com pop rock, e aí dei uma misturadinha com rock também, então eu escuto um pouquinho de tudo.
0: Então, eu já vou aproveitar para pedir para que a gente escute música boa. Rose Espíndola, que é uma grande entusiasta da música e uma grande figura que apoia sempre a música, e se concordo com tudo que a Madalena disse sobre o programa hoje, também estou esperando esse momento com a Amanda. Então, para que a gente aproveite, música boa aqui nos nossos estúdios, quando você vai fazer um show, Amanda, que você pensa assim num repertório, como você disse, Madonna, Cyndi Lauper, né?
1: Sim.
0: Tem alguma música ou algum artista que você diga assim, o público sempre pede, eu não tenho como tirar?
1: Madonna
0: tem que estar, né, no repertório.
1: Tem que estar, até porque eu faço o tributo da Madonna, então eu canto todos os clássicos dela. E aí, são os melhores, assim, os que marcaram a época mesmo da Madonna. A gente faz dentro desse tributo, já rodei a cidade, tocando em vários locais, né? Já toquei com várias pessoas, até eventos particulares também a gente faz, porque o pessoal gosta muito dessa época da Madonna.
0: Pois é, o pessoal tá aqui na ansiedade, pedindo pra gente começar com a música. Aninha, um beijo pra você, Aninha, e a Analice também estão aqui sintonizados. Então a gente vai agora de música, tá tudo ok pra gente ir com a música? Podemos ir com a música? Então vamos. Amanda, o que você vai apresentar pra gente agora?
1: Eu vou começar pelos anos 90 ali, vamos cantar Kiss Me pra vocês, é uma música que foi de um filme que eu adorava demais, que era o Ela é Demais, e aí a gente vai começar com
0: música
1: ela.
0: Música de filme é outra coisa também, né? Então bora, flashback aqui no Bom Dia Nordeste.

0: coisa mais linda. Esse repertório de hoje vai ser um pouco disso tudo, desses grandes sucessos,
1: sim,
0: sucessos de filme também.
1: Isso, mas a gente vai abordar mais anos 70 e 80.
0: Perfeito.
1: Não vai entrar muito 90.
0: Muito bom, muito bom. Agora o que, que a gente... Eu vou te explorar mais, Amanda. Já que a gente fica com você e com o Rafael Balboa até as 9 da manhã, então são 8h36, o que, que a gente pode

0: ouvir agora?
1: Vamos de Linger.
0: Mais música, então. Para quem tá mandando mensagem aqui no Bom Dia Nordeste, no nosso WhatsApp, pode continuar que já já a gente abre espaço para conversar com vocês. Vamos lá.
1: Vamos lá.

0: Bom demais, bom demais. E tem aqui os nossos ouvintes, tem inclusive ouvinte internacional, viu?
1: Oh.
0: Porque a gente tem cearense espalhado, dizem que tem cearense em todo canto do mundo, né? E aí
1: É.
0: a gente tem cearense aqui lá em Massachusetts, nos Estados Unidos, que é a Xandinha Batista, e ela disse: olhe, já começou com a música dessa e a voz dela, então, tão suave, já me ganhou de cara. E se eu tivesse aí no Brasil, iria com certeza nesse show. Pois é.
1: Ah, obrigada.
0: Mas para quem tá por aqui, pode ir hoje à noite, a gente passa já já todos os detalhes. E para quem não está como você, Xandinha, ou como o Marcos Anjinho, que está lá em Zurique, na Suíça, ou como o pessoal que está aqui no interior do estado, acompanha a gente por aqui, que você mata a saudade um pouquinho aqui do Ceará através da música bonita com Amanda Alves. Tem aqui também, tomando nosso cafezinho recheado aqui com esse inigualável voz e violão, Cláudio Almeida, Laurinha e Gilberto Filho, lá em Messejana. Bom dia, Amanda, ao lado do Rafael Balboa, que faz do violão verdadeira extensão da própria alma. O seu talento é tão refinado que o instrumento parece ganhar voz, dialogando com a cantora em perfeita sintonia. Reginilton. O povo está inspirado e vocês estão inspirando também. Vamos para o intervalo? 8h41. Então, já já, tento te aproveitar aqui mais, porque tenho inclusive uma pergunta para você, Amanda, do nosso ouvinte, do Rafael, lá da Parquelândia. Ele pergunta: Amanda, além das inspirações com teu pai, qual é o artista que mais te inspira atualmente?
1: Atualmente, eu tenho duas, né? Aliás, três. Assim, eu gosto muito de Whitney, eu gosto muito da Madonna também. Alanis Morissette também. Eu tenho até, inclusive, um tributo dela. Então, assim, são
0: Ah, é?
1: três pessoas totalmente diferentes, mas eu sempre busco me inspirar no estilo de cada uma para dar uma misturada.
0: Tem aqui também um ouvinte que fala aqui. Deixa eu ver o que ela está dizendo. Então, peraí. Então, já já eu vou escutar aqui a ouvinte que está falando com a gente, porque está falando justamente da música da Amanda, né? Ouvindo música boa é bom demais. É tipo um abraço. Aécio Araújo, de Messejana. Bom dia para o Arnaldo George Bruno.

0: Vitinho e Márcio, os amigos lá do Vila União, completando 62 anos hoje. E que presente com a Amanda e com o Rafael nos estúdios. Então, eu vou para o intervalo, mas eu vou para o intervalo, então, ouvindo aqui essa mensagem. Vamos lá.
1: Bom dia, que coisa linda tomar café ouvindo essa música, é maravilhoso. É a Silvana do Bom Jardim.
0: Bom demais, né, Silvana? Pois aproveite o cafezinho por aí, que a música não acabou ainda não, viu? Eu só vou pro intervalo bem rapidinho, mas até as 9 da manhã, até o finalzinho do programa, a gente fica com eles por aqui. Eu volto já, já.
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1: São 8h45. Eu vou voltar agora com a música, mas antes da música, eu vou colocar o retorno dos nossos ouvintes. Estão aqui participando. A Madalena disse: Dani, a pronúncia da Amanda Alves é linda. Parabéns para ela. Um beijo. Tem o nosso ouvinte Tadeu também. Então, eu vou liberar o microfone para o Tadeu. Tadeu Moreira. Fala, Tadeu.
2: Daniele de Lavour, bom dia. Como sempre, adocicando os nossos sábados. Eu queria lhe fazer uma pergunta.
1: Diga.
2: O que seria do mundo sem as pessoas que nasceram para cantar? Sem os cantores? Sem as cantoras?
1: Seria difícil.
2: Como essa iluminada aí, que ao abrir a boca, uma luz divina desce sobre ela e irradia tudo ao seu redor, ao lado desse músico, nota mil. O que seria do mundo sem a música? E o que eu gosto de você, Daniele, que nesse seu programa você não discrimina estilo musical. Sempre está surpreendendo a gente com algo lindo que a música produz. Tadeu Moreira, do Papicu. Muito obrigado, viu?
1: Obrigada a você, Tadeu, por essa mensagem tão linda. E é isso, né, Amanda? O que seria do mundo sem vocês? O que seria do mundo sem a música? Eu digo sempre que a gente conseguiu sair da pandemia.
3: Sim.
1: Mais ou menos são por conta de vocês, artistas.
3: É verdade. Assim, eu até brinco dizendo que uma pessoa que não gosta de música, ela morreu por dentro. Não tem como.
1: É.
3: A música, ela inspira muito. Mesmo que seja minimamente, você tem que gostar de algum.

0: coisa.
1: A música salva. É. A música salva. E a gente precisa ser salvo todos os dias pela arte como um todo, mas a música ela é necessária para a vida. E por isso que eu sempre digo que os artistas eles precisam ser reconhecidos. E como eu aprendi hoje com a Verislene, não valorizados, porque isso eles já têm o valor, mas precisam ser reconhecidos e ter esse valor reconhecido, né? Que sejam pagos cachês justos e que os bares, os restaurantes e os contratantes respeitem esses artistas. Bora então agora com mais uma?
0: Vamos.
1: O que, que a gente pode ouvir agora?
0: Vamos escutar My Girl.
1: Ai, eu amo, é a minha preferida então bora.

0: Lindo demais, essa música é maravilhosa. Aí temos aqui nosso ouvinte sobre a dupla aí. Ele é bonito e ela é linda. Juntando os dois, fica maravilhoso. Um abraço do Ulisses. Tio Sam, do Jacarecanga. E temos aqui também um áudio que chega aqui do nosso ouvinte, que está dirigindo agora pela cidade. É Fortaleza que você está? É? Vou liberar aqui seu áudio.
1: Linda voz da Amanda, tô no carro, muito bonito, tô gostando. Abraço.
0: Bom demais, Daniela, né? E aí, ele é o Jânio, que tá dirigindo e tá ouvindo a gente. Obrigada. Aí tem aqui também o Marcelo, que tá lá em Maringá, no Paraná. Parabéns pela voz, Amanda.
2: Obrigada.
0: My Girl, bela música. Essa dupla é tão agradável que a gente quebrou até a dieta do café da manhã. Pode enviar o Pix do Convém Artístico. Não tem como, né? Não tem como ficar regradinho, não. Você escuta uma música dessa, você vai comendo e vai comendo e vai ouvindo música boa, né, não? Cláudia, Laurinha e Gilberto, um beijo pra vocês. E tem também aqui o nosso ouvinte dizendo o seguinte: tô no trânsito, sou motorista de aplicativo. Tô até torcendo por um congestionamento, porque escutar essa música boa com eles dois vale até valer a pena. Um beijo. Vou aqui para mais um ouvinte.
3: Bom dia. Que casal maravilhoso. Lembra muito aquele estilo de bossa nova. Eu acho que há aquela música Quase Sem Querer, né, de Renato Russo. Ia ficar maravilhoso na voz dela. Parabéns pelo talento. Bom dia a todos. Michel Dantas da Vila União.
0: Bom dia. Que manhã, hein, Michel? Vou pedir mais uma. Tá todo mundo pode gostando, estão comendo aí além da conta, né? No café da manhã, não tem negócio de dieta. O que, que a gente pode ouvir mais uma?
2: Vamos cantar esse clássico aqui.

0: Lindo demais. E temos mais ouvintes aqui participando. Que voz! Rádio Verdes Mares, vocês são diferentes. Pois é, o negócio aqui é bom demais. É o Din Santos, um abraço para você. Música é o melhor remédio para a alma, ainda mais com esse belo repertório, Castelo Imadá, lá do bairro Farias Brito. Um abraço. Agora eu vou só dar um tempo rapidinho aí para os meninos, para eu trazer mais uma notícia para vocês sobre essa questão do acidente de Canindé, que a gente já falou. É, a gente volta a falar sobre esse acidente na CE-456, lá em Juá, na zona rural de Canindé. Segundo o Corpo de Bombeiros, testemunhas informaram aos agentes que o veículo perdeu o controle, saiu da pista e tombou às margens da rodovia. Segundo a corporação, há vítimas presas nas ferragens. O ônibus transportava mais de 40 romeiros, equipes dos bombeiros de Canindé, Baturité e Quixadá foram mobilizadas e realizam resgate e o atendimento às vítimas. As informações preliminares indicam múltiplas vítimas entre feridos e mortos, incluindo crianças. Equipes do SAMU e de outros órgãos também estão atuando nessa ocorrência. O número de vítimas e o estado de saúde dos envolvidos ainda estão sendo apurados. Então, ao longo da nossa programação, nós vamos atualizar os nossos ouvintes sobre essa triste notícia dessa morte, desse acidente aí, causando a perda da vida desses romeiros. Esse acidente na CE-456. Agora são 8 horas e 56 minutos. Vamos voltar aqui nesses últimos minutinhos aqui. Nós estamos recebendo nos nossos estúdios esses dois grandes artistas. Então, se você ligou agora seu rádio ou a TV, Amanda Alves e o Rafael Balboa. Ele é violinista, está aqui com a Amanda. E Amanda, essa cantora maravilhosa que faz show hoje à noite. Eu vou liberar mais um áudio de um ouvinte que está compartilhando aqui.
1: Bom dia, Daniela, Dona Maria Rocha.
0: Oi, Dona Maria. América.
1: Daniela, quem não gosta de música não se ama. Isso é a minha favorita. Pense.
0: É linda, né?
1: Me relembra muito minha adolescência. Muito lindo. Escutar umas músicas dessa numa manhã dessa chuvosa.
0: Oh,
1: é coisa linda.
0: Chega,
1: é maravilhoso demais. Bom dia.
0: Bom dia.
1: Bom final de semana.
0: Pra você também. Chega, combina, né?

0: É, arroz e espíndola, Dani, você acaba de me levar para Salt Lake City, onde eu morei por algum tempo. Estou adorando esse final de programa e a pronúncia da Amanda realmente é perfeita. Então, bora para mais uma, que der o que dá tempo a gente ir para a última. São 8h57, eu já quero agradecer a você que está comigo desde 5 da manhã, a nossa equipe, muito obrigada. E eu volto segunda-feira para dar o meu primeiro bom dia para você, às 5 horas da manhã aqui no Bom Dia Nordeste. Agradecer também você, Amanda. Muito obrigada por ter
1: Obrigada a
0: vindo.
1: você.
0: Rafael Balboa, muito obrigada.
2: Obrigado.
0: Bom show hoje à noite. Então, faça o
1: Obrigada.
0: convite para todo mundo.
1: Pessoal, para quem quiser curtir o nosso show hoje à noite, assim, os ingressos já esgotaram, mas vai ter uma segunda edição, hein? Que é o Flashback Experience. A gente toca só os clássicos dos anos 70, 80. Então, estão todos convidados. Em breve, daqui para quarta-feira, eu já posto
0: Então,
1: a
0: qual é a tua
1: próxima
0: rede
1: data.
0: social?
1: A minha rede social, para quem quiser me acompanhar lá no Instagram, é Amanda S. Alves. Amanda S. Alves.
0: Então, Amanda S. Alves, que aí você vê a agenda dela. E eu tô, Rafael.
2: É Rafa Balboa no Instagram.
0: Rafa Balboa. Vamos então com essa, nesses dois últimos minutinhos, com essa música boa. Rafa Balboa e Amanda S. Alves. Aí você vê no Instagram a agenda deles por lá e confere de perto esse talento. Obrigada, viu, meninos? Bom fim de semana.
1: Obrigada a você. Vamos lá.

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1: O governo federal lançou nesta terça-feira o Plano Safra da Agricultura Familiar 2026-2027, com um recorde histórico de 97,3 bilhões em investimentos. O montante será destinado a crédito, seguro agrícola, assistência técnica e compras públicas. A medida foca diretamente na segurança alimentar do país e no fortalecimento do pequeno produtor, responsável pela maior parte dos alimentos que chegam à mesa dos brasileiros. Segundo a ministra do Desenvolvimento Agrário, Fernanda Machiavelli, este não é apenas o maior plano safra da história, mas também o melhor estruturado para impulsionar a soberania e a sustentabilidade no campo. O Movimento e Mercado Especial do Agro começa já trazendo essa informação importante para o meio rural. Acompanhe.

0: Bem.
1: É o maior plano safra da história, mas na minha opinião também, e na opinião de muitos, é também o melhor. Por quê? Porque nós conseguimos reduzir as taxas de juros. Conseguimos fazer com que o plano safra chegasse a todas as regiões, focando e dando condições mais facilitadas para os agricultores familiares que estão nas regiões que têm o menor acesso, como a região norte do nosso país e a região nordeste. Nós conseguimos também criar medidas específicas para as mulheres rurais, reduzindo a taxa de juros e facilitando o acesso, além de aumentar os limites. Conseguimos pensar na juventude, ampliar, dobrar o volume de crédito que os jovens podem acessar no microcrédito e ampliar bastante a linha para a juventude em geral, chegando ali à faixa dos 50 mil reais. Nós também avançamos pensando na produção de alimentos. Agora, produzir alimentos conta com taxas de juros de 2%. Se for agroecologia, 1%. E, especialmente, nós fizemos o Plano Safra, que está voltado para a transição agroecológica, que vem com todo um pacote de assistência técnica para garantir que a agricultura familiar possa produzir com insumos biológicos, cuidando do meio ambiente, cuidando dos seus recursos naturais e aplicando as melhores práticas, porque isso tem menor custo de produção, menor impacto ambiental e, principalmente, produz alimento saudável que vai para as nossas famílias. Então, o Plano Safra da Agroecologia, das mulheres, da juventude e do semiárido. Esse é o nosso Plano Safra 2026-2027.
0: Muito bem, depois que você já ouviu esse relatório da semana aí sobre o agro brasileiro e também com um olhar aqui no nosso Ceará, eu quero te convidar agora a acompanhar esse nosso bate-papo, o agronegócio brasileiro que vive um momento de transição de forças, na verdade, né? A era da expansão puramente territorial, que agora vem dando lugar à era da eficiência por metro quadrado e também da conformidade com exigências globais. Nesse cenário, tem uma empresa cearense que se posiciona não apenas como um software de gestão, mas como um ecossistema de inteligência de dados e rastreabilidade vegetal. A plataforma, ela atua no ponto mais crítico da cadeia produtiva, e eu vou te explicar aqui, é a transformação de dados dispersos do campo em indicadores preditivos e relatórios de conformidade que blindam a produção, otimizam a distribuição e dão segurança jurídica e comercial a todos os elos do setor. A Cisagre, ela resolve esse apagão de dados ao unificar a gestão interna da propriedade com o ponto final da distribuição. Ao automatizar a rastreabilidade vegetal e gerar indicadores em tempo real, a plataforma mitiga riscos operacionais, garante também o cumprimento de normas fitossanitárias e transforma a governança rural em um ativo financeiro e reputacional de alto valor. Eu vou conversar agora com o diretor da empresa, que é o Lucas Ferreira. O Lucas Cisagre, né, como todo mundo já chama, ele é gestor focado em inovação tecnológica para o campo, especialista em digitalização da cadeia de suprimentos e também na implementação de governança baseada em dados para o agronegócio e é também presidente da FAEC Jovem aqui no Ceará. Lucas, muito bom dia, seja bem-vindo. Tudo bom, meu amigo?
2: Muito bom dia, doutor. Um prazer enorme estar aqui com vocês. Obrigado pela oportunidade de falar sobre tecnologia, sobre agro aqui com você.
0: Bom, antes de qualquer coisa, vocês também estiveram com um stand lá na PEC Brasil, agora na edição tivemos agora há pouco. Como é que foi para vocês a apresentação, a receptividade, o público, como é que foi?
2: Perfeito. A PEC Brasil tem crescido cada vez mais, né? E a gente está ali no terceiro ano de PEC Brasil, expondo com o stand. A gente tem acompanhado esse crescimento da própria feira e tem sido cada vez mais incrível, né? A gente vai para posicionar a Cisagre realmente dentro do setor do agronegócio cearense, nordestino e agora brasileiro, né? Verdade. Então agora a gente está ali num espaço que a gente consegue ali realmente falar com todo mundo do Brasil. Então tem sido incrível falar com nossos parceiros, com nossos clientes e conhecer gente nova, né? Conhecer gente de várias instituições, de gente, clientes que podem se tornar ali feira, pós-feira. Então foi incrível.
0: Relacionamentos.
2: Exatamente.
0: Meu amigo, o agronegócio brasileiro, sem dúvida, ele é o grande motor do PIB, mas enfrenta uma cobrança sem precedentes por eficiência e também transparência. Como é que vocês se posicionam hoje para transformar o que muitos veem como custo de conformidade em diferencial, né? E esse diferencial, ele vem aí de uma forma mais competitiva para o produtor?
2: Legal, legal. Quando a gente fala de rastreabilidade, né, Gleudson, a gente está falando de controle, a gente está falando de transparência, de segurança alimentar e a gente está falando de gestão, né? A gente não consegue tratar de rastreabilidade sem falar diretamente de gestão, de controle de produção. Uhum. E é nisso que a gente bate muito junto com o nosso produtor rural, né? Como a gente consegue auxiliar em todo esse processo de controle.

0: do plantio, a venda do produto através da tecnologia. Né? Então, hoje a gente justamente pega nessa dor do produtor. Né? Ele tem a dificuldade da gestão, facilitamos esse processo de gestão, ao passo que a gente consegue facilitar o processo de rastreabilidade do produto dele e ele conseguir se posicionar diferente no mercado. Né?
1: E esses dados, essas informações, elas fazem total diferença, não só para o produtor, como também para a segurança do cliente. Né?
0: Claro, sem dúvida nenhuma. Hoje, o processo final da rastreabilidade é a emissão de uma etiqueta, né? Uhum. Que vai entrar em contato direto com o consumidor final. E dessa maneira o consumidor final consegue saber a origem do alimento, o processo que aquele alimento passa. Né? Dessa maneira a gente traz mais segurança, mais transparência e a gente até dá uma chamada para o consumidor para ficar mais atento, né? naquela embalagem daquele produto que tem um QR Code, que tem um código de rastreabilidade. Né? Aquilo ali permite que vocês, enquanto consumidores, conseguem ver a origem do alimento, os processos que ele passa até chegar à sua mesa.
1: Certificações, datas.
0: Certificações,
1: tudo, né?
0: Exatamente. E a rastreabilidade, do ponto de vista de certificação, é base, né? É pilar. Né? Então, a gente acaba fortalecendo todo esse processo para o produtor, para a cadeia da distribuição e para o consumidor, principalmente, que recebe esse valor da rastreabilidade.
1: É, a gente usa muito a expressão o agro é pop, o agro é tech, né? Mas a realidade do campo muitas vezes esbarra na conectividade, né? A conectividade e também na maturidade digital. Para vocês, qual foi o primeiro gargalo cultural que vocês precisaram enfrentar para romper e entrar de forma definitiva no mercado?
0: Perfeito. A digitalização ela está aumentando cada vez mais no campo, né? A gente vê que realmente a tecnologia tem adentrado cada vez mais dentro do nosso campo. Realmente, quando a gente fala de tecnologia, né, a gente, principalmente no pequeno e médio produtor, a gente ainda tem alguns gargalos, né, para passar. Essa parte da conectividade é uma delas, mas a gente vê também que dentro do campo cada vez mais tem-se conectividade, tem internet facilitada.
1: Tem investimentos nisso,
0: tem,
1: né?
0: Tem investimentos nisso, né? O produtor está conectado direto ali com o celular, né? O celular é a principal ferramenta de gestão do produtor hoje, então acaba facilitando na comunicação no dia a dia, com toda a equipe de trabalho, e também tem sido uma ferramenta de gestão. Né? Então a gente tem percebido que cada vez mais ferramentas fáceis de usar têm sido usadas pelos seus produtores para conseguir realmente ter essa gestão e realmente a tecnologia tem entrado através dessas tecnologias que são mais fáceis, né? Mais acessíveis, né?
1: E aí a gente fala sobre rastreabilidade e a rastreabilidade, por exemplo, a rastreabilidade vegetal, ela deixou de ser um diferencial para se tornar um pré-requisito de sobrevivência mesmo, inclusive comercial. Agora, como é que o atraso na adoção dessas tecnologias pode isolar economicamente o produtor brasileiro diante do mercado internacional tão exigente, tão desafiador?
0: Perfeito, Cleides. Hoje, a rastreabilidade tem norma, né? Hoje é legislação. Né? Dentro do mercado interno, existe a Instrução Normativa 02/2018, que define e regulamenta a aplicação da rastreabilidade no Brasil. Então, o produtor hoje ele é obrigado a aplicar a rastreabilidade. Né? Então, o produtor, distribuidor e varejista precisa aplicar esse processo de maneira compulsória hoje no Brasil. E quando a gente fala de mercado internacional, da mesma maneira, e até mais duro, mais rígido, né? Então, se o produtor quer realmente exportar o seu produto, quer se diferenciar, quer levar mais qualidade, mais transparência realmente para o seu produto e acessar mercados cada vez mais qualificados, a rastreabilidade, sem dúvida nenhuma, é um pré-requisito. Né? Então, para conseguir exportar, preciso da rastreabilidade. Então, não tem para onde fugir. Então, a gente apresenta, inclusive, na CISAGRE, isso como um ponto de atenção. Né? Então, precisa aplicar rastreabilidade, é obrigatório. Né? Então, que você use todos os benefícios da rastreabilidade ao seu favor. Né? Por isso que a gente vai agregando a gestão, outras funcionalidades que vão realmente fazendo a diferença dentro da realidade do produtor.
1: Vamos partir aqui para um exemplo prático para quem está nos acompanhando agora. Como é que a plataforma de vocês consegue integrar as realidades frequentes, tão distintas do pequeno produtor rural, do grande distribuidor e da agroindústria, por exemplo?
0: Perfeito, perfeito. Hoje a nossa plataforma ela foi criada para a gente conseguir adequar o máximo de realidades produtivas possíveis. Né? Então, a gente, quando fala de produção, a gente fala de mais de 5 milhões de propriedades no Brasil todo. Então, são realidades diferentes demais.
1: Completamente diferentes.
0: Então, a gente acaba construindo uma ferramenta hoje focada para o pequeno e médio produtor, né, onde a gente consegue dar toda a acessibilidade de uso desse produtor e a gente bate muito na tecla da gestão. Muitas vezes, a tecnologia ela se esbarra na implementação desse processo, né, nem na adoção tecnológica em si. Muitas vezes a gente vai implementar a rastreabilidade com o produtor, mas ele basicamente não tem aquele processo de gestão que é a base para utilizar aquele processo. Então a gente vai utilizando essa necessidade que ele tem dentro do processo metodológico de implementação para ele conseguir utilizar a tecnologia da melhor maneira possível.

0: Essa deficiência é porque não tem o conhecimento, a informação, porque não tem pessoal preparado?
1: Olha,
0: ou as duas coisas?
1: As duas coisas, né? Então, a gente, quando a gente fala de gestão, existe uma cultura, né, de focar muito no processo produtivo, muito dentro do campo, e acaba que naquele manejo da informação acaba ficando de ladinho ali por parte do produtor. Então, afinal, a gente está tratando de um produto vivo, né, que precisa estar ali de olho dia, noite, final de semana, não para, né? A gente está falando de produção de alimentos, então existe uma dificuldade de tempo, de manejo desse tempo, então acaba que a gestão tem ficado ali de ladinho, mas a gente tem visto cada vez mais que as informações estão chegando no campo, que as informações estão chegando no produtor, eles estão conseguindo acessar mais informações pelo próprio celular, pelo próprio YouTube, pelo próprio Instagram, nos grupos de WhatsApp, tem sido um canal de informação muito forte, então eles estão conseguindo mudar essa realidade através dos meios digitais. Uhum. Isso facilita a adoção das tecnologias como a nossa, que é uma plataforma.
0: E em termos de realidade, a tomada de decisão no campo, historicamente, dependeu sempre de muita experiência empírica, do clima e da intuição. De que forma os indicadores gerados pela plataforma alteram a margem de lucro e a previsibilidade do negócio agrícola?
1: Perfeito, perfeito. Dentro da plataforma, Gleudson, a gente consegue controlar o processo desde o plantio à venda do produto. Né? Então, o produtor ele já começa a utilizar a plataforma se organizando. Né? Então, ele já vai colocando as informações que ele precisa ali da sua propriedade e, a partir do momento que ele vai fazendo todos os manejos, ele vai alimentando essa plataforma. Então, já é um processo de mudança de cultura ao implementar a plataforma. Então, a gestão já começa a melhorar a partir desse ponto. Então, a partir do momento que ele já tem dados alimentados, o sistema vai gerando relatórios automatizados. Né? Então, ele consegue acessar a qualquer tempo, em qualquer lugar, relatórios do perfil ali da safra dele, como é que está as aplicações, os manejos, quanto que está custando aquela operação até aquele período.
0: Auxiliando, inclusive, na precificação, né?
1: Sem dúvida nenhuma. Todo o processo de saída do produto também, de venda, ele consegue controlar todo esse processo, desde o plantio à venda do produto.
0: Inclusive no transporte, na logística, hoje, até ou não?
1: Hoje a gente está construindo já uma outra plataforma. A gente já está lançando a parte de distribuição também, que já vai mais para essa parte de processamento do alimento também. Na parte logística em si do alimento a gente não trabalha ainda. Mas a gente acaba trabalhando também com informações que fazem sentido do ponto de vista de logística, né? Então, romaneios de venda, onde a gente consegue colocar informações sobre o carro que está saindo, sobre a carga que está saindo, que faz total sentido para o processo de rastreabilidade.
0: Eu te pergunto isso sobre informação, porque eu sempre digo que informação gera opinião e a desinformação gera confusão. E a informação, a informação hoje é como se fosse o novo petróleo. É o novo produto base de tudo, né? Agora tem um detalhe. Dados brutos e desorganizados geram ruído. Sim. E não solução. Agora, como é que a inteligência de dados de vocês traduz as informações do ecossistema de produção em relatórios que fazem sentido para a mesa, por exemplo, do diretor financeiro?
1: Perfeito, perfeito, doutor. Você sabe que a gente saiu ali da agricultura 4.0, onde a gente metrificava muitos dados, se construiu muitos hardwares ali para metrificar o ambiente do agro, e agora a gente está no 5.0, que é justamente para trabalhar esses dados, né? Uhum. Então, como é que a gente consegue trabalhar esses dados de maneira a fazer diferença na realidade do produtor? Né? Então, dentro da plataforma Cisagri, a gente tem uma série de dashboards que facilita toda essa análise, né? Então, a gente precisa gerar dado, mas a gente precisa gerar dado entendível, né, por esse produtor. Então, esse ponto realmente que faz a diferença dentro de um processo de implementação bem sucedido, né, principalmente voltado para o campo. Então, os dashboards hoje que são gerados de maneira automática pelo sistema e em tempo real facilitam todo esse processo de identificação, gerando valor realmente de dado real. As análises, né, que são feitas realmente fazem a diferença dentro dessa gestão do campo em tempo real.
0: Até agora falamos da porteira para dentro. Vamos falar um pouco agora da porteira para fora. Até que ponto esse tipo de tecnologia no comportamento do consumidor moderno ele ajuda? Porque tem o consumidor exigente que quer saber a história por trás dos alimentos, né, que chega à mesa. Como é que vocês vêm encurtando essa distância entre o campo e as gôndolas dos supermercados, por exemplo?
1: Perfeito, perfeito, Cleudson. Essa é uma demanda cada vez maior do consumidor. Né? Então a qualidade do produto já não é mais suficiente, o preço processo já não é mais o suficiente. Os consumidores, eles querem saber da origem do alimento, os processos que aquele alimento passou até chegar à sua mesa. A gente está falando de segurança mesmo, de segurança alimentar. Então, a gente tem cada vez mais visto consumidores preocupados com essa temática, né? Então, a rastreabilidade vem para trazer essa segurança para esse consumidor, né? A gente até provoca o consumidor também a visualizar esses produtores que

0: implementam a rastreabilidade no supermercado.
1: A exigir, né?
0: E valorizar esses produtores que já aplicam esse processo, porque realmente é um produtor que está preocupado ali com o processo, com a transparência, com a segurança do seu consumidor. E outro ponto super relevante, Cleo, isso é o fato da gente conseguir se conectar com quem produz. A gente saber quem produziu o nosso alimento é de extrema relevância. A gente valoriza o campo, valoriza o produtor, e dessa maneira todo mundo sai ganhando.
1: É, tem um produto, né, no campo que é difícil de rastrear, difícil de controlar. E aí outro dia entrevistei aqui um grupo, uma família que cuida do hortifruti.
0: Uhum.
1: E eles têm um trabalho incrível, eles têm várias hortas que eles trazem desses produtores para dentro de uma distribuidora aqui em Fortaleza, e eles fazem um processamento, eles fazem um empacotamento, tudo à base da tecnologia, e eu fiquei assim fascinado. Foi aí que eu me lembrei de convidar vocês para falar dessa rastreabilidade, que ela vai desde o hortifruti, ela passa pelo boi, ela passa por tudo, por toda a cadeia, por todo o ecossistema. E aí, se você eu conversando com ele, e ele me falou algumas dores, algumas dificuldades as quais ele viveu e hoje conseguiu resolver. Mas para quem não ainda entendeu esse processo, se você pudesse apontar o maior erro, por exemplo, de um distribuidor de hortifruti, ou grãos mesmo, que comete hoje na gestão de sua cadeia de fornecedores, qual seria então e como a tecnologia poderia corrigir isso?
0: Perfeito, perfeito. Acho que um dos grandes erros, principalmente da base de distribuição, é não controlar a sua base de fornecedores. Então, a gente tem um processo de rastreabilidade que é entre elos, né? A gente está falando do produtor, do distribuidor, de quem processa o alimento, de quem vende esse alimento, né? Então, um dos grandes gargalos dessa cadeia está no processo de distribuição. Afinal, são muitos fornecedores, são muitos varejistas, então há um gargalo aqui de gestão nessa parte da distribuição. Então, a gente sempre fala que gerir os seus fornecedores é de vital importância para conseguir rastrear esse produto da melhor maneira possível, né? Então, desde de ter registrado todos esses fornecedores dentro de uma plataforma, a gerir todo o produto que é fornecido por esses produtores ao longo da semana, do mês e do ano é super relevante. Até porque, uma vez que aquele produto vai para o consumidor, né, aquela carga vai para o varejo, a gente precisa mostrar todo o caminho reverso, né? Então, a gente precisa que esses fornecedores estejam todos mapeados.
1: Lucas, quero te agradecer pela oportunidade. É um passo gigante que a gente dá aí, levando essa tecnologia para o campo. Te agradecer pela sua conversa, por trazer tantas informações. E quem quiser saber mais sobre o trabalho de vocês, como encontra?
0: Perfeito, perfeito. A gente está nas redes sociais, a gente tem a nossa plataforma no Instagram, @cisagre, né? E o nosso site, cisagre.com.br. Lá vocês têm todas as informações, vocês podem acessar informações sobre a plataforma, nossos contatos estão todos por lá. Vai ser um prazer conectar com todos vocês e a gente falar um pouquinho mais sobre rastreabilidade e com você, produtor, conseguir mudar a sua realidade aí do campo.
1: Beleza, meu amigo, obrigado. Nós vamos trocar a pauta já, vamos fazer um intervalo, mas daqui a pouco você deve ter percebido alguns cavalos que balançam muito a cabeça, né? Empinam, recusam comandos, recusam a monta, pesam na rédea durante a pista. Muitas vezes o animal é rotulado como rebelde ou ruim de boca. Você já ouviu falar nisso? Quando, na verdade, está sofrendo de dor aguda causada pelo contato do metal, da embocadura, do freio e tal, com o dente, por exemplo, o dente de lobo ou ponte de esmalte. Então, daqui a pouco a gente vai conversar com um especialista nesse assunto, que é meu amigo Márcio Araripe. Quando você fala dentista de cavalo, muita gente tomava susto, hoje não mais. E como aquele ditado antigo que dizia que cavalo dado não se olha os dentes, hoje mais do que nunca se olha os dentes, porque aí vai boa parte da saúde do animal. É um assunto que a gente vai conversar daqui a pouco no nosso Movimento e Mercado especial do agro nesse sábado. Enquanto você cuida da porteira para dentro, eu te trago a análise da porteira para fora aqui no Movimento e Mercado Especial do Agro. 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
1: Bom, agora nossa pauta é sobre saúde do animal. O mercado de cavalos de raça e de alta performance, como quarto de milha, crioulo, manga larga, machador e tantos outros aí, eles vêm movimentando bilhões de reais anualmente, pelo menos assim a nível de Brasil. No entanto, muitos proprietários e chefes de cocheira ainda negligenciam, de uma certa forma, na saúde bucal dos animais. Tem melhorado muito, mas ainda nós temos esses registros. Diferente dos humanos, os dentes dos cavalos crescem continuamente ao longo da vida e o desgaste irregular cria as chamadas pontas de esmalte, verdadeiras lâminas que machucam a boca do animal. A odontologia equina moderna se consolidou como pilar obrigatório no manejo de aras, né, para garantir que o investimento em nutrição e genética não seja desperdiçado ali na cocheira. Cavalos com problemas dentários não mastigam direito, engolem o grão inteiro e eliminam os nutrientes nas fezes. O criador gasta fortunas com a ração cara e o animal continua magro. Cavalos que balançam muito a cabeça, como eu disse agora há pouco, empinam, recusam comandos ou pesam na rédea durante a pista, talvez estejam ali sentindo problemas. Muitas vezes um animal é rotulado de rebelde ou ruim de rédea, quando na verdade ele ali está sentindo muita dor, dor causada inclusive pelo contato do metal do freio ali com o dente de lobo, por exemplo, ou ponta de esmalte, como já citei. A má mastigação gera fibras longas que obstruem o trato digestivo, sendo uma das principais causas silenciosas de cólicas fatais. E aí, para tratar desse assunto que foi solicitado, enviada aqui uma mensagem no Instagram, e eu não poderia procurar uma outra pessoa a não ser um especialista no assunto, né? Trazer dicas práticas para proprietários, usuários, gerente de aras, para que eles possam identificar os sinais dos problemas orais aí no campo. Dr. Márcio Araripe, meu amigo, vai detalhar para a gente agora como o alinhamento dentário e preventivo melhora o ganho de peso, estende a vida útil do cavalo, principalmente do cavalo atleta, e traz leveza e segurança ali na pilotagem. Querido Márcio, bom lhe ver, tanto tempo que a gente não se via, que bom, estamos juntos mais uma vez. Tudo bom, meu amigo?
2: Muito obrigado pelo convite, Gleudson. Boa tarde e agradeço demais a oportunidade de vir falar sobre o que a gente gosta, sobre o que a gente ama e dedica a nossa vida a isso.
1: E aqui já temos aqui um crânio, esse animal aqui, Márcio, tinha que idade e por que você trouxe ele aqui para a gente começar?
2: Era um jovem adulto, era um asno, na verdade, uma jumentinha, uma jovem adulta que foi atropelada. E na época eu dava aula na instituição pública, né?
1: Uhum.
2: O proprietário cedeu o animal para a gente fazer estudos. E no final de tudo, o crânio ficou comigo. E eu conservo ele comigo até hoje, porque ele é um crânio bem ilustrativo.
1: Uhum.
2: Aqui nele, Gleudson, a gente consegue ver tanto a parte óssea da cabeça de um cavalo, né, de um equídeo, uhum, como também a distribuição e organização dos dentes de um animal que nunca foi tratado, uhum, o que é difícil para mim conseguir, né? Normalmente, quando passa pela minha mão, a gente já não tem mais um crânio virgem, né? Um crânio sem nenhuma alteração causada por desgaste seletivo, certo? Uhum. Era uma jumentinha fêmea, uma jovem adulta, que ela apresentava, como você falou, os principais problemas do cavalo, né? Ela apresentava tanto as pontas excessivas de esmalte dentário, que são essas extremidades pontiagudas voltadas para a bochecha na arcada superior e voltadas para a língua na arcada inferior, certo? Então, laceram a língua com os dentes da arcada inferior e laceram a bochecha com os dentes da arcada superior. E também tem o famoso dente de lobo dos dois lados, que seria o primeiro molar, certo? Então o cavalo, ele tem o primeiro molar pequeno, atrofiado, que ele é um dente vestigial. Ele, na evolução do cavalo, ele tende a ficar cada vez menor. Alguns animais já não nascem mais ele, mas é um dente que ficou muito famoso. Ele é um dente que, quando recebe o impacto da embocadura nele, ele causa um desconforto muito semelhante a quando a gente bate o cotovelo numa mesa, que dá aquele choque na hora. Uhum. Imagina um choque desse dentro da boca no momento de uma competição, no momento de um trabalho,
1: né?
2: Constante. Deu a pancada, você para de pensar.

0: pensar, você para de agir da forma correta e vive um momento instintivo, o cavalo faz a mesma coisa. É na hora que ele levanta a cabeça, que ele reluta em fazer a manobra, estica o pescoço em excesso e normalmente reagindo por conta de dor oral. Lembrando que a cabeça está ligada na coluna do cavalo e faz parte do sistema locomotor, né? Qualquer alteração na posição de cabeça pode compromete, ter um reflexo, né, em todo o sistema locomotor do cavalo. Então, o cavalo que dá curva bem para um lado e não dá uma curva boa para o outro, ele pode estar mostrando desconforto em um dos lados. Essas pontas de esmalte dentário, como a gente falou, que na arcada superior são voltadas para a bochecha, lembra que todo equipamento de condução, cabresto, cabeçada, o que for no cavalo, ele abraça a cabeça do cavalo e pressiona a bochecha contra essas pontas.
1: E aí,
0: pressiona o tecido mole contra as pontas, essas arestas extremamente afiadas, certo? Causando úlceras, causando realmente lacerações bem vivas que podem ser tanto agudas como cronificadas por lacerar todo dia. Imagina, o cavalo foi feito para mastigar durante mais ou menos 20 horas por dia. 20, 22, vai depender da literatura. 20, 22 horas por dia mascando. Então, é natural e é prazeroso comer para o cavalo também. Né? E no momento de prazer, ele sente dor.
1: É absurdo, né? E aí você cobra uma resposta na hora de uma competição, por exemplo, e como é que um animal desse vai ter condição de dar um resultado, né? De ter ali uma explosão ou de obedecer seus comandos, e aí muitas vezes vem por falta da informação, cavalo ruim de rédea, cavalo rebelde, quando você, na verdade, não cuidou, não fez os exames preventivos necessários. E aí nós mostramos aqui, é uma jumentinha, mas obviamente ele representa todos os equídeos, né? Márcio, esses problemas, eles começam logo muito cedo ou tem uma fase ou o cavalo já nasce, o equídeo já nasce com esse comprometimento?
0: Gleudson, o cavalo ele nasce com pouquíssimos dentes na boca, certo? Mas se a gente abrir a boca de um jovem e ele já tiver prognatismo, queixo projetado para frente, ou bracnatismo, né, o queixo retraído, o famoso dentuça, né, o contrário, a gente, pegando ele novinho, jovem, 4, 6 meses, a gente consegue colocar um aparelho e reduzir bastante ou zerar esse problema, de acordo com o grau, claro, de comprometimento. Então, aos 6 meses, a gente já poderia fazer a primeira avaliação bem feita. Claro, a primeira no momento do nascimento, para ver se ele não tem nenhuma deformidade, alguma fenda palatina ou outra alteração que seja incompatível com a manutenção da vida, certo? Então, aos 6 meses, seria a primeira avaliação dentária. E se a gente abrir a boca desse potro com 6 meses de vida, ele já apresenta pontas de esmalte dentário que chegam a lacerar a bochecha.
1: Com 6 meses.
0: Com 6 meses de vida. Ainda quase que sem comer. Por quê? Por que isso acontece? O dente do cavalo é um dente longo. É um dente que é feito muito longo, certo? E à medida que ele vai sendo desgastado, ela tem porções curvas, que são os cíngulos do dente, né? As curvaturas do dente, que tem uma função anatômica de resistência do dente, e essas estruturas, à medida que vai desgastando, vai formando arestas, certo? Por que é importante a gente dizer que isso começa lá nos 6 meses e vai durar a vida toda do cavalo? Como a gente falou, o dente do cavalo é um dente longo, e à medida que vai gastando, ele vai sendo erupcionado.
1: Ele cresce a vida toda, né?
0: Ele vai sendo exposto a vida toda, certo? Tem uma certa risogênese, tem uma certa formação de raiz ao longo da vida, mas ele vai descendo mesmo. Essa porção do crânio do cavalo mais superior, mais frontal, aqui a gente tem a presença dos seios paranasais, certo, que tem comunicação com o sistema respiratório. E esses dentes jovens, eles penetram nos seios paranasais muito mais do que no animal adulto. No animal adulto, ele foi sendo jogado para fora, foi extruindo, sendo gasto, e o seio paranasal vai ficando mais oco, menos preenchido por dentes. Continua tendo a mesma íntima relação, podendo causar problemas gravíssimos, como, por exemplo, uma sinusite, né, por conta de uma afecção dentária. E a gente sempre vai ter que fazer essa manutenção, esse desgaste, como se fosse um dente que cresce por toda a vida.
1: Como se fosse ali nos cascos. Eu vou estar sempre uma unha, né? O casco é uma unha, né?
0: Com uma diferença. Os cascos, qualquer pessoa, por mais leiga que seja, quando ele chega e olha, ele diz, não tá bacana. E dentro da boca? Uma boca profunda, escura, úmida, perigosa, porque pode morder, né? Nem todo mundo tem cuidado ou coragem de colocar a mão.

0: lá perto.
1: Você já foi vítima de uma mordida, não?
0: Por descuidos, né? O cavalo sem estar sedado, o proprietário pede pra gente olhar, mostrar algumas coisas pra eles, às vezes a gente dava um beliscãozinho.
1: Só pra lembrar.
0: É, pra dizer não faça, né? A gente faz, mas não faça. Mas acontece, certo? Uma das formas da gente avaliar, você tinha falado em dicas aqui, sim, quando estava me apresentando, sim. E eu acho muito bacana essa dica. Uma das formas da gente mostrar para o proprietário que esse animal está demonstrando algum desconforto é tanto avaliar...
1: Os primeiros sinais, já.
0: Os primeiros sinais. Avaliar ele mascando. O cavalo, ele é para mascar para os dois lados, utilizando o queixo para os dois lados.
1: Certo.
0: Faz alguns ciclos para um lado, depois faz alguns ciclos para o outro, da mesma forma como a pessoa mascando chiclete.
1: Certo.
0: Joga o chiclete para um lado, masca de um lado, depois joga para o outro, masca do outro. Se é uma pessoa normal, o cavalo normal, ele é para ser assim. Se ele só usa uma emarcada, só um lado da boca, não tá bacana. Ele está protegendo o outro lado, certo?
1: Tá defendendo, como a gente
0: tá
1: chama.
0: Tá defendendo. Certo? Defendendo porque aquele local está mais machucado que o outro. Pode ser que os dois estejam doendo da mesma forma, mas um está doendo mais naquele momento. Certo? Outra forma, lembra que eu falei que as bochechas, elas ficam em contato íntimo com essas pontas de esmalte dentário?
1: Sim, sim.
0: Então a gente vem pressionado pelo cabrecho, pela embocadura, pela faceira, né, da cabeçada. A gente pode vir com o dedo e pressionar a bochecha de forma controlada, delicada, em cima das pontas de esmalte dentário. Nessa hora o cavalo tende a franzir o canto da boca e o nariz. Quando não faz assim, jogando o queixo pro lado, tentando tirar o seu dedo, ou abre a boca e levanta a cabeça. Boa. Certo? Demonstração de desconforto ao toque de um dedo. É. Imagina com toda a força de uma mastigação ou com todo o estresse do momento de competição.
1: Ou dos equipamentos ali colocados.
0: Dos equipamentos espremendo, né?
1: Interessante, Márcio, porque assim, a gente tem um compromisso do criador, do usuário, do fazendeiro na vermifugação, a gente tem um compromisso ali na vacinação, mas não tem um compromisso preventivo de olhar esse ato tão básico da saúde do cavalo, né? É um negócio assim que eu sei que melhorou muito. Eu comecei dizendo que isso melhorou. Antes era pior. Tanto é que tinha esse ditado aí que cavalo dado não se olhava os dentes. Mas hoje, mais do que nunca, isso tem crescido. Mas ainda tem os resistentes. Agora, Márcio, no dia a dia na cocheira, quais são os primeiros sinais comportamentais de que um cavalo está com a dor na boca? Você já mostrou. Agora, o hábito também de lavar a ração no coxo ou derrubar o capim mastigado, chamado muita gente de pelota, né? Já indica um caso avançado ou não?
0: Gilson, não necessariamente um caso avançado.
1: Mas
0: deixa eu ir por partes.
1: Tá.
0: Você falou no ditado lá, cavalo dado no olho dos dentes. A gente está sobrepondo esse ditado com outro ditado muito famoso.
1: Qual é?
0: E que está muito atual, que a saúde começa pela boca.
1: A saúde começa pela boca. Tá aí, gostei.
0: Então, é muito mais atual e muito mais o que a gente está vivendo. É relativamente novo, porque dois grandes profissionais trouxeram a odontologia em cavalo para o Brasil em 96. Então faz pouco tempo.
1: É verdade.
0: Uma coisa de 30 anos, né? A gente começou aqui no Ceará, eu fui pioneiro aqui no Ceará em 2007. Então ainda não completamos os 20 anos de odontologia equina no Ceará. E era um trabalho de formiguinha, somente eu falando, né? Você me ajudou muito no começo na divulgação e na conscientização, como outros grandes profissionais que a gente conhece. Me ajudaram, auxiliaram e incentivaram, né? Inclusive, veterinário que trabalha com cachorro. Tem um grande profissional, doutor Reinaldo Leite.
1: Reinaldo Leite, mestre.
0: Excelente, excelente. E ele disse, Márcio, se ninguém faz, investe. Entra na zona de desconforto, né? Porque é criar um novo mercado. E enfrenta os desafios, certo? E o que é que eu fazia nesse momento, Gleudson? Eu chegava na propriedade e identificava esses sinais que você me perguntou. Cavalo que suja muito a água do coxo. O tratador vai lá, lava o coxo, deixa perfeito, limpinho. Na primeira alimentação, o cavalo vai na água e solta alimento lá dentro. Alimento que vai fermentar, vai estragar, vai ficar fedendo a água. E que ele para de beber por isso, correndo risco de cólicas por desidratação.
1: Que é o que eu chamo de lavar ração, né?
0: Lavando ração, lava a boca por completo, né? Na verdade, o que cai é o que tiver dentro da boca.
1: Vai.
0: Né? E fica, inclusive, aquela baba de saliva por cima da água, certo? Isso ele está demonstrando que aquele local dói. Quem teve afta e comeu farofa...
1: Já sabe.
0: Já sabe como é desconfortável, né? Então... Imagina se você estivesse mordendo sobre o local machucado a todo o ciclo mastigatório.
1: É uma tortura.
0: Tem que lavar. Corredor, o atleta, quando ele vai no meio da competição, o gosto na boca do esporte e a boca seca, ele passa na água, joga uma água na boca e joga fora.

cavalo pode estar fazendo algo parecido por conta de desconforto na boca, certo? Dor na boca faz o animal salivar menos. Então, salivando menos, ele tem menos tamponamento do alimento, menos tamponamento gástrico, aumenta

0: direto em busca de socorro e me disseram que o problema era exatamente na dentição. É o Márcio que está. Mauro que está acompanhando a gente agora, que foi quem mandou esse depoimento, na verdade, reconhecendo, né, que o tanto dinheiro gasto em suprimentos, em suplementos, e na verdade a falta do cuidado chegou nisso. Agora, você citou aí a cólica. A cólica é o maior pesadelo de qualquer proprietário de cavalo.
1: Sim.
0: Com uma falta de uma tabela dentária, por exemplo, pode ser o gatilho para episódios graves de cólicas por compactação também, né?
1: Sim, sim. O tratamento dentário, Gleudson, como a gente falou, isso aqui é um dente de um cavalo jovem, certo?
0: Sadio.
1: Sadio, um cavalo jovem saudável. Não vou dizer que era um dente totalmente sadio, que a gente precisou retirar ele. Ele teve uma infecção apical, uma infecção na raiz do dente. E ele drenava pus aqui pelo queixo do animal.
0: Então,
1: certo?
0: A posição
1: parte de baixo.
0: É o contrário, é isso mesmo?
1: Não, esse dente é um dente de baixo, da arcada inferior.
0: Ah, tá, arcada inferior, certo? Ok, entendi.
1: Deixa eu usar aqui o nosso modelo. Então, esse dente, ele tá aqui.
0: Ah, ok.
1: Certo? É um dente da arcada inferior. E ele drenava pus pelo ramo da mandíbula. Certo?
0: Deixa eu ver se quem tá ali consegue ver. Isso.
1: O dente aqui.
0: Isso.
1: O posicionamento é esse. E ele drenava pus pelo ramo da mandíbula, animal jovem, certo? Então, olha o comprimento desse dente. Esse dente ele é feito para crescer por volta de 4 milímetros por ano, ser extruído 4 milímetros por ano. O que vai dar mais ou menos um animal de 25 anos, ele vai estar no finzinho dos dentes, no fim da vida dele, certo? A gente ficando idoso, né? Os dentes vão perdendo função, inclusive a ponto de perder função mastigatória propriamente dita. Por que é que você tirou um dente de um animal tão jovem assim, né? É duro pra gente perder o dente, certo? Pros cavalos, pra nós veterinários, é ruim tirar um dente. Mas é bem melhor um dente faltando na boca do que um dente doendo, né? Nós estamos no período de Copa. Se você aproveitar pra fazer um paralelo, os grandes jogadores que estão despontando agora... Primeiro momento que aparece, o cara começou a ficar famoso, ele aparece com os dentes todos bonitos, branquinhos, perfeitos. Por quê? Saúde, começando pela boca, certo? Então, esse crescimento, ele deve ser corrigido a cada 6 meses. A gente corrigindo esse crescimento a cada 6 meses, vai tender a nunca ter uma perda dentária, certo? Pode acontecer, pode, claro, mas vai tender a nunca ter uma perda dentária. O processo mastigatório vai ficar da forma mais adequada possível, reduzindo o tamanho da partícula do alimento para o tamanho adequado, para o trato gastrointestinal funcionar da forma correta, a digestibilidade dos nutrientes ocorrerem da forma correta, e ele não ter obrigatoriedade de receber esses suplementos em forma de pó ou líquido. Por que é que os suplementos são pó ou líquido, a grande maioria? Porque não precisa triturar, não precisa de dente, né? Já vem praticamente pronto, é só misturar com água, absorver os nutrientes e acabou.
0: Muito bom.
1: Certo?
0: Márcio,
1: então,
0: Araripe.
1: É esse desafio.
0: Agora vamos falar de um cavalo que é desafiador também, que é o cavalo atleta, né? Seja na vaquejada, seja no tambor, seja no hipismo, seja aí na marcha, enfim. Muitas vezes o animal começa a brigar com a rédea, a abrir a boca, empinar ou recusar o comando da parada, e o cavaleiro acha que é falta de doma ou até mesmo maldade, né? O erro mais comum não é tentar resolver isso apertando a testeira ou tocando o freio em vez de olhar os dentes, Márcio? Tem gente que vai para outro caminho, achando uma outra situação e esquece de olhar ali para o dente, como você já citou, né?
1: Isso.
0: Até mesmo em competidores experientes ou criadores experientes, olha tudo, mas esquece desse detalhe e fica ali mexendo em tudo e esquece do detalhe dos dentes. E o prejuízo vem, né?
1: Sim. Gleudson, um bom montador, ele se comunica com o cavalo, certo? E quando o cavalo demonstra que ele não está reagindo da forma adequada, principalmente nos cavalos atletas, como você falou, que são animais de extremo potencial, né? Genética muito boa, com um berço de ouro, melhor criação do mundo. Se ele está reagindo, ele está dizendo para você, com as palavras dele, que tem alguma coisa que não está bacana, certo? Então, vale a pena fazer essa avaliação semestral, como a gente já tinha falado.
0: Agora, Márcio, vem cá. A gente está falando em extrair, mas tem como tratar. Só que antigamente eram feitos com limas, né? Era uma coisa muito mais rudimentar. Limas pesadas, muitas vezes sem sedação, que traumatizava muito o animal. Como é que a tecnologia mudou e como isso tem ajudado nesse tratamento mais humanizado?

0: Exato, se é que eu posso dizer assim.
1: É, hoje a gente está trabalhando com medicina preventiva. Então, perder um dente hoje é o que a gente não quer.
0: Em último caso.
1: É o que a gente não quer, é o último caso. Certo? A gente trabalha realmente com tratamentos preventivos, com desgastes corretivos. E esse equipamento que a gente trabalha hoje, Gleudson, é um equipamento elétrico, né? Com lima rotativa, diamantado, com desgaste seletivo. Você consegue acessar uma única ponta e fazer o desgaste somente naquele dente. A gente trabalha com um espelho ou com a câmera intraoral, então a gente avalia todos os dentes com uma câmera que escorre por dentro da boca e a gente grava isso e manda para o proprietário, também gera um documento, né? E claro, com um cavalo totalmente desensibilizado, em pé, acordado, mas como se fosse uma pessoa que vai fazer uma endoscopia. Ele está relaxado, extremamente relaxado, para não ficar brigando. Não é natural do cavalo ficar de boca aberta. Então, se a gente não ceda ele para ele ficar relaxado, ele fica fazendo força com uma seta, machuca o equipamento, machuca o cavalo também, não é bacana, certo? Então, sempre com total respeito ao cavalo, para trazer saúde, prevenir novas lesões e tratar os problemas que já existiram, e tentando manter a boca o mais saudável possível, o mais completa possível.
0: Perfeito. Márcio, se a gente pudesse agora em um minuto dar um conselho de ouro aí para quem está acompanhando a gente, quais seriam aí os conselhos, então, para qualidade, para longevidade, por exemplo, para a saúde e, acima de tudo, para o bem-estar do plantel, para quem está acompanhando a gente em casa agora, principalmente na saúde bucal?
1: Gleudson, em relação à saúde bucal, tratamento dentário não é luxo e não é para cavalo caro. É o mesmo preço, independente de ser um burrinho de carroça ou ser um cavalo de 4 milhões, né? Um campeão, né? A saúde começa pela boca. Então, o que a gente fornece para o nosso cavalo, se for um alimento saudável, um capim de boa qualidade e uma ração de boa qualidade, junto com sal mineral e água, é para ser o suficiente para um cavalo ser um bom atleta, sem necessidade de suplementações exageradas, desde que ele seja tratado como um cavalo, certo? Perfeito. Sem ser uma utilização sobre-humana. Desde que ele possa aproveitar o alimento mascando da forma correta, ele vai se tornar um atleta com mais prazer. Ele vai trabalhar com saúde. Excesso de frutas, excesso de açúcar, de melaço, prejudica dente, certo? Vai aparecer uma ilustração aí de dentes de cavalo que tiveram acesso a excesso de carboidratos, excesso de açúcares, né? Pode ser até de fruta, manga, caju, estraga os dentes e deixa ele quase que com incapacidade mastigatória, certo?
0: Essas imagens que a gente mostrou aqui ao longo do nosso bate-papo, você pontuou agora o cavalo que tem excesso de doce, excesso de fruta, né? Você pontuou isso. E quais foram as outras imagens, só pra gente...
1: Também tem imagem de lacerações vestibulares, né? Lacerações na bochecha por conta das pontas de esmalte dentário. Também mostramos a diferença entre dente de animal adulto e animais jovens. Alguns acidentes, como avulsão dentária, dentes de leite extraídos de um animal que estava com retenção de dente de leite. Aquele dentinho que ficou mole numa criança e ninguém tirou, ele ficou retido. Mesma coisa pode acontecer no cavalo. Também tem a forma que a gente trabalha. Cavalo bem iluminado, boca aberta, numa posição ereta, com bastante conforto, sedado, certo?
0: Perfeito, Márcio. E quem quiser saber mais, conversar com você, uma consultoria, uma consulta, um bate-papo, como é que te encontra?
1: Gleudson, pode ser pelo WhatsApp?
0: Por favor, diga.
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1: 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Tudo fácil de achar.
0: Arroba Márcio Araripe. Inclusive, tem vários vídeos lá postados lá de tratamentos que o Márcio realiza, várias dicas também bastante importantes, e eu recomendo. Meu amigo, muito obrigado pela gentileza, pelas informações. E não se queixe, não, que eu vou bater a sua porta outras vezes para a gente trazer informações aqui para a nossa audiência.
1: Eu que agradeço o convite mais uma vez e estou à disposição para o que precisar.
0: Márcio Araripe conversando conosco aqui no Movimento e Mercado especial desse sábado. E é bom demais ter você com a gente. Daqui a pouco eu vou tratar de um outro assunto que está aí deixando os produtores rurais bastante atentos, bastante preocupados também. Para a gente começar limpando o terreno, eliminando o barulho do mercado, o chamado CNPJ técnico que está chegando no produtor rural. E muita gente está dizendo, sou obrigado a sair do CPF e me transformar numa empresa, ter um CNPJ? Pois é, tem gente...

0: aí preocupado, transformando automaticamente o produtor rural autônomo em uma empresa, pessoa jurídica, ou não? Rosita Lavou, que é consultora de contabilidade, vai já conversar com a gente. E já já também a saúde dos trabalhadores rurais. Apesar da tecnologia, tem muita gente ainda, tanto no braçal, sofrendo, quanto também na tecnologia. Muita gente que passa muito tempo sentado, muita gente passa muito tempo ali trabalhando em escritórios. Vamos dar uma olhada para a saúde, né, cardiovascular dessas pessoas. É daqui a pouco, tá? Aqui no Movimento e Mercado, enquanto você olha da porteira para dentro, a gente analisa da porteira para fora e te traz as informações. 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
1: Já estamos de volta e agradecendo a você por estar acompanhando aí o Movimento e Mercado, não só de segunda a sexta, mas também especial os sábados, quando tratamos aqui do agronegócio. O assunto agora é saúde, não só. Falamos da saúde do animal, já falamos das máquinas, você já ouviu falando do plano safra esse ano, que aumentou um pouquinho, mas já está aí para também para a agricultura familiar. Mas agora o agronegócio brasileiro passa por uma revolução silenciosa que vai além dos recordes de safra. A transformação do perfil do trabalhador do campo. Coexistem hoje, no meu modo de entender, duas realidades extremas. De um lado, a permanência do esforço braçal pesado, exposto ao estresse térmico, inclusive, e também a sobrecarga física cronometrada. Do outro, a rápida ascensão do operador de alta tecnologia que pilota colheitadeiras autônomas e gerencia ecossistemas de IA dentro de cabines climatizadas, submetida a longas horas de sedentarismo, isolamento social e uma nova carga de estresse puramente cognitivo. São duas vertentes, dois vieses aí. Trazer a cardiologia para esse plano, para estar nessa mesma página, para esse debate, não é apenas uma questão de bem-estar, não. É também de sustentabilidade operacional. O infarto ou acidente vascular cerebral do operador de uma máquina de milhões de reais ou do gestor que decide o momento da colheita representa um risco real para a continuidade dos negócios e também para o custo de apólices de seguro no campo. E aí eu estava dando uma olhada essa semana, lendo que a mecanização reduziu o calo nas mãos, mas introduziu o sedentarismo severo e a obesidade no topo da pirâmide operacional no campo. Só para justificar aquilo que eu disse antes. O operador moderno não descansa, ele monitora telas, responde muitas vezes a metas de precisão milimétricas e lida com a pressão de tempo, o que eleva os níveis de cortisol e a pressão arterial de forma crônica. E aí, na base da exposição prolongada ao calor extremo e à desidratação negligenciada, aumentam a viscosidade sanguínea, atuando como gatilhos para arritmias e eventos isquêmicos agudos. Eu fui pesquisar isso e lembrei de uma pessoa que pode nos ajudar a entender essa questão toda. Dr. Saulo Lustosa, profissional de alta competência técnica com visão humanizada e capacidade de traduzir a complexidade da fisiologia cardiovascular para tomadores de decisão conectados aí à saúde, hábitos modernos e longevidade produtiva. Dr. Saulo, uma satisfação recebê-lo aqui. Bom dia, meu amigo. Tudo bem?
2: Bom dia, Gleudson. É sempre um prazer que estar na sua presença, né? Grande profissional e amigo.
1: Doutor Saulo, essa questão que a gente está levantando aqui, dessas duas pontas, né, tanto do trabalhador ali do braçal, quanto daquele trabalhador hoje ali nas telas, nas salas, nos equipamentos, ambos causam estresse. Um físico mais

0: e outro mais, com, talvez até com burnout, com essa pressão elevando o cortisol. Como é que a gente hoje encontra aí uma saída para ter um rendimento melhor de saúde para dar, obviamente, cumprir as metas?
1: Perfeito, Leudson. Eu acho que, primeiramente, eu acho que a gente precisa falar do primeiro caso, né? Que é o trabalhador do campo, o trabalhador rural tradicional, uhum. né? Que é aquele que vai plantar, que pega na enxada, que passa o dia trabalhando. Então, esse é o tradicional. E depois a gente chega no moderno, né? Uhum. O tradicional, ele pensa muitas vezes, né, que é o ato de trabalhar, de estar lá constantemente suando, vamos dizer assim, né, pegando pesado, isso já seria o equivalente a um exercício físico, como se ele estivesse estando protegido e a atividade física dele fosse aquela. Então é muito comum eu perguntar: você faz atividade física? Não, já trabalho ali de 6 da manhã até 4 da tarde. Então, para mim, já é uma atividade física. E a gente sabe que não é, certo? É um esforço físico, né? Obviamente, não estou de forma alguma desmerecendo. É uma dignidade imensa, né? É uma coisa, o trabalho rural é o que se faz presente nas nossas vidas de forma direta ou indireta. Mas o trabalhador rural, ele tem que, além de cuidar da terra, ele tem que cuidar do coração, certo? Uhum. Eu sempre faço uma analogia com eles no consultório, que é o seguinte: nosso coração, ele é igual ao motor de um carro, uhum. certo? Uhum. Se você tem um motor do carro, se você tem um carro ali numa estrada tranquila, sem buraco, ali andando a seus 80, 100 km por hora, ele está ali num ritmo constante, né? Então ele está produzindo substâncias como a endorfina e outras substâncias cardioprotetoras. E tem o outro extremo, tem o motor do carro, que é ali um carro 1.0, que está puxando ali um caminhão mais pesado que ele. Os dois motores estão trabalhando. Agora, um está trabalhando em intensidade X e o outro em intensidade Y, né? E aquele agricultor que está lá pegando no pesado, ele vai estar sujeito a outros fatores externos, como você mesmo citou: altas temperaturas, o aumento da pressão arterial. Muitas vezes eles não conseguem ter uma alimentação adequada durante esse dia, né? Às vezes, hoje, essa semana mesmo, eu perguntei como é que era a refeição. Muitas vezes eles comem muito, muito cedo para poder aguentar ali o dia, e vai comer só no final do dia. Então,
0: sem tempo de descanso,
1: sem
0: né?
1: tempo de descanso adequado, às vezes com o tempo de sono reduzido, uma pressão muito grande para produzir. Então você soma ali uma privação de sono, alimentação inadequada, excesso de temperatura muito elevada, né? Que isso faz você suar, queira ou não, aumento dos níveis pressóricos. Então, assim, é uma cascata de fatores que pode contribuir para eventos graves, como AVC, infarto, né? Que são as doenças que mais matam no mundo.
0: E aí, doutor, os dados de consultório e literatura médica nos mostram, de fato, sobre a incidência de hipertensão e infarto no interior, ali no campo. E quando a gente fala aqui hoje daquele trabalhador braçal, como o senhor acabou de citar, para o trabalhador que hoje cuida de máquinas, a base de IA, robóticas e tudo, mas que adoece do mesmo jeito, tem gente que fala o seguinte: bom, nós estamos trocando uma doença pela outra, um em excesso físico, mas o outro por excesso cognitivo. Os dois precisam de cuidados, né?
1: Com certeza. Esse outro perfil, né, já é o perfil que tende a ficar mais sedentário. Você vai ter um gasto energético menor durante o dia, porque você está ali comandando, mas você está a priori sentado, né? Você está gastando mais o cognitivo, mas do ponto de vista de gasto calórico basal, você vai reduzir. Então, isso termina reduzindo o metabolismo do paciente, né? E também isso aí tende a deixar o paciente com uma dieta também mais inadequada, né? Geralmente quem trabalha em escritório ou em ambientes fechados tende a não conseguir se adequar a uma rotina mais saudável. E a gente nota que a falta da atividade física em ambos os perfis de públicos é grande, né? É baixíssima a adesão à atividade física, né? Você entender a atividade física como um fator cardioprotetor. Entendi. Então, eu acho que os dois cenários são perigosos e o meio termo seria o ideal, né? Então, por exemplo, o meu paciente que é trabalhador rural, que faz lá sua atividade braçal todos os dias, óbvio, eu vou educar ele do ponto de vista da prevenção, né, cardiológica, vou orientar o que ele deve complementar ali, o esforço basal que ele faz com a atividade aeróbica, que é a atividade que tem maiores estudos, né, comprovando benefícios cardiovasculares, nem que seja meia hora ali no final do dia,

0: três a quatro vezes por semana, mas que consiga complementar ali pelo menos 150 minutos semanais. E para aquele outro extremo que não faz, que passa o dia com máquinas ou trabalhando de frente para alguma tela, que faça ali um esforço um pouco maior, tanto aeróbico como anaeróbico durante o dia.
1: Né? Doutor, essas pessoas que passam muito tempo sentado, os riscos de uma trombose, por exemplo, são iminentes?
0: Não necessariamente. Alguns pacientes que têm maiores fatores de risco, né, que têm alguma doença trombogênica, uma hipercoagulabilidade, né, no sangue, podem ter realmente uma maior susceptibilidade, né? Uhum. Porém, não é algo muito bem estabelecido, né? Trombose relacionada a muito tempo parado, geralmente a gente relaciona a pacientes que são acamados ou então viagens prolongadas de avião, mas queira ou não, essas pessoas que trabalham, queira ou não, vai levantar ali para ir no banheiro, vai tomar um café e de alguma forma se movimenta. Então, trombose por si só não, mas somando esses outros fatores ao sedentarismo, né, a gente vai levar a outras coisas, né? Como o AVC, o infarto, que não é uma trombose, propriamente dito, mas é um fenômeno aterotrombótico, no caso, né? O rompimento de uma placa de colesterol causando uma má perfusão do cérebro, no caso do AVC, ou do coração, no caso do infarto.
1: Doutor, essas pessoas que, porventura, têm registros aí de ter uma facilidade, uma vulnerabilidade para uma questão de trombótica, estão trabalhando, elas poderiam usar, que muita gente usa para viajar, pega um voo de 10, 14 horas, usam aquelas meias de compressão. Seria ideal também para evitar uma possível trombose, não?
0: Não, assim, para casos ocupacionais, não existe uma recomendação quanto a isso, né? Alguns pacientes que têm grandes varizes, né, podem ter uma recomendação maior em relação a isso, mas são casos pontuais. Não existe uma recomendação geral para uso de meias de compressão, não.
1: O senhor chamou a atenção aí da privação do sono, que muitas vezes acontece, né? Como é que a privação do sono crônica, por exemplo, doutor Saulo, atua como um gatilho para crises hipertensivas e arritmias cardíacas no meio do expediente, por exemplo?
0: Olha, a privação do sono, ela cada vez mais vem ganhando espaço no nosso consultório, né? Tanto a privação do sono quanto a apneia do sono, que é o ronco, né? Então, tem aquele cidadão que, além de dormir mal, além de dormir pouco, o pouco que ele dorme, ele ainda tem a apneia, que são fatores de risco para hipertensão, principalmente hipertensão durante o período do sono, porque o que é o nosso fisiológico? É nossa pressão ser normal durante o dia e ficar mais baixa durante o sono. Esse é o esperado. Aquele paciente que tem uma privação de sono vai ter a pressão mais aumentada durante a noite, como também aquele paciente que ronca, né, que tem a apneia do sono, também vai ter um aumento. Isso aumenta bastante o risco de arritmias e eventos cardiovasculares. Né? Tem uma arritmia, a principal arritmia no mundo, né, que é a fibrilação atrial, que é uma das principais causas de AVC no mundo, ela está intimamente ligada à apneia do sono. Então, o sono é algo que a gente está valorizando cada vez mais em um exame que antigamente era pouquíssimo pedido, mas hoje em dia tem feito muito parte do meu dia a dia, é pedir a polissonografia para esses pacientes que dormem mal.
1: É, e tem gente que não consegue dormir à noite tranquilo ou atingir o sono mais profundo, o sono reparador, né? Tem um sono muito leve e acaba, muitas vezes, acordando mais cansado do que o quando foi dormir. Doutor, há também uma exigência muito grande para quem mora no campo, quem trabalha no campo, que depende do campo, sobre o cumprimento de metas, de entregar a produção. E é muito comum o uso de estimulantes para aguentar longas jornadas, com excesso de café, energéticos, até tabagismo é muito comum e muito frequente. Qual é o perigo real de associar essas substâncias ao esforço físico extremo sob o sol?
0: Pronto, o tabagismo já é um fator clássico, né?
1: Por si só, junto
0: com a hipertensão, diabetes e o colesterol elevado, são os principais fatores de risco que nós conhecemos para doenças cardiovasculares, né? O estresse, né, que é algo que hoje em dia está inerente a quase todas as profissões, mas principalmente profissões que trabalham com prazos, né, com demandas específicas de entrega de mercadoria, de produção, isso aí realmente vai gerar um estresse, vai aumentar a adrenalina circulante no organismo, vai fazer com que a pessoa durma mal e isso aumenta a pressão arterial. Um exemplo que eu sempre cito é uma paciente minha que estava às vésperas de um concurso que ela tinha que entregar uma documentação mostrando que ela não tinha nenhuma comorbidade nem nada.

0: E ela estava nas vésperas da prova e fez um mapa, que é um aparelho que você instala, fica 24 horas lá com ele, você já fez esse
1: exame. Já fiz.
0: E mostrou lá que ela era hipertensa, mas ela estava sob aquele estresse. A gente repetiu o mesmo exame, uma semana depois dela ter passado por todo aquele estresse, e o exame veio todo normal. Então, é similar aos pacientes que a gente vê com essa sobrecarga de trabalho, né, que tem esses prazos. Então, isso aí, somado ao excesso de cafeína, que é ruim, né? A gente tem uma faixa de segurança aí de cafeína, de uso de cafeína diária, ao uso de arribite, né, que é também muito comum.
1: Álcool, né?
0: Álcool, né? Então, isso aí termina sendo uma bomba relógio, porque, assim, principalmente álcool com esses estimulantes, né? Você está colocando duas substâncias antagonistas no seu organismo. O álcool é neurodepressor. E o estimulante é, como o nome diz por si só, né? Estimulante. Então, o seu organismo fica sem entender nada. É. Então, aquilo ali aumenta o risco de arritmia, aumenta o risco de infarto, né? Então, é um perigo o uso dessas substâncias em conjunto.
1: Eu tenho uma amiga que trabalha na área da contabilidade, se no período de imposto de renda, se botar um mapa dela, o bicho vai endoidar, que é o estresse, o cortisol.
0: Conhecidos, contadores ali da maio ali, segunda quinzena de maio, pode fazer que vai dar alterado.
1: Vai bater alterado. Doutor, está muito em voga, entrou dia 26 de maio agora, de forma definitiva, a NR01, que muita gente hoje fala, que os empregadores estão falando. Inclusive, recentemente, o ministro André Mendonça até rejeitou a pena de uma empresa que foi condenada, na verdade, a pagar multas a um funcionário, porque ele disse que precisamos de mais tempo para adaptação. A NR01 se preocupa muito com essa saúde cognitiva, psicológica e tudo mais. Não, ela é bem ampla, mas agora está mais em moda nessa questão da saúde cognitiva. Essa normativa, essa 01, ela também precisa olhar para essa questão da saúde cardiovascular?
0: Eu acho que estão intimamente ligadas, né? A saúde cardiovascular e a saúde mental, né? Eu acho que, na verdade, o principal diagnóstico diferencial no nosso consultório, quando a gente vê um paciente com uma queixa cardiovascular, seja uma dor no peito, seja uma tontura, seja uma falta de ar, é uma doença psicológica, uma ansiedade, uma depressão. Então, são coisas que andam juntos e estão sempre no nosso diagnóstico diferencial. Então, o que eu sempre digo para os meus pacientes é o quê? Olha, você veio primeiro para o cardiologista, então a gente vai excluir o que é mais grave, o que é ameaçador à vida, né? Então, isso até faz bem do ponto de vista psicológico para a pessoa, porque a partir do momento que ela vê ali, você mostra, ó, isso aqui está aqui no papel. Você não tem isso, você não tem isso, você não tem isso, você não tem risco disso, nem disso, nem disso. Então, a pessoa já se sente mais tranquila e isso causa um certo alívio daquele sofrimento mental, do risco de estar com algum problema de saúde, né? Mas, depois que excluído isso, aí o senhor orienta, olha, então realmente você precisa procurar uma assistência psicológica, psiquiátrica, para melhorar. E, na grande maioria das vezes, resolve. Então, eu acho que, em conjunto a essa normativa, eu acho que o apoio aí, não sei, de uma consultoria cardiológica para as empresas, né? Uma consultoria, um suporte de alguma forma seria interessante. Da mesma forma que as empresas têm médico do trabalho, têm psicólogos, têm outros profissionais, eu acho que um suporte não vou dizer assim, que está lá diariamente, mas em termos de consultoria seria interessante para os funcionários.
1: Criar uma espécie de protocolo, doutor, básico assim, para cuidar desse aspecto, né? Seria ideal, né?
0: Com certeza. É uma segurança tanto para as empresas quanto para os funcionários, né? Até porque existem vários cargos na maioria das empresas, que exigem da sua capacidade física também, física e mental, né? Então, acho que um protocolo institucional voltado para as duas áreas seria uma ideia interessante.
1: Doutor Saulo, um questionamento aqui feito pelo Virgílio, que mora em Pedra Branca, aqui no interior do Ceará. Ele disse que tem dois exemplos na família bem antagônicos. Um jovem, muito jovem, 19 anos, que faz uso de estimulantes para trabalhar e que tem problemas já apontados pelo médico, que tem indícios de ser cardíacos. E outro ponto é o pai dele, desse Virgílio, que mora também em Pedra Branca, que já é um senhor de 68 anos de idade e que é fumante e faz uso também de bebida alcoólica e que já tem problemas também cardíacos. O doutor Saulo, sem abrir mão desses produtos que são deletérios à saúde, é difícil encontrar uma saída, né? Se não tiver uma conscientização, né?
0: Com certeza. O principal

0: papel, né, da, tanto do médico também, quanto do formador de opinião pública, como jornalista, né, eu acho que é educar a nossa população do que deve ser feito para a gente prolongar nossos anos de vida com qualidade. Então, a gente, todo mundo sabe que o álcool, que o cigarro tem os seus malefícios, né, então, assim, às vezes o paciente quer se enganar um pouco, né, em relação a isso. Eu entendo porque está muito relacionado a alguns hábitos de vida, a contextos sociais, mas nós sabemos que tanto o álcool no contexto daquele trabalhador que você citou aí de 65 anos, que vai lá, trabalha a semana toda e chega no final de semana, toma sua cachaçinha e tudo mais, nós sabemos que é deletério, né, ao coração, não existe dose segura pro álcool, né? Antes dizia, ah, não, nós temos aqui uma segurança, que uma taça de vinho é cardioprotetora. Isso caiu por terra, isso é mito, a gente não tem mais nenhuma segurança em relação ao uso. E também em relação à questão dos estimulantes, né? Os estimulantes, tanto esses naturais, né? Esses coisas naturais, ou então esses elementos mais antigos, como a ribite, como também coisas modernas hoje em dia que têm sido utilizadas indiscriminadamente. Eu estou vendo assim o uso abusivo do Venvanse, por exemplo, que é uma substância que foi criada para tratamento de TDAH, né? Uma medicação que é uma evolução da Ritalina, que veio mais lá atrás, mas que quando bem indicada ela é perfeita naquele paciente. Só que tem gente utilizando para aumentar a produtividade, para dormir menos, para poder ser mais, vamos dizer assim, bem-sucedido. E ela traz seus problemas, porque, queira ou não, ela vai estimular seu sistema dopaminérgico, ela vai lhe deixar... Ela é como se fosse... Eu não vou dizer que ela é uma cocaína, porque não é, mas o mecanismo de ação dela tem algumas coisas parecidas com a droga. Então, ela tem um efeito que vai causar dependência, ela vai estimular demais, e se você não tiver aquela deficiência que haja necessidade da Ritalina ou do Venvanse, ela vai ser deletéria. Ela vai agir como um estimulante que vai sobrecarregar o seu coração, que pode causar eventos cardiovasculares. Inclusive, eu tenho um amigo pessoal que estava utilizando uma dose para aumento de performance, vamos dizer assim, né? E passou mal, foi bater na emergência ali do São Mateus. Então, isso tem ocorrido com frequência, então a gente tem que ter muito cuidado na autoindicação das medicações, ou quando... Quem pode passar um medicamento como esse? Quem tem know-how, quem é o neurologista e o psiquiatra. Eu acho que outras especialidades passarem esse tipo de medicação, como eu tenho visto na parte de nutrologia, eu acho muito perigoso, porque a gente tem que saber nosso lugar. Eu sei meu lugar como cardiologista, então quando chega uma coisa que não é da minha área, eu digo, olha, até onde eu sei, e isso aqui pode ser o caminho, mas eu sugiro que você vá nesse colega aqui, que é um especialista que eu confio, e ele vai poder lhe avaliar e saber se realmente você tem indicação dessa medicação.
1: É muito sério isso. Eu falei nutricionista, mas nutricionista não pode prescrever, mas só é o nutrólogo, né? Isso. E aí, outro dia eu conversava com o Dr. Saulo, ele falou, olha, quando alguém lhe passar a prescrever um medicamento, você olha se ele é especialista naquela área a qual você está buscando, porque muitas vezes ele é um profissional daquela área, mas não é especializado, e aquilo pode gerar uma certa confusão. Dr. Saulo, a gente vê também, hoje, muito frequentemente, o uso de tecnologias desses smartphones, esses smarts da vida aí, smartwatch, sei lá, monitorando os batimentos, né? É confiável? Dá para acreditar que aquilo está correto mesmo?
0: Sim. Já tem vários estudos já com esses dispositivos.
1: É um bom auxiliar.
0: É um bom auxiliar, e muitas vezes a gente consegue diagnosticar algumas arritmias com base no smartwatch, né? Tenho pacientes que, inclusive, um paciente, minha própria mãe utiliza um que vai monitorando, ela tem um tipo de arritmia que a gente acompanha pelo smartwatch dela, né? Tem outro paciente que eu diagnostiquei uma arritmia nele que a gente não tinha flagrado em nenhum exame de rotina, por exemplo, a gente tinha feito, ele sempre tinha uma queixa de palpitação, e a gente fazia os Holters, né, que é um exame que monitora o seu ritmo cardíaco durante 24 horas, e nas benditas 24 horas nunca flagrava. Aí ele estava lá com o seu bom relógio, estava lá numa palestra, sentiu mal-estar, registrou e me mandou o traçado. Na hora que ele me mandou, a gente já conseguiu dar um diagnóstico que um exame complementar não deu. Então, para você ver o nível que a gente está assim, atualmente, né? E mudou a conduta. A conduta, no caso dele, foi começar um medicamento

0: coagulante que vai prevenir ele de ter um AVC. Então, ele poderia já descobrir esse problema depois do primeiro AVC, que é muito comum a gente ver isso na prática.
1: Doutor Saulo, se o senhor pudesse prescrever aí uma receita única para os líderes do agronegócio implementarem hoje nas suas fazendas e empresas, qual seria o primeiro passo para proteger o coração de quem move o país?
0: Olha, eu acho que programas de conscientização em relação aos principais fatores de risco, né? Eu acho que a educação é o principal caminho para o nosso país em qualquer sentido. Então, a saúde não é diferente. Então, para você entender o que faz mal, alguém precisa falar para você. Então, acho que palestras de conscientização para os funcionários em algum momento ali do ano pontual, até momentos de confraternização da empresa, trazer ali um profissional da área da saúde para trazer para eles essas questões informativas, eu acho válido. O que a gente comentou antes sobre essa parte de um suporte de consultoria mesmo, cardiológico, porque a gente sabe que todas as especialidades são importantes, mas eu vou puxar a sardinha para o meu lado, claro. Certo? A cardiologia, a gente sabe que as doenças cardiovasculares são as que mais matam no mundo, então eu acho que o cardiologista é fundamental para dar esse suporte. Então, se você tiver como ter um suporte desse tipo de profissional, seria adequado. Desaconselhar o uso dessas substâncias, né? Fazer dessas substâncias estimulantes, né? Fazer um trabalho de conscientização dessa parte também psicológica, né? Ter um apoio também, um combate também a um combate, né, ao burnout, e também uma pesquisa, um rastreio, né, de doenças psiquiátricas, né, como depressão, ansiedade e outras coisas, que eu acho que já deve existir isso nas grandes empresas, né, com apoio psicológico, é muito importante. E eu creio que basicamente esses são os pontos mais relevantes que eu vejo assim, no momento, sabe?
1: Perfeito. Doutor Saulo, quem está nos acompanhando agora, o senhor atende no Hospital de Messejana, mas também tem uma clínica ao qual o senhor atende, né? Tem como passar para a gente os contatos, como é que te localiza, como é que faz para ter... Uma empresa que está nos acompanhando agora deseja montar uma espécie de consultoria ao qual o senhor levantou aqui agora. O senhor consegue tempo para atender?
0: A gente dá um jeito.
1: Como é que faz?
0: Atualmente eu tenho dois locais fixos, né? Eu trabalho como médico assistente no Hospital de Messejana, né? Eu tenho uma enfermaria lá onde eu acompanho pacientes internados diariamente, né? Então é uma coisa que eu foi onde eu me formei, né? Lá, o Hospital de Messejana, que é a referência do nosso
1: coração ali.
0: Tem parte do meu coração, é uma relação esquisita, né? Porque a gente sabe das deficiências do SUS, mas a gente fica muito grato quando vê aquele paciente que estava lá muito ruim, saindo bem para sua casa, com a sua família. Então, é um local que eu amo muito trabalhar e não pretendo sair de lá. E eu tenho uma clínica chamada Clínica do Coração, Dr. Carlos Efren, que tem duas unidades, uma no centro da cidade, ali próximo à Santa Casa, e outra no final da rua da emergência do próprio Hospital do Coração, né? É uma clínica que meu pai, que também é cardiologista, fundou a...
1: Se você é gente boa, agora ele é melhor ainda, viu?
0: É, com certeza. Todo mundo diz isso. Não, eu vinha pro seu pai, mas eu vi que ele se aposentou, então eu tive que vir pro filho. Mas ele fundou há quase 20 anos, vai fazer próximo ano 20 anos, né? Então, sim, tem uma história bem consolidada na cardiologia cearense. E com todos os nossos profissionais, tanto da parte médica quanto de exames complementares, como eco, teste ergométrico, são todos também do Hospital de Messejana ou do Hospital das Clínicas, né? Que é o Hospital Universitário. Então, a gente preza muito por essa qualidade assistencial, e nosso principal público realmente é o público que não conseguiu ter o que precisava do SUS, que infelizmente a gente lá no Hospital de Messejana nós conseguimos muito, né, ter essa parte de emergência bem resolvida, na internação, mas a parte ambulatorial ainda carece um pouco dessa complementaridade do serviço particular. Então, quando meu pai criou essa clínica em 2007, ele focou realmente em proporcionar uma assistência de qualidade a um preço mais acessível para a população que não consegue isso no SUS. Então, nós somos como se fosse um serviço de complementaridade, realmente, que é um princípio do SUS, né? E nós estamos localizados nesses dois locais, todos os dias lá, de segunda a sexta-feira, manhã e tarde, e sábado pela manhã. E com todos esses exames que eu lhe falei, eletrocardiograma, ecocardiograma, teste ergométrico, Holter, mapa, dupla de carótida,

0: e outras especialidades, além da cardiologia também, lá que fazem parte do nosso time. E nós também estamos abertos a parcerias com as grandes empresas para apoios como consultoria, a parcerias para prestar exames periódicos cardiológicos aos funcionários, como nós temos com algumas empresas grandes aqui, por exemplo, o São Luís manda os funcionários lá para...
1: Não precisa dizer os nomes, desculpa. Não, porque é um comercial, mas são as grandes empresas.
0: Grandes, né? Empresas que fazem lá com a gente esse acompanhamento periódico, né? E tem dado muito certo, porque nós vemos que tem reduzido o número de eventos graves em trabalhadores dessas empresas. Então, o trabalhador do agronegócio, né? Eu acho que é um público que tem a ganhar bastante lá com o nosso serviço.
2: Perfeito. Doutor Saulo Lustosa, muito obrigado pela gentileza, pelo seu tempo aqui conosco. Obrigado, viu?
0: De nada, eu que agradeço, e eu acho que sempre que você precisar, né, da minha participação, estou disposto. A gente faz todo o esforço possível para estar com os amigos.
2: Obrigado, meu amigo. Bom, daqui a pouco, um assunto que eu já venho falando, falei inclusive no meio dessa semana e hoje não vai ser diferente, não. O produtor rural está preocupado porque pode deixar de ser CPF e ter que virar CNPJ técnico. Já pensou? Isso tem gerado aí uma confusão na cabeça de muita gente, ao contrário do que muitos produtores rurais que atuam como pessoa física pensam, ele não os obriga a virar uma pessoa jurídica tradicional. Quem disse foi a Rosita Lavoa. Ela vai confirmar já e como é que é esse imbróglio que está gerando na cabeça das pessoas daqui a pouco no nosso Movimento e Mercado Especial do Agro. Você cuida da porteira para dentro e a gente analisa da porteira para fora. 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Estou falando dos números que foram sorteados agora na Quina de São João, pagando 260 milhões de reais. 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
1: Tem uma outra questão que vai além das máquinas, além também aí dessa questão de saúde que a gente trouxe hoje, mas impacta na saúde financeira, que é a reforma tributária. A regulamentação da reforma tributária trouxe uma figura que tem gerado pânico e intensos debates nos sindicatos rurais e fazendas, o CNPJ técnico. Ao contrário do que muita gente, muitos produtores rurais que atuam como pessoa física pensam, ele não os obriga a virar uma pessoa jurídica tradicional, como uma LTDA, mas exige que o produtor pessoa física que fatura acima de R$ 40.500 ano, tem uma inscrição no CNPJ exclusivamente para fins operacionais e de emissão de documentos fiscais eletrônicos no padrão nacional. Recentemente, a Receita Federal prorrogou o início dessa obrigatoriedade para 1º de janeiro do ano que vem, abrindo uma janela crucial de adaptação para o setor agropecuário ainda esse ano. Essa semana, eu recebi a Rosita exatamente no finalzinho do mês para começo do mês, junho para julho, que seria o prazo de início, né, Rosita?
2: Exato.
1: Seria 1º de julho, então o prazo foi remanejado, foi prorrogado para 1º de janeiro do ano que vem. Nisso aí dá um fôlego. Agora, Rosita, o tradicional bloco de nota fiscal de produtor em papel ou sistemas estaduais antigos está com os dias contados, né? O produtor individual passará a operar sob as regras do IBS e da CBS. Essa é a história. Bom dia, Rosita. Bem-vinda.
2: Bom dia. Muito bom estar aqui, né? Sábado de manhã para a gente falar de um assunto. Olha, eu vim trazendo boas novas, tá? Não vim falar, porque o produtor rural já começou a pensar na reforma tributária? Nas oportunidades, lembra que a gente diz a reforma tributária ou ela é uma grande oportunidade ou é um grande risco. Então a gente está aqui para dizer, vai ser
1: oportunidade.
2: Vai ser bom. Então, para o produtor rural, primeiro que o limite é 3 milhões e 600 anos. A obrigatoriedade. Diferente dos outros personagens da obrigatoriedade do CNPJ técnico, o produtor rural, ele só será obrigado ao CNPJ técnico quando ele for obrigado a ser contribuinte do IBS-CBS. Quando é que isso acontece? Faturou mais de 3 milhões e 600 anos. Mas ele pode ser? Claro que ele pode ser. É um dos grandes motivos em que a agricultura familiar, né? Eu venho de uma cidade pequena, então por isso eu trago isso com muito... com muita causa, porque eu me sinto uma moça do interior. E a agricultura familiar, ela sempre competiu com as grandes empresas. E onde é que ela perdia? Ela não tinha uma emissão de nota fiscal que transmitisse crédito para os grandes supermercados, para os grandes atacarejos. O interior está cheio dos grandes hipermercados. Verdade. Para as grandes indústrias que produzem alimentos. Então, esse produtor, agora ele pode optar. Então, ele pode sim, ele deve pensar que a reforma tributária ela vai mexer com todo mundo, inclusive com ele. Então, o CNPJ

0: Não, o CNPJ técnico, que é o apelidinho que a gente deu, a gente já falou isso, que não é o nome mesmo, mas ficou usual, ele é um cadastro. Eu dizendo assim, olha, eu tô cadastrada aqui, então eu posso ter IBS, CBS, eu posso transferir o crédito, então eu não vou mais perder de negociar com um grande supermercado, porque a minha nota fiscal de produtor rural, pessoa física, porque antes eu poderia emitir uma nota fiscal avulsa, mas ela não transportava crédito. E aí, e receber crédito? O que é que acontece? O produtor rural também faz compras. A gente compra o fertilizante.
1: Os insumos, né?
0: Os insumos. Eu compro máquinas, eu financio máquinas. Tudo isso é crédito. Eu tenho um agrônomo que presta um serviço para mim. Então, acaba que eu tenho uma série de custos que antes eu não aproveitava. Eu estava ali meio que escondido na minha pessoa física, como produtor pequeno e tal, que não era, né? Quando você vê a movimentação bancária dele, não é pequeno, né? Então, a gente precisa entender números. Mas o CNPJ técnico para o produtor rural, eu só sou obrigado... Quando eu ultrapasso o limite, sou obrigada até o CBS e o IBS, mas é opcional para mim.
1: É, agora, Rosita, vale a pena dizer para esse produtor aí que está nos acompanhando agora, seja pequeno, seja médio, que os grandes laticínios, os grandes atacarejos, os grandes compradores, eles vão exigir essa situação regular e a emissão eletrônica impecável para poderem se creditar dos impostos que a Rosita acabou de dizer nessas operações de compra, né? E quem ficar estagnado, Rosita, no modelo antigo, vai perder mercado e ter dificuldade para escoar a produção.
0: Eu vou dizer assim, olha... cliente, eu não emito crédito, não transporto crédito para você. O cliente disse, não, isso agora não é mais impeditivo. Então, eu vou chegar em janeiro de 2027, porque foi postergado, e dizer para ele que eu não emito nota com crédito.
1: Vai perder mercado.
0: Vou perder negócio. Vou perder mercado. E quando eu não tenho CNPJ técnico, a minha compra não vale de crédito. Então, eu já, quando eu começar...
1: Já começa atrás, né,
0: Já
1: Rosita?
0: Começa atrás. É. Então, vou fazer vou fazer uma compra de máquinas. Estou organizando a minha safra, estou organizando a minha produção 2027. Espera aí, vou esperar janeiro e faço essa compra. Por quê? Porque tudo entra como crédito para mim. Tudo que eu compro para utilizar na minha venda, na minha produção, na prestação de serviço que eu recebi, compra de maquinários, tudo isso conta, mesmo que seja a venda parcelada. Então, eu começo a controlar.
1: Isso é gestão fiscal, planejamento tributário, né, Rosita? Que vai evitar prejuízos fiscais e, obviamente, perda de dinheiro e competitividade, porque o mercado está aí exigindo. Agora, Rosita, vem cá. Essa regra geral... que fala em habitualidade e nível de faturamento, né? Quem fatura até R$40.500 por ano foi classificado como nano empreendedor, acho que o nome é esse, e está livre. Mas no agronegócio, qualquer pequena colheita ou venda de gado ultrapassa facilmente esse valor. Na prática, quase a totalidade dos pequenos, médios produtores rurais, ele vai precisar desse registro.
0: É, mas para o agro, porque a reforma foi legal, gente, vamos fazer aí uns momentos de reforma tributária para o agro. Para o agro, eu foi só bom. Viro obrigado, não pelo faturamento, mas quando... Não por esse faturamento de 40 mil, mas quando eu sou obrigada ao IBS e ao CBS.
1: Ah, aquilo que você já falou.
0: Então, o meu limite é 3 milhões e 600. Tá. Agora, a minha opção, quando eu quiser. Então, o que é que acontece? No agro, a reforma tributária, ela tem que ser como oportunidade mesmo. É dizer, olha, eu vou fazer o meu cadastro, porque todas as minhas compras, elas vão gerar crédito para mim. Ou seja, todos os meus insumos, toda a minha despesa de fazenda, tudo vai entrar. O trabalhador, tudo direito vai entrar como crédito para mim. E quando eu for negociar, eu não perco negócio, porque eu não dou crédito.
1: Rosita, seria para entrar em vigor 1º de julho, foi para 1º de janeiro de 2027, porque esse fôlego foi dado aí para o produtor, mas tem uns que pensam assim, não, eu vou esperar para ver, vale a pena pagar esse preço?
0: De jeito nenhum, esse fôlego foi dado para fazer conta, nós temos aí 6 meses para o produtor, para quem está aí, às vezes você pensa, ah, isso não vai chegar até mim. Vai, porque hoje todo mundo trabalha com Pix. Vamos logo começar. Hoje todo mundo movimenta conta bancária.

0: Então, vai chegar assim no produtor. Né? Você vê no interior, você vê nas fazendas, quase não se mexe mais com dinheiro, acabou isso. Então, se eu mexo com conta bancária, já tem registro.
1: Como é que vai ser a dinâmica da fiscalização, hein, Rosita?
0: Por enquanto, essa fiscalização já existe. Né?
1: Mas não está sendo...
0: Não está sendo cobrado. Por quê? Porque a gente já está aí pelo menos 2 anos com um monitoramento. Então, monitorado... Eu brinco é muito lá no escritório. Alecrim dourado, a Receita já te viu. Ela só ainda não quis falar com você.
1: Ela cruza os dados.
0: Ela vê informação. Olha, o que é que acontece? Como é que eu vou e peço um financiamento no Banco do Nordeste, numa máquina, na minha pessoa física, e eu não tenho faturamento?
1: Aí você compra insumos, você compra maquinário, tem guia de transporte, que é a GTA. Vai aí, meu amigo, cair ou... querendo você ou não.
0: Faço consórcio. Olha, o produtor rural, faço consórcio de 3-4 motos, que é porque o trabalhador rural usa para ir e voltar da fazenda. Eu ofereço. Então, eu tenho consórcios na minha pessoa física. Como é que eu tenho 0 de faturamento e eu tenho 3-4 consórcios vigentes? Eu tenho imóveis, então eu tenho terrenos. A ideia de que não vai chegar até a gente não pode mais existir. Então, é um alerta que eu faço, que chegue, porque tudo hoje é interligado.
1: Rosita, tem aqui uma pergunta que diz o seguinte. Rosita, eu sou produtor rural, eu estava acostumado com a apuração simplificada no livro Caixa. Agora, nessa questão de transição para o modelo IBS-CBS, vai encarecer o custo da minha operação?
0: De jeito nenhum, vai continuar o mesmo. O que vai acontecer agora, a operação vai ser registrada. Então, por exemplo, para quem faz a apuração simplificada no livro Caixa, eu tenho que ter o CNPJ técnico. Por quê? Porque eu vou registrar minhas compras.
1: Que está entrando.
0: Okay. Então, assim, nesse caso, não vai mudar o que você já faz. Não vai encarecer o que você já faz. Mas agora você vai ter que ter um cuidado com o que você já faz. A gente vem há um tempo falando sobre isso, que a ideia da reforma tributária é eu te fiscalizo, tu me fiscaliza, e aí a gente tem uma cadeia. Então, o que é que a Receita está dizendo? Essa teia é formada o quê? Hoje, ele permite que eu use minha declaração simplificada lançando no meu livro Caixa. Sim, e essas notas que você lançou no livro Caixa? Não vai mais poder ser na sua pessoa física, no seu CPF. Vai ter que ser no seu CNPJ técnico. Então, é um alerta. Você, produtor rural, que já faz o seu livro Caixa, esse está obrigado ao CNPJ técnico. Por quê? Porque o livro Caixa agora vai vir do CNPJ técnico.
1: Rosita, o novo sistema do IVA, o que se baseia na não acumulativa, né? Ele usa os créditos fiscais, não é isso? E aí um produtor que, por exemplo, investe alto em sementes, defensivos, combustíveis, ele vai conseguir gerar crédito de forma simples com o CNPJ técnico para abater os impostos na hora da venda, ou essa engrenagem vai travar na burocracia?
0: Nós acreditamos, ainda não vimos a plataforma, que foi adiado porque a plataforma não está pronta. Uhum. Mas nós acreditamos que vai ser mais simples. Uhum. Porque hoje, no livro Caixa, que ele já faz, porque ele tem esses valores no livro Caixa, ele só coloca as informações e ele não tem o detalhamento dela. Ele só tem um demonstrativo. E a ideia é que com o CNPJ ele faça mesmo essa apuração dentro de um portal disponibilizado pela Receita. Então acreditamos que essa demora... né? Esses 6 meses é para dizer assim, olha, eu agora vou organizar meus documentos, mas vai ter sim uma plataforma para a gente utilizar.
1: Rosita, tem algo que você... Eita, não deu para segurar o espirro, desculpa aí. Tem algo que você considera que o produtor que está nos vendo agora, seja do pequeno, do médio e do grande que está acompanhando a gente, precise agora se organizar? Ele tem 6 meses para arrumar a casa, né? Quais seriam os passos aí? Primeiro, assim, o que imaginei é contratar uma consultoria, se profissionalizar, sair desse amadorismo que muitas vezes você, não, isso aqui é gasto, isso aqui é despesa, eu preciso, na verdade, é esconder um pouquinho aqui, não tem como esconder. Vai chegar o momento que você vai ter que prestar conta. Então, seria fazer um planejamento tributário, fiscal?
0: Exatamente. Vamos lá. Esse a gente está falando, produtor rural, pessoa física. Porque a pessoa jurídica já possui um contador. Porque para ele ter a pessoa...

0: jurídica ele já possui. O que é que acontece normalmente? Ele junta todos esses documentos que ele diz que informa no livro caixa e ele entrega à época do imposto de renda.
1: Okay.
0: Mas o livro caixa, ele é mensal.
1: Uhum.
0: Então, qual a sugestão? Não procure o profissional

0: geraria crédito. 2027, vou fazer meu cadastro no CNPJ técnico, já sei onde é que eu vou comprar, o fornecedor que eu vou comprar, já sei o que é que eu vou negociar a minha safra. Uma parte eu vou negociar para quem precisa de crédito, outra parte eu vou negociar para quem não precisa. Então, esses 6 meses, a minha dica é, não deixe para chamar o contador para sentar à sua mesa só em março do ano que vem no imposto de renda. Chame agora, mostre como foram esses 6 meses. E vá se organizando. Porque aquele produtor rural é assim, tá? Eu tenho. O produtor rural é assim. Ele chega com as pastinhas, com todos os meses do livro caixa. Porque muitas vezes ele acha que ele ter o livro caixa lá na fazenda já foi catalogado.
1: É o suficiente.
0: Mas não foi ainda. Porque só é catalogado quando ou o profissional de contabilidade ou ele próprio entra no Carnê-Leão Web e registra. Só aquele papelzinho ali ou no Excel não tem validade, não. Eu tenho que ter no meu sistema da Receita Federal, que já existe uma declaração. Então, a minha sugestão é, procure o profissional de contabilidade. Em vez de você dar o bloco de um ano de Carnê-Leão, como ele acha que já tem, deu 6 meses e diz, olha, vamos começar a fazer mês a mês. Vamos começar a entender que esse meu negócio aqui, a fazenda, é o meu negócio. Pequeno ou grande. Pequeno ou grande. Gera renda, é quem alimenta a minha família, é de onde eu vivo. Na maioria das vezes é pai, filho, genro, família nora. Toda, né? É familiar. Então, assim, é o sustento disso. Às vezes a pessoa já está vivendo super bem. Eu venho de uma região em que já está vivendo super bem. Então, só está faltando se organizar.
1: É. Então, e a organização espera. É o que vai dar longevidade. Agora, Rosita, ainda tem uns que podem insistir naquela história do cobrar por fora, aquela história do você quer com nota ou sem nota, e isso aí, como é que fica?
0: Pronto. O você quer com nota ou sem nota, antes eu fazia um desconto, né? É. O produtor ali fazia um desconto. Mas agora, quem quer sem nota vai ficar cada vez mais raro.
1: E sem crédito, né?
0: Porque se a pessoa recebe do produtor rural sem o crédito de imposto, eu estou pagando por 2. Agora vai ser assim, trabalhar com quem não dá crédito é pedir esmola para 2. É. No interior dizia, trabalhar com pobre é pedir esmola para 2, é. Pois agora vai ser o termo. Trabalhar com produtor rural que não gera crédito é pedir esmola para 2, que eu vou pagar o imposto dos 2. E eu não imagino que os donos dos grandes laticínios, grandes supermercados, atacarejos, vai pagar essa conta.
1: Tem uma pergunta agora, essa aqui é um pouco complexa, pelo menos para mim. Diante dessa nova exigência do CNPJ técnico para pessoa física, a pergunta de 1 milhão que pediram para fazer aqui para a Rosita é a seguinte: ainda vale a pena continuar operando na pessoa física ou a reforma tributária praticamente acelerou a necessidade de criar uma pessoa jurídica de verdade com uma holding rural ou empresa agropecuária?
0: Para mim, acelerou e muito difícil os casos. Para mim, os casos que pode ser que vale a pena estar na pessoa física é aquele pessoal com menos de 3 milhões e 600. Mas a vida, o negócio de mesmo do rural, eu acredito que não vai mais valer a pena estar na pessoa física. A não ser que seja, eu tenho uma fazenda grande, que uma parte, eu tenho 5 filhos, cada um tem uma parte do negócio. Um fica com a parte de laticínio, outro fica com as plantações, outro fica com o camarão e tal. E aí cada um são pequenos, então de repente cada um uma pessoa física ou uma hold só. Aí tem que pensar, mas se eu tenho um negócio único, muito dificilmente. Tem que parar de ter medo do contador, porque a diferença da pessoa física para a pessoa jurídica, ali já é o seu negócio. Às vezes a diferença é a conversa. Entendi. Tem a saúde mental, o contador é o psicólogo do negócio. Então, às vezes está faltando isso. Acredito que a ideia é que a gente falou do IVA.
1: Foi.
0: O que é o IVA? O IVA é o IBS e o CBS juntos, né? O nosso IVA dual. A CBS já começa em janeiro de 2027.
1: Também.
0: Mas o IBS, ele só vai estar 100% em 2032. Então, tecnicamente, eu só vou ter o IVA dual rodando em 2033, porque é quando vai estar 100% dos dois novos tributos. E vai morrer PIS, COFINS, ICMS e ISS. Então, vai efetivamente. Então, essa análise, esse período de transição de 2027 até 2032, eu preciso fazer cálculo ainda onde vale a pena. Até porque já foi me permitido trabalhar só com o CBS, pagar o CBS por fora.

0: fora, mesmo sendo com CNPJ técnico, com pessoa física. Mas, no final, eu acredito que em 2033, só vai valer a pena estar na pessoa física quem for muito pequeno. Quem tiver... trabalhar só ali na agricultura familiar, e aí eu trabalho só ali na minha região, vendo ali em casa, para os meus vizinhos, mas com o advento dos grandes supermercados, dos grandes atacarejos, entrando no interior adentro, eles se organizam, eles são do lucro real.
1: Sem dúvida. Rosita, falando em quem quer fazer a transição, entendeu tudo que você está falando aqui, a importância disso, de gerar o crédito fiscal, de crescer, de organizar a situação toda, pensando na transição, se o produtor decidir sair da pessoa física com o CNPJ técnico e abrir uma PJ no lucro presumido ou real, a burocracia e o custo de manutenção contábil justificam a economia de impostos?
0: Justifica, com certeza. Porque nós também, as empresas de contabilidade, nós estamos nos organizando para usar a tecnologia. Então, gente, já não é esse custo. É justamente isso. É esse medo de achar que o contador sai muito caro. Sabe aquele, eu engolo o elefante e me engasgo com a formiga? Então eu pago o imposto ou fico naquele perigo, na iminência de ser autuado, de receber uma fiscalização, de ter que pagar mais caro, porque eu não chamei uma contabilidade. Gente, a contabilidade não é. Na verdade, o contador, ele é para fazer parte do seu negócio, independente de ser pessoa física ou jurídica.
1: E ser perene, porque às vezes você chama na emergência, a emergência é... O médico de emergência é mais caro.
0: É.
1: A dor tem que chegar e resolver na hora, então sai mais caro o remédio, mais caro o atendimento. Rosita, é por isso que eu falo muito que a consultoria contábil, jurídica, ela é muito mais completa. Eu queria que você, para fechar... dissesse para nós aí, o mercado contábil que atende o interior, por exemplo, está de fato preparado para fazer esse cálculo complexo de transição tributária? Como é que você da de Lavô Contabilidade atua? Cê, hoje tem cliente no Brasil todo, outro dia você estava em Goiânia, outro dia você estava em São Paulo, então assim você atende o Brasil todo. Quem está nos vendo agora, em qualquer lugar do Brasil, você tem como prestar essa consultoria?
0: Exato, e isso foi o que melhorou o preço, por exemplo. Então, hoje a gente consegue atender de forma eficiente, de forma organizada, porque tudo hoje é eletrônico. Então, a gente consegue atender o Brasil todo. Então, o produtor rural, ele pode ter um contador aqui em Fortaleza, ele pode ter um contador em São Paulo, vou dar até exemplo, em São Paulo. Então, com a tecnologia e com tudo que está acontecendo, inclusive a reforma tributária, quebraram-se essas barreiras. Então, a gente atende o Brasil todo. 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A gente atende até fora. 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Né? 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Então... é mais uma oportunidade. Não tem mais desculpa. Nem distância. 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E a gente online, eu aqui, eu no meu escritório, ela no restaurante dela e a sócia lá em Pernambuco e a gente fez a reunião.
1: E resolveu.
0: E todo mundo faz.
1: E então, como é que te acha?
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1: Próximo, né?
0: Próximo desse atendimento. E não é porque você está longe que você está distante. 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
1: Perfeito. Rosita, obrigado mais uma vez pela gentileza, pelo seu tempo, pelas suas informações, viu?
0: Um prazer.
1: O mercado se move quando a informação de qualidade aponta as tendências que a gente precisa estar atentos a elas. Enquanto o Brasil, em um movimento surpreende esse ano de 2026, acendendo aí um sinal de alerta, registrando a primeira queda no número de produtores orgânicos cadastrados,

0: O Nordeste brasileiro está fazendo exatamente o contrário, está na contramão. A nossa região não apenas ignorou a retração nacional, como acelerou o passo, consolidando-se como a nova e mais próspera fronteira dos alimentos limpos no país. E quando o assunto é agro-cearense, todos os caminhos levam à Serra da Ibiapaba, um gigante verde que já responde por mais de 30% de todo o valor da produção agrícola no nosso estado. Municípios como Guaraciaba do Norte lideram essa verdadeira revolução silenciosa. Mas, afinal, o que o avanço dos orgânicos muda na renda do produtor e na mesa do consumidor é a grande pergunta. E para decifrar esses números e entender o lado comercial dessa engrenagem, nosso convidado de hoje aqui no estúdio é o empresário Koji Nagaura, Nagaura, né? CEO da Nagaura Orgânicos. Koji, seja bem-vindo, bom ter você aqui para tratar desse assunto que muita gente quer saber mais detalhes. Tudo bom? Bom dia, meu amigo.
1: Muito obrigado pelo convite, bom dia. É muito gratificante ver que o pessoal está se preocupando com essa parte da saúde, uma alimentação mais saudável, uma alimentação limpa, né? Vamos dizer assim.
0: E, Koji, esse país que a gente vive, que até bem pouco tempo era um país da fome, um país da miséria, hoje é um país dos obesos. Isso. Mas tem muita gente hoje olhando para o alimento de verdade, para o alimento orgânico. Enquanto o Brasil registra essa queda nacional e o Nordeste vem na contramão, qual é o segredo ou o diferencial competitivo que nossa região descobriu e que o restante do país acabou perdendo esse ano, que é o orgânico?
1: Nós podemos ir para dois viés, vamos dizer assim. A parte do... Eu brinco muito que é o efeito Monjaro, né? Que é o efeito Monjaro, o pessoal está querendo se alimentar melhor e mais nutritivo. Uhum. Até eu estava discutindo recentemente que esse efeito está alertando ao consumidor dizer qual o alimento que ele consome que tem todos os nutrientes que precisa. Uhum. Lógico, com porções bem menores. Uhum. Então você vai tender a um alimento mais saudável, um alimento mais nutritivo. E aí sobre o orgânico, a gente sabe que o mundo todo está com pouca mercadoria, pouco produtos e levando ao saudável está faltando, né? Então, você está perguntando por que o Nordeste, né? O Nordeste do Brasil, nós estamos crescendo essa área do orgânico. Muitas empresas multinacionais estão verificando que a terra do Ceará é boa, uhum. A terra do Nordeste é boa. Você vê na
0: Serra da Ibiapaba, na
1: Serra de Ibiapaba, aí você tem Petrolina também, que é em Pernambuco. Sim. Tem muitas dessas áreas que estão produzindo frutas e legumes e alta qualidade.
0: E uma grande diversidade, né?
1: Grande diversidade. É uma das coisas que... Aí o orgânico está tendo esse alavancagem de produtores. Hoje, se você ver a questão, as maiores empresas de vitamina C está aqui no Ceará. A maior produtora de acerola é aqui na Serra de Ibiapaba. Que a Serra de Ibiapaba, ela tem a Nutrilite, tem a Itaueiras, que todas eles transformam a acerola em pó e vende para as farmacêuticas para fazer vitamina C. Então, é um mercado gigantesco e o que o mundo deseja, é um mercado saudável.
0: Enquanto você estava falando, a Serra da Ibiapaba, ela entrega mais de 30% do valor de produção agrícola no Ceará. Isso. O solo e o clima da Ibiapaba são propícios para o agro tradicional, mas o que faz daquela região o habitat perfeito para o cultivo de orgânicos em larga escala também é o incentivo, também é o tratar, o cuidar, os suprimentos que são colocados ali para produzir tudo isso que você acabou de dizer. Isso. Agora, Koji, eu também vi que o produtor tradicional que olha para a transição para o orgânico foca no custo.
1: Isso.
0: Produzir sem defensivos químicos na Ibiapaba é mais caro por hectare ou o valor agregado na hora da venda compensa a perda de produtividade inicial? Como é que você avalia isso?
1: Temos dois momentos agora de novo. O mundo está girando, certo? Hoje, como se falou, há muitas preocupações em questão de veneno. Ou químico, ou transgênico. Então, já está tendo tecnologias que você está usando a natureza a seu favor.
0: Certo.
1: Então, está trazendo controles biológicos, que é permitido no orgânico, para que tenha a mesma volume de produção de um convencional, de um modelo convencional. Hoje, a gente fala muito que tem tecnologias para a gente competir tete a tete com pessoas de produtores que têm 10 hectares de tomate, e a gente conseguir biologicamente, controle biológico, insumo biológico, manter o preço equilibrado e a gente entregar um produto de qualidade com o volume que o cliente quer.
0: Sem perder na qualidade, sem perder na quantidade, né? E esse momento tradicional que você chama, que é o produtor tradicional, que olha para a transição para o orgânico,

0: focando no custo, ele entende que produzir sem defensivos químicos na Ibiapaba é mais caro por hectare ou o valor agregado na hora da venda. É, ele encontra hoje um mercado maior do orgânico. Eu tenho percebido, você creio que mais profundamente do que eu, que o mercado do orgânico ele está se abrindo mais. Isso. As pessoas estão mais preocupadas com os rótulos, isso, olhando mais, rastreando mais a origem de onde esse produto vem, para entender o que aquilo pode trazer, sendo utilizado um produto químico mais forte, isso, pode trazer de doenças, né?
1: Isso mesmo.
0: Então, por isso que o orgânico tem ganhado mais espaço. Às vezes o custo pode até ser um pouco maior, mas em compensação a qualidade é muito maior. Isso.
1: Eu vou falar uma frase do meu avô, quem é o fundador da empresa foi meu avô de Nagaura, um japonês, de 1,5 m. E ele falava muito que...
0: Quase da minha altura.
1: É,
0: né?
1: Ele falava muito que dizia assim, você quer consumir orgânico com um preço um pouco maior ou você quer tomar remédio quando chegar nos 70 anos, 80 anos de idade?
0: Faz
1: então
0: sentido.
1: Você vê essa indagação de um senhor de 83 anos que fazia, corria, brincava, tinha mais fôlego que a gente, era engraçado. E aí uma das coisas que a gente acrescentando, a agricultura orgânica foi dito como se fosse para agricultor familiar. Uhum. São aqueles pequenos agricultores familiares que não tinham condições de comprar insumos, independente de qualquer insumo que seja, e ele produziu
0: em pouca quantidade, né?
1: Para vir para coisa. Então você associa que o agricultor familiar é o orgânico, só que essa virada de chave por conta disso, de grandes empresas estar vindo aqui, de ver a possibilidade de produzir um produto qualidade em larga escala, tendo tecnologia para isso, aí você começa a atrair povo para certificar como orgânico.
0: Agora, Coisa, essas pessoas que reclamam do preço, né, do produto tradicional, do produto com agrotóxico,
1: uhum,
0: quando ele reclama do preço no balcão, que às vezes chega até o dobro do valor do convencional, na verdade, o preço do orgânico no Ceará, ele é alto por ganância da cadeia de intermediários ou atravessadores, como queira, ou pelo custo real de certificação e produção?
1: Hoje, o grande gargalo hoje é a certificação. A gente fala muito que não temos incentivos, hoje, só para você ter ideia, nós somos uma empresa de distribuição e produção de orgânicos, a gente que incentiva. Nós temos uma cadeia de produtores hoje em cima da serra que nós que tiramos da gente para incentivar o produtor. E sobre a informação, né? Dizer assim, ó, você não pode usar isso, mas temos tecnologia para usar isso. E o cliente final. O trabalho do produto chegar até essa gôndola é muito sacrifício. Porque você, eu acho que você já deve ter visto no supermercado, o orgânico, você vai encontrar aquelas bandejinhas de orgânico. É. Você nunca vai encontrar aquele volume de tomate pendurado, verdade, a granel. Por quê? Existe uma lei do orgânico que não permite que tenha contato com o convencional. Então, você imagina a quantidade de mão de obra que nós temos que ter para embandejar bandeja por bandeja para colocar lá. Então, hoje eu digo que o preço é justo pelo trabalho que é, mas é injusto pelas condições que deveriam ser mais fáceis.
0: Entendi.
1: Então, se a gente tivesse mais... A gente fala que o mercado é informação para geral. Ah, o mercado orgânico é bom para todos. Para você que está consumindo, você vai ter uma alimentação mais saudável. Para os produtores que estão produzindo, porque você imagina, o produtor que está produzindo com veneno, a probabilidade de criar uma doença, de ter alguma coisa...
0: Inclusive para eles, que estão manuseando, né?
1: E aí uma das coisas que a gente fala muito, o êxito do Sul-Sudeste, voltando para o tema inicial, está vindo muito para o Norte e Nordeste porque é um solo virgem. E aí você fala assim, poxa, se você... Eles estragaram. Eu brinco muito que o agrotóxico estraga e você precisa de uma recuperação de tempo. Ele não é da noite para o dia. Então, o orgânico respeita toda essa natureza. Você plantou, por exemplo, tomate. Ele faz uma outra cultura para recuperar o solo. As grandes que tem de agrotóxico, eles não querem saber se o solo está ruim.
0: Quer fazer.
1: Precisa fazer. Eu não estou dizendo que é errado também, não. Porque precisava alimentar o mundo. Entendi. Não sei... Bater os 2 trilhões de pessoas aí no mundo, precisa alimentar, gente. O pessoal come todo dia. Então.
0: Tem boleto para pagar.
1: Tem boleto para pagar.
0: Coisa, quando a gente fala do certificado, que eu vejo muitas vezes que chega até a ser um labirinto, né?
1: Isso.
0: De dificuldade burocrática e caro, Aí eu vejo que também no mercado tem gente se aproveitando do produtor orgânico.

0: pânico de verdade, né? Tem muitas fraudes aí no mercado. Agora, como é que o consumidor e o dono de restaurante em Fortaleza, por exemplo, eles podem ter a certeza absoluta de que o alface ou o tomate que ele está comprando como orgânico não recebeu química na lavoura? O selo atual é 100% confiável?
1: O selo atual, hoje a gente fala que é 100% confiável. O que é o grande gargalo disso aí é os, vamos dizer assim, como auditar isso. Por exemplo, você foi pedir um alface, pediu da Nagaura, nós temos a rastreabilidade, o que você falou aí no começo, de dizer, ah, qual foi o produto usado desde a semente? Será que essa semente é transgênica? Você vê que todos os milhos, flocos de milho, toda essa parte é com semente transgênica. Uhum. Aí você fala assim, ah, mas transgenia, o bem e o mal, é mutação celular, é outro assunto, né? Mas é mutação celular que vai modificar suas células do mesmo jeito. Então, para você identificar, você tem que ter o rastreamento de onde o produto vem, a origem onde veio.
0: E isso
1: então,
0: você faz?
1: Nós fazemos, a empresa. E aí você pega da outra empresa, quando você pergunta, de onde é esse tomate? Beleza, quero ver a nota fiscal. Pronto, aí você matou. Então, hoje no Ceará...
0: Mas você concorda comigo que no restaurante é difícil você chegar e pedir um prato e chegar para o garçom e dizer assim, dá para você trazer a nota fiscal desse?
1: É, com certeza.
0: Aí fica mais complicado. Né?
1: Aí é a função, agora digo, que é do comprador. Do comprador do restaurante, de ter a garantia que aquele produto é 100% orgânico ou de onde é a origem.
0: E essa gestão alimentar, ela é necessária. Agora, também você pode procurar um restaurante que você confie, né?
1: Sim.
0: Que você conheça ali a procedência, o que vende, quem são os empresários e tudo mais.
1: Isso mesmo.
0: O Cojo, você tem notado que o comportamento de compra do brasileiro mudou? As pessoas buscam a origem do alimento? A rastreabilidade digital é uma experiência que já chegou fortemente ao setor de orgânicos? O mercado ainda opera na base da confiança no fio do bigode, como eu acabei de dizer? Tem que confiar e não tem outro jeito.
1: É, uma das coisas que a gente fala muito é que o cearense tem mais essa pegada. O orgânico ainda está naquele público mais elevado de classe A, classe B, que tem um grau de escolaridade maior por conta das acesso às informações. Uhum. A gente está tentando de todas as formas possíveis de dizer assim, rapaz, o que, que é o orgânico? A primeira palavra que eu sempre escuto quando a gente faz pesquisa de satisfação do cliente é que são três: orgânico é caro, orgânico é feio orgânico é feio e orgânico é pequeno, certo? A paradigma do pequeno, nós estamos igual com o convencional. O paradigma do feio, nós já resolvemos. E nós agora estamos resolver o preço. Só que para ficar preço, a gente tem que dizer que a gôndola de tomate tem tomate, nós também queremos ter a mesma gôndola de tomate, sem embalagem, sem ter custo de mão de obra. É muito alta essa parte, entendeu?
0: Não é fácil, não. Cojo, na sua visão, se o Nordeste é a nova fronteira, o Ceará tem capacidade de se tornar um exportador de hortifruti orgânico, por exemplo, para o mercado internacional?
1: Sim, sim. Hoje a gente vê muita, falando de agronegócio geral. A parte do agronegócio em geral está tendo uma oportunidade gigantesca. Você, eu acho que não sei se você ouviu falar, mas figo.
0: Sim.
1: Estamos produzindo figo.
0: Aqui, gente, na Serra da Ibiapaba.
1: E aí você produz figo, estamos produzindo tâmara, estamos produzindo
0: açaí.
1: Aí você fala assim, ah, o Ceará é melhor que o Pará em questão do açaí?
0: Eu não sei se é melhor. Eu creio que o Pará seja melhor, mas um dia desse eu conversando com o Alberto Félix, que é um produtor aqui de Paracuru, ele disse que na entre-safra lá vieram buscar açaí do Ceará.
1: Isso mesmo. A Serra de Ibiapaba, por exemplo, o avocado, você só encontra nos Estados Unidos, México e tudo mais. Equador, Chile está vindo para cá. Um dos maiores produtores de avocado que vamos ter daqui a uns 5, 6 anos vai ser no Ceará. Então, melão e melancia e taueira gigante está aqui no Ceará. Então, todas essas empresas já estão indo para cá, para o Ceará, porque é perto da linha equatorial, a questão da água já foi resolvida, o solo, o manejo, tem um sol o ano inteiro, gente. Entenda que os frutos, legumes e tudo, precisa de sol. Se nós temos essa eficácia, uma das coisas que eu escutei muito quando meu avô era vivo, ele falava, Cody, o melhor lugar para se plantar é na Serra de Ibiapaba. Você não acredita o potencial que pode ser.
0: Não é à toa que ele foi para lá e você foi junto, né?
1: Justamente.
0: E aí, Cojo, para a gente fechar aqui, o produtor tradicional que está agora acompanhando a gente no interior do estado e pensando em converter a sua lavoura para um orgânico, por exemplo, qual é o primeiro passo prático para não errar a mão na transição jurídica e técnica? Vocês já começaram orgânico ou vocês transicionaram também?
1: Tem que transicionar. Toda parte.

0: totalmente independente, se vamos dizer que, ah, eu tenho 2 hectares, 1 hectare eu nunca fiz nada, nem nunca produzi. Aquele hectare vai ficar aí em observação. Então, só pra você ter ideia, tem um período de conversão. Ah, mas eu já usei alguma coisa. Eu brinco muito que é mata-formiga, essas mais simples, vamos dizer assim. Ah, tem um período de conversão. Dependendo do que você usou, a gente faz uma análise de solo. Tem que ter estudo. Nós verificamos tecnicamente para ver se é possível a análise da água, para ver se a água já
1: está... E você e seu time fazem isso?
0: Hoje nós temos um corpo de engenharia, toda essa parte técnica. Nós temos consultoria técnica para fazer toda essa parte do orgânico. Então, quem tiver interesse também, a gente quer que conheça o nosso projeto na Nagaoura, porque a gente tem fomento. A gente quer fomentar o pequeno produtor que não tem condições burocráticas, porque você imagina o seguinte, ele passa o dia todo no sol. Você tem que pegar aquela lista de documentação para mandar para o Ministério da Agricultura.
1: A burocracia imensa, né?
0: E pagar uma fortuna.
1: Mas, ao mesmo tempo, essa burocracia, ela favorece porque vai deixar só os bons no mercado, isso, né? Isso. Agora, de fato, o custo é muito alto. A gente conversou aqui com o Koji Nagaoura, CEO da Nagaoura Orgânicos, trazendo aí esse diagnóstico preciso de como a inteligência comercial está transformando a Serra da Ibiapaba no motor de alimentos limpo do Nordeste. Você já sabe, né? O agro... ele precisa ter essa certificação, precisa passar por esse processo e para continuar acompanhando as principais tendências, a revolução e a evolução desse processo, entra em contato com o Koji e tem um Instagram que as pessoas podem acessar?
0: Nós temos nosso Instagram, que é Nagaoura Orgânicos, que é a nossa matriz. Mas quem quiser conhecer também, minhas redes sociais também estão abertas. Eu brinco muito que meu sobrenome não é muito comum, né? Então você procura Nagaoura, você vai me encontrar muito facilmente. E aí a gente pode bater um papo para conversar sobre essa parte. E é uma das coisas que eu falo, um recado para todos, né? Tente consumir orgânico, gente. Porque isso vai fazer um bem para a sua saúde a longo prazo.
1: Menos remédio amanhã,
0: menos remédio amanhã, isso mesmo.
1: É isso, com esse papo aqui com o Koji Nagaoura, a gente encerra o nosso Movimento e Mercado de hoje. O campo não para e os negócios também não. Para entender a economia que nasce da terra, a gente sempre encontra vocês aqui às 9 horas da manhã na TV Diário, na Verdinha, aos sábados no Movimento e Mercado Especial do Agro. E eu espero que você tenha uma semana feliz, um fim de semana maravilhoso. E segunda-feira estaremos de volta às 9 da manhã aqui na Verdinha e também na TV Diário. Fiquem todos em paz com Deus e até lá. Tchau.
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6: 11:07. Um ônibus com romeiros tombou na manhã deste sábado na CE 456, na localidade de Juá, zona rural de Canindé. De acordo com as informações mais recentes, pelo menos 2 pessoas morreram e outras ficaram feridas, inclusive crianças. O acidente aconteceu em uma curva e mobilizou equipes do Corpo de Bombeiros de Canindé, Baturité e Quixadá, além do SAMU e de outros órgãos de resposta. As primeiras informações apontavam vítimas presas às ferragens. O resgate continua e o número de feridos, assim como o estado de saúde dos envolvidos, ainda está sendo apurado pelas equipes de atendimento. A repórter da TV Verdes Mares, Nathalie Kimberly, está no local e apurou que as vítimas foram socorridas a diversas unidades de saúde, entre elas a UPA mais próxima. Os casos graves foram levados ao Hospital São Francisco, em Canindé, e há 3 transferências em andamento para o Instituto Dr. José Frota, o IJF, em Fortaleza. Uma delas é uma criança com traumatismo craniano. O SAMU Ceará confirmou que até agora foram 36 pessoas.

0: pessoas socorridas e, entre elas, duas crianças. 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

0: Olá, sejam muito bem-vindos ao Ponto Poder Contexto aqui na Verdinha FM 92.5 e nas plataformas de áudio. Eu sou o Wagner Mendes, editor e colunista do Ponto Poder. Neste sábado iremos ouvir a transmissão da live do Ponto Poder da última terça-feira. Eu, Wagner Mendes e a jornalista Jéssica Welma entrevistamos a vice-governadora Jade Romero do PT. Vamos ouvir.
1: Porque hoje a gente recebe a vice-governadora do Ceará, Jade Romero, recém-filiada ao PT. Vice-governador, uma alegria recebê-la aqui no Ponto Poder.
2: Alegria minha. Boa tarde a todos que estão nos acompanhando. Uma alegria poder conversar aqui um pouquinho mais com vocês sobre política e tudo aquilo que vocês quiserem à disposição.
1: Pois vamos lá para a nossa conversa. E eu estava aqui reparando a nossa primeira pergunta. Tem 3 anos e meio de lastro temporal só nesta primeira pergunta.
2: Eita.
1: Mas é também porque estava comentando antes. Nossa, a gente ainda não tinha trazido a vice-governadora para a live do Ponto Poder. Então tem aqui um tempo que a gente vai ter que fazer uma volta. Mas, na verdade, a gente conversa já nessa reta final do atual mandato como vice-governadora. 3 anos e meio de muita movimentação, que a gente está falando de uma atuação não só na vice-governadoria, junto ao governador Amano de Freitas, mas também na Secretaria das Mulheres, na Secretaria da Proteção Social, pastas muito importantes, Secretaria das Mulheres, primeira vez existindo na história aqui do Estado, e a Secretaria de Proteção Social, que é o guarda-chuva de projetos muito importantes, que foram promessas de campanha, que são pilares da gestão. Então, a minha pergunta, ela começa sendo assim, bem simples, que é o balanço dessa experiência, vice-governadora. O que é que você consegue destacar desses 3 anos e meio nessas diferentes áreas como momentos assim mais importantes?
2: Sim. Primeiro, sempre agradeço ao governador Elmano, né, pela oportunidade, além de ser vice-governadora, ter ocupado esses cargos importantes, né, não só para a gestão, mas principalmente para os cearenses, né? A gente está falando aí da primeira vez que a Secretaria das Mulheres vira uma secretaria. Eu fui a primeira secretaria de Estado com orçamento próprio, e a gente teve aí o privilégio de poder organizar e impulsionar as políticas de mulheres aqui no Estado do Ceará. Criamos o programa Ceará por Elas, que hoje já reúne 110 equipamentos de proteção às nossas mulheres, equipamentos federais, estaduais e municipais, né? Utilizando aí o Pacto Federativo como uma mola propulsora desse ponto, né, de referência e de auxílio às mulheres vítimas de violência. Além disso, criamos o programa Ceará por Elas, fizemos entregas de viatura da Patrulha Maria da Penha, que também foi criada na gestão do Elmano. Tivemos aí uma série de políticas que foram organizadas, inaugurações das Casas da Mulher Cearense, ampliação das delegacias da mulher. Aqui em Fortaleza a gente teve a segunda DDM, né, depois aí de quase 40 anos, a segunda delegacia da mulher criada aqui na nossa cidade pelo governador Elmano, ou seja, a política de mulheres tendo força, orçamento e essa posição importante de fortalecer também, né, a participação feminina, falar da importância que é essa política para nós que somos maior parte da população, né, somos maior parte do eleitorado e enfim, né, fazendo essa articulação, afinal de contas a política de mulheres também ela permeia outras pastas. E depois, na Secretaria de Proteção Social, né, é uma secretaria muito grande, muito importante para a redução das desigualdades, a gente poder celebrar aí 415 mil pessoas que saíram da situação de extrema pobreza do nosso Estado. E é a primeira vez na história que a gente tem mais pessoas trabalhando com carteira assinada

0: nada do que titulares do programa Bolsa Família. Então, a virada de chave histórica também na redução das desigualdades, mais de 80 milhões de refeições distribuídas, né, entre SPS e SDA, segunda casa da criança e do adolescente que vai ser inaugurada agora na sexta-feira pelo governador Elmano em Juazeiro do Norte, reunindo Ministério Público, Defensoria Pública, atendimento psicológico, escuta especializada, delegacia da criança. Então, tivemos aí uma série de avanços importantes na redução das desigualdades e também na ampliação da política de mulheres aqui no nosso estado.
1: Vice-governadora, essas duas pastas elas conversam muito entre si, né? Há muitas chefes de família precisando também do auxílio, do apoio do governo para se manter, né? Eu queria que você contasse quanto que essas duas pastas conversam no dia a dia, né? Na
0: Sim.
1: prática, nessa rotina. Como é que
0: Sim.
1: você vê essa interligação entre essas duas áreas?
0: Wagner, a gente tem um cenário muito claro, né, no nosso país e no nosso estado, onde nós mulheres somos chefes de família da maior parte das famílias brasileiras e cearenses. Então, o programa Ceará Sem Fome, por exemplo, mais de 90% das titulares somos nós mulheres. O Vale Gás, as outras transferências de renda, como o Cartão Mais Infância, a criação, né, de brinquedopraças, de brinquedocreches, que são espaços para a família, mas que tiram também muito a sobrecarga da mãe. Entregamos aí mais de 80 creches entre SPS e Secretaria de Educação, que também é uma política de fortalecimento da família, mas que também ajuda muito as mães a entrarem no mercado de trabalho, a terem tempo livre. E na SPS, tendo esse foco, né, principalmente nas mulheres, né, que precisam de apoio, nós mulheres que estamos, a maior parte de nós, sobrecarregadas, com mais de 80% do trabalho do cuidado não remunerado, não visto, é exercido por nós, e toda a economia mundial, ela circula porque nós temos mulheres nos dando suporte, retaguarda nas mais diversas áreas. Nós estamos aqui muito provavelmente porque tem mulheres que estão nos apoiando em atividades, principalmente nas atividades domésticas. Então, nós criamos na Secretaria de Proteção Social, sem nenhum custo, nada novo, zero real para o Estado, uma plataforma de apoio psicológico e jurídico e assistencial para as mães atípicas. Porque nós sabemos também que essa é uma realidade, boa parte das mães atípicas passando por situação de vulnerabilidade, por não conseguirem acessar o mercado de trabalho formal. Então, um suporte também ali para conseguir o auxílio, conseguir saber quais são os seus direitos e ter também acesso, porque essas mulheres seguem muitas vezes também para o empreendedorismo, mas elas também precisam de suporte emocional, psicológico, para lidarem também com essa tarefa no dia a dia, que vem crescendo, né, o número de diagnósticos, e o poder público também poder dar suporte retaguarda a essas mulheres. Tanto no suporte do cuidado, né, nós temos, duas lavanderias que serão projetos pilotos que serão entregues nos nossos equipamentos do governo do estado, para dar também esse suporte para as atividades domésticas. Que você imagina tanto de tempo, talvez, que as nossas mães, as nossas avós e muitas de nós ainda hoje, né, que a gente gasta lavando roupa ali na mão, tendo que cuidar dos afazeres domésticos. Então, o Estado também tendo essa visão da economia do cuidado e dando suporte, principalmente para essas mulheres que estão em situação de vulnerabilidade, seja com transferência de renda, seja com mais equipamentos, né, como nós temos os complexos Mais Infância, que tem formação cultural, formação esportiva, de empreendedorismo, formação para as mulheres, e também com essas outras atividades que dão mais tempo livre para cada uma de nós. Então, são duas políticas que realmente dialogam bastante.
2: Jade, nesse tempo também, mesmo o Estado tendo a Secretaria das Mulheres e tendo diferentes iniciativas, não só na Secretaria das Mulheres, na proteção e na segurança, nós seguimos tendo um Estado que tem altos índices de feminicídio, de registros de violência contra as mulheres, contra meninas. E eu gostaria de saber, nesse tempo, atuando mais próximo, inclusive, dessa questão, o que você percebe hoje que é assim um grande gargalo? E, inclusive, por ser uma pessoa que, ainda que a gente tenha colocado o ponto de que ela está na reta final desse mandato, mas é uma pessoa que está na política, assim, o que é que você percebeu como gargalo que ainda leva como ponto de batalha para a gente tentar reduzir esses números?
0: Primeiro, destacar, né, que nós tivemos alguns avanços que foram importantes. A desburocratização da concessão da medida protetiva é uma delas. A mulher não precisa ir mais até a delegacia, pode solicitar aqui no nosso estado online, né, essa medida protetiva. Temos desafios gigantescos.

0: gigantescos em relação ao machismo estrutural. 70% dos crimes de feminicídio acontecem dentro de casa, aonde é muito difícil a gente comparar com um crime urbano, porque são crimes que esfacelam a família. São crimes que precisam, muitas vezes, que o vizinho, que alguém que está acompanhando ali os gritos, a discussão, tome a atitude de chamar a polícia, e isso pode ser a decisão entre salvar a vida de uma mulher. Esses crimes acontecem 90% das vezes por parceiro íntimo, alguém de dentro de casa. Então, a gente não está falando de tipo de crime que depende de policiamento ostensivo, que depende de necessariamente de investigação. É um crime que tem o componente cultural, estrutural do machismo. Eu vi agora há pouco uma pesquisa que até 2014, se eu não me engano, o Senado Federal não tinha banheiro feminino. A realidade de muitas câmaras municipais no nosso estado é de não ter banheiro feminino porque não contam com a presença feminina. Então, as mulheres, né, estruturalmente, dentro da nossa história, tinham, né, dos homens essa imagem de submissão. Então, a gente ainda luta por direitos básicos, como o direito à vida, de acabar um relacionamento e seguirmos vivas. E mesmo sendo um número alto no nosso estado, nós somos, segundo o Atlas de Segurança Pública brasileiro, nós somos o segundo estado que menos tem feminicídio por 100 mil habitantes. O que preocupa, né, quando a gente vê a situação do país, crimes vicários, crimes estarrecedores que acontecem todos os dias, mas que precisam da política pública, do suporte dos governos, mas precisam da sociedade. E principalmente dos homens. São crimes cometidos por homens. Então a gente precisa fortalecer os ciclos reflexivos, como prevê a Lei Maria da Penha, a conscientização dos homens para se envolverem, protegerem cada uma de nós mulheres, de não disseminar piadas machistas, porque o crime começa muitas vezes com um discurso. Começa com um discurso de diminuir, de humilhar, com a violência psicológica, e isso vai se agravando ao ponto de chegar a acontecer um feminicídio. Então, esse mecanismo, né, de estrutura de proteção das mulheres, ele se fortaleceu. E tem um ponto também, Jéssica. Algum tempo atrás, o crime de violência doméstica, ele era muito relativizado, varrido para debaixo do tapete, sobre aquela lógica de que briga de marido e mulher, ninguém mete a colher. Então, a gente vem transformando a sociedade, transformando isso em pauta, discutido por todos e por todas, né, derrubando esse conceito antigo e colocando que violência doméstica é crime, não é ponto de vista. Nenhuma de nós pode ser, enfim, humilhada, sofrer violência patrimonial, psicológica, ter o suporte do Estado, mas essa guerra a gente só vence com toda a sociedade e com os homens engajados.
1: Tem a questão também da subnotificação, né?
0: Muito subnotificado.
1: Às vezes você não consegue até mapear para criar políticas públicas nesse sentido por conta da subnotificação, né? Como resolver isso, né?
0: Wagner, esse é um ponto importante, porque se a gente for parar para pensar nas nossas histórias, muitos de nós crescemos em lares com a presença de violência doméstica. Se não a violência física, a violência psicológica. Se não nós, nossas mães, as nossas avós. E num conceito, né, numa época em que a mulher tinha muito menos, tinha muita dependência financeira, né, às vezes emocional, e nesse contexto de suportar a dor, né, pelos filhos, pelo prato de comida. Então, o empreendedorismo feminino, a participação da mulher no mercado de trabalho também rompe com esses ciclos, né, de dependência financeira, de dependência emocional. Então, havia a subnotificação. Quantas das nossas mulheres não suportaram por nós, pelos nossos pais, uma violência brutal, né? Está presente na nossa sociedade, infelizmente. O que a gente está fazendo hoje é romper e falar sobre isso. As mulheres estão com muito mais força, com mais coragem, confiando, né, na estrutura do Estado, dos municípios, confiando na estrutura pública para ter coragem também de denunciar. Né? Porque há um tempo atrás, a mulher que fazia isso, ela sofria era revitimização. Né? Então, a gente teve um aprimoramento legal de instâncias de proteção que vão aí varrer, tirar debaixo do tapete e trazer para a notificação a real violência que nós, mulheres, sofremos todos os dias. Todos os dias. Falar de violência para a mulher é chover no molhado. Nós sabemos o que é isso.

0: sabemos que é a importunação sexual, sabemos o que é a violência psicológica, nós sabemos, nós já vivemos isso em algum momento das nossas vidas, né? Violência sexual, violência política de gênero, então a gente está falando de um mal que realmente precisa da sociedade engajada.
1: Nós estamos conversando com a vice-governadora do Ceará, Jade Romero, que também foi secretária de Mulheres, secretária de Proteção Social. Jade, indo agora para a parte político-partidária, né? Já vi que tem até algumas perguntas aqui sobre eleições desse ano. Daqui a pouco a gente chega nessa parte. Mas tem um ponto de virada, né, nessa sua trajetória política esse ano, que é a saída do MDB, um partido ao qual você atuou durante muitos anos, foi eleita vice-governadora por ele. E, né, planos para 2026 fizeram aí essa mudança de ir para o PT. Então, por que deixar o MDB? O que motivou essa troca de partido?
0: Bem, primeiro, muito respeito, né, ao MDB. Sair de uma forma tranquila, né? Voltei ao PT, que foi o meu primeiro partido. Foi o primeiro partido ao qual eu fui filiado. Foi meu presente, 16 anos, que eu pedi à minha mãe. Foi me filiar ao PT, então eu voltei, né, depois de 16 anos, voltei ao PT, e muito nessa, ali numa estratégia, né, dialogada com o Camilo, com o Evandro, com o Elmano, seguindo aquilo que eu acredito, né, eu sempre fui sou uma pessoa que vim do movimento estudantil, que sempre teve próxima daquilo que eu acredito, né, das nossas pautas de redução das desigualdades, né, de apoio às pessoas que mais precisam do Estado. Então, tem aí uma decisão ideológica e também uma decisão de poder ir para o partido, onde eu acredito também que eu tenho um suporte político maior. Né, em 2022, né, o Camilo, o Elmano, o Evandro e os presidentes partidários foram fundamentais para a minha indicação à vice-governadora. Né, foi o povo que nos elegeu, mas para que eu pudesse me tornar candidata à vice-governadora, houve assim, a intenção, né, o trabalho muito forte, né, a vontade, principalmente do Camilo, com o apoio do Elmano e do Evandro, né, de abrir essa oportunidade para mim. Então, eu sou muito grata a eles, né, eles estão no PT, e quando me fizeram um convite, né, com o aval do presidente Lula, não havia como negar. Eu voltei, né, para a minha casa, estou muito tranquila da minha decisão e muito feliz de poder aí também colocar meu nome como pré-candidata.
2: Vice-governadora, o Eunício, deputado federal e presidente do partido, do MDB aqui no Ceará, ele, quando ele esteve aqui na live do Ponto Poder, ele chegou a dizer que o seu nome poderia ser você poderia ser uma sucessora dele em relação aos votos dele, que faria gosto que você fosse candidata, inclusive pelo MDB, como deputada federal, já que ele tenta a candidatura dele ao Senado na chapa do governador. Eu queria saber como é que foi a sua relação, né, com o deputado Eunício durante essa trajetória no MDB e como está agora.
0: Bem, primeiro, o respeito, né, ao trabalho do Eunício. Foi um grande senador, né, sempre se dedicou às lutas. Ele tem o controle do partido, né? Inclusive, um dos pontos que me levou a pensar também sair do MDB foi exatamente o diretório de Fortaleza. Eu não escondo isso, porque isso é público, né? Eu falei publicamente, inclusive, na época, que eu queria muito, como vice-governadora, né, a maior liderança feminina ocupando um cargo dentro do partido, eu tinha muito o desejo de poder ser testada também na habilidade política, né, de conduzir ali o partido em Fortaleza. Não consegui, não tive êxito, então fiquei surpresa, né, quando ele disse aí dessa questão do espólio do MDB, mas saí também de forma tranquila, muito respeitosa, inclusive desejar melhoras a ele, né, que ele possa se restabelecer, né, em saúde. E ele é uma liderança importante, que tem um partido importante, que faz parte dessa coalizão, né, de todos os partidos. Então, com todo respeito, agora, a gente também, sempre nas considerações, a gente também tem que levar em conta aquilo que a gente sonha, né, pessoalmente. Então, acho que chegou em um momento em que o MDB tinha os seus nomes de prioridade, né, como é o nome do próprio Eunício. Ele nunca me escondeu isso, foi muito transparente comigo, né, que o nome, se o MDB ocupasse uma vaga na chapa, não seria o meu nome a prioridade. A prioridade seria o nome dele. Então, eu acho que a gente tem que compreender os desejos. Ele tem a presidência do partido, e eu também abri esse espaço, saí de forma muito tranquila para que ele pudesse pleitear, né, para si a vaga ao Senado, enfim, para que o partido permanecesse também na coalizão. Não seria eu que geraria algum tipo de dificuldade.
2: Vamos para o intervalo e na volta seguimos no bate-papo. Até já.
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1: Estamos de volta com o Ponto Poder Contexto. Continuamos ouvindo a transmissão da live Ponto Poder. Vamos acompanhar. Durante esse período, você teve postos dentro do partido. Como foi a sua participação interna, né, no MDB?
2: Bem, eu tive muita participação na juventude do MDB, nacionalmente, na época que eu era da juventude, né? A juventude do MDB vai até os 35 anos, eu militei até os 30 na juventude, depois eu mesma pedi para sair, para que outros quadros mais jovens pudessem tomar a frente dessa movimentação, mas não fui presidente da juventude estadual, né? Depois participei do diretório nacional, do diretório estadual, mas eu não ocupei nenhum cargo de direção, não cheguei a ser presidente do MDB Mulher, por exemplo, né? Mesmo dos núcleos, né? Eu não cheguei a ter nenhum cargo de direção, mas isso não apaga, né, a história, isso não deixa nenhum tipo de mágoa, ao contrário. Uhum. Eu acho que a gente tem que se despir das vaidades, né? Eu estava ali, ajudava o partido, independente de cargo, assim como eu estou hoje, né? Ajudo o projeto que eu acredito e também independente de cargo.
3: Agora, eu acredito. Em relação à gestão dos partidos, que há um histórico que se mantém no Brasil, aqui no Ceará, de que as mulheres não assumem as lideranças partidárias. É ainda hoje aí um ponto que eu acho que as mulheres ainda não conseguiram romper, dada a força histórica de manutenção de homens à frente dos partidos, nas diferentes instâncias. Então, entendo esse ponto, já não é uma questão, né, abrir mão da vaidade, mas não é só uma questão de vaidade, sim, é que não tem sido permitido às mulheres assumir a frente de partidos. Né?
2: Aqui no Ceará, acho que a gente só tem um partido que estava, nem sei se está mais, presidido por uma mulher, né? Historicamente são os homens, né, que presidem os partidos, e a dificuldade, inclusive, de mulheres alcançar postos de liderança também passa por essa estrutura, né? E eu acho que é, inclusive, um convite, né, para as nossas mulheres, que estão cada vez mais atentas, para a gente prestar atenção em um ponto que é muito importante que acontece esse ano, que é a distribuição dos fundos partidários, né? Porque nós temos candidaturas femininas muitíssimo, várias super competitivas. A gente tem que olhar para os partidos para ver qual é a estrutura partidária que está sendo conferida a essas mulheres. Tempo de TV, fundo partidário, possibilidade de expressão, porque se a gente não tiver essa primeira participação, dificilmente a gente vai conseguir furar a bolha dessas direções partidárias que são extremamente dominadas pelos homens.
1: Você vê, inclusive, em partidos de esquerda, na própria PT também, esse histórico, né, de dirigentes homens, inclusive a nível estadual, a nível municipal, nos interiores, na capital também, é um cenário que realmente se propaga, né, independente de ideologia.
3: E a gente falou muito aqui o ponto que são os partidos que fazem a roda da política. Mas é recurso, é tempo de rádio e TV, é lista de candidatos e candidatas, então não é algo que deva sair da vista.
2: Eu fiz até uma continha antes de vir para cá. Hoje nós temos 9 deputadas estaduais, mulheres, de todos os partidos políticos. Na minha conta, eu acho que a gente pode chegar aí a mais ou menos 15 mulheres deputadas estaduais, de 13 a 15. Esses nomes, eu acho que vale a pena a gente prestar atenção, né, qual é o apoio, qual a participação dos partidos nesses possíveis nomes para a gente ampliar essa participação feminina.

0: na Assembleia. Então, eu acho que fica assim um convite para a gente olhar para além do que a gente já enxerga nas eleições da participação feminina, olhar também a retaguarda que nós mulheres temos para disputar essas eleições.
1: Olha, a gente tem aqui algumas perguntas também já no chat, já chegando, sobre aí cargos que serão disputados. Vou já, tá chegando mais, assim, no mesmo tema, mas ainda falando de partido, já, no meio da saída do MDB e da ida para o PT, teve um anúncio de filiação à Federação União Progressista. Você publicou um vídeo anunciando que iria se filiar, estava deixando o MDB e depois essa filiação não aconteceu. O que que aconteceu para não ter dado certo? O que houve nesse meio campo?
0: Sim, eu nunca falei diretamente sobre isso, vou falar aqui agora. As pessoas que estavam mais próximas sabiam, né? Era uma estratégia que tinha o aval, né, do Rueda, o aval da direção nacional. Eu anunciaria o apoio, eu anunciaria a filiação, e em seguida, outros deputados, né, inclusive o deputado Mauro Filho, anunciaria em seguida. O que foi que eu fiz? Anunciei. Né, que porque assim a federação viria para a base e o deputado Mauro Filho, em seguida, não anunciou e foi anunciar apoio ao Ciro, né, porque teoricamente teriam oferecido a vaga ao Senado para ele na chapa do Ciro e ele achou mais atraente, né? Então, estou aqui falando de uma forma muito clara, muito sincera. Eu sou de grupo, na hora que me pediram, Jade. A gente está vendo aqui, é muito importante, né, a União, o União Progressista, e a gente quer que você pense aí se dá na hora. Eu sou de grupo. Vai anunciar você, vão anunciar outras pessoas e tal, tá tudo alinhado com o Rueda. Eu já ia ter, inclusive, encontro com o Rueda para conversar. Então, assim, não se concretizou por falta de palavra das pessoas, né, que se comprometeram. A minha parte. Eu fiz, né, ali para que o partido pudesse estar conosco na coligação, segue ainda sem decisão, né, e depois eu tomei a decisão de voltar realmente para o PT. Falo isso de forma muito tranquila, porque eu acredito que nós temos que ter uma frente ampla partidária, né? Nós temos que dialogar, acabar com essa, até como a gente estava falando no off, né, a gente encaixota muito as pessoas como esquerda e como direita. E a sustentação para um governo exige dialogar, inclusive com pessoas que pensam diferente de nós dentro da própria base. Então, muito tranquila com a minha decisão, foi algo que não se concretizou, né? Mas, enfim, é um capítulo aí que passou e eu também, eu me orgulho de uma coisa, eu que venho de um movimento estudantil, que não tenho parente na política, não venho de família rica, não tenho sobrenome importante. A única coisa que eu tenho é a minha palavra. E a minha palavra eu cumpri. Não se concretizou porque outras pessoas que depois traíram o governo não têm palavra.
2: Jade, você falou em estratégia. Qual exatamente seria a estratégia? Era para criar um movimento de governistas dentro da Federação União Progressista? O que era exatamente a ideia, assim?
0: Wagner, o partido poder ficar maior, né, estadualmente, nacionalmente, com lideranças. Né, ganharia uma vice-governadora, ganharia um deputado federal, né, ampliaria ali a possibilidade de fazer uma maior bancada federal, né, e então é natural que o partido, com a atração dessas lideranças, permanecesse na base. É tanto que o partido depois perdeu outros quadros, né, a Fernanda Pessoa
1: Pessoa.
0: saiu. Né, o próprio Roberto Pessoa saiu, algumas pessoas se desfiliaram. Então eu acho que assim, para o partido acabou sendo ruim, né? Que o partido não só deixou de ter novas lideranças, mas também perdeu algumas lideranças importantes que estavam lá, mas segue ainda indefinido, né? Eu acho que aí eu vou dizer que nem eu disse na época, enquanto tem jogo, né? Enquanto a bola ainda está rolando, a gente tem até o dia 4 de agosto, que é quando terminam as convenções, para saber exatamente como cada partido vai ficar aí nessa composição.
1: Jade, a gente tem algumas perguntas aqui sobre a escolha de não ser mais candidata a vice-governadora. O Paulo Henrique Viana pergunta isso, porque da escolha de não ser mais vice-governadora. E tem uma pergunta do Domingos Sávio, que é nessa linha, já vou trazer ambas aqui. Ele fala assim: quando escolheram Roberto Cláudio, o governo disse que tiraram o direito de mulher. Para o tribunal concorrer. Quem do governo tirou o dinheiro, tirou o direito de Vossa Senhoria concorrer à reeleição?
0: O Domingos Sávio é lá do Iguatu, é de oposição, aí está aí para perguntar, para tentar criar uma ilação, uma coisa que não existe. Olha, eu não tive meu direito tolhido, tá? Domingos Sávio, você aí, que alguém da campanha do Ciro deve ter pedido você fazer essa pergunta para mim. É,

0: o que é que você quer ser candidata? Eu digo, eu acredito que nesse momento, para mim, é melhor ser candidata a deputada estadual. Eu até cheguei a cogitar a ser federal. Mas familiarmente ia ficar muito difícil, porque o Marcelo, morando em São Paulo, eu morando em Fortaleza, tendo que ir a Brasília, e vocês sabem, eu tenho dois filhos pequenos, um de 4 anos, uma de 2 anos, tenho um filho que não é mais adolescente, é adulto, então essa composição familiar seria muito difícil para mim, né? Então, eu vou ser candidata a deputada estadual com toda tranquilidade do meu coração, para que possam outros partidos da base possam permanecer apoiando o Elmano. E é isso que está acontecendo, né? Tem o PSD, tem o Republicanos, tem o próprio MDB, tem o PSB, né? Então são vários partidos aí que fazem parte dessa base, e nada mais justo do que eu poder permitir que esses partidos também tenham espaço de representatividade da chapa majoritária. Não seria eu que criaria esse embaraço para o governo.
1: Jadir, você foi para o PT, né? Voltou para o PT, você falou um pouco sobre isso, mas eu queria que você detalhasse um pouco melhor esse retorno ao partido, em meio a essa quase ida à Federação União Progressista. Você volta para o PT, está articulando a sua pré-campanha para deputada estadual. Como é que está, inclusive, o partido, que sofreu algumas reformulações nos últimos anos? Chegou muitos filiados, a Luiziane saiu, o Guimarães deixou de ser candidato, virou ministro, teve algumas reformulações, inclusive, para a bancada federal, né? Mas você está focando aí na bancada estadual. Como é que foi essa chegada? Como é que está esse reencontro com o partido?
0: Bem, primeiro que eu fui muito bem recebida, né? Segundo que eu vejo um potencial gigantesco de renovação dentro do PT, não só na instância estadual, mas também na instância nacional. Temos visto novos quadros, pessoas que disputam atenção, espaço também nas redes sociais com a direita, né? Eu tenho tentado preencher um pouco desse espaço com uma campanha, né? Uma pré-campanha, com uma fala, com o dia a dia de uma gestora, de forma propositiva, positiva, quando é necessário pontuar, né? Fazer um discurso mais forte, pontuar uma opinião, também faço. Então eu vejo aí que a gente começa a reequilibrar, né, essa disputa das narrativas entre direita e esquerda. Durante esses últimos meses e anos, a direita dominou muito esse espaço virtual. Então eu acredito muito que é um momento chave, né, e assim, muito importante para o surgimento de novas lideranças que possam utilizar da comunicação, que possam ter identidade com a juventude, que venham desses movimentos também para trazer a representatividade feminina da juventude e fazer o embate democrático, né, com opiniões divergentes. Isso faz parte da democracia, mas que possa disputar esse espaço também numa comunicação muito fragmentada que a gente tem hoje, né? Então exige muita repetição, exige o público ter conexão, e eu vejo oportunidade para o surgimento de novas lideranças. E o PT, né, tem aberto espaço também para se renovar, para olhar também o futuro com atenção, né, e fazer e seguir também transformando a vida das pessoas. Que é isso que o PT, com o FIES, com o ProUni, com Farmácia Popular, é muito bom estar num partido também que tem uma história, que tem uma bagagem, que tem resultado, né? Quem trabalha, entrega, né? Quem não trabalha, só fala. Então, a gente tem aí uma oportunidade de mostrar também, resgatar essa bagagem de entregas do PT ao longo dos anos, né? O que era o estado do Ceará antes de Cid Gomes, o que é o estado do Ceará hoje, né? Fazer essa comparação.
2: Jade, na campanha de 2022, a sua escolha para ser candidata a vice, ela vinha numa discussão também muito evidente sobre a presença das mulheres nas chapas majoritárias, tanto que a gente teve a candidatura do Camilo com duas suplentes ali, era uma chapa Sim. pura do PT também, num cenário que não é tão comum, né, a gente vê na formação das chapas. Agora, você sai da chapa para a reeleição, mas como está essa discussão para a presença de mulheres? Assim, o que é que você tem defendido sobre essa montagem?
0: Eu acho que esse é um ponto que não há como retroceder, né? A participação feminina dentro dessa montagem da chapa majoritária, essa presença feminina, ela vai para além do desejo político, ela vai para a representatividade da pluralidade que é a sociedade, né? Uma política sem mulheres, a gente está falando de uma política que não representa o que é a sociedade. Então, a nossa presença, nos espaços

0: majoritários, a ampliação também nas chapas proporcionais, é para que tudo aquilo que seja decidido sobre nós tenha a nossa participação. Por muito tempo, tudo aquilo que envolvia o nosso corpo, a gravidez, os nossos direitos reprodutivos, né, tudo aquilo que envolvia as mulheres era decidido somente por homens. E ainda é decidido nos dias de hoje, na maioria das vezes, por homens. Mas nós somos maior parte das eleitoras, maior parte da sociedade, e essa pluralidade e a nossa presença é fundamental estar representada na política, porque a gente está falando sobre decisões que impactam sobre nós, mulheres.
1: Pois é, há muito esse debate da questão de ter uma mulher na chapa majoritária, né? Esse debate está acontecendo hoje, na campanha, na pré-campanha do governador Mano. Como é que você avalia esse debate interno? Você tem sido ouvida sobre isso? Você hoje é a vice-governadora. Como é que está esse debate interno dentro dessa montagem de chapa? O que é que você tem ouvido?
0: Bem, primeiro eu quero aqui destacar mais uma vez, assim, a minha participação durante o governo, a minha participação dentro dos espaços, né, dessa construção política. Eu acredito que a gente vem, assim, numa crescente, né, de participação das mulheres, que não tem mais como realmente como retroceder. Então, tá nesse momento de montagem da chapa, existem as estruturas partidárias, né? Os partidos têm que ser ouvidos, têm que ser respeitados, né? Mas sem nenhuma dúvida, o Camilo inclusive já falou disso publicamente, foi o Elmano que criou a Secretaria das Mulheres, foi o Elmano que deu orçamento para a Secretaria das Mulheres, foi o Elmano que criou um governo paritário, foi ideia do Elmano colocar a maior parte do orçamento gerido por mulheres, e a única certeza que eu tenho é que os nossos líderes não só querem, mas vão atender, né, essa representatividade da população de ter uma mulher na chapa. Eu acho que isso é um consenso, né? Nós precisamos ter mulheres na chapa majoritária, né? Isso, até porque nós temos grandes quadros que merecem ser lembrados, que merecem ser contemplados e que também dialogam com o público feminino, né? Então, eu acredito aí desses grandes nomes que com certeza nós teremos mulheres. É isso que eu acredito aí na chapa do governador Elmano.
2: Jade, a gente tem uma campanha para 2026 que parece que as campanhas estão todas juntas. A gente sai de uma eleição já olhando para a outra. Agora, tem um processo até de antecipação de movimentos de pré-campanha para esse ano que vem acirrando, vem crescendo dos anos anteriores. E a gente viu a movimentação em torno da oposição aqui no estado começar muito antes. Anúncio de pré-candidatura acontecer muito antes. Tanto que o próprio governador, em um evento do PT, anunciou um evento como: olha, aqui estou lançando a minha pré-candidatura ao governo, que não era nem tão comum a figura do governador. Eu gostaria de saber como é que está a sua avaliação desse pleito e como que tem sido a leitura em relação a essa estratégia de uma frente ampla da oposição, o quanto isso mexeu também com a estratégia na base governista.
0: Primeiro que a oposição, né, passou muito tempo fazendo pré-campanha sozinha. Até porque trabalhar que é bom, entregar que é bom, né? Enquanto eles estavam fazendo pré-campanha, nós estávamos fazendo as entregas do governo, como nós ainda estamos, né? Nesse momento, o governador Elmano está no interior fazendo entregas. Amanhã a gente tem uma agenda também super puxada. Eu também vou para o interior. Depois da manhã a gente recebe o presidente Lula. Então, essa antecipação se deu, né, de alguma forma, porque a oposição começou a se movimentar antes, né? Mas a gente já vê, né? Eu vi recentemente eventos da oposição bem enfraquecidos, né? Então, um movimento que tem ali interlocutores de rede social, que inclusive tem um alcance nacional, né? Arregimentando ali bolsonaristas, neobolsonaristas em torno do Ciro, né? Fazendo essa movimentação. E nós trabalhando, entregando, chegando com a escola 100% em tempo integral, levando tratamento oncológico para o interior, fazendo diversas entregas de implementos agrícolas em todas as áreas que você imaginar: creche, novas escolas, né? Pavimentação asfáltica, enfim, uma série de entregas que aqueles que trabalham estão mais preocupados em entregar do que em fazer pré-campanha, né? Tanto que, assim, o que a gente está fazendo de pré-campanha, o Elmano nem começou ainda a pré-campanha. Nós que somos pré-candidatos proporcionais já começamos alguns movimentos, mas que horas a gente pode fazer? O dia todo. O movimento que eu fiz no Maciço de Baturité

0: né, com Herbel e com a Inara, a gente fez no sábado à tarde, que era o único horário possível. Então, assim, a gente tem trabalhado 7 dias na semana, praticamente às 24 horas por dia, para poder fazer as entregas que nós nos comprometemos, né? Então, é assim, eu acredito que é como eu falei agora há pouco. Quem trabalha, entrega, quem não trabalha, fala. Né? Então, eles estão com muito espaço, muito tempo livre, né, para falar, para atacar as pessoas, para falar de vingança, de ódio, né? Eu acho que a gente tem que ter menos ódio nesse momento, né, e mais tranquilidade, o embate democrático dentro das quatro linhas, mais respeito às pessoas e respeito também ao eleitor.
1: Vamos para o intervalo e na volta a gente segue trazendo os bastidores da política do Ceará. Até já.
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1: Estamos de volta com o Ponto Poder Contexto, seguimos acompanhando a live Ponto Poder.
2: Jade, a campanha de 2024 aqui pela Prefeitura de Fortaleza, inclusive você foi um dos nomes lá, muito engajados também na campanha do atual prefeito Evandro Leitão, mas não deixou de ser também um cenário que colocou muita pressão na base governista, foi uma disputa bastante acirrada. Que lições aquela disputa trouxe para essa, para 2026?
3: Primeiro, Jéssica, eu acredito que o olhar para aquelas pessoas que têm, que acreditam de verdade no projeto, que acreditam e querem trabalhar para que não haja, né, a preponderância de um projeto bolsonarista frente ao que foi construído, né, aqui na nossa capital, que foi aqui no nosso estado, enfim. Então, essa participação deixa ali, primeiro, de uma disputa polarizada, acirrada, que envolve humildade, que envolve, né, o nosso senso crítico mesmo de nos reavaliar, mas une também aqueles que têm os mesmos valores, as pessoas que lutaram para que o Evandro fosse eleito, né, as pessoas que lutaram para que o bolsonarismo do André Fernandes não se instalasse aqui na nossa capital, né, para que aquele discurso, né, de feminicídio daí, de relativizar o papel das mulheres, não pudesse preponderar numa capital como Fortaleza. Né? Então, uma disputa muito acirrada, em que a gente tem que reconhecer, né, ali o fenômeno que foi ali o André, eu acredito que foi, porque você vê uma mulher conseguindo defender uma candidatura do André, de alguma forma ele conseguiu encantar ali uma parte do eleitorado. Mas a gente viu a maior parte da população ali reconhecendo o trabalho que o Evandro poderia fazer, né? O Evandro encontrou uma prefeitura totalmente sucateada, sem comida no JF, né? Infelizmente, o Sarto, principalmente depois que não foi para o segundo turno, meio que abandonou a cidade, e é também esse Sarto que está aí ao lado do Ciro, né? Ao lado aí que se juntou também com a oposição e os neobolsonaristas e os bolsonaristas antigos.
1: Agora, Jade, nos últimos anos, agora recentemente a gente teve decisões judiciais inéditas caçando chapas completas por fraude à cota de gênero. Queria que você comentasse um pouco disso, porque surgiu um debate aí em relação à formação de chapas, né? A gente está num momento crucial de formação de chapas dos partidos para as candidaturas à Assembleia Legislativa e à Câmara dos Deputados, né? Como é que você tem discutido isso dentro do PT? Sobre essa montagem de chapa, porque a lei diz que é 30% por gênero, né? Mas geralmente esses 30% fica na cota da mulher sempre. Como é que você vê essas decisões judiciais recentes e esse debate interno no partido?
3: Primeiro, eu acho que demorou muito a decisão, né, dessa... É, você...

0: esperar 4 anos para uma decisão para cassar os mandatos por fraude à cota do gênero é impunidade. E dizer aos partidos políticos que pretendem fraudar que essa impunidade pode valer a pena, porque vai demorar 4 anos, então, né, eu acho que precisa de uma celeridade, né, tenho defendido também mudança da legislação para que homens que foram condenados por agressão a nós mulheres não possam ser candidatos. Isso também é um bom exemplo que precisa ser rechaçado. A gente não vai ter mais participação feminina enquanto houver essa reincidente violência política de gênero, né? E dentro do PT, da lista que eu vi aí dos pré-candidatos, eu acho que os homens é que vão ser 30%, viu? Tem muita mulher pré-candidata e o PT é um partido tradicional, de história, que tem muitas mulheres de luta, né, de muita história dentro do partido, que são candidatas. Então eu não vejo essa realidade como algo que precisa ser vigiado dentro do PT, né? Faz parte da nossa pauta, daquilo, dos nossos valores, daquilo que a gente acredita, ampliar essa participação feminina e dar condição, né? Assim esperamos também para todas as mulheres, não só no PT, mas em todos os partidos. Independente de mulheres de direita ou de esquerda, quando eu faço aqui a conta de mulheres que vão pleitear cargos, eu coloco inclusive aquelas de direita. Muitas que se dizem contra a luta feminina, mas que se beneficiam da luta feminina, porque se não fosse a luta feminina, estariam, né, dentro de casa sendo mandadas pelos homens. Elas também têm autonomia, podem votar, podem concorrer a um cargo eletivo, é fruto também dessa resistência das mulheres. E eu estou vendo, né, já vi até gente ultradireita acionando aí a palavra violência política de gênero. Que bom que se interaram, que sabem agora o que é que isso representa e estão também se somando a essa luta.
1: Jade, essa atuação como vice-governadora, ela é o seu primeiro cargo eletivo, né? Mesmo com muitos anos de atuação partidária, e eu gostaria de saber o que que mudou, assim, se mudou alguma coisa na sua visão sobre a política estando diretamente dentro da gestão.
0: Bem, primeiro, foi o meu primeiro cargo eletivo, né? Mas eu já tinha sido secretária municipal, tinha sido secretária executiva do esporte na gestão do Camilo, né? Tinha tido oportunidades também, várias oportunidades de estar nos bastidores. Eu acho que o que mais mudou em mim, primeiro que eu aprendi muito, não tem nada melhor do que viver essa experiência para aprender como é, né, esse dia a dia. Aprendi com as pessoas, aprendi sobre política, mas eu acho que a principal certeza, né, que eu já tinha, mas estar no cargo traz ainda mais essa certeza, é que o poder executivo, principalmente o poder executivo, ele precisa ter sensibilidade, presença, tem que gostar de trabalhar. Tem que acordar cedo e dormir tarde. Precisa de muito esforço, de muita dedicação. O lugar do poder executivo não é para quem gosta de falar e passar um final de semana em Paris. E não dá. Poder executivo é gestão de crise 24 horas. É gestão de problemas, de pessoas. Tem que gostar de se agarrar com o problema para resolver. É lugar de gente que tem energia, que tem presença, que gosta de fazer aquilo que está fazendo. Não é lugar para aventura. O poder executivo exige muito, pessoalmente, fisicamente, mas exige principalmente um olhar sensível, porque o cansaço físico não pode se sobrepor à vontade de realizar, à vontade de fazer. Então, eu acho que é isso que é o mais encantador, que eu mais amo no Poder Executivo. Eu gosto muito, né? Eu tenho essa minha inquietude, isso me ajudou muito no cargo de vice-governador e nas secretarias. E é a certeza que eu tenho. Não é lugar para gente que gosta de fazer as coisas mais ou menos.
1: Agora, e, inclusive, Jade, essa atuação ela vem muito nesse momento em que há uma presença das lideranças políticas em redes sociais. Você costuma estar lá, vai para alguns embates políticos também. Mas tem um lado da demanda das pessoas que chega com mais facilidade. Assim, como é que é administrar a ampliação desses canais também, né? Sim. Porque tem o lado bom da visibilidade, mas tem a cobrança.
0: Tem. Eu tento acompanhar, né, tudo. Estava até contando aqui um pouquinho dos bastidores, né? Eu sou muito presente, assim, na rede social. Quando o pessoal até duvida, às vezes, quando sou eu que respondo. Não é a vice-governadora que está respondendo. Não, sou eu que estou respondendo. Entre um evento e outro, entre uma agenda e outra. Eu gosto de olhar. Não consigo responder tudo, obviamente, né? Mas eu tento dali encaminhar para resolver alguns problemas que são mais urgentes, que estão ali na

0: na latência, muitas mulheres me pedem ajuda, me pedem socorro, estão sofrendo violência, então a gente faz também esse encaminhamento. E isso aproximou muito o cidadão de nós, né, na política. E é isso também que eu faço na minha rede social, né? Eu tento mostrar um pouquinho de como é a Jade, né? Porque é a mesma Jade vice-governadora, é a mesma Jade que acorda 5h30 da manhã para treinar, é a mesma Jade que se preocupa quando os meninos estão doentes, tem que levar para pediatra, é a mesma Jade que se preocupa com o que vai ser o almoço de amanhã em casa, é a mesma Jade que às vezes aparece com o cabelo meio bagunçado porque não deu tempo de ajeitar, é a mesma Jade que está nessas múltiplas tarefas e que representa tudo que nós mulheres somos, não é só a vice-governadora, né? A Jéssica com certeza tem essas multitarefas, a mulher que está nos acompanhando também sabe, né, dessa junção de papéis aí que nós temos tido. Então, gera também a identidade, gera a proximidade, gera também a identidade das pessoas que estão acompanhando.
1: Em relação a essa questão do cargo eletivo, né? Você foi eleita vice-governadora, agora quer ser reeleita deputada estadual. Numa eventual vitória nas urnas, você pretende de fato viver essa experiência de deputada? Ou você, como você disse, de grupo e aceitaria um outro desafio para voltar à secretaria num eventual governo humano novamente?
0: Eu sou de grupo, né? Sou de grupo. O que o grupo decidir, para mim, tá decidido. Conversado comigo, dialogado comigo. Se me precisar de uma missão para mim no executivo, eu estou à disposição. Mas eu tenho no meu coração o desejo, eu gosto muito de aprender, né? Então, o desejo de ir para o legislativo e de aprender mesmo ali. Eu já coloquei até uma missão. Se Deus e a população permitir, né, que eu esteja na Assembleia Legislativa, eu tenho duas missões depois do dia 4 de outubro. Uma é ir até Canindé, a pé de novo, para agradecer a São Francisco. E a outra, eu já disse, mas assim, sempre com muita humildade, tranquilidade, só se Deus e o povo me permitir. E começar a estudar o regimento interno da Assembleia Legislativa, quero poder fazer bonito, defender as mulheres, defender as mães atípicas. Tem uma série de ideias já que eu comecei já a desenhar, né? Eu digo é muito, ó, o já mais di, mais ro, mais mero, né, que tá rolando aí nas redes sociais, fui eu que criei, pedi para a equipe deixar bonitinho. Então, assim, eu gosto eu mesma também de pensar nas coisas. Então, já estou pensando também algumas ideias, algumas coisas também que a gente pode fazer pela população na Assembleia, mas estou aqui para o que der e vier.
2: Já, a gente já está chegando ao final quase da nossa live,
0: Já!
2: mas
0: Ai,
2: já
0: meu Deus, eu falo
2: passa
0: demais.
2: aqui nada. E a gente tem essa agenda do presidente Lula aqui no Ceará, né, essa reta final de entregas do governo. Se a gente está falando de um mesmo Ceará que também está muito no foco das discussões da direita. Acho que na semana passada, quem nos acompanha na live, a gente, das duas discussões da semana, eram sobre esse movimento nacional da direita que olha aqui para o Estado. Então, eu gostaria de saber que avaliação você tem feito da expectativa da campanha do presidente Lula aqui no Estado. O quanto esse movimento de uma direita nacional olhando para o Ceará também traz.
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2: go, galera. Bora
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2: nós. Vamos nós aqui na nossa verdinha. Qual é a rádio do meu, do seu, do nosso coração? Como é o nome dessa rádio, hein? Alguém sabe? Alguém pode me ajudar? Ixi, bota mais alto, Maíto, pro povo escutar.
3: Verdinha!
2: É isso aí, a nossa querida Verdinha. Neste sabadão, estamos lá no nosso programa de hoje. Ao
3: Ora!
2: meio-dia, é o nosso encontro aqui, nesse clima de Copa do Mundo. Eu vim verdinha na verdinha, mas também um verde misturado assim com um tom de amarelo, quem está nos acompanhando na rádio. Eita, baixa um pouquinho.
3: Ora!
2: Para ir nesse clima aqui do Jogo do Brasil, meus amigos. É isso daí, porque amanhã tem.
3: Brasil!
2: Amanhã tem, Gil do Vigor! Amanhã tem Brasil, diante da Noruega. Vamos esperar que esses noruegueses remem voltando para casa. Porque aqui, gente, eu vi tanto vídeo nessas redes sociais
7: Meu
2: envolvendo esse
7: Deus!
2: jogo, mas vídeos são bacanas e criativos. O brasileiro é muito criativo, viu, Maílton, aqui na mesa de efeitos. Olha, tem a nossa remada.

0: Amanda, que é o nosso creu, olha, não tava dizendo isso. A turma fazendo vídeo dizendo que a remada aqui é diferente, é creu, e outras coisas mais nessa brincadeira. Tomara que essa brincadeira termine com um domingo feliz pra gente. Olha, porque essa Copa do Mundo tá sendo uma Copa daquele jeito. Ontem, meu coração quase que eu ia de arrasta quando eu tava acompanhando aquele jogo Argentina e Cabo Verde. Vozinha, aí ó, vozão, traga o vozinha pra cá, rapaz.
1: Ora,
0: o homem segurou o Messi.
2: Cara.
0: O homem deu um nó no Messi, rapaz. Imagina, torcedor.
1: O melhor do mundo.
0: O vozinha no vozão. Esse sim, vem pra Hilton. Imagina, torcedor. Como é que ia ser, hein, gente? Ai, Denise, 40 anos, já perde 41, já se aposentando. Gente, mas só a presença do homem aqui, vestindo a camisa do Ceará, eu acho que ia ter muita coisa envolvida nisso, viu? Principalmente quando se trata de aspectos financeiros, que são o que é que os nossos clubes estão precisando neste momento tão difícil, nessa nova realidade da Série B. Estamos no ar aqui, 6:30. Você, torcedor que está em casa, nos acompanhando pela TV, aproveita, pega logo seu telefone, que é o WhatsApp da Verdinha. É o 98887-1306.
3: Anote o número.
0: Vou repetir, hein, tia? 98887-1306. Manda sua mensagem pra gente. Expectativa do jogo de logo mais. Hoje tem vozão aqui na Verdinha, hein? Tem Copa do Mundo, mas também tem Série B. Você vai encontrar hoje e acompanhar conosco esse jogo do Ceará. Ceará e Goiás. É uma partida importantíssima para o técnico Daniel Paulista. Vale, minha Nossa Senhora. O homem voltou. Tem que ser só duas bengaladas, Maílton, na mesa de efeitos. Macho, se tu colocar três, vai dar errado. Coloca três, não.
3: Aí é loucura.
0: É loucura. Tem que ser duas bengaladinhas, viu, Jotinha? Preparei o gogó pra você narrar muitos gols do Ceará. Essa é a expectativa do torcedor. Vai ser uma missão importante para o técnico Daniel Paulista. O primeiro jogo, onde ele vai poder acompanhar e ver de verdade ali de perto, já que ele, olha, ficou ali acompanhando o jogo do Juventude, que foi um jogo, né, gente? Ave Maria, que tem que esquecer, aprender com os erros naquela partida e buscar um resultado positivo hoje, torcedor. Não tem outra alternativa. A luta do Vozão hoje é para não entrar no Z4. Essa tá sendo a luta para ele. Então, passo a passo, jogo a jogo, o técnico Daniel Paulista vai ter essa missão importantíssima, que é garantir aí essa vitória diante do Goiás. Vai ser difícil? Vai. Até porque o Ceará não tem peças, novidades ainda. Então, o Daniel vai ter que contar com a força da juventude, né? A força daquela garotada, não jogando a responsabilidade toda em cima dele, mas também trazendo aí um outro aspecto, né? Além do moral, do comportamental dessa equipe que vai ter que buscar aí esse resultado positivo. A gente fala também do Tricolor do PC, que vai ter uma semana de folguinho. O próximo jogo do Leão vai ser só contra no dia 12, não é isso? Exatamente, gente. Dia 12 contra o Atlético Goianiense. Então vai ter aí, ó, uma semana de atividades e treinamento. Ontem nós tivemos aqui a presença do CEO do Fortaleza, do Pedro Martins, trazendo nesta a situação toda que o Fortaleza vive hoje, a situação de devendo, né, quase cerca de 300 milhões a dívida do Fortaleza, a situação também da venda do mando de campo no jogo contra o Palmeiras, que isso trouxe, né, algumas questões e divisões aí entre os torcedores, e eu entendo também, o torcedor que paga o sócio quer ver esse momento importante do time diante de uma potência do futebol nacional, que é o Palmeiras. Falou também sobre a situação do Brits, né, que a forma de como saiu e a expectativa, gente, de chegadas, né? Precisa ainda vender alguns ativos para poder trazer jogadores ao Fortaleza. E a gente já agradece aí a participação do Pedro Martins, que é importante, apesar do momento estar turbulento, é importante sim que tenha essa transparência para o torcedor, né? Que é o torcedor que paga o ingresso, é o torcedor que paga o sócio, é o torcedor que está ali sentido, e não é diferente, torcedor, a gente compreende totalmente esse seu momento e o momento também do clube apresentado aí nesses últimos jogos. Carpini vai ter uma semana, tá? Momento aí de novidades também, que a partir de segunda-feira já podem pintar novidades, tanto no Fortaleza como no Ceará também. Já vai falar do Ferroviário, que fim de semana tem decisão também, primeiro jogo aí da volta diante do Imperatriz e Maranhão. Alô, Ferrão! Precisa garantir um resultado positivo, é mata-mata na Série D, o Iguatu também nessa mesma situação. E claro, de Copa do Mundo, meus amigos. Vamos fazer o seguinte, bora chamar logo aqui o Daniel Farias, trazendo as informações do Vozão de Porangabuçu, porque

0: Hoje tem na Verdinha, tem Goiás, tem Ceará e tem você, hein, Alvinegro, acompanhando tudo com a gente. Fala, Daniel!
1: Daniel Farias. Bom dia, Gata Show, um abraço para você e para todo mundo ligado no Jogada Primeiro Tempo deste sábado, data em que o Ceará entra em campo pela Série B do Campeonato Brasileiro. Logo mais às 8 horas da noite, tem bola rolando para Goiás e Ceará pela 16ª rodada da Série B do Brasileirão. Jogo importante para o Ceará tentar se recuperar na tabela de classificação. Afinal de contas, está na parte de baixo da tabela, ameaçado, inclusive, do risco de entrar na zona de rebaixamento. O Vozão está na 15ª colocação, apenas 2 pontos do primeiro time dentro do Z4. Não pode dar margem para o azar e precisa somar 3 pontos nesta noite. Noite que vai marcar também a estreia do seu novo técnico, Daniel Paulista, estará à beira do gramado comandando o Vozão e logo de cara vai enfrentar o seu ex-clube, o Goiás. Isso pode ser, inclusive, uma estratégia para ele, já que conhece muito bem o adversário do Ceará nesta rodada. Mas, por outro lado, o Goiás, curiosamente, também terá a estreia do técnico Moza, que é ex-técnico do Ceará, então também conhece o Vozão. Um jogo de estratégias, vamos ver quem leva melhor, mas o torcedor alvinegro tem que torcer e estar confiante de que o Ceará, com um novo comando, pode buscar esse resultado positivo. Para essa partida, inclusive, o Ceará deve ter mudanças, também na sua formação, mas sobretudo na postura, porque o técnico Daniel Paulista destacou bastante esse quesito na sua coletiva de apresentação, falou da necessidade de um time mais aguerrido, um time com mais vontade, com mais luta dentro de campo, e claro, também com alguns ajustes táticos, como um time mais compacto, um time mais vertical, que busca ali uma transição rápida para chegar no ataque. E ele bateu também em outra tecla muito importante, ajustes defensivos. Ao longo da semana a gente trouxe esse bastidor. O Ceará sofre gols a 14 jogos consecutivos. E o Daniel Paulista disse que precisa de um time equilibrado para buscar uma retomada nesta Série B do Brasileirão. Vocês estão confiantes? Quero saber a sua opinião, Denise, e também dos nossos torcedores, se estão confiantes de que o Ceará pode hoje, com um novo comando, com essa injeção de ânimo, um novo trabalho, uma retomada na Série B, ele pode buscar um resultado positivo hoje à noite contra o Goiás. Daqui a pouco a gente volta aqui no Jogada Primeiro Tempo, trazendo a provável escalação do Ceará, agora sob o comando de Daniel Paulista, para enfrentar o Goiás. Eu volto já.
0: Muito obrigada, Dani, pelas suas informações. Gente, nós vamos fazer aqui uma breve pausa falando sobre o nosso esporte, porque hoje pela manhã aconteceu um grave acidente lá na CE-456, que é uma localidade da zona rural de Canindé, na manhã de hoje. Infelizmente, foram registrados aí 2 vítimas, né, muitos feridos, né, 2 mortos e vários feridos, cerca de 40 pessoas. Essas pessoas estavam voltando de uma romaria lá em Canindé. E a gente vai conversar agora com a Letícia do Vale, que ela está neste abrigo onde recebeu esses sobreviventes, né, na zona rural, e vai trazer mais informações pra gente. Letícia, que notícia ruim, hein? A gente acordou no sábado com essa informação. E traz pra gente atualizações sobre esse caso, minha amiga. Boa tarde pra você.
2: Boa tarde, Denise. Boa tarde a todo mundo que acompanha a gente. Nós estamos no abrigo de São Francisco, em Canindé, que recebe os romeiros que foram vítimas desse acidente e também os outros romeiros que vinham para essa romaria que acontece anualmente. Ao todo foram 36 vítimas que receberam atendimento pelo SAMU. 2 pessoas vieram a óbito, 2 mulheres. E entre os sobreviventes, nós temos 34 adultos e 2 crianças que foram encaminhadas ao Hospital Municipal de Canindé e à UPA 24 horas do município. As 2 crianças seguem em transferência para o Instituto Dr. José Frota, o JF, em Fortaleza. E aqui no abrigo, eu conversei com a Cícera, que é fretista da viagem, da Romaria. Ela estava dentro do ônibus durante o acidente, e ela também é prima de uma das vítimas que veio a óbito. E agora ela vai falar um pouco sobre como foi o momento do acidente.
3: Eu comecei logo tirando as crianças que eu podia pegar, eu já ia logo pegando as crianças, as que estavam mais próximas. Uma tia minha ficou

0: mal, não muito mal, mas mal. Conseguimos tirar ela também do ônibus. Foi eu e pedi ajuda a um senhor. Aí, na hora, foi um clamor tão grande, um clamor, uma gritaria tão grande, pedindo socorro, pedindo, e gritando para o São Francisco, que na hora eu só lembrava de Deus e de Nossa Senhora e São Francisco, São Francisco, São Francisco, gritando para o São Francisco e pedindo calma, pessoal, pedindo calma, porque todo mundo ficou aflito, quem não ficaria? Mas aí, graças a Deus, eu acho que Deus nos livrou de uma coisa pior também, né? Porque se tivesse pegado de frente, né, teria sido pior.
1: Letícia?
2: É isso, Denise. A gente segue aqui no abrigo, acompanhando as últimas novidades e qualquer atualização a gente traz para vocês. É com você, Denise.
1: Muito obrigada, tá, Letícia? Aqui o microfone aberto, tá, com essa situação aí difícil que aconteceu, gente. Esse acidente aconteceu na manhã de hoje, tá? Esses romeiros estavam aí saindo de Canindé, aconteceu de fato ali na zona rural de Canindé. Até o momento, né, infelizmente, a polícia chegou ao local e o Corpo de Bombeiros também, que confirmaram que duas pessoas morreram e mais de 20 pessoas estão feridas. Boa parte dessas pessoas está neste abrigo, onde a Letícia falou agora há pouco com uma das vítimas, lá nessa zona rural de Canindé. E vamos ter mais atualizações sobre esse caso, o motivo que ocasionou este acidente aí, vitimando essas duas pessoas. A gente reforça que tinham crianças, né, que tinham idosos também neste ônibus. Então é de se lamentar, foi uma gravidade que, com esses muitos feridos e amputados também nesse cenário aí tão difícil, né? Nessa tragédia, a gente pode falar assim. Então durante a nossa programação, não só aqui do Jogado Primeiro Tempo, mas durante a nossa programação aqui da Verdinha, a gente vai estar atualizando sobre esse caso. Vamos nós. Vamos lá.
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1: Estamos de volta aqui falando sobre o nosso esporte, torcedor que nos acompanha. Você que está aqui conosco, já vai logo participando, tá? Mandando a sua mensagem no 988-87-1306. O que é que você acha do jogo de logo mais? Eu recebi uma foto aqui já de um torcedor, gente, que eu falei sobre o Vozinha. Aí o Raimundo colocou assim, ó, até uma postagem do Esporte TV. Eu vou abrir aqui, tá, Raimundo? Esta lenda está sem clube. Olha aí, gente. E é uma lenda mesmo do futebol, hein? Eu falo pelo que ele representou no Cabo Verde. E a cena de ontem, depois de ele ter defendido o gol do Messi, depois de como foi aquele jogo, gente, da Argentina e Cabo Verde. A Argentina tem mais superioridade técnica, isso a gente não coloca na mesa. Mas a Argentina ontem não mostrou aquele futebol que a gente estava acostumado a ver. E Cabo Verde, que depois que marcou um gol, e não foi só um gol, foi um golaço empatando a partida, viu aí, nós pudemos acompanhar este goleiro de 40 anos, né? Um goleiro experiente, um goleiro que está na segunda divisão do futebol português, né? Que está sem clube, estava na segunda divisão do futebol português, neste momento está sem clube, defendendo a seleção, pôde segurar nada mais, nada menos que Lionel Messi. Então assim, gente, seria uma boa não vir para cá? Rapaz... Eu só sei que o negócio
4: fala é assim.
1: Rapaz, eu acho que a torcida ia gostar. Se eu fizer uma enquete aqui, eu acho que o torcedor ia gostar. A maioria ia votar a favor. Olha aqui, o torcedor Raimundo já colocou assim: Gata Show, cuida aí, Ceará, já está aprovado. Eita, minha gente. Maria Clara tá aqui com a gente. Um beijo pra você, Maria Clara. Já eu vou dar um giro aqui na galera. Gata Show, eu sou de Nova Olinda, tô aqui com o meu Serpa assistindo aqui o jogado, estamos confiantes, Vozão ganha de 1-0, precisa vencer, viu, amigo? O Gilmar do Carlito Pamplona, o Ceará não tem direito nem pra comprar, vai ter direito pra trazer o Vozinho. Vixe. Amigo, o Vozinho viria de graça, ele tá sem clube, o Ceará só teria que pagar o salário dele, que não acredito eu que lá em Portugal, ele não estava ganhando muito não, tá? Então assim, acho que não é nada impossível não. Gata Show, um beijo, estamos aqui também na região, e na região onde aconteceu aí, na região da Serra, perdão, está aqui na região da Serra, acompanhando aqui a gente, um beijo para todo mundo que está na Serra, em Guaramiranga, onde for aqui, nos acompanhando, a turma que está lá na Serrinha, tem uma família enorme aqui com o Ilami, que sempre nos acompanha aqui na Serrinha. Continua mandando a sua mensagem, já vou dar um giro mesmo na galera.

0: Era. Mas antes, deixa eu chamar a Fernandinha. Alô, Fernanda Alves, uma semana que o Leão vai ter de preparação. Alô, Fernanda, cadê tu, mulher?
1: Alô?
0: Alô, mulher, cadê tu? Chama a Fernandinha.
2: Fernanda Alves.
3: Oi, Denise, e oi pra todo mundo que acompanha o Jogada Primeiro Tempo deste sábado. Fortaleza só volta a jogar no próximo dia 12, ou seja, na semana que vem, no próximo domingo. Mas segue a todo vapor nessa preparação para enfrentar o Atlético Goianiense. Carpini sabe da importância desse duelo e ele espera que esses 10 dias sejam para ajustes, principalmente pensando na abertura da janela na próxima semana. Ele sabe que já vai poder contar com Pedro Henrique, tem o Neres para chegar aí também para o Fortaleza, e ele fala um pouco sobre essas expectativas em relação a esse novo momento que vai viver o Fortaleza para poder reforçar o elenco.
4: A gente vai continuar trabalhando agora semanas abertas, né? Eu falei isso em alguns momentos atrás aí, que a gente vai evoluir em alguns aspectos. A gente, pela segunda vez, a gente repete um sistema com linha de quatro. E aí, hoje, o que me deixou muito feliz também foi não sofrer gols, né? Isso foi importante. Tá certo que nós não tivemos ali um volume muito grande do adversário, tivemos algumas escapadas, mas era importante não sofrer gols, ganhar da maneira que nós ganhamos, para a gente seguir evoluindo. E agora é aproveitar as semanas para a gente trabalhar, a gente cada vez mais aprimorar esse sistema e ter algumas variações também de sistema, algumas ideias que a gente pensa para o jogo de Goiânia, que é um adversário que a gente conhece bem, a gente já está bem no radar e bem de olho. Sabe da dificuldade que é jogar lá, então talvez a gente prepare algo diferente para esse jogo. Então acho que a condição de semana aberta me dá essa condição de poder trabalhar e evoluir os atletas no aspecto individual dentro de um coletivo organizado.
3: Eu ainda volto aqui no Jogada Primeiro Tempo, trazendo mais detalhes sobre o Fortaleza, falando também sobre a questão de contratações. Carpini tem uma expectativa de reforços, sabe que a prioridade é o centroavante, mas tem algumas peças que podem chegar no Fortaleza caso consiga aí concretizar no enxugamento da folha do Tricolor de Aço. Volto com vocês.
0: Muito obrigada, Fernandinha, pelas suas informações. A gente, como eu falei agora há pouco, nós tivemos aqui ontem a presença do presidente do Fortaleza, o CEO do Fortaleza, o Pedro Martins. Tem todas as matérias, gente, a repercussão de tudo que ele bateu um papo aqui com a gente, lá no nosso Diário do Nordeste, inclusive essa informação sobre a dívida do Fortaleza, em aproximado 300 milhões de reais, e defendendo a venda do campo do jogo da volta da Copa do Brasil diante do Palmeiras para outro estádio, tá? Isso não é nada certo ainda, mas é a informação que trouxe, né, o presidente, o CEO do clube, Pedro Martins. Mais informações lá no Diário do Nordeste, você vai lá, diarionordeste.com.br/jogada. Bora fazer o seguinte? Vamos para um intervalo ligeirinho e no próximo bloco a gente volta falando mais sobre o nosso futebol e, claro, eu volto com você aqui na jogada, tá? Participando com a gente.
5: Bora.
0: Não sai daí, hein, que a gente volta já.

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1: Estamos de volta em meio-dia, 25 minutinhos. Eu prometi voltar com o quê, minha gente? Maíta, tá ligado?
0: Você na jogada.
1: É você na jogada. Bora que bora. Bora escutar a galera. Não posso esquecer de uma coisa, Maíta. Vocês lembram que no início da semana, na quarta-feira, nós tivemos aqui na nossa mesa de debates o convidado Daniel Sobralense, ex-jogador do Fortaleza, lembram?
2: É.
1: E o Daniel prometeu dar uma camisa para um torcedor ou torcedora, em alusão ao Jogo do Brasil, né? Uma camisa do Fortaleza em homenagem ao Jogo do Brasil, para um ouvinte do Jogada, ou uma ouvinte do Jogada. Eu vou mostrar aqui a camisa, gente. Ele acabou de me ligar dizendo que a camisa já está disponível na loja.
3: Ora.
1: E é a camisa azul, tá? Ele tá aqui na foto com a amarela e a azul. Só que é a camisa azul, tá certo? Quem vai levar essa camisa? Torcedor do Fortaleza, né?
2: Quem?
1: Claro, que estiver aqui nos acompanhando. E... opa! Eita!
3: Vixe!
1: Eu vou lançar um desafio para a turma que está nos acompanhando. Vou deixar logo o telefone, WhatsApp aqui na tela, diretor, para facilitar aqui o acesso.
4: É o cara,
1: Maílton. E você anota o número do nosso WhatsApp da Verdinha. Aqui, 98887-1306. Aí você vai dizer aqui pra Gata Show qual foi a partida do Fortaleza transmitida pela Verdinha que mais te marcou. Conte aí uma história de relação, de amor com a Verdinha e o seu time, que é o Fortaleza. Aí você vai falar assim, Gata Show... eu escuto a Verdinha desde não sei quanto. A Verdinha tem 70 anos, viu? Eu escuto a Verdinha não sei de quanto tempo. E o jogo do Fortaleza que me marcou da Verdinha foi esse. Por quê? Você tem que dar um motivo. Combinado?
2: É.
1: A resposta mais criativa eu vou passar aqui para a nossa produção. E ele vai escolher. Lembrando que o Daniel só deixou uma camisa, tá? Então a gente vai escolher uma pessoa. Essa camisa azul. E a gente tem que dar hoje pra você, torcedor, porque amanhã já é o Jogo do Brasil. Aí você vai ter que vestir a camisa amanhã, tirar uma foto e marcar a gente, tá? Marcar a gente no Instagram, no Jogada SVM. Marcar a gente no Instagram, no Jogada SVM, marcar a Gata Show, marcar o Jogada, show de bola. Pois é, preparou o play aí. Lembra o jogo que a Verdinha tem que ter transmitido, tá, gente? Não pode ser qualquer outro jogo, não, tá? A Verdinha transmitido, certo? E se possível, a gente resgata até o gol, resgata até aqui o dia que foi. Bora escutar a galera agora? Bora lá. Mina, já tô recebendo tanta mensagem, Maioto. Gata
3: meu
1: Show,
3: Deus.
1: Meu nome é Natan, eu e minha esposa, Fran, todo dia a gente vai trabalhar, a gente vê vocês. Eita, vem lá no Bom Dia, ô coisa boa. E vem aqui com a gente também na Verdinha, combinação perfeita de bom humor, amamos vocês. Um beijo, meu querido, um beijo grande. Alô, Inês Cabral, que tá aqui com
5: minha
1: a gente.
5: Querida, Denise Santiago, boa tarde, a toda a equipe.
1: Um beijo, Inês.
5: Boa tarde, nosso apreço, a família Alvinegra. Vamos acreditar, sim, logo mais às 17 horas.
1: A Inês é a rainha da Ceará,
5: Vales, com o nosso querido
1: Jota
5: Rômulo.
1: Acompanha na Verdinha.
5: E o Bezerra, o qual tenho muita admiração.
1: Ô, oh, coisa
5: André
1: boa.
5: Almeida, idem. Um alôzinho aqui para Denise, para o meu sobrinho Rodrigo Cabral Moreira.
1: Um beijo para ele.
5: Amorim,
1: um beijo.
5: Márcio Forte. Neta Fidelis, de Conjunto Zé Walter.
1: Eita, Inês.
5: Uma boa tarde, feliz final de semana. Meu placar logo mais 2-1 para o Vozão.
1: 2-1.
5: Aquele abraço, Inês Cabral,
0: Vinícius, com orgulho, amor.

0: você.
1: Um beijo, Inês. A Inês, minha gente, é a rainha do vozão. Um beijo pra tu, viu, Inês?
2: Bom dia, Gata Show.
1: Bom dia.
2: Quem tá falando aqui é Herbert Ximenes, da Cidade dos Funcionários.
1: Fala, Herbert.
2: Tá circulando nas redes sociais que o Vozinha já está contratado pelo Vasco da Gama. É verdade? Verifique aí, por favor.
1: Não.
2: Um abraço, bom final de semana.
1: Não assinou. É um meme que está viralizando. Eu fiz até essa pesquisa agora, amigo. Não assinou com o Vasco da Gama, tá? O atleta de 40 anos. Ele terminou seu contrato com o Chaves, que é aquele time de Portugal, tá? E aí tem um meme viralizando, bem-vindo ao Vasco da Gama. E viralizou depois dessas excelentes defesas que ele fez, tá? É, gerou uma especulação entre os torcedores, mas não tem nada confirmado pelo próprio time, o Vasco da Gama. Bora lá, mais um aqui que tá aqui com a gente. Boa tarde, Gata Show. Aqui é o Jorge. Da onde, Jorge? De Nova Olinda. Olha aí, gente. Ele tá aqui nos assistindo, confiantes que o Vozão ganha hoje de 1-0. Hoje começa a arrancada. É hoje que começa a arrancada do Vozão. Tem que começar logo, viu, amigo?
3: Ô, Glória.
1: Ô, Glória, meu querido. Bom dia. Estamos aqui na região de Ibiapaba, acompanhando aqui a gente. Muita gente de Ibiapaba aqui nos acompanhando, hein? Bora lá, mais um. Meu Deus, essas são tantas mensagens que a Gata Show ficou perdida. Diga. Vamos devagar. É sério.
4: Meu Deus.
1: Vamos mais um. Vai lá, Rocha Nó.
5: Bom dia, Gata Show. Aqui
1: bom
5: é o Manga
1: dia.
5: Rocha, da Cidade dos Mil.
1: Bom dia.
5: O Ceará tem que contratar jogador. Viu?
1: Ah.
5: Jogador.
6: Aí é.
5: Mais rápido possível.
1: Aí
5: não goleiro.
1: É.
5: Ele vai acabar despecando. Manga Rocha. Esse que tem aí não dá não, viu?
1: Dá não?
5: Tem um abraço.
1: Um abraço, meu querido. Mais um.
7: Gata Show, o jogo que mais me marcou foi no ano 2000, lá no Estádio Junco. Ceará e Fortaleza. O jogo foi 1-1. Pela final do Campeonato Cearense, né? Aqui, de acordo com as palavras do meu pai, Zé Ribamar, torcedor do Leão.
1: Tá aí, falando sobre o jogo que marcou. Ora. Torcedor, pra você ganhar a blusa azul... em homenagem à Seleção Brasileira do Fortaleza, presente do ex-jogador Daniel Sobralense. Eu quero que você fale um jogo transmitido pela Verdinha que você ficou marcado aí, que marcou você. E diga o nome do narrador que estava na hora. Você tem que estar nos acompanhando, tá? Verdinha, vai lá.
8: Bom dia, Gata Show.
1: Bom
8: aqui
1: dia.
8: É Sobral de Aratuba. O Ceará vai perder de 1-0, porque não tem dinheiro pra ganhar de ninguém. Parabéns pro meu Leão, que é o vice-líder, viu?
1: Vixe, Maria, esse aqui tá... Ligou o secador, esse aqui. Vamos lá, mais um aqui que tá aqui com a gente. Mandou foi o vídeo aqui.
9: E hoje, Gata Show, mais um dia tô lhe acompanhando aqui pela Verdinha, pela TV Diário.
1: Tá
9: aqui. E se Deus quiser, domingo, amanhã, terá a vitória do Brasil em cima da Noruega.
1: Vamos, valeu, um beijo pra você. Gata Show, o jogo que mais me marcou, transmitido pela Verdinha, foi o Clássico Rei de Fortaleza, campeão em cima do Ceará nos pênaltis. Nesse dia foi muito massa. Inclusive, assisti com minha mãezinha nosso último jogo e ela foi morar no céu, né? E falou que estava nervoso a cada batida, a cada lance. É o melhor programa esportivo do Brasil. Não tem jeito. Vamos, jogada. Quem foi que mandou? Tem que botar um nome, homem. Bote um nomezinho aqui direitinho para que a gente possa fazer
10: você
1: o registro.
10: Nem de quem tá falando.
1: Para fazer o registro. Mais um aqui com a gente. Vai lá, Rocha.
11: Ô, Gata Show, mandou um alô pro Jefferson lá no Parque dos Irmãos. Está assistindo, mas Jefferson. É minha nora Verônica.
1: Verônica.
11: E vamos encher o bucho, que é bom demais. Brasil, Brasil! Eu quero ganhar a camisa, Gata Show.
1: Brasil! Pra ganhar a camisa, lembra, diz o nome de algum jogo que você...
12: Verdinha!
1: Transmitir pra Verdinha, o nome do narrador, que você ficou marcado aqui pra você ganhar.
13: Gata Show, boa tarde, boa minha tarde. Linda,
1: minha
13: princesa.
4: Boa tarde.
13: Sou torcedor do Rosão, Lídia Silveira. Eu e Josué, meu esposo, somos pessoas do Ceará, mudou uma roupa nós ir. A gente também escutou o esporte. A gente não perde o esporte seu, viu?
1: Oh,
13: você
1: coisa
13: é linda, Gata Show. Bom dia.
1: Um
13: boa
1: beijo.
13: Tarde, um cheiro bem grande.
1: Um beijo grande pra você, meu amor. Um
12: a
1: beijo grande.
12: Angelina do povão, tá?
1: Vai lá.
14: Boa tarde, Gata Show.
1: Boa tarde.
14: Meu nome é Leandro, eu falo aqui da Aerolândia.
1: Da Aerolândia.
14: O jogo marcante pra mim foi...
1: Qual foi, meu?
14: Fortaleza e Guarani de Sobral. Em 2008.
1: Já é a segunda pessoa que fala desse jogo.
14: Foi
1: hein?
14: A primeira vez que eu fui pro estádio.
1: Ah.
14: Até então era minha namorada, a gente fez o pedido de casamento.
1: Eita, foi o pedido de casamento.
14: E a gente até então tá junto até hoje.
1: Oh,
14: com dois filhos.

0: Tava assistindo, escutando a Verdinha?
1: Venceu, acho que o Fortaleza foi campeão.
0: Ah.
1: E pra mim ficou marcado. Porque eu já acompanho o futebol há muito tempo.
0: Sim.
1: Mas foi a primeira vez dela no estádio. E
2: glória!
1: Foi o local que eu escolhi pra gente. Pra mim poder fazer o pedido de casamento.
0: Olha!
1: Obrigado, boa tarde.
0: Tá vendo? Fortaleza aí unindo casais.
3: Magnífico, sensacional.
0: Tava escutando a Verdinha, a gente tinha dito, olha, mesmo que estava no estádio, tava Denise, eu estava no estádio, Gata Show, mas eu tava, ó, com o radinho ali na Verdinha.
4: Bora.
0: Tem que estar escutando a Verdinha.
5: Verdinha!
0: Vai lá, Rochinol.
6: Bom dia, Gata Show. Meu jogo marcante, do Ceará. Quando a lousa no estádio, presidente Vargas, o Sérgio Alves fez o gol que salvou a gente do rebaixamento para a terceira divisão na época, narrado pelo...
0: Mas é o Ceará, Paulo, macho. Né? Eu tô aí com a camisa do Fortaleza, macho, que o Daniel Sobralense deixou aqui para dar de presente.
4: Gata Show, e nesse jogo que mais me marcou,
0: ah,
4: o narrador era Gomes Farias e o comentarista Sérgio Pinheiro.
0: Era o jogo do Ceará ou Fortaleza? Tem que ser jogo do Fortaleza, gente, porque o Daniel Sobralense que não deixou a camisa não. Aqui. Gata Show, o jogo que mais me marcou foi a final de 2009, onde Nicásio empatou no segundo tempo. Eu estava no Castelão, ouvindo a rádio, narração do grande Gomes Farias na Verdinha, José e todo o Parque Santana. Tá aí, ó, uma história bacana do José. Lembrou, em 2009, contou a história, quem marcou o gol. Show de bola, viu, José? Você já tá aqui, ó, entre os escolhidos aqui. Mais um, vai lá.
7: Boa tarde, Gata Show.
0: Boa tarde.
7: O jogo mais marcante pra mim foi quando o Fortaleza foi tetracampeão em cima do Ceará. E o Ceará, na época, tava na primeira divisão. Quem perdeu o pênalti foi o Misael e o Eric Flores, se eu não me engano.
0: Ah.
7: E na época também, o Ceará tava com um goleiro chamado Diego do Flamengo, de Fortaleza na terceira divisão, tinha o Tatu.
0: Lembro disso aí. Lembro também. Fala teu nome aqui direitinho. Mais um, vai. Mais um, a turma tá boa.
8: Oi.
9: Pois pode falar.
0: Fale.
8: Bom dia, Gata Show.
0: Bom dia, meu amor.
8: O que mais me marcou aí foi no dia que o Leão ganhou aí do Vozão nos pênaltis.
0: Qual
8: pois
0: jogo?
8: Pois é, isso me marcou muito.
0: Qual jogo, mulher?
8: Eu tava ouvindo na Verdinha. Amigo de vocês, Gilda Vieira, do Jardim das Oliveiras.
0: Gilda, qual foi o jogo, mulher? Fala pra gente.
3: Não tô lembrando, não.
0: Traz os detalhes, gente, pra gente poder, né, conferir aqui, vai.
10: Boa tarde, Gata Show.
0: Boa tarde.
10: Aqui é o Flávio Zé Walter. O que marcou, eu ouvi na Verdinha no Catalão, foi o gol do Cassiano, aos 47 minutos. Da Rádio Mansaria, que a cidade ficou muito triste. Flávio do Zé Walter.
0: Quem tava narrando? Ó, o único que falou completo aqui foi o José Heitor. Até o momento, tá? Ele falou, ó, a final de 2009, falou do atleta que empatou.
3: É.
0: Ele tava no Castelão, escutando a Verdinha, ainda trouxe quem estava narrando o jogo e quem estava comentando.
5: Que demais!
0: Ó, tá todo completinho aqui, ele tá saindo na frente, viu, torcedor? Então, ó, manda a sua mensagem, escutando, aonde você tava escutando a Verdinha, qual foi o jogo do Fortaleza, tá, gente? Por que que a gente tá falando sobre o Fortaleza? Porque o Daniel Sobralense veio aqui ao programa e quis, por livre e espontânea vontade, presentear o torcedor do Fortaleza com a camisa, tá, em alusão e homenagem à seleção brasileira que o Fortaleza fez nesses últimos dias, tá? Então, tem que hoje, a gente vai divulgar hoje a pessoa e a produção vai entrar em contato para dizer como é que você faz para pegar essa camisa que o Daniel já deixou separada para você. Show de bola! Enquanto você manda, José Heitor, tu tá completo, hein? Tá aqui na frente, aqui liderando o ranking. Bora voltar aqui pro nosso bate-papo, chamar Liwe, Liwe Góes. Traz informações pra gente sobre o Leão, Liwe. Reforços, expectativas, trabalho de Carpini, como é que você analisa, meu amigo? Boa tarde para você.
11: Fala, Gata Show, boa tarde para você e para todos que estão acompanhando o Jogada Primeiro Tempo desse sábado. Falando sobre o Tricolor, que vive grande fase na Série B do Campeonato Brasileiro. O time fez muito bem o seu dever de casa nessas duas últimas partidas. Venceu o Sport com emoção na parte final e venceu a Ponte Preta, time que está na parte de baixo da tabela. E era o esperado ter feito isso contra o time do América Mineiro. Fortaleza tropeçou com o América, depois empata com o CRB e essas duas vitórias dão um fôlego a mais, colocando o time na parte de cima da tabela. E é nessa região que o Fortaleza merece e precisa.

precisa estar para retornar à elite do futebol brasileiro. São duas vitórias que trazem uma empolgação a mais para jogar contra o Atlético Goianiense fora de casa. E sobre os bastidores, ontem, acompanhando a entrevista do CEO da SAF do clube, o Pedro

0: Martins já conhecia e mesmo assim acabou aceitando o convite do Fortaleza. O tricolor de aço, mesmo com o momento na segunda divisão, precisa de mais reforços. Carpini necessita de outras opções no seu plantel. Pedro Martins chegou a citar um zagueiro e um centroavante. E eu vejo que o Fortaleza precisa talvez de um atleta mais do meio campo, com a possível saída de Pochettino para o time do Vitória. O zagueiro a gente já sabe. Neres, do Vitória, deve estar chegando ao tricolor, um bom nome, líder, experiente e tem perfil de Série B. Já no ataque, o centroavante não deve ser o Tiquinho Soares. Recebe muito no Santos. E se chegar ao Fortaleza, o time vai mudar o seu perfil de contratação. Porque um atleta que vem de um Santos recebendo alto valor, se chegar ao Fortaleza, não vai ficar para trás. Talvez vai diminuir pela metade. Mesmo assim, é um preço muito salgado para a segunda divisão nacional. Tricolor está no caminho certo, com os pensamentos de Pedro Martins. O time com pés no chão, entendendo o momento que vive. Talvez no final da temporada, o torcedor do Tricolor possa estar sorrindo, viu, Gata Show? Forte abraço para você, a gente se encontra.
1: Valeu, valeu, valeu, Liuei. Olha, em relação do Tiquinho, que o Liuei trouxe, de fato, viu, gente? Tiquinho, o valor estava muito alto ainda, né? Em torno aí de 400 mil reais, o salário, né, para receber. E esse valor está fora da realidade do novo momento que o Fortaleza está vivendo, tá? Ele não está descartado de forma alguma pela diretoria, mas a diretoria também estuda outros nomes para ocupar essa vaga de centroavante, tá certo? Também. Não que o Meritxell, na visão dos diretores, vai ser escanteado, não é isso. Mas eles querem ter também uma outra opção ali para ser um camisa 9, também ao lado do Meritxell, né? Para ser uma opção, para que possa ajudar o Fortaleza ao objetivo principal, que é o acesso. Então, o Tiquinho, até o momento, não tem nada fechado por questões salariais. Gente, 400 mil, hein? 400 mil foi o pedido aí dos empresários do Tiquinho. Bora continuar falando aqui sobre o nosso futebol, porque Breno Rebouças também faz a análise. Agora do Vozão, hein, Breno? É hoje, aqui na Verdinha, vai ter o quê, Mailton? Vai ter Ceará, Mailton. O nosso Mailton aqui, que voltou a fazer gol, hein, Mailton?
2: Ah. O melhor do mundo.
1: Aqui ele nunca parou.
2: Aqui, obrigado, meu Deus!
1: Aqui ele foi sucesso.
3: Não é diferenciado.
1: Aqui é diferenciado. O nosso Mailton nunca oscilou.
3: Magnífico, sensacional.
1: É, ó, igual a foguete, meu filho. Não tem ré, não tem pra oscilação, hein, Mailton?
2: Receba!
1: Receba, meu querido. Bora chamar Breno Rebouças, que também tá em ótima fase. Fala, Breno, que o Vozão também esteja, hein, Brenão? Nesta ótima fase. Estamos com você, meu querido. Direto de Maranguape para o mundo. Breno Rebouças.
4: Maranguape. Oi, Gata Show. Bom dia pra você, pra todo mundo ligado com a gente no Jogada Especial aqui de sábado. Partida complicada para o Ceará hoje, principalmente porque vai ser fora de casa, contra um Goiás que tem boas peças. Claro, algumas saíram durante a competição, tanto é que o seu ex-técnico, que hoje está à frente do Ceará, o Daniel Paulista, reclamava disso, pedia reforços, mas ainda é um Goiás que tem condição, tem estrutura e tem elenco para brigar na parte de cima da classificação da Série B. Por isso é um jogo difícil. Mas o que é mais curioso nessa partida essa troca dos técnicos, né? O Daniel Paulista, que até semana passada treinava o Goiás, agora vai estrear pelo Ceará. E ele sabe exatamente o que explorar do Esmeraldino. Conhece muito bem o elenco, sabe os pontos fortes, sabe os pontos fracos, sabe como explorar e como montar uma estratégia pensando exatamente nessa partida. Eu nem acho que o Daniel Paulista, pelo tempo que ele teve de treinamento, vai conseguir apresentar características tão diferentes do que a gente via com o Moza, um estilo de jogo completamente diferente. Então, eu acho que ele vai mexer muito em esquema tático. Ele não tem nem peça para isso. A única peça diferente que ele tem do que o Moza tinha é o Brian Borges. Mas ele perdeu também alguns jogadores, porque antes dele chegar, alguns deixaram o clube. Então, não dá para fazer muita coisa diferente taticamente, Denise. Não tem como a gente esperar um Ceará com um estilo de jogo completamente ao contrário do que jogava como Mozart ou um Ceará cheio de jogadas ensaiadas, não dá. Eu acho que a gente vai ter um Ceará estratégico por conhecer bastante o seu adversário. Qual que é o problema? Do outro lado você tem um técnico que está estreando, que é o Mozart, que conhece muito bem o Ceará. Há um mês atrás ele comandava o Vovô, conhece cada peça, sabe como cada jogador se move dentro do campo, característica, ele também pode fazer uma partida muito estratégica. Só que o Mozart tem um pouco menos de tempo, né? À frente do Goiás. Ele foi anunciado depois que o Daniel Paulista já tinha chegado no Ceará. De toda forma, os dois tiveram

0: uma partida para observar os seus times de longe e agora vão para a borda do gramado com essa curiosidade de enfrentar cada um o seu ex-clube. Para essa partida, eu não vejo nem como o Daniel Paulista vai ter condição de fazer um time tão diferente do que a gente vinha vendo. Talvez ele possa mexer no ataque, talvez ele possa, por exemplo, recolocar o Mateuzinho ou usar menos jogadores da base, mas não dá para ser um espinha dorsal diferente do que a gente já vinha vendo. Não tem condição de fazer isso agora. O mais importante é que contra o Goiás, o Ceará tem que pontuar. Se conseguir a vitória, principalmente. Tá precisando porque tá olhando muito de perto o Z4, tá se afastando muito da zona de classificação e isso é complicado porque a gente tá chegando na metade da Série B. Se o Ceará ainda tem pretensão de brigar por acesso, ele precisa se aproximar de novo do G6 e principalmente ver cada vez mais distante, até sumir, se possível, a zona de rebaixamento do seu retrovisor. Hoje o Ceará joga pressionado. Hoje o Ceará joga com um peso nas costas de saber que se ele não sair de campo com 3 pontos, ou na pior das hipóteses que seja com 1 ponto, ele pode entrar na zona de rebaixamento. E isso com certeza cria uma pressão. Isso com certeza deixa ali um desconforto para os jogadores, mas é o que cabe, é o que tem que fazer, tem que entrar em campo e buscar esse resultado. Essa equipe do Goiás já tropeçou algumas vezes em casa, então o Ceará tem condição de chegar lá e também roubar pontos. Mas é uma partida que, eu repito, vai ser muito curiosa do ponto de vista do que o Daniel Paulista, conhecendo muito bem seu adversário, vai montar para enfrentar o Goiás. Eu imagino que ele vai, inclusive, tentar manter um pouco da base do que o time já fazia, para não mudar muito a característica e não deixar o time perdido. O certo é que ele vai ter que fazer com que os caras, pelo menos ali, não sei se na bola parada ou se tentando explorar um ponto ou outro do Goiás, consiga criar as oportunidades e marcar. O Ceará tem que vencer o jogo. Não é que seja uma obrigação por conta do contexto todo, mas é necessário. É necessário. Está muito perto do Z4 e tem que se afastar. Então hoje, contra o seu ex-clube, Daniel Paulista precisa começar com o pé direito. E a gente sabe que a partida é complicada. Mas tem condição. Se esse Goiás tropeçava tanto com ele, pode tropeçar também com o Moza. Renata, show.
1: Valeu, Breno. Muito obrigada pelas suas informações. Continua ainda o presente do Daniel Sobralense para você, torcedor. Vamos fazer o último intervalo no próximo bloco. A gente escuta mais a galera para ver quem é que vai ganhar a camisa de Daniel Sobralense, viu? A gente volta já.

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1: A Felina do Povão, tá?
2: Arrasou! Estamos de volta, gente, meu dia 50, e sem perder muito tempo, bora voltar com os nossos repórteres. Fala aí, meu amigo, minha amiga, Fernanda Alves, conta, Fernandinha, pra gente aí mais informações sobre o Lion, vai.
3: Oi, Denise, tô de volta, porque Carpini falou também sobre essa expectativa de reforçar o elenco. Ele quer mais um zagueiro depois da saída do Brites, a prioridade é o centroavante, mas tem outros setores que podem ser reforçados a partir do que o Fortaleza consiga enxugar a folha e diminuir os custos.
4: Tá reforçado da melhor maneira possível, sendo pontual, a gente não pode também fazer grandes investimentos, né? A gente tá contente com a chegada do Pedro. O Neres, como você mesmo falou, em breve vai estar conosco. Com esse episódio Brites, a gente vai buscar mais um zagueiro, provavelmente, no mercado. Fora o que já tem acertado, eu acho que é necessário. A gente busca ainda ali um meia de criação, se surgir a oportunidade. A gente sabe que esse meia, esse extremo, esses nobres estão cada vez mais escassos no futebol e são caros. Mas é uma possibilidade. Talvez mais um extremo e o 9 também, que a gente precisa de mais uma sombra ali para o Militello, para a gente ganhar variação de sistema e qualificar ainda mais o nosso elenco.
3: Fortaleza segue na preparação. A expectativa é que a viagem para Goiânia seja na sexta-feira. O Tricolor de Aço segue a todo vapor, lembrando que o Fortaleza viajando na sexta-feira, o duelo é no domingo, dia 12 de julho, contra o Atlético Goianiense pela 17ª rodada da Série B. Com as informações do Fortaleza, direto da redação, Fernanda Alves, para o Jogada Primeiro Tempo.
2: Valeu, Fernandinha, muito obrigada. E o Vozão, hein, Dani? Arrocha aí, meu amigo, porque hoje tem aqui na Verdinha, tem Goiás e tem Ceará. Fala, Dani.
5: Alô, oi, Denise, Maria. Voltando no Jogada Primeiro Tempo, agora para trazer a provável escalação do Ceará para o jogo de logo mais contra o Goiás pela Série B do Brasileirão. O Vozão ainda tem alguns desfalques, como os zagueiros Ronald e o Gilmar, o lateral direito Alex Silva, o volante Zanocello, os meias Alano e Vina e também o atacante Júlio, que ficou de fora por opção técnica. E por outro lado, o Ceará vai ter um retorno importante do zagueiro Éder, que cumpriu suspensão na rodada passada contra o Juventude e agora volta a ficar à disposição do técnico Daniel Paulista, que deve levar a campo a seguinte escalação titular: Richard no gol, na lateral direita Rafael Ramos, dupla de zaga com Éder e Luizão, e na lateral esquerda o Fernando. O meio de campo com 4 jogadores, sendo 3 volantes e 1 meia. Os volantes Júlio César, Richardson e João Gabriel, e o meia Melk. E lá na frente, 2 jogadores no setor de ataque. Mateuzinho, de mais mobilidade, já trabalhou com Daniel Paulista no Sport, onde foi bem, e também o centroavante Wendel Silva. Então, repetindo a escalação: Richard, Rafael Ramos, Éder, Luizão e Fernando, Júlio César, Richardson, João Gabriel e Melk, Mateuzinho e Wendel Silva. Um 4-4-2, que é a formação preferida do Daniel Paulista, daquilo que ele já desempenhou lá no Goiás, com 3 volantes e 1 meia, povoando um pouco mais o meio de campo, e um ataque com um jogador de mais mobilidade e outro mais fixo, no caso, o Mateuzinho e o Wendel Silva. Vamos ver se de fato essa será a escalação titular do Ceará. Nós vamos ter essa confirmação uma hora antes do jogo, mas foram os indícios deixados pelo próprio Daniel Paulista na sua entrevista de apresentação, sobre a forma como ele gosta de montar as suas equipes. E claro, isso depende das peças que ele tem à disposição, ele mesmo destacou isso, e a probabilidade é que nas próximas rodadas, com a chegada das contratações, essa escalação possa ser alterada mais vezes pelo Daniel. O que é que você achou, Denise? O que é que vocês, torcedores, acharam dessa provável escalação do Ceará? É suficiente para ganhar do Goiás? Quero saber a opinião de vocês. Um abraço, Daniel Farias, para o Jogada Primeiro Tempo.
2: Muito obrigada, Dani. Bora lá repetir aqui o que o Dani trouxe pra gente, torcedor? Com Richard no gol, Rafael Ramos na lateral direita, Éder e Luizão com a dupla de zaga, e na lateral esquerda vem o Fernando. Meio campo com Richardson, João Gabriel, de um lado Júlio César, do outro lado Mel, que trabalhando também no meio campo, e o ataque com Endel Silva e Mateuzinho. Essa pode ser a escalação. O técnico Daniel Paulista não tinha o costume lá no Goiás de trabalhar com 3 zagueiros, então a tendência é que ele forme essa linha de 4 mesmo no sistema defensivo, até porque ele não tem tantas peças ali que ele possa fazer modificações. Então, quem sabe pode ser esse jogo de logo mais. Reforço que você acompanha essa partida aqui conosco na FM 92.5 Verdinha.

0: Vamos escutar mais a galera aqui, que o Daniel Sobralense prometeu uma camisa do Fortaleza para o torcedor. Se o torcedor mandou, foi o cardápio dele, ó. Fígado acebolado com arroz, feijão, macarrão e salada de legumes. Ô, amigo, uma hora dessa que eu tô morrendo de fome. Faça isso.
1: Aí é loucura.
0: Aí é loucura. Gata Show, sou cearense. Moro aqui no Maranhão, no condomínio Vilagem dos Pássaros, na estrada de São José Ribamar. É torcedor do Leão, tá confiante que o Fortaleza vai subir novamente. Um beijo. Agora ele disse que discorda sobre a venda do mando de campo na Copa do Brasil. Muitos torcedores estão discordando dessa possibilidade de acontecer. Mais um, vai.
2: Denis Santiago, Fran Leão, da Messijana.
0: Vai, Fran.
2: O gol marcante foi o gol do Adilton em 82, gol do segundo turno. A narração era do Gomes Farias. Ele contando em segundo pro Ceará ser campeão do turno. O Adilton, uma jogada assim, para ele, fez o gol. Aí foi só delírio da nação tricolor.
0: Eita, só delírio. Mais um se falando sobre isso, hein? Mais um falando sobre esse jogo. Vai lá, mais um aqui pra gente escolher
3: um,
0: hein?
3: Bom dia, Gata Show.
0: Bom dia.
3: O jogo que foi esse, 2015, Gomes Farias, narrando final do Campeonato Cearense.
0: 2015.
3: O chapéu do Sobralense.
0: Olha, ó, cantando a musiquinha
3: até
0: ainda, hein?
3: O João Marcos levou.
0: Como é teu nome?
3: Com o Cassiano. Irã. E o teu sonho acabou.
0: Eita, o Irã aqui com a gente. Meu nome é Lucivanda, eu moro no Novo Mondubim. É, pra mim, o Fortaleza, o melhor clássico foi 2009, o gol do Nicasso. Vocês têm que falar do jogo que marcou e quem estava narrando, viu, torcedor? Quem estava narrando da Verdinha, tá? Pra que a gente possa colocar aqui com vocês. Ixi, esse aqui não falou nada. Mais um, vai, pra gente escolher aqui.
4: Gata Show. Ah. O jogo que mais me marcou foi a decisão do campeonato de 1974 entre Fortaleza e Ceará.
0: Certo.
4: Quando Fortaleza precisava ganhar 3 jogos seguidos do Ceará para conquistar o título. A equipe conseguiu o efeito histórico e garantiu a taça. Essa foi a decisão que mais me marcou.
0: Quem narrava?
4: Eu sou José Maria, do bairro Serrinha. Quem fez a transmissão do jogo foi o melhor do Brasil, Gomes Farias. Comentário de nosso saudoso Paulino Rocha.
0: Eita, esse foi completo também, hein? Estamos...
5: Alô, Farias!
0: Estamos com 2 aqui, bem completos. Vou colocar para o nosso Mailton na mesa de efeitos escolher também, viu, Mailton? Primeiro esse aqui, fazendo a lembrança saudosa ao Paulino Rocha. Quem está falando aqui é o José Maria. José Maria, já manda aqui pra gente qual é o seu bairro, tá? E o seu telefone de contato, tá bom? E temos esse aqui do Francisco. Escuta aí, ó.
6: Oi, bom dia, Catachu. Parabéns pelo programa. Excelente. O gol que eu mais me emocionei no Castelão foi um gol transmitido pelo Gomes Faria. Quando o Fortaleza tornou-se campeão, o gol do Adilton.
0: O mesmo gol?
6: Quando o Gomes Faria já transmitiu o gol comemorando com a torcida do Ceará, quando
0: o
6: ele disse, falta 15 segundos, 14 segundos, comemora a torcida alvinegra, povão alvinegro, 8 segundos, aí ele continua, Adilton, Assis Paraíba, Adilton, gol, eu sou Chico Lopes aqui no centro. Um abraço e um bom fim de semana aí pra toda a bancada.
0: E agora, Mailton, tem o Chico Lopes. Os dois estão falando do mesmo jogo. Foi mais emocionante pro Chico Lopes ou mais emocionante para o amigo que mandou aqui, para o Irã? Eita, agora. Agora, para o Irã não, perdão. Para o José Maria. Vamos citar de novo do José Maria, ó. Lembrando o saudoso Paulino Rocha.
4: Gata Show.
0: Ó,
4: oh,
0: escuta.
4: Que mais me marcou.
0: É o mesmo jogo, tá?
4: A decisão do campeonato de 1974 entre Fortaleza e Ceará. Quando Fortaleza precisava ganhar 3 jogos seguidos do Ceará para conquistar o título. A equipe conseguiu o efeito histórico e garantiu a taça. Essa foi a decisão que mais me marcou. Eu sou José Maria, do bairro Serrinha. Quem fez a transmissão do jogo foi o melhor do Brasil, Gomes Farias. Comentário de nosso saudoso Paulino Rocha.

0: Eita, agora o diretor. Tu que é o diretor do nosso programa, Mailton. Temos esse aqui, o José Maria, que lembra do saudoso Paulino Rocha nos comentários. E temos também o seu Francisco, Chico Lopes, lá do centro, também narrando, falando sobre esse jogo também. E contando de como o narrador na época, que era o Gomes Farias, já estava vibrando um resultado e o resultado virou. Vixe. E aí? O do, que estava falando do saudoso, comentando sobre o Paulino Rocha? Isso? Tá aí. O Chico... Diretor, Chico Lopes. O último, ele narrou o jogo. E ele explicou com detalhes. Fica o Chico Lopes no centro da cidade. Vamos escutar mais uma vez, vai. Só pra vocês tirarem a dúvida.
1: Oi, bom dia.
0: Então que me embora.
1: Parabéns pelo programa.
0: Vamos lá.
1: É, o gol que eu mais me emocionei no Castelão foi um gol transmitido pelo Gomes Faria. É, quando o Fortaleza tornou-se campeão, o gol do Adilton, quando o Gomes Faria já transmitiu o gol comemorando a partida do Ceará, quando ele disse, falta 15 segundos, 14 segundos, comemora a torcida alvinegra, povão alvinegro, 8 segundos, aí
0: tá
1: ele continua, Adilton, Assis Paraíba, Adilton, gol, eu sou Chico aí. Lopes aqui no centro. Um abraço e um bom fim de semana aí pra toda a bancada.
0: Escuta aí, Silvino. Tem essa opção também, Jota, Silvino.
2: Show. O jogo que mais
0: são
2: me
0: marcou... São de jogos marcantes.
2: Foi a decisão do campeonato de 1974 entre Fortaleza e Ceará, quando Fortaleza precisava ganhar 3 jogos seguidos do Ceará a conquistar o título. A equipe conseguiu o efeito histórico e garantiu a taça. Essa foi a decisão que mais me marcou. Eu sou José Maria, do bairro Serrinha. Quem fez a transmissão do jogo foi o melhor do Brasil, Gomes Farias. Comentário de nosso saudoso Paulino Rocha.
0: Você lembra desse jogo, Belmino, ó? Silvino, tá aqui quando? Ainda tava em Juazeiro, não era Silvino, quero te chamar de Belmino, não, saudoso Belmino. E aí, Mailton, número? O Chico Lopes, pronto, Chico Lopes, eleito aqui, ó, pela nossa comissão aqui de julgamento. Chico Lopes, nós vamos entrar em contato com você. Você vai levar essa camisa azul, deixa eu mostrar de novo a camisa.
3: Receba.
0: Tem que vestir a camisa... E colocar na. Marcar a gente, tá? Na fotinha. E seguir a gente no Instagram. Deixa eu mostrar aqui pra você, ó. É a camisa azul. Esse presente é o presente do Daniel Sobralense, ó. Pronto. Tá aí, ó. Essa camisa azul, tá? Em homenagem à seleção brasileira. Torcedor, você. Chico Lopes, nós vamos entrar em contato com você. E você vai levar essa camisa azul presente do Daniel Sobralense. Show de bola! Segunda-feira a gente volta, tá? Às 11 horas, aqui na Verdinha. Beijo grande, até segunda, bom fim de semana e bom jogo, gente, do Brasil. Ai, papai. Cheiro grande.
4: É hora de dar tchau.
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Brega, o do Pequeno Grande, o Melhor do Mundo também é brega, o da Gata Show também é brega, é sim. A partir de agora, o mundo bregoriano começa a estremecer. Está entrando no A, no B e no C e no alfabeto todo o programa Clássicos do Brega. A maior audiência de todos os tempos. Aqui, ali, acolá, onde você estiver, receba o nosso abraço de banda, de lado, por frente, por trás. Eu sou Silvino Neves, na apresentação, na técnica, ele, o padre, que agora peça a sua benção. É o padre Mandrake, hein? Deus abençoe a cabeça de novo. Ai, beleza, pra levar o padre a sério, mas ele mesmo escolhendo o negócio, aí não dá pra levar um padre a sério. É o Glauber Souza.

0: aqui a produção musical da Geisana, na direção geral de Fábio Ambrosio, coordenação do programa sendo Kleber Dias. Nosso zap tá aí, você só não usa se não quiser. Hoje é só áudio, né, tia? É só áudio.
1: Mande Aldo.
0: Tá fechado o negócio, 1 da tarde, mais 10 minutos.
2: Não, dessa
0: altura mesmo aí.
3: Ai, que nojo!
0: Que é isso, velho? Bora de música!

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0: Samuel.
1: Olha, se fui rude contigo.
0: Olha, tu entendi que eu sou meio louco.
1: Me deste o motivo.
2: O cara.
3: Silvino
2: é rouco, mas não escuta bem. Essas coisas mesmo é de. Quem tá com Alzheimer, viu? Fale mais alto que eu sou meio rouco.
0: É
2: bom demais essas tiradas, essas vinhetazinhas. Quem gosta muito dessas vinhetazinhas é o meu amigo Coronel Francisco Justino Ribeiro Neto.
4: Ai, ai, ai.
2: Coronel Justino, um grande abraço, meu irmão, que é irmão do comunicador Alexandre Maia, o grande barba. São 13 horas e mais 28 minutos, é isso mesmo. Mandar um alô para o seu Noé. É Noé ou Noé? Eu tô me confundindo. Seu Noel, aí no Parque Parrião, que é o pai do Glauber Souza, acaba bom lá das Caraúbas. É. Estamos ali na Caraúba, então vamos descer pro São Luís do Curu e abraçar o nosso amigo Chico Abreu, prefeito de São Luís do Curu, que o povo nunca esquece. Tido na intimidade como Chico Buchuchei. É, a casa dele é aberta direto lá, a negada chega, almoça, merenda, é por isso que é cheio de gente, hein? É, o Chico Buchuchei. Chico, abraço!
4: Ora!
2: E a sua filha Imaculada, né? Maria Imaculada, é do mesmo jeito, gente boa, rapaz. Vereadora mais votada de todos os tempos. Aí, pra completar, tem o Padre Luiz Erdegildo. É a igreja bonita. O Padre Luiz Erdegildo é um grande sacerdote. O primeiro.
0: Sim.
2: Foi a primeira paróquia dele, São Luís do Curu. E é nosso ouvinte, gente boa também. Um abraço. Hein? A igreja tá bonita, rapaz. Trabalhou direitinho. Bora ver aqui, rapaz, agora eu me perdi todinho, o primeiro tempo tá daqui, o primeiro ouvindo pra falar, e o computador endoidou, foi tudo aqui, vala, me deu o Deus do céu, não, aqui era um e um, eu acho que é esse aqui,

0: Alô, boa tarde. Oi.
1: Estava assistindo a minha casa.
0: Ah, não, aqui é o negócio da TV. Tá aqui, não, tá aqui, rapaz, pé de música do Genival Santos. Opa!
2: Boa chegou. Tarde, Silvino Neves.
0: Boa!
2: Silvino Neves, aqui é o Ed Gleice, da cidade de Morrinhos.
0: Aham.
2: É, Silvino Neves, eu gostaria de pedir a música.
0: Qual?
2: Genival Santos. Espelho da Vida.
0: Espelho da Vida.
2: Com toda a rapaziada de Morrinhos.
0: E é boa essa música, viu?
2: E outra coisa, Silvino Neves.
0: Oi.
2: Se você é cearenseis, você sabe o que é o significado de ele vai pedir pinico?
0: Sim.
2: Cuida.
0: Vai pedir pinico. É bom, sabe o que é, né? Sabe o que é pedir pinico? É arriar, né? Arriar, vai pedir pinico. Tá aí, eu gostei, mas obrigado pelo cearense, viu? Pedir pinico. Vai, noutra linguagem, noutra que chama arriar. É a mesma coisa de pedir arrego, né? Pedir pra sair. Pedir pra ir no banheiro e não voltar mais. Alô, boa tarde.
3: Eu quero ganhar, Gata Show.
0: Aí, ganhou. Que Luísa ganhou nas campanhas. Alô, boa tarde. A ideia da Gata Show.
4: Boa tarde, meu amigo Silvinho Neve, a todos que fazem esse maravilhoso programa. É o Gibô da Além disso, Papel de Iguape, mandando esse áudio pra pedir a música com o Bartô Galeno, um rapaz do interior. Oferecendo pra minha amiga Isa lá na Praia do Batoque. O meu amigo Guerinha também. Tchau, os amigos. Fico com Deus.
0: Tá jóia, meu irmão. Tá certo aqui. Eita. Daqui um, dois, três. São Paulo, é? Fala, São Paulo. Quem é?
5: É Márcio José. Muito obrigado.
0: Não, vamos ver aqui primeiro. Primeiro áudio. Tem um áudio antes.
5: O clássico do Brega. Silvino Nega, aqui é o Manuel. Estou ouvindo aqui na Empório de Fátima. Gostaria de mandar um alô pro meu chefe aqui na Empório de Fátima, o Raimundo, o Danilo, o seu Betinho, o Elano, o Pedro, o Christian. E gostaria de mandar um alô especialmente pro Ailton, que tá aniversariando. E gostaria de ouvir uma música, José Ribeiro. Aí a música é aquela O Telefone Chora. E dedicar essa
0: ali
5: música
0: é
5: ao Ailton,
0: José,
5: que tá aniversariando.
0: É
5: e gosto muito dessa
0: José.
5: Música também. Muito obrigado.
0: É
5: até a próxima.
0: José.
5: É Márcio José.
0: Ah,
5: muito obrigado.
0: Acertou. Eita, de Pernambuco, quem será, quem será, quem será?
6: Bora, Silvino Neves, boa tarde, boa tarde.
0: Boa
6: aqui
0: tarde,
6: é Murilo, já estamos na espera sua, meu patrão.
0: Murilo de onde?
6: Diretamente de Garcia, Alagoas.
0: É Alagoas, 82 de Alagoas.
6: Bota aí o Reginaldo Rossi, Raposa e as Uvas.
0: Na Ura.
6: A todos que estão ouvindo aí, parabéns pelo programa, que é fiel seu, viu? Todo sábado eu estou no aguardo.
0: Na hora! Toca a música aí, meu rei.
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0: Nacional pra pudim, com carteira e tudo aí, ó.
1: Mais uma cerveja.
0: Arararara. Abraçar o meu amigo e o Tião do Oi, tá falando? Mandou áudio? Cadê ele?
2: Fala. Ei, pato safado, o nome da música é Sou um Profissional Papudim. Diz que é a Thaíris do Passaré, tá bom? Manda um beijo pra ela.
0: Thaís do Passaré. Não é só.
3: Ai, que nojo!
0: O nome é só Profissional Papudim Tiro Sol. Tá bom, Gutierre?
3: Ai, ai, ai.
0: Gutierre é operador de caracteres lá na TV, né? Ah, diretor de imagens. Não diga isso, não, rapaz. Aí, Gutierre, porque me tá dizendo que tu é apertador do botão, é?
1: Rapaz. Vem chegando o bicho velho.
0: Rapaz, respeito seu colega de trabalho. Mas eu ia falar aqui no espetinho do Tião. É o bar mais animado ali da Itaoca. Lá é um misto de bar com espetolândia, com restaurante, com tudo. Boi não, mano. Só porque quando eu venho por lá, eu pego assim uma paneladazinha, naquelas comidas bem caseiras, né? Pois bem, qualquer dia eu vou levar lá, mas a gente tem que pagar. Não tem negócio de boi, não. Aí é o bar mais animado, é negócio da Copa. Aquela turma que se junta e pinta o chão, né? Faz a taça, bota bandeirola, tudo. Fizeram reportagem lá, mas o pessoal foi lá fazer reportagem, tô mais animada, é. Alô, Tião e toda a sua trupe, e amanhã tem sofrimento, viu? Amanhã vamos suar frio, tem que passar pra ir pras oitavas de final, não é isso? Não, aí já é oitava, não, amanhã? Aí se passa amanhã, vai pra quarta? E aí a gente fica cortando prego, né? Vala-me Deus do céu. Por falar em jogo, hoje à noite tem Ceará e
4: Goiás.
0: Ceará e Goiás, aqui na Verdinha, transmissão em cima do lance. Manda alô aqui para o Gerson, guitarrista. O Gerson trabalhou muito tempo com o Genival Santos. Essa é gente boa, rapaz. Ligado aos movimentos católicos da igreja, ele toca muito nas igrejas por aí afora. Gerson, um abraço, viu? Meu amigo Aníbal, na Quetz Pulseira aí na galeria, professor Brandão, gente boa. Ele é daqueles teixeiros lá de Itapipoca. Aníbal é conhecidíssimo. Fala, Glauber, hein? É, aliás, o bispo, o arcebispo, né? É, disse para todas as regiões pastorais que liberou quem podia missa flexionar. Porque tu imagina uma missa às 5 horas da tarde, na hora do jogo? Acho que nem o padre vai. Então, muitas missas, que eu não estou autorizado para dizer isso, né? As missas que ia ser às 5 vai ser às 4, a missa que ia ser às 7 vai ser às 9. Enfim, cada paróquia teve a liberdade de mudar o horário da missa. Aquela missa tradicional dominical, o bispo liberou. Disse, não, aí fica de acordo com a vontade do pároco, né? Pois é. Não, mas não vamos dizer isso não, senão nem ela não vai... Pela liturgia católica, pelos regimentos da igreja, a missa, toda a missa do sábado, a partir de 1 hora da tarde, é a mesma missa do domingo, a liturgia é a mesma, né? Portanto, se você quiser ir hoje à missa à tarde, vale pela da manhã. Olha, quem está dizendo isso é o padre Mandrake. É o padre Glauber Souza.
5: É?
0: É? Tá certo assim? Opa!
5: Tá certo.
0: Ah, não, mas é. Bora ver aqui, rapaz, tá aqui o alô, alô, boa tarde.
6: Bora, Silvino Neves, boa tarde, aqui é Murilo, já estamos na espera sua.
0: Já foi. Foi? Só vai ver a música que ele vai pedir.
6: Tua, meu patrão, diretamente de Garcia Lagoas.
0: É, já foi, macho, até o código 2 aqui. Bora ver aqui, alô, boa tarde.
7: Muito boa tarde, Silvino Neves.
0: Oi.
7: Aqui é o Boca em Sousa.
0: O Macumbeiro.
7: Macumbeiro do Genibaú.
0: Saravá.
7: Eu queria pedir uma música do
0: tá amarrado Aguinaldo de Jesus. Timote,
7: O Grito. Aí eu queria oferecer para Buiú.
0: É meu grito.
7: Buiú.
0: É.
7: Barná.
0: Ixi.
7: Panelão. Beto Maníaco do Parque.
0: Só gente.
5: Samuel.
7: E todos que estão na escuta. Bota aí, Silvino. Silvino Neves.
0: Silvino Neves.
5: Não.
0: Tô no plural.
5: Não sei, não.
0: Alô, boa tarde.
8: Boa tarde, Silvino Neves. Aqui é o Paulo, aqui no Parque Potira, Calcaia.
0: Bola.
8: Silvino, eu queria ouvir uma música do Léo Magalhães. Você me balançou.
0: Ixi.
8: Eu ofereci para todos os ouvintes que estão ligados na...

0: É o Magalhães.
1: Aqui na rua Guará, no Parque Potiro.
0: Você me balançou.
1: Coloca aí pra mim, Silvino, essa música. Muito obrigado, Silvino.
0: Tá bom. Falar em Parque Potiro, agora me lembrei. No outro domingo, dia 12, estarei aí pertinho, vou estar no Parque Guadalajara, na paróquia Nossa Senhora de Fátima, ao lado do Padre Augusto, no, na abertura dos festejos, viu? Aí do Parque Guadalajara tá todo mundo convidado, a Jurema inteira, Parque Potira, Nova Metrópole, vamos lá. Mais um, alô, boa tarde.
2: Boa tarde, Silvina, aqui é Ney. Silvina, toca pra mim hoje, Magno, tá?
0: Tá.
2: É, esperando você, quero vir ali hoje, tá?
0: Tá.
2: Quero ver aqui pra Cuscuz, não tô vendo, toda a turma aqui do Sítio Mato São José. Valeu, um ótimo final de semana pra você, tá? Um abraço.
0: Valeu pra você também. Grande Chacrinha, grande Chacras.
3: Boa tarde, meu amigo Silvino Neves.
0: Aí dentro.
3: É o Chacrinha aqui do Jardim Castelão.
0: Fala, Chacrinha.
3: Pedindo a música A Beleza da Rosa,
0: uhum,
3: com José Ribeiro.
0: Uhum.
3: Silvino.
0: Oi.
3: Eu queria agradecer aí o pessoal da prefeitura, viu, que tá fazendo a limpeza da praça aqui. Graças
0: certo.
3: A Deus, deu certo. Estão fazendo a limpeza da praça.
0: Já perreou muito.
3: Mandar um alô aí pro nosso amigo Adalto, nosso amigo Evandro Moreno, nosso amigo Chiquinho, nosso amigo Erival Sobral e o nosso amigo doutor Paulo Quezado.
0: Certo.
3: Que
0: esse é bom.
3: Fez 41 anos de casado ontem, né? Parabéns para ele. Valeu. Silvinho Nós.
0: Valeu, Chacrinha do Jardim Castelão, gente boa pra família dele. Alô, boa tarde.
4: Boa tarde, Silvinho Neves, Nonato, cara, do Jardim das Oliveiras. Gostaria de ouvir com o Genival Santos. Meu mundo é um deserto. Valeu, Silvinho.
0: Valeu, já tem Genival nessa rodada, tem? Tem não? Tá certo. Fechou? Então bora, sapeca.
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0: Esse é o Oswaldo Bezerra, o cidadão do Brega. Tá bom demais, são 14 horas e mais 17 minutos, uma da tarde mais 17. Você está na melhor, claro, você está na Verdes Mares 92.5, Fortaleza e região metropolitana. Simultaneamente nós estamos aí em Sobral 103.7, Sobral e toda a região do norte. E por falar em Sobral, não podemos esquecer o pessoal lá de Massapê. É, quem manda um alô pra vocês é o João do Bar. Meu amigo João do Bar dos Papudim, uma hora. Eu passei lá de manhã, não quis parar porque tava assim meio chovendo e tal. Mas o bar tava igual um bocado de arapuá em cima de um caroço de manga. Tinha uns 8 ou 10 papudim. Tinha um sentado no chão, tinha um deitado nas calçadas, e tava a fila lá. No bar dos Papudim, aí na Maraponga. Aí o João mandou um alô pra sua parentela toda aí em Paguaçu, Mirim, Massapê, Ceará, Brasil. Massapê é a terra do nosso querido amigo prefeito Osíris Pontes, filho do... É daqui da casa, viu? Tem linhagem por aqui. Filho do Luiz Pontes, viu? Pois é, família Vidal, família tradicional lá de Massapê. O Zé Catota, a Fátima, o Zé Gonzaga, a Lúcia, Citônio e a Nedina, e o Percossi, e o Nanatim, e vocês todos, o meu abraço. Abraçar agora o meu amigo Macedo, rapaz, o Macedo sempre manda mensagem, às vezes eu me esqueço. Macedo, um abraço a você, essa é cadeira cativa. O Macedo, no Dias Macedo, começa cedo ouvindo a rádio, viu? Valeu, Macedão, Deus lhe abençoe. O Bem, rapaz, na sua oficina do Bem, que é o João Alexandre, ele não perde o programa.
1: Como é?
0: O André, da renovadora de pneus, da Renovar, aí no Eusébio. André, um abraço. Cadê o Deus Ivani, nosso cantor? Gente boa. Pois não é boi não, mas só bezerrinho mesmo. Aí o Lourival Tavares, aí em Itaitinga, Lourival. Cadê a nossa turma? Cadê o Maturi, o Júlio César, o Jota Costa? Um abraço a vocês todos. E agora, bota o povo pra falar, Silvinho. E o Cancão do Aquiraz? Cancão do Aquiraz tá de férias, mano. Não, ele não bebe, não. Alô, boa tarde.
2: Boa tarde, senhor Inés Nonato, cara, do Jardim das Oliveiras. Gostaria de ouvir com o Genival Santos.
0: Já foi.
2: Meu mundo é um deserto.
0: Já foi. Já foi, já foi, já foi. E aqui? Aí, ó. Presta atenção. Ei, se liga aqui, pega a visão. Olha aí, é. Isso. Aí, ó.
3: E chega tu batendo. É doido, fala, Fortaleza, querida.
0: Fala.
3: Fala, Silvio Neves.
0: Tô falando.
3: Boa tarde.
0: Boa tarde.
3: Aqui quem fala é o Arcanjo Miguel Moderno, Setânia, Pernambuco.
0: Tô vendo sua

0: Gostinho de vir com o cantor Jorilan.
1: É.
0: Essência do nosso amor.
1: Na hora.
0: Ofereça a família Chaves.
1: É.
0: De Camalaú, Paraíba.
1: Certo.
0: E a você. E o termômetro registra 27 graus centígrados.
2: Tu é
0: nunca
2: doido,
0: fui doido. Uhul.
2: Tu é doido, é? Tu é doido, é?
3: Boa tarde, Silvinha. Boa. Aqui é Lidalva de Jaguarecora, município de Cascavel.
1: Sei.
3: Silvinho, eu quero pedir-te uma música do Valdir Soriano, qualquer uma.
1: É.
3: Valdir Soriano, para oferecer o meu tio Nona e a esposa dele,
1: uhum.
3: Que é sua também, ouvinte do seu programa.
1: Certo.
3: Ele não perde.
1: É.
3: Seu programa.
1: Tá bom. Pegou aí a visão? Bora mais um. Alô, boa tarde.
4: Oi.
1: Oi.
4: Silvinho Neves.
1: Oi.
4: Como é que está aí a capital, Lencarina?
1: Nublado.
4: Oi,
1: nublado.
4: A dona Zilda Martins Leite, sem água, aqui do Cariri com K. Terra dos Piqui.
1: Eu sei.
4: Ei.
1: Sou daí.
4: Por favor, sábado eu não escutei a música que eu pedi. Que eu fico ligadona.
1: Qual foi a música, criatura?
4: É.
1: Mas agora eu boto.
4: Mas hoje eu vou mudar. Eu não quero ela. Hoje eu vou virar o disco. Eu quero hoje, sabe qual?
1: Ah.
4: A Dama de Vermelho.
1: Ah, pega aí a visão.
4: Vice! Pra...
1: Vice! É uma mistura.
4: Muito obrigado, eu agradeço.
1: É uma mistura de pernambucana, tchau, tchau, com carioca, com juazeirense. Mas dá certo no fim. Qual? Não ouviu, não, mano? Pediu, rapaz. Tu fica frescando aí, bora ver qual é a música que ele pediu aí, deixa eu só puxar aqui. Aqui agora. Só pra.
4: Oi, é dona Zilda Marcos.
1: Não, não. Qual foi, rapaz? Foi aqui. Aqui. Bora ver qual foi a música que ele pediu. Fala, meu Deus do céu, tá aqui, puxou pra cá. Fica frescando. Ah, o Jorge Lan, me lembrei. É. A essência do nosso amor. Viu? Bora ver aqui mais um. Aqui é de pertinho de nós. Alô?
5: Boa tarde, Silvino Neves. O que está falando é a Celita do Tancredo Neves, dos Pratinhos JP. Eu gostaria de ouvir, Silvino, a música de Franquito Lopes. A solidão me fez chorar.
1: Boa!
5: E eu quero oferecer para todos nós que estamos aqui fazendo os Pratinhos JP.
1: Tá certo.
5: A Cátia, o João Paulo, viu? Uma boa tarde, gosto muito de ouvir o seu programa. Todos sábados estou ligado.
1: Ah, fazendo os pratinhos. Qualquer dia eu vou provar desses pratinhos. Do maior onde é pratinho, espetinho, a gente vai. Eu dou maior valor. Alô, boa tarde.
6: Boa tarde, Silvinho Neto. Aqui é o Luiz de Araçuaí, Minas Gerais. Eu escrevi a música no Classe do Brega com o cantor José Orlando. O nome da música, Que Saudade de Você. E aí você deu uma barracada. Do programa do Clube do Brega, que eu curti direto também.
1: Mas é, vê.
6: Nos domingos e nas quinta-feiras.
1: Ô, coisa boa.
6: A chama Tati.
1: Sei.
6: Dá uma barriga pra nós aí. É Nizera só aí, Minas Gerais.
1: Muito fechou. Como é o nome da cidade? Tudo. Ele diz um pouco ligeiro, mas. Era Sais, Minas Gerais, né?
6: Obrigado já. Uma boa tarde pra vocês aí. E bom. Jogo do Brasil amanhã, se Deus quiser.
1: Ah, fala em Jogo do Brasil, Glauber. Qual o seu pra cá? Daquela vez tu acertou. Tu disse que o Brasil ia apanhar de 0 a 2, aí... Até agora não apanhou nenhum. Sabia que o Brasil... O Brasil já foi desclassificado da Copa sem perder nenhuma partida? Só empatando e os outros ganhando, empatando, não perdeu nenhuma. E saiu da Copa. Negócio de jogo eu não gosto muito não, por causa dessas frescuras, oh meu Deus, eu não gosto de sofrer muito não. Fechou? Então manda! Tem

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0: E até chega a hora do futebol. A transmissão começa às 5 às 6. Como é que dá o nome? O aquecimento, ó. Pronto. Alô, boa tarde. Oi.
1: Boa tarde, Silvino Neves. Como é que vai você, meu irmão?
0: Foi ainda nessa aqui?
1: Eu vim aqui, está falando aqui da cidade de Sobral, seu amigo Chico Mendes, ouvido certo do seu programa.
0: Não, Chico,
1: viu,
0: Mendes, que não é um
1: abraço para minha esposa, Dona Conceição Mendes aqui.
0: Chico Mendes não morreu.
1: Na cidade de Sobral. E todos os ouvintes aqui do seu programa, aqui na cidade de Sobral.
0: Sei.
1: E também mandar um abraço para toda a Serra da Meroca também, que seu programa é ouvinte certo na Serra da Meroca.
0: Certo.
1: E todos no, toda da cidade do Ceará, viu, Suriné?
0: Tá bom.
1: E eu quero que você rode.
0: Eu rodo. A baiana?
1: O Ginival Santos.
0: Roda a bolsinha. Oh.
1: Menina da Praia, tá bom, rapaz?
0: Tá bom. Tá bom. Menina da Praia, tá valendo. Obrigado a vocês, Chico Mendes Sobral. Mais um aqui, bora correr. O tempo tá passando. Alô, boa tarde.
2: Boa tarde, Rio Neves. Eu sou o Décio e eu moro aqui em Riachão, município de Itaitinga.
0: Fala, Décio.
2: Rio Neves, hoje eu queria ouvir com o Valdir Soriano, meu
0: aí?
2: Diário. Valeu e uma boa tarde.
0: Meu diário, Valdir Soriano. Agora, vai pegar na visão, senão aí... Isso aqui, quem é? É o mesmo, né? Deixa eu olhar aqui. É, não. É. Alô?
3: Meu pai, Silvino Neves, que está falando é o Borrego da cidade de Horizonte. Silvino, gostaria de escutar aí qualquer um aí do Cristiano Neves e oferecer pro meu primo Luciano lá na cidade de Eusébio, meu primo Raimundo e meu irmão Vilar e meu irmão Daniel lá em Lago do Barreira. Né? Meu amigo José lá
0: casa
3: no Antônio Diogo. Boa tarde a todos, Silvino, Borrego de Horizonte.
0: Carta no quintal. É mais conhecida dele. Alô, boa tarde.
4: Boa tarde, Silvino Neves. Aqui é o Simar Pereira, São João do Manhã,
0: Minas Gerais.
4: Eu queria ouvir uma música com o Marcos Roberto. Será? Eu ofereci para todos que estão na sintonia da Virgínia. Um grande abraço a todos vocês. Um ótimo domingo. Fico com Deus.
0: Mas essa música do Renato Santos, será? Já... Marcos Roberto. Que... Fechou? Tem certeza? Vai abrir mais não? Então manda!
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0: trabalhar comigo há muito tempo, né, Glauber? Operador, a segunda vez, né? É, mas você sabe, a linha musical, né? A turma não sabe o nome da música e chuta, né? É, tem aquela a tradicional música do prego, né? É, o caqui. É, música do prego. Tem a música do caqui, que é a sábado do caqui. Eu voltei modificar por caqui, caqui é meu lugar. Aí tem aquela música que o Roberto Carlos fez homenagem a Pacajus, né? Já sabia que o Roberto Carlos fez homenagem a Pacajus? Além do Horizonte, exatamente. Aí eu trabalhando, era na Rádio Assunção ainda, o cara ligou, Silvino, eu quero aquela música do Carlos Alexandre, aquela música da Macumbeira. Eu digo, música da Macumbeira? Canta aí um pedaço assim, Macumbeiro, não, é feiticeira. Ah, é feiticeira.
1: Tu é doido, é?
0: Aí, ó, vai, ó.
2: Trazendo alegria.
0: Macumbeira. E eu quero pedir o voo da Macumbeira. Mas é assim mesmo.
3: Tá errado, mano.
0: Tá errado. Mas
4: tá errado.
0: A música que mais marcou. E o Valdenir disse, rapaz, tu é fogo mesmo. Eu quero pedir uma música. A pão no seu título. É daquela que arranca a costela do homem pra fazer uma mulher, ó. Tu sabe que música é essa? Bota aí os Mulher Governata, o Silvinho. Mulher Governata, que lá no finalzinho ele diz: o homem não foi. A mulher não foi feita para sofrer, foi feita para ser companheiro do homem. Mulher Governanta, Governanta, Silvinho. É. Tem como adiantar? Pra chegar lá no finzinho, que ele começa a declamar, ele vai e diz: o homem, Deus criou o homem, tal e tal e tal. Aí tu vai puxando aí.

0: Aí puxa, vai lá bem perto do...
1: Essa mulher mal amada.
0: É pra você descobrir a música que fala da mulher que Deus tirou a costela. Aí eu fui em cima e Deus fez a mulher, quer ver?

0: E Deus fez a mulher.
1: Olha aí, ó. Deixa aberto.
0: Deus não a fez da cabeça do homem.
1: Tá vendo?
0: Para que ela não se julgasse sua soberana.
1: Certo.
0: Deus não a fez dos pés do homem.
1: Sim.
0: Para que o homem não a fizesse sua escrava.
1: Aí, ó.
0: Deus fez a mulher da costela do homem. E uma costela bem perto de seu coração.
1: Tá vendo aí?
0: Para que ela fosse amada e amparada.
1: Pronto,
0: por ele.
1: Foi aí
0: o
1: que ela pediu.
0: Não é rainha nem escrava.
1: Se liga aí, Deus se liga esse negócio. Companheira do então pronto, cabo de rapaz, aquela música que fala que Deus arrancou a costela do homem. Tá aí a música. Não, sabe por que, é que eu tô dizendo isso? É porque nós que trabalhamos com essa linha musical, qualquer, você tem que ter o rumo, né? Tem cara de só uma palavra. Isso, É difícil não descobrir a música, muito difícil. Como você trabalha na música católica, né? Se o camarada pedir a música de, sei lá, padre Gabriel Dal Pouso, padre não sei o quê, aí você tem quase a obrigação de saber qual é, né? Aliás, o padre Gabriel Dal Pouso é o que parece com o padre Zezinho, é? Ezequiel. Ah, Ezequiel. A voz é idêntica à voz do padre Zezinho, né? Pois vamos deixar a vida dos outros lá e vamos aqui cuidar da nossa. Alô, boa tarde.
2: Dias Unes, muito boa tarde. Eu quero apresentar a música, né, do Leandro Leonardo. É... Não.
1: Qual é
2: a
1: música?
2: É, não, desculpa aí, Silvino. É meu filho, meu grande amigo. Eu errei, viu? Apresento pra você.
1: Olha,
2: ó. Fazendo a rádio.
1: Sabe a que música é essa?
2: Vai não dizer que eu faço com vocês, que eu estava...
1: Sangue
2: cabeça,
1: meu
2: viu?
1: Sangue.
2: Oferece essa música. Meu santo, meu filho, meu grande amigo, por favor, manda essa música pra mim, tô curtindo aqui pra minha amiga.
1: É sangue do meu sangue. Parece que até que eu tava adivinhando que ela ia pedir a música. Começa sendo assim, né? Mas é sangue do meu sangue. Alô, boa tarde. Oi! Cadê? Tá, ainda tá baixando aqui, ó. Ih, rapaz. Acabou que vem de longe, tá demorando a baixar. Hein? É São Paulo. Chegou! Baixou, acabou.
3: Olá, as estrelinhas
1: do
3: dia! Eu queria a música do Amado Batista, capa de revista, Silvino Neve.
1: Diga.
3: Agora eu sei que o padre vai achar, porque o padre aí é inteligente, viu? Ele faz parte de todos os shows, até do show do da segunda jogada de tarde, ele faz o Will Bezerra fazer nós rir, viu? Aqui é Iraneuma Borges, estou aqui no Patinho e Baú, minhas estrelinhas da Verdinha!
1: Valeu! Hein? Foi, homem! Tu não te ligou não, mas na música dela? E nem eu!
3: Olá, as estrelinhas da Verdinha, a música do Amado Batista, capa de revista.
1: Capa de revista Amado Batista, mas... Pronto, aqui. Esse outro. Oi.
4: Boa tarde, meu amigo Silvino.
1: Boa tarde.
4: Silvino, aqui é o Lenildo, viu?
1: De
4: Silvino,
1: onde?
4: Coloca a música pra nós. Nós estamos tudo aqui no Bar do Riba.
1: Sei.
4: Talismã. Chapeuzinho. Bodim. Viu?
1: Como é?
4: Bebendo meio litro de cachaça aqui.
1: Só o meio.
4: Coloca aí pra mim. Muralha da Solidão.
1: Ei.
4: Tá ok, meu amigo?
1: Tá certo.
4: Agradeço, viu?
1: E tá boa bom,
4: tarde. É o Brasil aí, viu?
1: É o Brasil.
4: 5-2 amanhã, viu?
1: Tu
4: pra
1: é,
4: nós ganhar.
1: 5-2,
4: valeu, Silvio.
1: Tá achando demais não, 5-2? Rapaz, 1-0, 2-1, tá bom no ar. O que vale, não vale é perder. Alô? Outro? Alô?
5: Boa tarde, Luzão. Eu sou Antônio Germano, de Ocara, Ceará. A resposta é porteiro. E hoje essa sexta vem pra...
1: Ei, tu liga pra lá, o telefone aqui é outro, viu? Luzão tá aqui, né, nosso vizinho. Essa pergunta ele tá fazendo na 93. Nossa co-irmã.
6: Boa tarde, seja, né? Quero ouvir hoje, nesse friozinho gostoso, Orlando Dias, com pedra na mão. Oferecer pra todo mundo aqui da Rosalina e meu amigo Real.

0: Ah. Pensa em bicho corno, né? Só é novinho, é, mas é corno nem presta.
1: Deixa a criança. Oi.
2: E aí, Silvinho, boa tarde.
1: Boa.
2: Nonato Parente, do Cruz Esperança.
1: Fala, Nonato.
2: Continue o clássico do brega. É, se for possível, bote aí Beco Sem Saída aí do
1: Adelino Nascimento.
2: Nas coxinhas aí.
1: Na Ura.
2: E lute, vê se você luta aí, mas o seu reprodutor aí da Wilson aí para nós.
1: Reprodutor.
2: Pra nós conseguir a resposta, viu, do Gente Roçado? Para nós curtir aí também.
1: Tá bom. Fala, reprodutor. Tu reprodutor. Fechoura? Bora botar só mais essa aqui, rapaz. 66, onde é esse código, hein? Tu que é bom de código. Brasília, Goiás, é? Bora ver se é mesmo.
3: Silvino Neves, é o Wilson Andrade.
1: De onde?
3: Filho de Capistrano de Aveia, o Ceará.
1: Mas você tá onde agora?
3: Advogado aqui do Mato Grosso, cara. Te ouvindo todo final de semana, eu escuto o programa seu.
1: Mato Grosso,
3: 66. Bom demais, hein?
1: Obrigado.
3: Queria que você mandasse um alô pra mim.
1: É.
3: Mandasse uma música pra mim do Bóbra de Paula, Bóbra. Amigão meu.
1: É.
3: Manda pra nós aí um alô pra mim, o Wilson Andrade.
1: Uhum.
3: Moro em Ponte Branca, Mato Grosso, mas sou filho de Capistrano de Abreu.
1: Certo! Bora lá, Assunção, ó. Glauber! Manda!
4: Julgasse sua soberania.
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0: Ah, como eu amei essa música, eu regravei. Música de Rocinho e Pinto, do tempo da Jovem Guarda. São 15 horas e mais 25 minutos. Nosso programa Clássico do Brasil. Que é amanhã, de madrugada, de 4 às 6. Tem o programa Forrozão da Verdinha. Eu e o Cícero Paulo, testa a testa, meu casca de bala. É, amanhã? Amanhã qual é o dia da semana que começa com o A? Hein? É, tem. Ninguém. É o dia da semana que começa com o A. É, charadinha. Semana passada, quase ninguém acertou. Qual é a palavra que você escreveu? Tanto faz pra frente como pra trás. É a mesma coisa. É, mas eu sou inteligente. Eu sou. Ah, mas eu não sei o que seria da cultura cearense se não fosse eu. Eu sou. O meu defeito é eu ser humilde demais. Hein? É. É tão fácil, macho. Sabe não, Janaína? Amanhã. Tome. Alô, boa tarde.
1: Boa tarde, meu amigo Silvino Neves, meu conterrâneo do Arraiado de São Velho.
0: Acácio.
1: Sempre ligado aqui no seu maravilhoso programa, sempre que tô com tempo, não perco.
0: Piloto da Guanabara aí.
1: Sou cadeira cativa de seu programa.
0: Sei.
1: Envio um boa tarde para toda a galera de Sebastião de Maroca,
0: Arraial.
1: Todos nós aqui do Sítio Arraial.
0: Já tô por aí, viu?
1: E os craques que formam os
0: time dos veteranos
1: da bola.
0: Ah. Quem são? Pronto. Foi, só isso, os craques, os guerreiros da bola, são os veteranos.

0: Rio Grande do Norte, me chama, alô, boa tarde.
1: Boa tarde, Silvino Neves, boa tarde voz também a todos tô, aqueles que estão ligados aí, na Rádio Verdes Mares, no melhor horário do sábado, ouvindo o clássico do Brega. Aqui é Gênio Silva, da cidade de Cerro Corá, interior do Rio Grande do Norte, ligadinho na Rádio Verdes Mares. Gostaria de ouvir a música com Maurício Reis, Lenço Manchado.
0: Se liga aí,
1: e oferecer a todos que estão ouvindo o programa clássico do Brega.
0: Serro Corá, Rio Grande do Norte. Agora, olha só esse outro áudio aí. Pega a visão, três atrás do outro, ó.
2: Boa tarde, Silvino Neves e todos os amantes do Brega, sintonizado na minha, na sua, na nossa.
3: Verdinha.
2: Silvino, eu gostaria de pedir a música do maior cantor da música brega, não só do meu Rio Grande do Norte, mas como do Brasil. Esse é, sem sombra de dúvida, inigualável, inimitável e incomparável. Ixi. O saudoso
3: Carlos Alexandre.
2: A música seria Queria Eu.
0: Tá certo. É, e esse outro aqui, ó. Aqui, ó. Não, cadê? Aqui. Coincidência ou providência?
1: Boa tarde, Silvino Neves. Boa tarde também a todos aqueles que estão ligados na Rádio Verdes Mares, no melhor horário do sábado, ouvindo o clássico do Brega. Aqui é Gênio Silva, da cidade de Cerro Corá.
0: É a mesma coisa, porque ele repetiu a ligação, tá bom. Pensei que eram pessoas distintas. Alô, boa tarde. Oi.
4: Silvino, boa tarde, Silvino. Aqui é a Fabíola Neves. Que música linda.
0: Que
4: ganhei
0: música,
4: minha tarde. Obrigado aí, viu, por ter colocado essa música.
0: Qual música,
4: coloque
0: prima?
4: Coloque todos os sábados essa música. Muito bonito.
0: Qual é a música que eu não sei? Aí não disse. Posso nem repetir. Olha aqui, mais um aqui. O interior. Boa tarde.
5: Boa tarde, Silvina. Estou curtindo aqui o seu Brega, em Medeira Caraú. Queria pedir a música Garçom. Boa tarde para você e tudo de bom.
0: Para você também tudo de bom. Mais um aqui, bora, Glauber. Alô, boa tarde.
6: Boa tarde, Silvina. Aqui que fala é o Manga Rosa, na cidade de Mil. Silvina, eu gostaria de ouvir a música cantada mesmo por você, viu?
0: Qual?
6: Eu sou fã, cara.
0: Ixi.
6: A oferecer o meu amigo Celso Silva, o bonitão da cidade de Mil. Valeu, Silvina. Um abraço.
0: Qual foi a música que ele pediu a minha aqui, né? É? Então bota aí, por sua causa. Entendeu? Fechou? Não, bota só mais esse aqui. 75, é Bahia, é?
7: Boa tarde, Silvino Neves. Aqui é Gildeano, da cidade de Barrocas, na Bahia.
0: Bahia.
7: Tô longe, mas tô escutando.
0: Uhum.
7: Dá um abração nessa turma toda boa da Rádio Verdinha aí, principalmente a você.
0: Sim.
7: E eu escuto você também na televisão, viu?
0: É? Amanhã
7: parabéns
0: tem.
7: Pelo programa e tamo junto, parceria.
0: Juliana
7: aqui da cidade de Barrocas, na Bahia.
0: Uhum.
7: Sou vigia aqui no hospital. Um abração aí, viu?
0: Aí, René, teu colega de hospital. Eita, pau, bora lá, Glauber Souza, manda música.

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1: Garçom.

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0: Paulo Napoleão Gonçalves de Quezado, um dos maiores advogados do Brasil. Esse é bom, não é, Glauber? É o melhor do mundo,
1: sim,
0: cara? É um dos melhores. É um dos melhores. Doutor Paulo, um abraço. Obrigado pela audiência, pela análise sintomática, viu? Aí ele, rapaz, lembra dos nossos amigos, rapaz.

0: Antônio Portela, Arimatea Palhano, José Maria Ribeiro, José Maria Rios. Pronto. Eu aproveito em mente também o Franzé de Olívio, Franzé da Aurora, doutora Nailde. Oi, povo bom. Alô, boa tarde. Vamos correr. Oi, Manuel Lobão.
1: Silvinho Lebe, oi. Boa tarde. Aqui é o Manuel Lobão das Velas Brancas do Mucuripe.
0: Mucuripe.
1: Eu gostaria de ouvir com o Valdir Soriano Colibri. Ofereço para meus amigos aqui do Mucuripe e para você também, que é o nosso rei do clássico do brega.
0: Valeu, Manuel Lobão. Agradeço a sua audiência e a preferência. 33 é de onde, hein? Minas? Oi.
2: Boa tarde, Silvio Nero, Caba Bom. É José Antônio, de Governador Valadares. Passa para nós aí apenas 3 minutos com Barro de Alencar. Ofereço para essa galera toda que está assistindo a gente aqui em Minas Gerais, aí tá no certo. Ceará, na Bahia, por todo o Brasil.
0: É o Brasil inteiro ouvindo a gente. Tchau, tchau. Tudo bem, tchau, tchau. Mais um aqui. Alô, boa tarde. Oi.
3: Oi. Boa tarde, Silvinho. Silvinho, eu gostaria de ouvir a música com Miro Alves. É impossível esquecer um grande amor. E oferecer a Dona Nilda do José Valdo. Pode ser, Silvinho? Pode. Muito obrigado. Boa
0: de
3: tarde.
0: Nada, boa tarde. Bora mais um.
4: Não, cadê minha música da Cátia, que tu não bota, meu irmão?
0: Não.
4: Boa tarde, não. É Maria de Jesus, Doutor Nuno. Tá com dois fins de semana que eu peço minha música. Você
0: música da Cátia. É pela primeira vez que eu tô ouvindo, Maria de Jesus. Se a senhora manda, mas não chego lá, porque são muitas ligações.
5: Oi. Oi.
0: Frescando com a cara
5: ainda
0: do
5: ainda vai? Vai, procura ainda vai.
0: Procurei a música da Cátia, rapaz. Vai.
6: Silvio Neves, boa tarde. Maria José Sobral. Se possível, quero ouvir a música A Cidade Dorme, com Renato e seus bucletos.
0: Enquanto a cidade dorme. Tararara. Foi? Vigi, manda!

Jovem, faltaram... Não, muitos não. Faltaram assim, uns 20 ou 30 ouvintes pra ir pro ar, mas o tempo passou e o programa já terminou. Tá bom? A gente volta a se encontrar no Clássico Brega no próximo sábado. Hoje à noite, se sobrar um tempinho do futebol, no programa Clube do Brega, especial de Valdir Soriano e Genival Santos. Amanhã, espero por você na TV Diária, ao meio-dia, com o programa Clube do Brega, viu? Bom final de semana, fiquem com Deus e até amanhã com a vitória do Brasil de 3-0 em cima da Croácia. Tchau!

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Os três. Opa! Muito bem, boa noite, amigos! Boa noite, torcedor! Boa noite, torcedora! Hoje, a partir de agora, estaremos trazendo, enfocando o jogo entre Goiás e Ceará, Série B do Campeonato Brasileiro. Essa série que dá acesso à primeira divisão, com dois clubes cearenses participando, né? Fortaleza venceu aí no meio de semana a equipe da Ponte Preta 2-0 e está ali numa boa classificação com 28 pontos a equipe do Lion. É segunda colocada, né? Na tabela de classificação da Série B. Ceará e Goiás, Goiás e Ceará. Logo mais às 20 horas, a gente está começando a partir de agora o nosso aquecimento e é um jogo importante para a equipe do Ceará tentar voltar a ganhar, né? Para figurar ali no meio da tabela, ganhando a equipe do Ceará, se afasta dessa incômoda posição de estar ali próximo à zona do rebaixamento. Já tivemos alguns resultados hoje, com o Criciúma ganhando do Sport 1-0, o Londrina ganhando do CRB 5-0 e o Novo Horizontino batendo a equipe do Atlético de Goiás pelo placar de 3-0. Esse resultado do Londrina implica dizer que o Londrina foi a 18 pontos, saiu da 16ª colocação e empurra o Ceará para essa colocação. Então o Ceará começa o jogo agora, de hoje, né? Nessa 16ª colocação, primeiro fora da zona, né? Dentro da zona o primeiro é o Botafogo de Ribeirão Preto, que vai jogar só na segunda-feira. Tem 16 pontos, a equipe, aliás, tem 15 pontos, se ganhar, ele ultrapassa a equipe do Ceará, caso o Ceará perca. Então, implica dizer que o Ceará tem que ganhar o jogo hoje da equipe do Goiás, para se afastar muito dessa zona perigosa, a zona do rebaixamento. Lembrando que a equipe do Goiás chega para esse jogo com uma vitória, né? Venceu a equipe do Náutico fora de casa pelo placar de 1-0 e está aí na 11ª colocação. 21 pontos tem o Esmeraldino, que agora é treinado pelo Mozart, ex-Ceará, e o Ceará treinado pelo Daniel Paulista, ex-Goiás. É o encontro dos ex, né? Moza, ex-Ceará, e Daniel Paulista, ex-Goiás. O jogo hoje, o Ceará vem de derrota, né? Perdeu para a equipe do Juventude 2-0 e tem que se recuperar. Ceará que não vence fora.

0: desde o jogo contra a equipe do Cuiabá, quando ele conseguiu vencer 2-0 lá o time do Cuiabá, naquele jogo em que o Juan Alano fez 2 gols para a equipe do Ceará e deu a vitória à equipe alvinegra. O Ceará não consegue vencer, né? E tomara que seja hoje, quebrar esse tabu, porque a história também não é favorável para a equipe do Ceará. Os confrontos entre Goiás e Ceará, em número de 27, são 11 vitórias do time esmeraldino, 11 empates e 5 vitórias só da equipe alvinegra. Último confronto entre os dois da Série B aconteceu em 2024, né? Quando o Goiás ganhou da equipe do Ceará pelo placar de 2-1. Essa história desse jogo hoje será contada aqui por mim na narração, o Wilton Bezerra nos comentários, a Fernanda Alves nas reportagens, o nosso Eric soltando aí a nossa live, coordenando a live no YouTube, e o Samuel Macedo nos controles aqui da mesa da Verdinha. Lembrando, viu, torcedor, que você participa conosco através do @jogadasvm, deixa lá seu like, se inscreve no nosso canal, que é exclusivo de esportes, e deixa aí também a sua resposta da enquete. Será que o alvinegro ganha o jogo, dá empate, ou o Goiás vence? Responde aí na nossa enquete, porque a partir de agora, nesse aquecimento, a gente vai trazer muitas informações e opinião dentro do nosso aquecimento. Pois é, no nosso aquecimento, então vamos chamar logo a Fernanda Alves, trazendo destaques aí do Ceará, também do time do Goiás. Boa tarde, Fernanda. Pois é, daqui a pouco a nossa Fernanda Alves entra aqui conosco, destacando a equipe do Ceará, destacando também a equipe esmeraldina do Goiás, né? Jogo hoje importante para a equipe do Ceará. Ceará que tem que vencer, né? Para poder sair dessa incômoda posição. Já saíram aqui as escalas, isso a gente só trazer aqui antes da Fernanda, que as escalas de Ceará e a equipe do Goiás. Ceará, vem aí, cadê a Fernandinha? Já pode falar aí, Fernanda? Daqui a pouco a Fernanda. Será que o técnico Daniel Paulista vai colocar no 3-5-2 ou no 4-4-2? Ceará tem aqui, ó, Richard, né? Tem o jogador, não tô vendo aqui, o Rafael Ramos, ele tem Luizão, Sanches, deixa eu ver se a gente consegue fazer essa escala do Ceará aqui bem direitinho, mas não tem, parece que não tem lateral direito não, não vai ter. É Richard, Luizão, Júlio César, tem o Brian Borges, né? Estreando o Brian Borges. Então Richard, Brian Borges fazendo a sua estreia, o Éder voltando à titularidade, né? E Luizão ali no duo de zaga com Sanches na lateral canhota. Aí ele tem Richardson, Júlio César e João Gabriel, um trio de volantes aí no meio campo, com o Melk na meia e os atacantes Mateuzinho e Luca. É essa a definição da equipe do Ceará para o jogo de logo mais, 20 horas contra a equipe do Goiás. Time esmeraldino também está definido, já a gente vai trazer a escala do esmeraldino, mas aqui ao meu lado está o comentarista que joga com a verdade. Ele é a referência dos comentários no rádio esportivo do Nordeste brasileiro e vai comentar, trazer aí o seu boa noite, falando também já dessa escala do alvinegro. Boa noite, meu querido Wilton Bezerra.
1: O Wilton Bezerra.
2: Boa noite, Jota, boa noite, Fernanda, boa noite, Samuca, boa noite, o Eric, boa noite a toda essa grande audiência da Verdinha. Pois é, meus amigos, é aquilo que a gente até comentava aqui em off, né? Nós vivemos um período em que há um suco de Copa do Mundo e isso, na verdade, desvia a atenção. Principalmente porque, do outro lado, que é o nosso futebol, que é a parte que nos interessa mais, nós não temos uma situação satisfatória. Pelo menos em termos de Ceará Sporting Clube, o negócio está complicado. Ceará tem novo treinador, vai dar uma observada hoje, vai escalar o time, deve ter verificado que o trabalho não vai ser pouco, não vai ser pequeno, mas todo

0: esse palavreado já foi. O que importa é o que será feito daqui por diante. É claro que a gente desejaria uma outra situação. Os senhores se lembram que quando as nossas equipes caíram e que queda, que prejuízo, que desolação, houve assim pelo menos uma espécie de conforto. É como se essa coisa fosse distribuída, espalhada, no sentido até de conter aquela falta de ânimo, sabe? Aquela decepção. Ah, mas é uma questão de tempo. Será Fortaleza? Dentro dessa temporada eles voltam. Vai ser apenas um ano. E a gente ficou meio desconfiado dessa história, sabe? Essa assertiva de que é só um ano fora, todo mundo volta. O pessoal ficou com aquela ideia de que Ceará e Fortaleza viriam para a segunda divisão, pelo menos com aquilo que eles possuíam. Você tu bota na cabeça, né? Internaliza que vai ser. Bom, se na primeira divisão deu para enfrentar as maiores forças, caindo para a segunda divisão, a gente já vai com uma vantagem. Só que essa vantagem, presumível, ela foi desaparecendo. Ela acabou sumindo. Ceará se desfalcou, Fortaleza se desfalcou, os resultados iniciais demonstraram que o problema era enorme, e está aí o time do Ceará. Estamos agora a fazer contas e fazer a conta de ou fazer contas de uma maneira preocupada, honestamente. Situação do Ceará. O Londrina meteu uma goleada. O Londrina. Vejam bem, os senhores. Meteu 4, ô Jota.
1: 5-0 no CRB.
0: 5-0 no CRB. Sabem quem é o Londrina? Aquele time ruim sem defeito. Aquele time ruim sem defeito que nós vimos até aqui. E a gente até dizia, puxa vida, se ela está 2 pontos do Londrina. Pois o Londrina, meu amigo, meteu 5 no CRB. E o Botafogo também está tentando sair dessa zona. E o time do Ceará é que se aproxima dessa zona maldita perigosamente. É essa a situação que se vive em termos de Ceará. Aquilo que a gente imagina nunca vai acontecer, acaba acontecendo. Basta você fazer, entre aspas, uma forcinha para que isso aconteça. E está aí o time de Ceará contra o Goiás. Os times estreiam 9 treinadores. 2 treinadores que fracassaram nas respectivas equipes. Que coisa, hein? Que encontro triste. Que negócio, que coincidência. Mas são as coisas do futebol. Então vamos esperar que daqui a pouco as coisas sejam clareadas. Daqui a pouco a Fernanda Alves vai trazer o time do Goiás, agora sob o comando do Moza. E vai trazer também o time do Ceará, embora o Jotinha já tenha dado aqui algumas pistas, mas é preciso confirmar como irá o Alvinegro para o jogo de daqui a pouco. Jota!
1: Legal, valeu meu querido Wilton Bezerra, o comentarista que joga com a verdade. Grande Wilton, Fernanda Alves está no ponto aí, minha querida Fernanda. Anunciar essa repórter que veio do Cariri e que está esbanjando toda a sua categoria. É repórter do Tricolor aqui na programação da Verdinha, da TV Diário, do nosso YouTube e também nos jogos. E hoje com a ausência do Daniel, está de férias, de férias nada, de folga, né? Começa com F, mas é só folga. Então a nossa Fernanda Alves se incorpora aqui à equipe para a transmissão de Ceará Goiás, Goiás e Ceará. Boa tarde, boa noite, né, Fernanda? Boas noites, Fernanda!
2: Oi, Jotinha, boa noite para você e para todo mundo que acompanha a nossa transmissão. Agora, de forma oficial, a gente já trouxe a escalação do Ceará. Trazer detalhes agora sobre a equipe do Goiás. Escalada da seguinte forma por Moza. Vem com o goleiro Thiago Rodrigues com a camisa de número 1. Seguido do 2, Rodrigo Salles. 3, Luiz Felipe. 4, Ramon Menezes, ex-Ceará. 54, Djalma. 5, Felipe Machado. 8, Juninho, capitão. 10, Lucas Lima. 40, Cadu Souza. 21, Jean Carlos. E o 18, Cadu. Essa é a escalação definida por Moza, a equipe que vai entrar em campo daqui a pouco contra o Vozão de Porangabuçu.
1: Legal, valeu Fernanda Alves. Ceará definido, né? A Fernanda trouxe aí, a gente já havia trazido ela, já confirmou o Richard no gol, o jogador Brian Borges fazendo a sua estreia.

0: camisa da equipe do Ceará, a gente lembra, né, que o Brian é um daqueles jogadores que deixaram a Ponte Preta, né, no total de 20. O Brian Borges hoje está vestindo a camisa do Ceará. Éder, 33, Luizão, camisa 4, Sanches, camisa 12. O meio-campo do Ceará, para o Wilton anotar, 26, Richardson, é um volante, né? Richardson, camisa 26, o João Gabriel, camisa 81, e o Júlio César, camisa número 18. E aí, à frente, um pouquinho mais à frente, né? O Melk, número 40, o Luca veste a camisa 99 e o Mateuzinho veste a camisa 98. Esta é a definição da equipe do Ceará. Daqui a pouco, eu pergunto a você, Wilton. Essa escalação, pelo menos a gente não vê mais o Ceará naquele esquema 5-2 que o Mozart gostava de jogar, né?
1: O problema não é esquema, rapaz.
0: Jogador?
1: O problema é jogador, rapaz. Olha, aliás, não ficou bem clara a ideia do Mozart nunca, rapaz. Nunca deu um padrão pra dizer, não, partiu desse padrão. Nunca teve isso. O Mozart foi colocando o que tinha, procurando escalar e mudando em demasia a equipe. Não teve reforço, porque achava que não precisava. Foi tentando dar um jeito no que tinha e acabou não dando jeito nenhum, a verdade é essa. Mas eu vejo aí, olha, é uma certa tristeza, sabe? O meio campo do Ceará foi desfeito, inteiramente. Cadê o Matheus Araújo que jogava por aí? Cadê o Dieguinho? Foi embora. Cadê o Zanocelli? Tá machucado. Então você olha o meio campo do time do Ceará, o Richardson não era o dono da posição. Hoje vem Júlio César ao lado dele. Richardson e Júlio César. Júlio César ainda bem pro Ceará, que é um jogador que realmente tem qualidades. Joga de lateral, joga de central, joga de volante, de meia, sabe? É um jogador de múltiplas funções. Então ele vai ali com Richardson e Júlio César. É o que dá para arrumar. É o que dá para arrumar. Quem é que tem mais para botar nessa posição? Aí você fica meio campo, completado por quem? Pelo jogador João Gabriel, que é um garoto, que tem dado a sua contribuição. Mas cadê o meia? Cadê o construtor de jogadas? Cadê o Matheus Araújo? Cadê o Alonso para formar aí nesse setor de meio campo? Enfim, fica uma coisa difícil, né? O treinador chega e se depara com esse material humano. Tá aí, é o que você deve fazer, vê o que é que você faz com isso aí. Aí você vai pro ataque. Aí você tem Melk, que não pode arrastar um time sozinho. E vejam como o ataque do Ceará é completado. Luca, de centroavante, que até hoje, foi uma contratação que não resolveu coisa nenhuma. Pelo contrário, quando ele aqui chegou, passou bem um ano sem jogar. Chegou e não foi utilizado. E agora, evidentemente que pela incapacidade de Wendel, pelo fato do Wendel não ter sido também uma solução, o Luca volta a ser utilizado. E o outro é Mateuzinho. Quer dizer, me perdoe, Mateuzinho. É um negócio realmente muito difícil. O que esperar de um time desse? Olha, eu gostaria de ser mais otimista, entendeu? Eu fico aqui já pensando nas dificuldades que o treinador Moza vai ter também para escalar o seu Goiás. Porque por parte do time do Ceará, vamos ver aqui, com a ajuda de Deus e com muita fé no Padre Cícero, vamos ver aí se esse time produz alguma coisa. Eu, sinceramente, não vou mais nem atrás de esquema 3-5-2 ou 4-3-3, 4-4-2. Eu quero é que com essa formação saia alguma coisa, Jotinha.
0: Valeu, meu querido Wilton Bezerro, comentarista que joga com a verdade. Lembrando, né, que o jogo começa daqui a uns 39 minutos e a Fernanda traz mais informações acerca de Ceará, de Goiás. O Wilton falou sobre o Zanocelo, aí tem como a gente dar uma pesquisada e ver aí como é que tá o departamento médico da equipe do Ceará, né, minha querida Fernanda?
2: Isso, o Zanocelo segue nesse departamento médico. Ele iniciou os treinos de fortalecimento na academia, mas segue fazendo fisioterapia. O Vina está em fase final de transição e o Rualando também em transição. São os três atletas que ainda estão no departamento médico alvinegro. Jotinha?
0: Verdade, minha querida Fernanda, atenta aí, né, pra trazer algum detalhe, alguma fala, né, de Daniel Paulista ou do Moço.

0: O jogo dos seis, será que vai dar? Ceará, será que o Goiás vence ou se dá empate? Responde aí na nossa enquete no YouTube, no arroba jogada SVM. Eu cravei que o Ceará ganha o jogo. E eu tô com esse pressentimento que o Ceará ganha o jogo. Agora, como dizia, né, o saudoso Flávio Moreira, que quando um treinador estreava... um time estreava, o treinador não perdia, aí eu vou te contar, hoje é pra empate, né? Porque os dois estão estreando, né? Moussa estreando no Goiás e o Daniel Paulista na equipe do Ceará. Aí vamos ver quem vai sair vencedor, tomara que seja a equipe do Ceará para se afastar dessa incômoda posição. O Ceará entra no jogo na 16ª colocação, a um pontinho, dois pontinhos, digo, da zona do rebaixamento. Isso é perigoso para um time gigante como é a equipe do Ceará Sporting Clube. Falando de Copa do Mundo, alguns resultados, né, que a gente já teve hoje, por exemplo, Marrocos vencendo por 3-0, venceu Marrocos, agora deu um brancão aqui, deixa eu lembrar aqui, Marrocos venceu 3-0. Hoje, no primeiro jogo, e a França vai empatando, né, com o Paraguai. Paraguai tá segurando aí a França. Jogo em que o Wilton tava assistindo ali. Como é que você classifica essa situação do Paraguai segurando a França? A França não conseguindo marcar um gol. Pelo menos está 0-0, já com 56, ou seja, 11 minutos do segundo tempo, hein, Wilton Bezerra?
1: Essa história de segurar resultados, algumas equipes só têm a capacidade de fazer isso. É jogar defensivamente, procurar engrossar o caldo. Tivemos uma coisa bem sucedida, ou quase totalmente bem sucedida, que foi o grande jogo de ontem entre as equipes da Argentina e do Cabo Verde. Uma coisa à parte, um acontecimento à parte dentro dessa Copa. Esse time do Cabo Verde teve condição de se segurar atrás, mas de formular a jogada, de atacar, fez um partidaço, empatou no tempo normal, empatou nos 15 minutos iniciais da prorrogação e acabou levando um gol aos 3 minutos da segunda etapa. E acabou perdendo uma partida, mas deixando o time argentino, olha, fisicamente aos pandarecos. Quanto ao time do Paraguai, já despachou a Alemanha dentro da competição, usando esse mesmo expediente. Todo mundo atrás, cada um por si, Deus por todos, e um sistema defensivo. Conseguiu chegar nas penalidades. Foi um feito para o time do Paraguai, que não é um time realmente em condições qualitativas para competir, né? Mas vai fazendo o que pode dentro de uma sistemática defensiva. A mesma coisa acontece agora. Primeiro tempo que a gente viu, a França atacando mais, forçando mais, mas não sendo também tão brilhante assim, não. Não vejo assim aquela superioridade através da individualidade de um Mbappé, ou nome difícil de se dizer, né? Eu não morri no meu costume. Eu por isso, eu chamava Mbappé. Mbappézinho, entendeu?
2: Mbappé. Mbappé.
1: Pois é. Eu acho uma sacanagem esse M aí. Mbappé. Fica bem, mas deixa pra lá. O fato é que o panorama é o mesmo. O Paraguai se defende. O time da França sempre no ataque. Mas eu diria que sem muita eficiência, viu? Pelo menos até aqui. É isso aí, Jotinha.
0: Legal, Marrocos venceu o Canadá, né? 3-0, o time do Marrocos venceu o Canadá. 300-0, meu amigo. Voltou à memória. É o futebol aqui com os craques da Virgínia. Na lei do ex, né? Quem vai se dar melhor? Mozart ou Daniel Paulista? É a nossa enquete aí no nosso canal do YouTube.
1: Ou quem vai se dar mal?
0: É, se um se der bem, o outro vai se dar mal, né? É verdade, Wilton. Vamos lá para a nossa enquete. Já tem 57 votos. Vai votando aí, tá legal, torcedor? E participando do nosso arroba jogada SVM. Tem um torcedor aqui, o Douglas, está dizendo que o Ceará vai perder 3-1 pro Goiás. Faço não, rapaz. Já o Paulo Mendes diz que o Ceará vai ganhar por 2-1. Vamos ajudar o Ceará, rapaz. Tudo bem, torça seu time. A não ser que o Ceará não, rapaz. Deu o Ceará, homem. Ajuda aí o Ceará, rapaz. Fernanda, tem alguma sonora por aí, Fernanda?
2: Temos sim. Nós vamos ouvir Daniel Paulista, que vai ter essa estreia hoje com a equipe do Ceará. E ele comenta justamente sobre essa partida, a importância que tem para conquistar os primeiros 3 pontos dele e também fora de casa, já que a equipe do

0: Ceará não tem conseguido pontuar distante do torcedor. E para ganhar essa confiança novamente, só conseguindo uma vitória.
1: Cadê o nosso...
0: Opa, a gente traz daqui a pouco o Daniel Paulista. Daqui a pouquinho,
2: Paulo. Valeu, minha querida Fernanda Alves, o Pedro Paulo, dá boa noite aqui para todos nós, a Andresa Carvalho também nos cumprimenta aqui com boa noite, deixa eu ver quem mais aqui está conosco, quero ver o torcedor aí do Ceará, está confiante, né, na estreia do Daniel Paulista, para que tente ganhar esse jogo. Marcélio Miranda, já deixei meu like, obrigado, meu querido Marcélio. Juninho Lima, técnico novo Ceará, 4-0 em cima do Goiás. Eita, aumentou para 5 também, Juninho, meu Deus. E o Pedro Davi, torcedor do Fortaleza, está acompanhando também aqui nessa live. Obrigado, hein, Pedro Davi. Vai deixando aí seu voto, né? Quem vai sair melhor na lei dos ex? Daniel Paulista ou Bozer? Tomara seus Daniel. Pois não, Fernanda?
0: Vamos ouvir Daniel Paulista.
3: Os seus reforços estão sendo conversados para todos os setores, que eu acho que se fazem necessários. Nós tivemos aqui, como eu disse, 4 saídas já efetuadas, e nós precisamos de jogadores que venham para repor essas saídas, né? Especificamente, são 2 jogadores de meio campo, 2 jogadores de beirada de campo, que nós temos que repor eles com as características que esses atletas tinham para o nosso elenco. Porque são peças que fazem falta, até porque se você quiser mudar, às vezes, um sistema de jogo, alguma situação, você precisa de peças com características diferentes para que nós possamos, em determinado momento, alterar para buscar sempre um melhor rendimento, as necessidades. Então, assim, hoje se conversa por reforços em todos os setores e vamos trabalhar muito para poder consegui-los.
0: Tá aí, Daniel Paulista falando justamente para reforçar o elenco, pensando neste segundo semestre que já inicia agora e também já que vai iniciar o retorno. O primeiro turno vai acabar agora no final do mês de julho, a partir de agosto já são os jogos da volta e aí é o momento onde as equipes de fato têm que correr atrás de vencer os jogos e conquistar aí o acesso, que é o intuito do Ceará e também do Fortaleza.
2: Legal, valeu Fernanda Alves, repetindo aqui pelas anotações do meu querido Wilton Bezerra, o Esmeraldino Goiás, definido com Thiago Rodrigues no gol, camisa número 1, Thiago Rodrigues é o camisa número 1, já tem aí, né, Wilton? Beleza, grande Wilton, mas repetindo assim só para o torcedor, tem jogador que já passou pelo Ceará, né, Fernanda? Rabon Menezes passou pelo Ceará. Deixa eu ver quem mais.
0: Isso,
2: no
0: Ramon
2: banco
0: Menezes.
2: Tem o Nicolas, né, Fernanda?
0: É, o Nicolas, que também é ex-Ceará. Tem o Lucas Lima, que já jogou no futebol cearense, mas pelo Fortaleza. Então, são atletas que conhecem o futebol cearense, inclusive de ter convivência também com outros atletas. E sem contar com o Moza, né, na equipe do Goiás, que até um tempo desse estava treinando essa equipe. Então, ele conhece muito bem, assim como também o Daniel Paulista conhece os atletas que estão hoje no Goiás.
2: É verdade. O Anselmo Ramon passou aqui pelo futebol cearense, não, Fernanda? Passou, né?
0: Sim, sim.
2: O Anselmo pelo Ramon Fortaleza, também. Né?
0: Sim.
2: Pelo Fortaleza. Veterano Anselmo Ramon tá aí no banco de reservas da equipe do Goiás. Deixa eu abraçar meu querido Hamilton Furtado aí em Sobral, tá retransmitindo através da rádio, rapaz, grande rádio aí em Sobral, grande Hamilton, obrigado aí pela audiência e também por estar retransmitindo o nosso futebol. Tem uma rádio também do sistema aí em Sobral, na região norte, outra também na região do Cariri, acompanhando e retransmitindo também a nossa jornada noroeste aí de Sobral, do Hamilton Furtado. Grande abraço para você, Hamilton Furtado. Vamos fazer o seguinte, né, meu querido Samuel Macedo, vamos pagar aí o nosso comercial, são 19h31, daqui a pouco a bola vai rolar no Alê Pinheiro, né, também conhecido como Estádio da Ceguinha, Goiás e Ceará. Ceará, Goiás, tomara, meu Deus, que o Ceará conclua aí essa jornada com 3 pontos para se afastar dessa zona maldita. 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

0: na emoção do futebol aqui na Verdinha. Pode conferir, confere aí no arroba jogada SVM e deixa seu like, deixa seu comentário também, arrisca aí o placar, responde a enquete, quem vai se sair melhor no jogo dos ex, Daniel Paulista agora no Ceará, ex Goiás, ou Mozart, ex Ceará agora no Goiás. Eu quero que o Mozart continue perdendo, que dê Ceará. E você, hein, Fernanda?
1: Opa, tem que torcer para os nossos clubes, né, Jotinho? Então, com certeza que o Ceará vença.
0: É verdade, que o Ceará vença. O Wilton Bezerra também, né? O Wilton quer que o Ceará vença. O Ceará não pode ficar numa situação dessa não, tão
2: cara
0: preta, né?
2: Peca, tu é doido, rapaz. Ganhar pra quê, homem? Ah, meu Deus do céu.
0: Ah, tá com sátira, ele tá com sátira, viu,
2: Jotinho? Ave Maria, que pergunta. Mas olha, isso é coisa para se ver diante dos nossos olhos aqui. Mas eu quero chamar a atenção aqui para a equipe do Goiás. Interessante, tem jogadores que não sabem a hora de parar, ou a hora, sabe, de repensar a sua trajetória dentro do futebol. Quem foi esse jogador, Lucas Lima, né? Jogou no Santos, seleção brasileira, eu acho que o Lucas andou até por lá, né? Foi pro time do Palmeiras, quando foi contratado pelo time do Fortaleza, era um salário enorme, e foi um jogador, veio como o meia-esquerda que faltava, aquele meia tradicional. Enfim, rapaz, me diz uma coisa, como é que é? O feito me pede aqui uma transmissão de uma coisa, entra noutra, numa Copa do Mundo, né? Tá bom um negócio desse. Mas o assunto aqui é o nosso. Eu tô me referindo a Lucas Lima, né? O Lucas Lima, que do time do Sport chegou a ser um ídolo. Ele era um jogador indispensável ao time do Sport, time prestígio junto à torcida. Tá aí o Lucas Lima no time do Goiás. Eu confesso para os senhores que tinha até uma pequena lembrança que ele estava no time do Goiás. Um outro jogador, destacadíssimo trabalho quando defendia o América Mineiro, que era esse Juninho, um baiano bom de bola. Aí eu vejo aí o Juninho, né, descendo a ladeira, tá aí no time do Goiás. Ramon Menezes também jogou aqui no Ceará. O Ramon foi jogador do Ceará. Depois saiu daqui e foi pro Sport, como uma boa contratação. Aí já desce do time do Sport para a equipe do Goiás. Enfim, alguns jogadores que são conhecidos, mas que nem por isso dão a certeza de que o time do Goiás está realmente bem reforçado com a presença desses jogadores. Não é um time que deveria meter medo, mas todos nós sabemos qual é a sua situação dentro do campeonato. E uma equipe que a gente acompanhou sua trajetória. Quanto tempo o Goiás brilhou em tempo de Série A do Campeonato Brasileiro. Eu me lembro da grande fase de Ramon, nosso grande Ramon pernambucano, que foi nesse time do Goiás depois que ele veio para o Vasco. Então, o Goiás é um time organizado, pelo que sei, um time rico, mas que, na verdade, tem se afastado da sua condição de grande do futebol goiano. É isso aí, Jota.
0: É verdade, time rico, mas que vive também seus momentos de dificuldades financeiramente, né? Esse ano, então, tá uma pindaíba também a equipe do Goiás. Pois não, Fernandinha?
1: Mudanças na equipe do Ceará. O Sanches sentiu o adutor da coxa esquerda no aquecimento e aí muda, sai o Sanches e quem vai ficar no lugar dele é o Fernando, ele quem vai iniciar a partida.
0: Legal, Fernando, portanto, será o lateral canhoto da equipe do Ceará. Ele, o Sanches, no aquecimento, rapaz, vou te contar, sentiu. Aí o Fernando vai para o lugar dele, então tira-se Sanches. Fernando, lateral canhoto da equipe do Ceará. Fernando que não tem apresentado um bom futebol, né, Wilton?
2: É verdade, não é aquela história, né? Quando você começa a falar em time do Ceará, aí, rapaz, tô doido pra saber o pênalti cobrado pelo time da França.
0: O Barcola fez o gol.
2: Ah, fez o gol porque eu não vi mais, né?
0: Pois é,
2: deram mais nem notícia. Hein? Que negócio esquisito. Mas, meus amigos, é o problema do time do Ceará. O Ceará tem, pelo lado direito, o Alex Silva, que não resolveu. Né? O Alex Silva que não resolveu. Já tinha o nosso Rafael, que tem resistido bravamente. O time muda de treinador, muda de direção de futebol, muda de tudo. E ele continua lá, firme e forte. Isso pela lateral direita. Chegou o Brian. Vejamos se é bem melhor do que o Ceará tem na casa. Você vai pro lado esquerdo do Ceará, tem Fernando. Quando não tem Fernando, tem Sanches. Que é um jogador que saiu daqui menino, voltou com 30 anos de idade. Quer dizer, não tem boas soluções no Ceará. E por aí vai. A salvação é que Luizão, Éder, pelo miolo, tem dado a sua contribuição. Ou as suas contribuições. Aí vai pro sistema de meio campo, é aquilo que eu já falei. É um meio campo que há muito tempo o Ceará procura formar um. Formar um para ter um padrão de jogo, um padrão de sustentação. E não consegue, sem se falar na peça de ataque. O Wendel veio como um bom reforço e tal, fez um gol aqui, acolá, uma boa jogada também, já é banco pro Luca. Né? Fernandinho foi embora. Aí todo mundo dizendo, não faz falta. Luca Lima foi embora. Dieguinho foi embora. Ainda tem mais gente para ir embora. Então é esse o panorama, né? Então você tem uma mudança, aí não é significativa. Sai Sanches para entrar o Fernando? Sai Fernando para entrar o Sanches? Tanto faz, como tanto fez, meu querido Jota.
0: Valeu, meu querido Wilton Bezerra. São 19 horas 41 minutos em Goiás. Hoje temperatura alta lá em Goiás, né? Estava a 25 graus, claro que um pouquinho da noite, até diminui mais esse calor. A temperatura não deve ser baixa lá, deve ser, aliás, tem aquele problema do ar seco, né, em Goiás, aquela região, Goiás, Brasília, e que realmente atrapalha pra caramba, né? Aí, pelo menos eu, quando passei lá, fui fazer alguns jogos bem passados e saí com otite externa, né? Porque peguei...
2: Pois não vá mais lá, não.
0: Essa questão do ar.
2: Quando descalarem você pra lá, você disse, não irei. Eu tenho, naturalmente, que respeitar os limites do meu corpo.
0: É verdade.
2: Minha saúde. Passa isso, Jotinha.
0: É verdade, meu querido WB, Wilton Bezerra, o comentarista que joga com a verdade aqui ao nosso lado. É futebol.

0: Para você aqui na Virgínia, lembrando, né, que na Série B, nós tivemos já os resultados do Criciúma batendo a equipe do Sport no placar de 1-0. Londrina ganhou do CRB 5-0. O time do Novo Horizontino 3-0 no Atlético de Goiás. E esse jogo entre Ceará, Goiás e Ceará, que a gente vai levar na emoção para você, ao lado do Hilton e da Fernanda Alves. Fernanda Alves, mais destaques por aí, Fernandinha?
1: Jotinha.
0: Oi?
1: Opa, por enquanto não, Jotinha.
0: Tá sem legal.
1: Atualizações no momento, as equipes estão só no aquecimento.
0: Tá legal, equipes de aquecimento, a gente daqui a pouco vai ter imagem direto lá do Alê Pinheiro, né? É um estádio que pertence à equipe do Goiás, capacidade para 14.525 torcedores, 12 mil sentados e 2.525 torcedores em pé. É um estádio de propriedade do Goiás que não tem uma capacidade enorme, né, para público. E eu acredito que com essa campanha do Goiás, nós devemos ter um público aí por volta de 3 mil, 5 mil torcedores. Deve ser por aí, né? O Goiás não está emplacando na Série B, né, minha querida Fernanda?
1: Exato. Tem essa questão também sobre a equipe do Goiás. Na classificação, a gente vai trazer aqui rapidinho para quem nos acompanha a tabela da Série B. Hoje, o Goiás está aqui. Só abrindo aqui, Jota. Mas o Goiás também está numa situação ali no meio termo, né? Ele está no meio da tabela com na 11ª colocação com 21 pontos e caso vença vai a 24 e se aproxima ali das equipes que estão próximas do G6, como tem, por exemplo, Sport, Operário com 25, equipes que ainda vão jogar nessa rodada.
0: Legal, valeu, minha querida. O Sport perdeu hoje, né? Perdeu 1-0 para a equipe do Criciúma. Já jogou nessa 16ª rodada, o time pernambucano. Vamos fazer o seguinte, ó, vamos para as escalas, né? Naquele jeito oficial aqui da Virgínia, com os hinos dos clubes.
2: Daqui a pouco, Jotinho, queria chamar a atenção.
0: Chame.
2: Eu tenho acompanhado muito o estado de espírito do torcedor do Sport, né? Porque o Sport, queira ou não, é uma equipe grande e se espera que o time do Sport ressurja, porque afinal de contas tem sido o rubro-negro da ilha, aquele time ia representar melhor o futebol pernambucano nos últimos tempos. Diante dessa situação do Náutico, que foi recuperando o terreno perdido, mas a passos lentos, agora conseguiu chegar a uma segunda divisão, o time do Santa Cruz nem se fala, e o Sport acabou pelo fato até de ter chegado à primeira divisão do futebol brasileiro, o Sport acabou sendo uma esperança, né, do torcedor pernambucano. Mas ele subiu e caiu. E os últimos resultados tem, não é que a gente ria da desgraça alheia, mas chega a ser, é aquela coisa trágica e cômica do futebol. Chega a ser até uma coisa risível o estado de espírito de alguns torcedores do time do Sport que se manifestam pelas redes sociais. Olha, é de fracasso em fracasso. É de derrotada, de derrota em derrota. É de sair de entrada de treinador, mas é realmente um choro só. E o time do Sport volta a perder. E aí, como o futebol cearense, também não tem uma presença muito segura em termos de Série B, em termos de uma volta à Série A. E isso é ruim, péssimo para o futebol nordestino. E principalmente para duas praças como o Ceará e Pernambuco, que tem público consumidor, tem como, sabe, não permanecer numa situação tão desconfortável como essa atravessada no momento.
0: Valeu, o Hilton Bezerra, o que joga com a verdade, falou, tá falado. Vamos então, agora sim, né? O Hilton já deu o plá dele, esse lembrete aí. A gente vai agora para as escalas de Goiás e Ceará. Samuel Macedo. Goiás.

Agora por Mozart, ex-Ceará, em campo daqui a pouco com Thiago Rodrigues do gol, camisa número 1, ala direita ocupada por Rodrigo Soares, camisa número 2, Luiz Felipe, camisa 3 e Ramon Menezes, ex-Ceará.

Bolas também em Ceará, Anselmo Ramon teve passagem aqui pelo Fortaleza, Lucas Ribeiro também passou pelo futebol cearense, pelo Ceará, né, aquele zagueiro, o Enzo Garcia, Diego Cato, Luizão, o Baldória, tem também o Alejandro e o Brian, esse é o banco do time do Goiás para a partida que vai ser iniciada daqui a alguns minutos.

0: agora que a letra desse hino, que diz: dia a dia tu conquistas mais vitórias. Tomara que o Ceará consiga um bom resultado, uma vitória diante da equipe do Goiás, né? A gente já vê imagens e tá caindo uma chuvinha lá em Goiás. É, rapaz, tá. E tem torcedor do Goiás lá naquela escala que a gente fala, alguns torcedores do Ceará também devem estar presentes lá. Ceará está definido pelo técnico Daniel Paulista. Richard é o goleiro, camisa número 1. Brian Borges, ex-Ponte Preta, na ala direita, camisa 31. O miolo de zaga tem Éder, camisa 33. Luizão, camisa número 4. E a ala esquerda, composta pelo Fernando. Antes era o Sanches, mas o Sanches, a Fernanda trouxe a informação, sentiu no aquecimento, né? E o Fernando vai ir como titular. Meio campo da equipe do Ceará tem Richardson, camisa 26, Júlio César, camisa 18, João Gabriel, camisa 81. E aí, Melk, 40, um pouquinho mais à frente, Luca, 99, e o Mateuzinho fechando aí esse ataque do Ceará, camisa 98. O Daniel Paulista tem aí como bancários, né? Jogadores para serem utilizados durante o decorrer da partida. Bruno Ferreira, opção para o gol. Rafael Ramos, opção para as laterais. O Matheus Araújo para o meio campo. O Wendel Silva para o ataque. Luiz Otávio para a zaga. O Enzo Lodovico para o ataque. Gabriel Silva para a zaga, né? Ele é zagueiro. O Pedro Wesley para o meio campo. Caio também para o meio campo. E o Cauã Ziegler, como se nota, né? Nós temos aí alguns jogadores da base do Ceará: Enzo Ludovico, Gabriel Silva, Pedro Wesley, Caio e também o Melk, que está no campo, e o João Gabriel. No total aí de 8 jogadores, né? Nessa partida, o Ceará utiliza da sua base. O Cauã Ziegler não é base do Ceará, foi contratado para a base, mas tem um bolsa falando aí, Fernanda.
1: Sim, vamos ouvir. Agora nós vamos ouvir o atleta da equipe do Goiás. Vamos acompanhar.
2: De trabalho, mas já deu para assimilar bem o que ele pediu. Os treinamentos foram muito bons. Toda mudança de comando, a gente fica chateado, porque a gente, né, pretende no início do ano começar e terminar com a mesma equipe, com os mesmos jogadores, com os mesmos comandantes. Mas isso acontece, né, no futebol, e a gente tentou o mais rápido possível assimilar aquilo que o Moza está pedindo. E pra, se Deus quiser, a gente fazer uma grande partida hoje.
1: Tá aí conversando conosco o atleta da equipe do Goiás, trazendo aí as primeiras impressões antes de iniciar a partida. Tinha o Moza também, mas foi bem rapidinho que ele conversou conosco. Quem falou com a gente agora foi o Jean Carlos, ele que é o capitão hoje da equipe do Goiás.
0: Legal, valeu, Fernanda! É o futebol aqui com os craques da Verdinha. A bola vai rolar daqui a exatamente 8 minutinhos, a bola vai rolar para Goiás e Ceará. E lembrando que a história não é favorável à equipe do Ceará, mas cada jogo tem a sua história. A gente espera que o Ceará mude isso aí. E quando eu falei chuva ali, mas porque estava sendo o campo estava sendo molhado, e quando passou a imagem, dava a impressão de chuva, mas é só aquela água, né, para molhar o gramado. Todo jogo tem isso, né, Wilton?
3: Eu pensei que era um fumacê, sinceramente falando, sabe? Eu vi uma fumaça, mas era fumaça d'água, Jotinha. O negócio aí é bem cuidado. E eu não vejo, e claro, ninguém podia esperar, um apoio, né, dessa torcida do time do Goiás. A gente percebe assim, sabe, uma certa tristeza, não vê nem o barulho da charanga. Eu vou dizer, não tem coisa pior do que fazer ruim, não. Que negócio terrível, sabe? E das formações, né? Nas próprias formações, você estava lendo aí, falando sobre o time do Goiás e o seu banco, jogadores que já passaram por aqui, não é? Jogadores que ficam migrando, país afora,

0: sabe? Já naquela fase decadente, já nos estertores de suas carreiras futebolísticas, o que revela para esse comentarista uma situação de pobreza, sabe? De pobreza. Há alguns jogadores que a gente percebe, rodaram, já naturalmente jogaram o que podiam jogar, ofereceram o que podiam oferecer. E é ruim quando a gente não vê assim uma fartura maior de bons jogadores. Porque o futebol, quando ele é bom, e em tempos passados foi assim, quando foi... Ah, o Daniel Paulista, pai, seria bom ouvi-lo, não? Daniel falando, minha querida Fernanda.
1: Vamos acompanhar.
0: Fala, Daniel.
2: Assim, não vejo vantagem, porque assim, o conhecimento sobre os atletas do Goiás que nós possamos ter, o Moser tem o mesmo conhecimento dos atletas do Ceará, né? Então, eu acho que há um equilíbrio quanto a isso. Tanto o Moser como o Daniel, talvez somos treinadores da mesma geração e talvez, acredito que seja o treinador que eu mais enfrentei da minha carreira como treinador, e acho que ele também. E sempre quando nos enfrentamos são bons jogos, confrontos bem equilibrados, e tenho certeza que hoje, mais uma vez, não será diferente.
3: Tudo muito novo, né? Mas assim, nada do que a gente já não...
1: Agora, Éder.
3: Durante toda a carreira de futebol, claro que são ideias novas, são práticas novas, mas ele, nos dias que teve com a gente, conseguiu deixar bem claro o que ele pretende durante a passagem dele aqui. E agora a resposta é a gente dentro de campo, né? Mostrar que realmente foi compreendido e performado da melhor forma possível.
1: Tá aí, Éder conversando com a gente, antes Daniel Paulista, todos representando a equipe do Ceará. Daqui a pouco começa o duelo entre as duas equipes,
0: Lá
1: no estádio Ailê Pinheiro.
0: Pois é, quer dizer, todo mundo conhece todo mundo o suficiente. Quantas vezes os dois se defrontaram? Inclusive, o próprio Daniel Paulista disse aí, ninguém mais enfrentou o Moza do que eu e vice-versa. Então vamos esperar que haja, vamos espremer, digamos dizer, as coisas, para ver o que é que sai melhor de um lado aí, né? Tomara que do lado alvinegro, que o Daniel, mesmo com pouco tempo de observação, tenha tido condições de fazer um pouco melhor a cabeça desse jogador, Jota.
4: Verdade, Wilton, vamos para a arbitragem, né, meu querido Samuel Macedo, arbitragem que vem do Mato Grosso do Sul. Paulo Henrique Volkoff é o árbitro, tendo como assistente Eduardo Gonçalves da Cruz, também do Mato Grosso do Sul, a senhorita Anne Kese Gomes da Silva, essa é do Amazonas, é assistente número 2. Quarto árbitro é local, lá de Goiânia, Osmar Moreira da Silva Júnior. O VAR é comandado por Wagner Rioei, de Santa Catarina, e o assistente do VAR, Antônio Adriano de Oliveira, também do Mato Grosso do Sul. Os times entrando em campo. E a gente vê aí o estado do gramado, né? Não é uma qualidade muito boa, né? O estado aí do gramado, pelo menos a gente vê pelas imagens que a gente tá tendo aqui, que tem alguma coisa ali meio irregular, né? No campo.
0: São alguns, é normal nesse tipo de gramado hoje em dia, são alguns sulcos, né? Arrancados, né? Mas isso não significa dizer que o campo de jogo seja ruim, não. Aliás, esse estádio é sempre muito bem cuidado. E eu acho que isso não é problema para que os dois times joguem, não.
4: É, sobretudo,
0: tome solenidade, né, meu filho?
4: É verdade. E sobretudo o Goiás, que treina nesse time, né? É, o treina nesse time, claro que não vai ter dificuldade nenhuma. Vamos então já para o protocolo inicial desse jogo, dessa partida entre Goiás e Ceará. Execuções dos hinos do Brasil e do estado de Goiás. Aí o Daniel Paulista festejado aí por seus ex-jogadores, né? Será que os do Ceará também foram cumprimentar? Óbvio que sim, né? No fair play ali o Mozart. Só que a gente não viu essa imagem. Vamos lá pro protocolo inicial do jogo, Samuel Macedo. Os hinos do Brasil e do estado de Goiás.
0: É esse aí não.
4: Pois é, parece que não vai ter o som de lá, né? Meu querido Samuel Macedo. É futebol aqui na Verdinha 92,5 e no arroba jogada SVM. Tem só, a gente vai falando por aqui, mais um pouquinho aí pro o nosso Ceará, vai com o uniforme todo branco, né? A equipe do Goiás com o uniforme todo em verde. É bacana aí a numeração do Goiás também, muito visível, a do Ceará também. E a gente vê aí o garoto Mel, que esperança para a torcida alvinegra.

de ser realmente um dos homens que possam ser protagonistas nessa partida. Claro que vai tirar o peso também desses jogadores, né? Hino Nacional, vamos lá.

0: hino da nação brasileira, né? Belo hino do nosso, da nossa pátria, entoado aí no estádio Ailê Pinheiro, em Goiás, Goiânia. Ah, da Goiânia e Goiás, capital dos goianos, né? O estado do Goiás, um belo estado. Já visitei diversas vezes em tempos passados lá no estádio do Goiás, que a gente transmitia futebol lá. Infelizmente, a gente não viaja mais, né? Por conta de, dessa situação, a gente fica, mas a emoção não vai deixar de ter para você aqui na Verdinha e também no arroba jogada SVM, para você a emoção do futebol. Algum detalhe mais a informar por aí, minha querida Fernanda?
1: Então, Jota, as equipes já teve aí o protocolo inicial da partida, agora todo mundo já se organizando, cada um para o lado, vai ter aquele sorteio para definir qual é o lado que vai iniciar cada equipe, e daqui a pouco começa o duelo lá no Serra Dourada.
0: Tá legal. Faça o seu que eu faço o meu, né, Samuel Marcelo?
2: É, que descoberta, hein?
0: Tem que fazer, viu? Fazer. Faça o seu que eu faço o meu. Aí dá tudo legal. Vai participando aí conosco, viu, torcedor? O WhatsApp tá verdinho também. Se estiver aí com a Fernanda, ela pode até citar alguns nomes aí de pessoas que estejam nos acompanhando, porque o futebol da Verdinha tem uma audiência fabulosa também na 92,5, a querida Verdes Mares, a Verdinha querida, a jornalismo que fala a nossa língua. Vai ficando tudo pronto, né, pro início do espetáculo na Ilê Pinheiro. A bola vai golar para Goiás e Ceará. O mandante é a equipe do Goiás. Richardson é o capitão da equipe do Ceará. Juninho, ex-América Mineiro, é o capitão da equipe goiana. Vamos ver. O Richardson ganhou, né? E vai escolher o quê? Vai escolher o campo? O Richardson? Parece que sim, né? Apontou ali para o campo posterior, onde ele está. Deve ter escolhido aí o campo. Será que foi isso mesmo, Fernanda?
1: Pelo que a gente percebeu, sim, Jotinha. O Goiás vai ficar de do lado direito e a equipe do Ceará do lado esquerdo. Só precisando aí formalizar, e o árbitro, inclusive, já está com a bola na mão para iniciar o duelo. Tá mandando, tá, inclusive, trocar, justamente, é o que a gente tá informando, mandou fazer a troca.
0: Pois é, então o Richardson escolheu realmente o campo, né? Daqui a pouco a gente vai visualizar, e hipoteticamente, qual seria o lado que ele, se o jogo fosse na Arena Castelão, o Ceará de um lado, o Goiás de um outro. Belos números aí também, vistosos, né, da equipe goiana. Isso facilita para comentarista, para repórter, para narrador. É bom demais, né, ter essa visão bem ampla dos números das camisas dos clubes. Tem camisa que você pega, meu amigo, um claro na camisa clara, aí fica difícil até para você destacar, né, o número, as costas, mas do Goiás bem colocado, do Ceará também. Vamos lá, pra bola rolando daqui a pouco, a gente vai enrolar e o Wilton vai disparar ali o cronômetro, né, Wilton, aqui ó. Tá legal, grande Wilton Bezerro, que joga com a verdade, jogadores se confraternizando ali, banco de reservas também, né, todos eles fraternizam-se, porém daqui a pouco a bola vai rolar, aí é cada um por si, cada um defendendo o seu, meu amigo, e a bola rola para Goiás e Ceará no Ailê Pinheiro. Boa sorte à equipe do Ceará, tomara que o Alvinegro consiga um bom resultado, nem que seja uma vitória magra, mas consiga os 3 pontos para se afastar dessa zona perigosa, da zona do rebaixamento aí da Série B do Campeonato Brasileiro, coisa que a gente não quer para a equipe do Ceará e nem para o Fortaleza, né? Que os dois tentem voltar à primeira divisão do campeonato.

0: brasileiro ano que vem. Tem jogo também do Ferroviário, se a nossa Fernanda quiser atualizar também. Ferroviário jogando a primeira partida hoje lá no Maranhão. Trilho, apito, árbitro, tá valendo o primeiro tempo no Aelê Pinheiro.
1: Goiás!
0: Tocado ali para Ramon Menezes, assistencia, tocando ali onde está colocado o Thiago Rodrigues, ele põe a bola aí pro Rodrigo Soares, domina o Rodrigo Soares, vem tocando a jogada, a bola recuada, vai sobrar no meio e aí o Ceará retoma. Fernando põe jogada para Mateuzinho, faz a ligação pro Luca, entra afastando de qualquer maneira o Luiz Felipe, dá um balão, Luizão responde ali de cabeça para a equipe do Ceará, Juninho escora pro Goiás, vem Fernando roubando antes que chegasse ali pro atacante, mas fez o passe equivocado, só que o juiz parou, marcou falta, o João Gabriel tá caído ali na subida com o jogador da equipe do Goiás, ele fica ao solo, derrubado ali o João Gabriel, falta pro Ceará, né, Fernanda?
2: Antes do primeiro minuto de jogo, ficou ali pelo chão, camisa 40 Melk, aliás, João Gabriel diante da jogada com o atleta do Goiás, a arbitragem atenta, marcou falta no campo de defesa da equipe do Ceará, próximo da linha central.
0: Legal, vai fazer ali a cobrança a equipe do Ceará, com o jogador Éder, já tocando, vai tocar ali a jogada à frente, bom passe seria para Fernanda, ele não alcança, entra tirando de qualquer maneira, afastando ali a zaga goiana, Ceará vai marcando a saída e já recupera a jogada, tocada ali do Richardson, empurrando a bola para Brian Borges, encosta a bola para Melk, ainda o Melk domina, Brian pede, recebe ali o lateral direito da equipe do Ceará, fazendo a sua estreia aí com a camisa 31, com a camisa alvinegra, Luizão domina, toca a jogada aqui para Éder, sustentando-se ali no campo adversário da equipe do Ceará, tocada a jogada para Luizão, ele faz o lançamento longo, a bola sai em arremesso lateral em favor do time goiano. 2 minutos de bola rolando, é a fase primeira no Aelê Pinheiro, 0-0 no marcador, de um lado Mozart, ex-Ceará, do outro Daniel Paulista, ex-Goiás, o jogo dos ex. Bola tirada ali pelo Rodrigo Soares, faz o lançamento, Luizão escora de cabeça, pega ali a sobra da equipe do Ceará com o Melk, a bola bateu no contrário, mas também pegou nele, Melk é arremesso lateral em favor do time do Goiás, vai para fazer a cobrança ali o Rodrigo Soares, lateral direito, camisa número 2, ele faz a jogada, tentou por ali o Juninho, entra tirando o Luizão, a bola vem escorada no peito ali pelo Luca, dominou, tentou prosseguir, foi derrubado ali pelo Felipe Machado, falta para a equipe do Ceará, hein, Fernandinha?
2: Faz uma falta para a equipe do Ceará, desta vez no campo ofensivo. E aí já se organiza ali para fazer a cobrança o camisa 40, Melk, também próximo dele o 31, que é o
0: Brian Borges,
2: que é o estreante da partida, os dois ali próximos para fazer essa cobrança.
0: É verdade, vai fazer a cobrança a equipe do Ceará, Brian Borges, lateral direito da equipe do Ceará, ex-Ponte Preta, agora vestindo a camisa alvinegra, prepara-se para fazer a cobrança, Melk do lado, ele, Brian, cobra, aí o goleiro esperto vai para fazer a defesa, o Thiago Rodrigues, sem nenhuma dificuldade, bola no jogo e taça na mão, brinde com vinho Vale das Videiras, Rejunta Mix, 100% 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Lá vem Djalma, descendo ali o lateral canhoto da equipe goiana, bate a bola, volta e volta ali do Lucas Lima, tentando a jogada, recuada, a bola ficando ali pro camisa 4, Ramon Menezes, empurra para Lucas Lima, tenta a jogada, avante ainda a equipe do Goiás, recolhendo por ali, Felipe Machado, solta para Lucas Lima, vai fazer o recuo pro Ramon Menezes, domina Ramon, ex-zagueiro da equipe do Ceará, toca a jogada ali onde está ao lado dele, Luiz Felipe. Luiz domina, carrega a bola aqui para Rodrigo Soares, domina o lateral, tenta a passagem pelo meio, vem dominando por ali, homem da camisa 21, Jean Carlos, a zaga do Ceará, já toma a posse de bola, aí para Melk, Melk atrasa a jogada, bola ficando aqui onde está colocado, para receber e sair pro jogo, o homem da camisa 81, João Gabriel, titular da equipe do Ceará, base alvinegra, daí para Luizão, Luizão encosta a jogada pro Júlio César, movimenta a bola para Brian Borges, aí para Melk, Melk se livrou-se do primeiro, ainda Melk carrega a jogada, faz a finta, agora tá bem cercado, ele atrasa a bola aí para Júlio César, Júlio olha, empurra a bola para Éder, aí escorregou ali o Éder, o campo tá molhado, né? Muita água antes

0: essa partida, não pela chuva, mas a água artificial. Carrega a bola, a equipe do Ceará, a bola chegou, tentou, Luca bateu, bateu prensado, escanteio pro Ceará. Ele reclama que houve toque ali de mão do jogador goiano, já já a gente vai ver. Belíssima jogada do João Gabriel no passe pro Luca, escanteio, hein, Fernanda?
1: Pela esquerda, João Gabriel foi sozinho, marcado por dois, conseguiu sair e encontrou Luca dentro da área, que quando fez o chute foi interceptado por Ramon Menezes. Escanteio para o Ceará pelo lado esquerdo, já se organiza para a cobrança o camisa 31, Brian Borges.
0: Brian Borges vai fazer a cobrança ali em favor da equipe do Ceará. Cravados 5 minutos, fase primeira no Ailê Pinheiro, 0 para o Goiás, 0 para a equipe do Ceará. Brian e também o Melk por ali. Brian, camisa número 31, é destro, e o Melk é ambidestro, mas tem mais força ali na perna canhota. Vamos ver quem vai fazer a cobrança do escanteio. Escanteio para a equipe alvinegra. É primeiro tempo, hein, torcedor? No Ailê Pinheiro, Goiás e Ceará, fazendo o jogo de número 28 na história. 27 já foram cravados. Brian Borges e aquele empurra ali na grande área. Juiz não toma providência. Brian Borges correu, levantou fechadinho, subiu a zaga, tira. Melk tenta escorar, a bola sobrou, bateu, bateuzinho, houve desvio e vai sair lateral em favor da equipe do Ceará. Uma boa pegada ali do Mateuzinho, houve desvio, era com direção ao gol, né? Mas no meio do caminho desviou. O jogador do Goiás está até sentindo aí o Luiz Felipe, né? Porque a bola pegou, parece que no rosto dele, né, Fernandinho?
1: Foi, exatamente. A bola tocou no rosto, ele ficou ali pelo chão sentindo uma tontura, tá agachado nesse momento. E foi justamente o desvio que aconteceu quando tentava o chute ali, o 98, o Mateuzinho. A bola foi pela lateral, será lateral para a equipe do Ceará. Neste momento, o goleiro Thiago Rodrigues ao chão, precisando de atendimento. Ele que, inclusive, está usando uma máscara protetora no rosto, já de lesões que ele já sofreu em partidas passadas.
0: Legal, legal, Fernanda Alves passando todas as informações nesse jogo, nesse tempo inicial, ainda 0-0, jogo parado, já já tem a cobrança do arremesso lateral, está sendo atendido ali o goleiro da equipe do Goiás. 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É, enquanto isso, Daniel Paulista chama o Fernando ali, dá algumas instruções. Jogo parado aí com o goleiro da equipe do Goiás, o Thiago Rodrigues já se levantou, vai continuar o jogo ali, o goleirão da equipe do Goiás. Aliás, eu tô lembrando do Tadeu, né, que era um goleiraço, né, anos passados da equipe do Goiás, que o goleiro bom para pegar tanta bola. Onde será que anda o Tadeu? Vai para fazer a cobrança ali o time do Ceará com o Fernando. Movimentar a cobrança em favor da equipe do Ceará. Jogo ainda 0-0. A bola solta. Tentou pegar por ali o Mateuzinho. Houve desvio novamente. É novo arremesso lateral em favor da equipe alvinegra. Esperemos também que o Mateuzinho mostre seu futebol, né? Jogava no Esporte até. Um jogador com boa participação no time pernambucano. Do Ceará ainda nada. Vai fazer a cobrança ali a equipe alvinegra. Pelo setor de esquerda do seu ataque, lado direito defensivo do time esmeraldino. Fernando cobra, tentando a jogada ali, seria para Mateuzinho, a zaga tira, vem ficando ali o Ceará na saída de bola do Goiás, tentou Luca, entra a zaga, tira, e a bola vai voltar para a equipe alvinegra. O Júlio César corre, evita a saída pela lateral do campo, domina para a equipe alvinegra. Richardson apresenta-se para receber e ganha, toca a bola já ali à procura do Léo, tentou sair jogando, a bola vai em arremesso lateral para a equipe do Ceará fazer a cobrança, 0-0. Daqui a pouco a primeira impressão do jogo do Wilton Bezerra, o que joga com a verdade. 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Vem a bola, dominada ali pelo time do Goiás, na tentativa de sair jogando, já toma posse de bola a equipe do Ceará. João Gabriel atrasa a jogada aqui para Éder. Éder vai dominando para Fernando. Fernando recolhe a jogada, ainda Fernando escorregou, levanta-se Fernando, atrasa a bola aí para Éder. Tá marcada ali a saída de bola pelo Lucas Lima, ele põe jogada para Richard. Richard tenta a jogada mais avante, sobra a bola na zaga ali para Ramon Menezes dominar para a equipe do Goiás. Ele toca e vem impulsionando a bola aqui para Luiz Felipe.

0: Luiz Felipe empurra lateralmente para Rodrigo Soares, encostou para receber Jean Carlos, atrasa a bola para Rodrigo Soares, ele movimenta mais atrás ali para o Luiz Felipe, que por sua vez é tarde a jogada para Thiago Rodrigues. Vamos conferir, tempo e placar, já são agora 20 horas e 13 minutos em Goiânia, no Alê Pinheiro, e atenção porque já passaram 10 minutos, olha o Goiás, Lucas Lima levantou de voleio, a bola batida, golaço! Cadu Souza faz um belo gol de voleio na jogada espertíssima do Lucas Lima. Cadu Souza, de voleio, faz um golaço na marca dos 10 minutos da fase inicial. Vibra a torcida esmeraldina. Que gol bonito, bela jogada do Lucas Lima e a conclusão do Cadu Souza, mais bonita ainda, hein, Fernanda?
1: Um golaço, abre o placar lá no Ailê Pinheiro, a equipe do Goiás, Lucas Lima atento, vem com a bola e encontra o Cadu Souza, que sozinho dá o primeiro toque de voleio, faz o gol belíssimo, abrindo o placar no estádio Serrinha.
2: Goiás!
1: Tem um gol de Cadu Souza. Com zero.
0: Pois é, a primeira boa jogada do jogo. 10 minutos e o Goiás abre a contagem, Wilton.
3: É, me pareceu o time do Goiás nos primeiros minutos, até um pouco mais no meio do jogo, sabe? Será tendo as iniciativas e tal. Sem muitos resultados ainda, afinal de contas, 10 minutos de jogo, né? Muito cedo para se esperar muita coisa. Aí, de repente, uma jogada pelo lado direito, Lucas Lima com o pé direito. Dois jogadores do Ceará acompanharam. Ninguém abafou. Não recebeu combate nenhum. Ele cruzou. Aí esse rapaz aí, esse Cadu, pegou de primeira, meu amigo. É aquela história, né? Dizem que o gol bonito, mesmo sendo contra o time que a gente não quer que perca, ele dói menos. O gol bonito dói menos. Vanessa. Fato é que o time foi pro ataque, primeira vez, encaixotou o time do Ceará, 1-0 pro Goiás. Para 10 minutos de jogo é ruim, hein?
0: Pois é, vamos só confirmar, né? 10 passados da fase primeira, agora 12. 12 passados da fase primeira, girando o placar do futebol na Virgínia.
2: Goiás!
0: Tem um, Cadu Souza, assistência do Lucas Lima, 1-0 Goiás. Tem zero. Eu, na emoção do futebol aqui na Virgínia, 92,5, os craques da Virgínia são, lá vem o vovô, tentando a reação, Brian Borges domina, encosta a jogada, aqui onde está colocado para dominar, Fernando vai fazendo de cabeça, escorando a jogada para bater o Zinazada Goiás, tira, e a bola vem sobrar, aqui para o Jean Carlos, domina, camisa 21 do Goiás, retada a jogada ali para Rodrigo Soares, Rodrigo faz o lançamento longo na metade do campo, a bola é escorada e ficando para Júlio César entregar, uma bola para Brian, daí para o Melk, Melk para Júlio César, escorou para receber por aqui o Richardson, domina, vamos lá, Ceará, para virada, virada mais gostoso, vovô, ainda o Richardson domina a jogada aqui para a equipe alvinegra, toca para Éder, Éder faz o domínio, encontra ali no miolo da zaga, mais adiantado na metade do campo, Luizão, Luizão escorou para Brian Borges, tentou jogada, quem domina para a equipe do Ceará é o Luca, abriu lá na ponta, dessa equipe do Ceará, Melk escora, puxou pra canhota, ainda o Melk, vai tentar arriscar, bateu, escora de cabeça, tira a zaga esmeraldina, a bola volta, e volta pra equipe do vovô, Éder pra Luizão, Luizão encosta a jogada pra João Gabriel, ainda o João, vem dominando a jogada pra equipe alvinegra, escora ali pra Richardson, vai puxar lateralmente a bola pra Brian Borges, ainda o Brian, vai recuar a jogada ali pra Luizão, Luizão, aliás pro Júlio César, agora pra Luizão, Luizão domina para a equipe do Ceará, bem ali no garrafão, ele encontra Éder, aqui do lado esquerdo, zagueiro da camisa 33 para Fernando, Fernando para Mateuzinho, dá um tapa na bola e vem recuando, tocando a bola para Éder, Éder para Luizão, agora é a vez do Goiás, marcar a saída de bola da equipe do Ceará, a bola vem para Júlio César entrega a jogada ali para Melk, Melk domina, encontrou por ali o João Gabriel livre, ele dá um tapa na bola, a bola chegando ali para Júlio César, Ceará tentando se articular para o campo de ataque, rejunta Mix, 100% qualidade 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

0: a gente vai alcançar a marca dos 15. Éder toca na bola ali para João Gabriel. Vem dominando e já abrindo jogada para Júlio César. Escora mais à frente ali para o Brian Borges. Dá um tapa para dentro e faz o passe para João Gabriel. Retarda a bola para Luizão. Abriu lateralmente aqui do lado esquerdo para Éder. Éder tenta aí. É marcado ali pelo Lucas Lima. Ele faz o recuo, movimentando a bola aí para Luizão. Luizão domina para a equipe do Ceará. Ceará tem essa dificuldade agora de sair. Antes dos quintos, se chamar logo o Wilton Bezerra. E aí, Wilton? Goiás fez aos 10. Ceará ainda não ameaçou muito. Como é que tá o jogo, Wilton?
1: O que aconteceu foi o gol, né? E de bela feitura, uma festa para os olhos, né? Claro que mais para a festa dos olhos da torcida do Goiás. O jogo não aconteceu, o time do Ceará tem tentado, até com boas iniciativas a princípio. Eu até observei assim o time do Goiás um pouco, sabe, preocupado em marcar aquela coisa, aquela pressa. O Ceará com uma disposição. Aí de repente toma um gol desse, é um negócio que barra qualquer pretensão ou qualquer ânimo. Mas ficando 15 minutos, 16 minutos agora, muito tempo pela frente para se arrumar até o estado emocional do time alvinegro.
0: É verdade, tem falta ali da intermediária. O Bel que vai para fazer a cobrança, levantou para a boca do gol, subiu, tira a zaga Esmeraldina. E a bola na tentativa de sair ali do Djalma, põe ela para fora, não chega a sair. Recupera a equipe do Ceará, bola atrasada ali para Richardson, bem na metade do campo. Ele caminha, vai carregando a bola para a equipe do Ceará. É o camisa 26 do Vovô, cruza a minha altura, desviou o Matheusinho. Fernando chegou batendo para fora. Fernando, dava para ter batido com melhor qualidade, né, Fernandinha? Para fora, tiro de meta, Fernanda.
2: Deixou escapar aí o lateral esquerdo da equipe do Ceará, tinha essa grande chance, recebeu ali a bola e quando faz o chute, coloca ela para fora. Tiro de meta para a equipe do Goiás, que vence a partida. 1-0 Ceará.
0: Legal, Fernando bateu e bateu mal, quase, Fernando. Fernando, pelo amor de Deus, bota o pé na forma. Como é que você diz, Wilton, quando o cara erra um chute?
2: Frieira.
1: Ou de uma frieirazinha, né?
0: É verdade. Ali tinha que ter batido com mais qualidade, né? Pra tentar empatar o jogo. Vai bola pra fora. Arremesso lateral em favor da equipe goiana. 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Marca agora de 17 e 30 segundos, fase inicial, 1-0 Goiás. Tem tempo, Ceará, para reagir. O Goiás tenta, houve a marcação de uma falta ali em cima do jogador da camisa número 18, o Cadu, né? Tem o Cadu Souza, que é 40, e tem o Cadu, só Cadu, Cadu, Cadu Souza é com K e o outro é com C. Dá para diferenciar, né, Wilton?
1: Vamos só ter dois jogadores com o mesmo nome, quer dizer, é Cadu verdade. Tem de sobra. Tanto faz como tanto fez.
0: É verdade, Cadu. Lá vem o Jean Carlos, domina para a equipe do Goiás, tenta o passe, pega ali em cima do defensor alvinegro, arremesso lateral pro Esmeraldino fazer a cobrança. Na marca de 18 agora pelo meio, 18 da fase inicial. Para você que ligou o rádio agora, Ceará tá perdendo 1-0. O gol do Cadu Souza, de bela feitura, na assistência do Lucas Lima. Vai cobrar Rodrigo Soares ali para a equipe do Goiás. Ele cobra. Tenta escorar a jogada ali. A equipe esmeraldina com o homem da camisa 18, Cadu, vem responder, tira a zaga. Aí fica aquela luta ali do Cadu cometendo a falta em cima do Fernando. Falta para a defensiva alvinegra fazer a cobrança. 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Como é que quem vai se dar melhor? Se é o Bozar, se é o Daniel Paulista. Por enquanto tá sendo o Bozar, né? Tá ganhando o jogo de 1-0. Richard cobra ali a falta para a equipe do Ceará. O lançamento seria para Mateuzinho, escora a zaga, responde ali atrás Éder. A bola vai ficar na disputa. Mateuzinho chega atirando de qualquer maneira ali o Rodrigo Soares. Para fora, é arremesso lateral em favor da equipe alvinegra. Prepara-se para fazer a cobrança ali o Fernando. Fernando vai bater um arremesso lateral para a equipe alvinegra. Prepara-se para fazer a movimentação. Demora pra caramba ali o Fernando. Todo mundo marcado. Ele encontra o passe.

0: Se feita ali, à procura do Luca, domina, tenta romper a zaga, tira de qualquer maneira a zaga goiana, a bola vai voltar lá atrás, ali pro Luizão, escorar pra equipe alvinegra. São 20 horas e 23 minutos em Goiânia, no Aile Pinheiro, confira tempo e placar da Série B. São cravados na fase primeira, girando o placar da Série B aqui na Verdinha.
1: Goiás
0: tem um, tem zero, e há pouco nós tivemos, né, o jogo das 16 horas, o Criciúma ganhando do Sport 1-0 e o Londrina sapecou 5-0 no CRB. A emoção do futebol passa por aqui, ó.
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0: 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Olha o Goiás. Lucas Lima tentou fazer o passe de primeira. Fernando afobado ali na jogada, perdeu para Jean Carlos. Atrasa a bola para Lucas Lima. Ainda o Lucas. Movimento aqui para Rodrigo Soares. Lá vem o time do Goiás. Ele faz o passe lado esquerdo ali para Djalma. Escora atrás ali para Ramon Menezes. Põe na paralela aí para Luiz Felipe. Luiz escora para Rodrigo Soares. Ainda o Rodrigo para Lucas Lima, encosta a jogada mais à frente. Será já que toma posse de bola ali com o João Gabriel? Tentou jogar para Brian Borges. Houve a falta ali em cima do João Gabriel e vai pintar o primeiro amarelo do jogo aí para o Felipe Machado, né, Fernanda?
2: Exatamente. Primeiro cartão da partida para o Felipe Machado da equipe do Goiás. Ele que é o atleta da camisa de número 5.
0: Quem fez a falta foi ele, né? Mas ele tá dando para outro jogador, viu, Fernanda?
2: É estranho, porque de fato foi o camisa 5 que derrubou o João Gabriel ali, camisa número 8 da equipe do Ceará.
0: Legal, já a gente dirime essa dúvida, né? Se foi o Felipe Machado ou se foi o Luiz Felipe. Acho que foi até o Luiz Felipe, o zagueirão que fez. Daqui a pouco a gente confirma. Falta vai ser cobrada ali para a equipe do Ceará com o Richardson. De posse da bola ali para fazê-la rolar em favor da equipe alvinegra. Pois não, Fernanda?
2: Cadu Souza, 40 amarelado.
0: Pronto. Cadu Souza, o autor do gol, né? Fez o gol e tomou o primeiro amarelo do jogo. Bola atrasada ali para a equipe do Ceará. Vem dominando o Brian. Vai para Melk. Desvencionou esta marcação. Fez o passe, lá vem o vovô. Luca ia para receber. Vai tirar de qualquer maneira ali o Djalma. Pondo a bola avante. E ela sobrando ali para o zagueiro Luizão da equipe do Ceará. Ele escora atrás ali para Richard. Richard domina. Tem Éder aberto aqui na esquerda para sair jogando para a equipe do Ceará. O Goiás vai marcando pressão. Errou o João Gabriel, domina ali o Giancarlo, entregou, boa bola para Lucas Lima, daí para Giancarlo, cruzou para a boca do gol, afasta, tira a zaga, voltou Lucas Lima, cruzou pela direita, Cadu Souza para fora, quase ele faz o segundo, quase o Cadu Souza faz o segundo dele no jogo e o segundo do Goiás, hein, Fernanda?
2: E quase do mesmo jeito, foi porque dessa vez ele não teve domínio da bola e seria mais uma vez aí a dupla Lucas Lima e Cadu Souza, porque o Lucas Lima veio pela direita mais uma vez, faz o cruzamento para encontrar o Cadu Souza e ele não tem domínio suficiente, coloca a bola por cima do travessão do goleiro Richard. Segue o placar 1-0 para o Goiás, onde neste momento o próprio Cadu Souza ficou ali pelo chão. A arbitragem chama o atendimento para fazer o departamento médico para fazer o atendimento. E Jota, sobre o cartão, houve uma confusão aqui, de fato foi pro Machado, viu? Foi porque...
0: Machado?
2: É, foi pro Machado. Tinha sido colocado aqui pro Cadu Souza, mas houve a correção. Machado, amarelado. É. Volta ao que a gente já tinha comentado antes.
3: Foi o Felipe Souza, 16. Eu dei uma olhada no número quando ele tava caindo assim, meio de banda. E é um jogador do carrinho, vai passear um pouco. Mas olha, até aqui, o jogo nos ofereceu duas jogadas. Duas jogadas idênticas, quase idênticas, né? Uma foi um pouco de voleio, a outra mais no chão. A primeira, gol, golaço. E a segunda, pelo mesmo lado, Lucas Lima, Cadu Souza, pegou de primeira nem tanto de voleio. E o time e jogou por cima, né? Segunda chance do jogo. Quer dizer, segunda jogada construída do jogo por parte do Goiás. Porque o Ceará até agora não construiu nada.
0: É verdade. O Wilton Bezerra falou, tá falado, que

0: joga com a verdade. Richardson entrega a jogada ali para o jogador Júlio César. Júlio domina, tem atrás ali o Luizão, se fecha toda ali atrás da linha da bola, o time esmeraldino. Aí o Luizão toca a bola para Éder. Éder avança aqui pela meia, vai tocando a jogada para Fernando. Breca a jogada, o Fernando tenta fazer ali a finta, mas toca a bola para Richardson. Daí para Mateuzinho. Mateuzinho toca mais atrás aí para Richardson. Vai movimentar ali para Júlio César. Ainda o Júlio, o Mel que abriu na direita, vai receber aí o Brian Borges. Levantou para a boca do gol, bola de cabeça na subida do Luca. Para fora, sem direção, né, Fernanda?
1: Mais uma vez, a tentativa aí do Ceará de marcar o primeiro gol da partida. Recebe ali pela direita, Brian Borges vem com a bola para Luca cabecear, mas ele faz o cabeceio e não tem o destino final, o gol. Mais uma vez, tiro de meta para a equipe do Goiás, segue 1-0.
0: 1-0 para o time esmeraldino. 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Arremesso lateral ali para a equipe alvinegra fazer a cobrança. É, o time do Goiás vencendo no placar de um tento a zero. Houve mudança aí no Goiás, daqui a pouco sim, parece que sim, né? Sim. Saiu. Ah, será que foi o Cadu, né? O autor do gol deve ter saído, né, Fernando? Naquele lance que ele tentou o segundo gol, né?
1: Saiu o Machado. Saiu o Machado e entra o Baldoria. Sai Machado com a camisa número 5, que já está amarelado. E entra o Baldoria, 55. É a primeira substituição do treinador Moza.
0: Baldoria, camisa 55 do posto do Felipe Machado, né? Que tem cartão amarelo, precaução aí do Moza. Ceará tenta, Rodrigo Soares tira de cabeça, escanteio aí para a equipe alvinegra. Quem sabe, escanteio aí para a equipe do Ceará na tentativa de empatar. Luizão vai para a grande área, zagueiro que é muito alto, né? Para tentar escorar de cabeça ou puxar esse empate para a equipe do Ceará. Vai lá, Ceará, tentar pelo menos o empate agora. É, escanteio que deve ser o Brian Borges para fazer a cobrança ali para a equipe alvinegra. Demora na cobrança, daqui a pouco tem essa cobrança para a equipe do Ceará. É o Brian mesmo, né, Fernanda?
1: Para
0: cobrança.
1: Brian Borges.
0: Tem aqui o Fernando mais atrás. Brian deve fazer a cobrança direta, só que o juiz está vendo ali aquela confusão, aquele empurra, né? Sempre na bola parada e vai dando algum carão por ali. Vai fazer a cobrança a equipe do Ceará, Brian Borges. Vai movimentar a cobrança do escanteio. Rola a bola para Fernando. Tentou o escanteio, bateu ali na marcação do Rodrigo Soares. É arremesso lateral, já cobrado ali pelo Fernando. Duas bolas em campo, não pode. Aí vai voltar para fazer a cobrança. Fernando cobra, toca para Mateuzinho. Tentou sair da marcação, faz a firula, mas a bola pegou no contrário. É novo arremesso lateral em favor da equipe alvinegra. 28 cravados pelo meu. 28 da fase primeira. Segue 1-0 para o Goiás. Cobra Fernando. A zaga do Goiás tira. Tenta ali o Jean Carlos. Interceptou o Luca. Bola para fora. Arremesso lateral para o time esmeraldino fazer a cobrança. 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Wilton Bezerra, quase 30. E o jogo, Wilton?
2: O jogo tem apenas uma boa movimentação. Isso não significa dizer que seja um jogo bom, porque a dose de acerto, ela não se observa. O time do Ceará até aqui negando fogo. Eu estou olhando aqui o Brian pelo lado direito, pouquíssima coisa. Fernando pelo lado esquerdo, nem adianta esperar. Conexão, meio campo de ataque, zero. E o time do Goiás, um timezinho esforçado, só. Chutou duas bolas no gol, uma entrou. Então, a torcida comemora. Mas o joguinho é de dois times ligeirinhos, sabe? Mas que não jogam futebol apreciável até aqui.
0: Valeu, o Wilton Bezerra falou, tá falando, é o dono da opinião aqui na Verdinha. E a bola para Jean Carlos, tentou romper, deu um deixar, retira a zaga alvinegra. A bola volta para Lucas Lima, dá para Rodrigo Soares, fintou, trocando ali para Pedra Canhota, recuou e o Richard agradece ali ao jogador lateral direito do Goiás. Põe jogada para saída de bola aqui com o Éder. Éder vai dominando, vem aberto aqui o Fernando pedindo e recebendo. Fernando toca. João Gabriel aparece aqui pelo lado canhoto, faz o passe, entregando a bola para Luca. Luca vai devolver no meio, a jogada para Mateuzinho, escorou lá para a subida aí do Júlio César, tem para recebendo Brian Borges. Brian dominou.

0: tentou, encontrou jogada para o Luca, Luca para o Melk, Melk domina, tentou a passagem para Mateuzinho, perdeu, sobra a bola, bola escorada, tentou bater o Éder, isolou, para fora, tiro de meta, hein, Fernanda?
1: Rapaz, o chute foi bem longe do que ele pensava que iria fazer. O Éder recebe ali a bola de fora da área, tenta marcar o gol a longa distância, mas foi longe demais. O goleiro Thiago Rodrigues só olhou para a bola passar e vai repor em jogo no tiro de meta. Segue 1 Goiás, 0 Ceará.
0: 8 da noite, 33 minutos em Goiânia. No Aile Pinheiro, confira tempo e placar da Série B. Jogados da fase inicial, 14 por jogar, e o placar da Virgínia, confere aí, ó.
2: Goiás.
0: O Goiás tem 1. Ceará tem 0. Lembrando que o Fortaleza ganhou nessa rodada da Ponte Preta 2-0.
3: Jota Rômulo.
0: Na emoção do futebol aqui na Virgínia, bola ficando dominada aqui pelo Melk, veio buscar a jogada, aí o Melk fazendo passe, e é um bom passe ali para Mateuzinho, que não chega, chega primeiro Luiz Felipe, dá um chutão e ela vai cair perto da galera, é arremesso lateral em favor da equipe alvinegra. Prepara-se para fazer a cobrança ali o Fernando, segue o jogo 1-0 para a equipe esmeraldina no Aile Pinheiro. Vai cobrar Fernando, atrás a jogada, olha, quase deu a bola pro Goiás, o Melk se esforçou e atrasou a bola para Éder, Éder para Luizão, Luizão vai fazendo domínio, carregando ali pra equipe do Ceará, escorando a bola para Júlio César, Júlio domina, apareceu para receber por aqui o João Gabriel, vem na metade do campo, ele faz o passe, saiu por trás ali o jogador Melk, mas atento o goleiro, sai para fazer a defesa o Thiago Rodrigues, hein, Fernanda?
1: Sai ali atento o goleiro da equipe do Goiás quando tentava mais uma vez chegar na área a equipe do Vozão. Ele já repôs a bola em jogo, olha aí a equipe do Goiás.
0: Com Djalma fazendo passe, tocando a jogada, aí onde está o Cadu, o autor do gol, Cadu Souza. Aí zagueiro, o atacante da equipe do Goiás fez o gol, aí a zaga do Ceará tira, volta a bola pelo meio, ficou naquela bola pelo alto, tentou escorar para ali o Brian Borges, tocando a bola, aí para o Melk, Melk para o Brian, vem dominando para a equipe do Ceará, aí do Melk, tentou passar do primeiro, consegue, fez o passe errado, antecipa bem, ganha por ali o jogador da equipe goiana, e a bola vai sobrar ainda para Lucas Lima, de frente para o gol, lá vem o Lucas, tentou o cruzamento, tira a zaga do Ceará, e a bola escorada ali pelo Melk, Melk, à procura do Brian Borges, tentou sair aí da marcação da equipe esmeraldina, cai ao solo, falta do Jean Carlos sobre ele, falta para a equipe alvinegra bater aí no seu campo defensivo. 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Deixa eu abraçar meu irmão Elias, aí do Acaraú. Tá comendo peixe muito aí, né, Elias? Acompanhando a nossa transmissão, obrigado. E pra você que tá ligado aí na região do Cariri, grande abraço. Região Norte também, por duas áreas, tem também a Noroeste nos acompanhando aí. Grande Hamilton Furtado na audiência. Recolhe a bola, aí a equipe do Goiás. Bola atrasada, onde está colocado Ramon o Luiz Felipe, né, o Ramon Menezes. Tocando a bola pra Djalma. Djalma vai escorando o time do Goiás, da tentativa ali pra Cadu Sol. O autor do gol fica ao solo, o juiz parou, marcou impedimento, né? Marcou na falta, não marcou impedimento, e o Ceará já cobra. E é o domínio feito aqui pelo Mateuzinho, dominou, cochilou, meu amigo, o cachimbo caiu. Mesmo assim, sobra a bola para a equipe do Ceará, com o Brian Borges dominando. O João Gabriel pede a bola, vem atrás ali para ele. Richardson também vai orientando, e a bola chega para Éder. Éder domina, escora a jogada para o Fernando. Lá vem o Fernando, levantou para a boca do gol, atrasou para o goleiro, hein, Fernanda?
1: Sim. Deixou ali no ponto que onde o goleiro Thiago Rodrigues consegue fazer a defesa. O Ceará que tenta mais uma vez chegar na área, mas a finalização não está dando certo para marcar o primeiro gol da partida, Jota.
0: É verdade, laterais do Ceará, hein? O Wilton Bezerra deixou muito a desejar, né, Wilton?
4: Aliás, o Ceará não tem nada. O Ceará não tem extrema. O Mateuzinho não consegue ser. O Melk já, em certo momento,

0: Se abandonou lá o setor direito, veio tramar aqui pelo miolo. O Luca mal pega na bola. Lateral Fernando pela esquerda, é isso mesmo. Tá boa a brincadeira. E o time do Ceará até agora não ameaçou minimamente o time do Goiás. Minimamente. O jogo, na verdade, se traduz nas duas finalizações do Goiás. Para a felicidade dos goianos, uma bola entrou. É isso o jogo, sabe, ligeirinho, para lá, para cá, sabe? O erro de um corresponde ao erro do outro. Joguinho até corrido, mas meio ordinário. Olha o Ceará.
1: É verdade. E é porque a zaga já tira. Deixa eu abraçar meu amigo Silveirinha, que é também seu amigo, né? Grande torcedor do Ceará. Grande Silveira, um abraço pra ele, Silveirinha. Olha o vovô descendo, vem dominando por ali, a bola batida pelo Luca, bateu na zaga, escanteio! Escanteio pro vovô! Luca pegou na bola e bateu na zaga, escanteio, Fernanda!
2: Mais uma vez na pressão a equipe do Ceará. Luca de novo dentro da grande área, tenta o chute, mas a zaga da equipe do Goiás atenta, coloca a bola pela linha de fundo. Escanteio pela esquerda, mais uma vez, Brian Borges na cobrança.
1: Pois é, bateu bem o Luca, né? Só que pegou aí do zagueiro da equipe goiana, pra fora, escanteio. Ceará tem a chance de tentar o empate ainda nesse primeiro tempo. Estamos com 36 minutos da fase inicial, 0-0. Ô Luizão, quem tá marcando ele é um cara bem baixinho. Olha o levantamento feito ali pra boca do gol. A zaga vai escorar, vai sobrar pra equipe do Ceará. Baranha Borges pra Melk. Melk dominou, passou pra perna direita, levantou pro gol, tira a zaga e ela sobra ainda pra equipe do Ceará. Recolhe por aqui o Mateuzinho, domina, chuta daí, Mateuzinho tentou bater pro gol, pra fora, houve desvio, escanteio. Só faz gol quem chuta, né, Fernanda?
2: Exatamente, mais uma vez aí, Mateuzinho tentando de fora da área, dessa vez com mais mira, houve ali um desvio da zaga do Goiás, mas o escanteio pela esquerda, e Brian Borges já se organiza na cobrança. O Ceará segue dentro da área defensiva da equipe do Goiás.
1: Brian Borges vai pra fazer a cobrança ali pro vovô, levantou fechadinho, subiu, tira de qualquer maneira Ramon Menezes, ela volta e volta aqui pra Melk, foi jogada pra Richardson, Richardson olhou para as laterais, empurra a bola para o João Gabriel, vai fazer a passagem aqui na ponta canhota, subiu para tirar de qualquer maneira o Jean Carlos, avante com a bola, entrou por ali escorando o Melk, o juiz marca a falta do Melk em cima do Jean Carlos. Tá parado o jogo, falta pro time goiano fazer a cobrança. 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Pegou ou não pegou ali no Jean Carlos? Disparou, marcou a falta. É para o time esmeraldino bater no seu campo defensivo. A bola é cobrada para ele, Jean Carlos. Escora a jogada aqui para Rodrigo Soares. Entrega no meio ali para Luiz Felipe. Luiz domina. Vem soltando a bola para o seu companheiro de zaga, Ramon Menezes. Ainda o Ramon tem Djalma aberto mais à frente. Ele prefere recuar a bola para Luiz Felipe. Ainda o Luiz troca passes ali de novo com o Ramon Menezes. Domina Ramon. Vai fazer a jogada aqui para o Juninho. Nínio tentou fazer a soltura da bola, pressionado, perde. Ceará tenta ganhar. Brian Borges escora a jogada lá pro Luca, tirou a zaga da equipe esmeraldina. É arremesso lateral em favor da equipe alvinegra. Tá caído aí o esmeraldino, pedindo falta. Ramon Menezes, né? Muito experiente Ramon Menezes, tentando ali uma falta para si, mas o juiz não foi na dele. Bola é pra equipe do Ceará, não houve nada, né? O jogador do Ceará nem tocou nessa queda aí, também não foi intencional do Brian Borges. Domina a equipe do Ceará com João Gabriel, faz a soltura da bola, tentou pegar a equipe alvinegra, vai com o Meder cruzando para a boca do gol, chegou o Luca, escanteio, dividida, zaga tira, escanteio, né, Fernanda?
2: Mais uma vez escanteio, Luca também mais uma vez chegando na área da equipe esmeraldina, tentando ali marcar o gol dele na partida. Escanteio pela esquerda, Brian Borges vai mais uma vez para a cobrança.
1: Escanteio ali para a equipe do Ceará. Brian Borges, Melk também na posição ali de fazer a cobrança. É o Ceará na tentativa de conseguir esse gol do empate ainda nessa fase primeira. A torcida do Ceará tá ali vibrando. O Brian Borges sai da cobrança. Melk que vai para ela. Levantou pro gol. Soqueia a bola. Afasta ali o Thiago Rodrigues. Complementa o Lucas Lima. A bola vai voltar e voltar para a equipe do Ceará. Recuo feito ali para Richardson. Richardson domina.

0: Tem um Richard mais atrás, ele prefere sair jogando e tocando lateralmente aqui para Mateuzinho. Vemos os caras jogando Mateuzinho, não pode recuar, recuou agora que meio da fogueira. Richard de pé na direita, afasta e a bola vem pelo alto, escora por ali o Júlio César, subiu de Djalma, escora para o time goiano, a bola volta e volta ali para a equipe do Ceará com o Júlio César, daí para o Brian Borges, vai correndo ali para tentar receber a equipe alvinegra. O recuo é feito do Djalma, atrasando a bola para o Thiago Rodrigues. Futebol é na Virgínia, vamos girar. 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São 20 horas 43 minutos em Goiânia. Girando o placar da Série B aqui na Virgínia, no Alê Pinheiro. Minutos jogados, 5 por jogar da fase primeira. Girando o placar na Virgínia. Goiás tem 1, Cadu Souza. Ceará tem 0. Lembrando que o time do Esporte perdeu pro Criciúma 1-0 nessa rodada, e o Londrina sapecou 5-0 no CRB. Jota Rômulo. Aqui com os craques da Verdinha ação. Bola recolhida aqui pelo Richardson. Pediu a falta e o juiz marca a falta do Jean Carlos sobre ele. Falta marcada em favor da equipe alvinegra. Richardson domina, encontra a jogada ali para Luizão. Tem ao lado dele o Júlio César pedindo e recebendo. Ainda o Júlio vai atrasar de novo a bola para o Luizão. Não, prefere ultrapassar a linha que devido ao gramado. Passou mal, a zaga tira, recupera Luca, atrasando a jogada para a equipe do Ceará, que chega aqui com a subida do Éder. Éder domina, clareou a jogada aqui para Fernando. Mateuzinho aparece para receber, ele encosta mais atrás a Éder. Éder dominou jogada, vai tocar atrás aqui onde está colocado o Luizão. Abriu para a subida do Júlio César, tá aberto lá na ponta direita o jogador Mel, que ele prefere tocar para Richardson. Encontrou por aqui o João Gabriel. João domina, vem avante aqui pela meia canhota, empurrou bola para Éder. Éder para Fernando, ainda o Fernando vai tentar tirar o escanteio, houve desvio, complementa para tirar de qualquer maneira por ali o Baldoria. A bola vai se oferecer para a equipe do Ceará com Éder, evitando a saída e escorando a jogada para João Gabriel. Lá vem João Gabriel, empurra a bola lá do lado direito, vem tocando a equipe do Ceará. Júlio César vai fazer a abertura lá na ponta direita. A bola vem para a equipe do Ceará com Melk, adiantou, passou jogada ali onde está colocado Éder. É o Ceará indo na meia intermediária, já no ataque agora. Bola impulsionada aqui para Fernando. Fernando tenta o passe, veio por trás dele, bateu. Zinho deu voltando, vem afastar de qualquer maneira. Juninho ali na zaga goiana, tenta sair, Ceará marca a saída de bola do Goiás e recupera. Éder faz o domínio, tentou passar, bateu no Lucas Lima. É arremesso lateral em favor da equipe alvinegra para o campo de ataque, para tentar a jogada. Aí cobra, a bola vem pro Luca, tentou sair, bateu no Luiz Felipe, escanteio, né, Fernanda?
1: Isso, mais uma vez escanteio, Luca mais uma vez pela esquerda tentando chegar na área da equipe do Goiás e marcar mais um gol, só que mais uma vez interceptado pela zaga esmeraldina. Mas vai para a cobrança o Ceará, mais uma vez também Brian Borges.
0: É verdade, vai fazer a cobrança ali o time do Ceará, Melk ou Brian Borges. Zagueiros do Ceará na grande área, aquele agarrado ali do Juninho com o Éder. Juiz não pediu, deu carão, né? Chega ali pra tentar resolver a situação. Vai pra fazer a cobrança, Brian Borges ou Borges. O Brian Borges ou o Mel, que é ali pra fazer a cobrança. Será tentando aí o gol do empate. Aquela rixa ali, né? Do Juninho Gomeda. Escanteio cobrado, afasta a zaga goiana. Se sair do outro lado, é arremesso lateral pra equipe alvinegra. Arremesso que o Fernando tá por lá pra fazer a cobrança rápida ali pra equipe do Ceará. Deixou, né? Pra chegada aí da cobrança do Júlio César, né? Que vai fazer a cobrança ali pra equipe alvinegra, do Brian.
1: Mais
0: já
1: quatro.
0: Chega ali pra fazer. Oi?
1: Mais quatro,
0: vamos a 49. Tá legal, Fernanda. 49. Ainda 4 minutos. Cobrada ali a jogada do arremesso. Tira a zaga do Goiás. E a bola vai sobrar aí para cabeceio do Brian Borges pro Richardson. Fez a finta, perigosa, mas tá jogando. 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

5 pelo meu. Ainda segue 1 para a equipe do Goiás, 0 para o Ceará. Fernando cobra, entrega a jogada ali para Richardson. Escora no meio para João Gabriel. Avião João aparece para receber por aqui o Júlio César e entrega a bola mais atrás, ali onde está colocado o

0: Lucas Lima dá um tapa, tira dele, aí no prosseguimento ele foi derrubado pelo Rodrigo Soares, é falta para a equipe alvinegra, perigosa, né, Fernanda?
1: Muito perigosa, Fernando foi ali marcado por dois, derrubado, falta perigosíssima, mais uma grande chance para a equipe alvinegra.
0: 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Brian Borges pega a bola ali para fazer a cobrança em favor da equipe do Ceará. Ele Melk, ele é destro Melk, é canhoto. Me parece que vai ser a cobrança do Brian Borges. Ex-Ponte Preta agora na equipe do Ceará. Dois homens do Goiás da formação da Lagueira. Vai o Brian Borges, bateu para a boca do gol. Pegou ainda no travessão, mas pelo lado de fora ela vai. Tiro de meta só, né, Fernanda?
1: Tiro de meta. Foi ali a falta cobrada pelo Brian Borges. Ele colocou no travessão. Se tivesse sido mais baixo, Jotinha, tinha sido um golaço só no cantinho ali do goleiro Thiago Rodrigues, mas com a bola no travessão, só tiro de meta pro Goiás, segue 1-0 para os donos da casa.
0: É verdade, 47 pelo meu, finalzinho do primeiro tempo, nada do Ceará empatar o jogo, segue 1-0 para a equipe do Goiás. 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Bola Sim. dominada pelo Cadu Souza. Obrigado, meu querido. Bola recuperada e atrasada ali onde está colocado o Thiago Rodrigues, que foi um jogador assim, meramente espectador, né? Como o Richard também, né? Não foram tantas jogadas perigosas, né, Wilton?
2: É, eu diria que muita energia gasta, muita correria, mas sem um resultado satisfatório. Goleiros, de fato, não trabalharam nesse primeiro tempo.
0: Verdade, 48 agora pelo meu, um minutinho, já com o tempo de acréscimos dados pela arbitragem, para que o jogo termine no seu primeiro tempo. E a bola vai ficar ali para Djalma, avançando pela lateral do campo, o lateral canhoto do Goiás, cruza o Luizão, tira. Vem a bola ainda para a equipe esmeraldina, Júlio César recupera e põe a bola para Richardson. Lá vem o Richardson, passou entre dois, ligou aqui para Mateuzinho. Ah, vem Mateuzinho, vai Mateuzinho, entra na grande área, Mateuzinho. Ele entrou, ainda o Mateuzinho tentou, bateu pro gol, errou muito, e a bola vai para fora, um desvio, escanteio pro Ceará, hein, Fernanda?
1: Outra vez escanteio, mas dessa vez mudou de lado, pela direita, mas chegava ali a equipe do Vozão mais uma vez, tentando agora mudar de lado para infiltrar na área do Goiás, interceptada de novo. Vai para a cobrança ali a equipe do Vozão, do lado direito também Brian Borges com a camisa 31.
0: Vai para fazer a cobrança. Lateral direito estreando com a camisa do Ceará. Mas o Melk é quem vai para a bola. Melk levantou para a boca do gol. A zaga desvia novamente. Escanteio para a equipe do Ceará. Luiz Felipe subiu antes que chegasse ali o homem do Ceará. Põe a bola para fora. Escanteio. É novo escanteio para o Ceará fazer a cobrança. Já Melk para fazer a cobrança ali para o Alvinegro. Quem sabe agora. Última bola no primeiro tempo para o Ceará empatar. Lá vem Melk. Levanta. Levanta para a boca do gol, subiu de novo ali o Rodrigo Soares, só que o juiz não deixa bater o escanteio, ergue o braço e aponta, fim de papo no primeiro tempo.
3: Goiás 1-0. Verdinha.
0: Pois é, chegamos no craques do intervalo, acionando aí a nossa Fernanda Alves, né, para trazer destaques desse primeiro tempo, esperar a carona aí, né, Fernanda?
1: Isso.
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1: É isso aí, Jotinha, daqui a pouco nós vamos ouvir tanto o atleta da equipe do Goiás, como também da, vamos ouvir agora.
4: Competição, espero que seja o mais um de muitos que estão por vir, se Deus quiser.
1: Obrigado. Tá aí Cadu Souza, autor do gol da partida da equipe do Goiás, conversando com a gente, trazendo aí a posição dele em ter marcado esse único gol até o momento, a equipe do Goiás vencendo pelo placar de 1-0, ele que balançou as redes aos 20 minutos

0: do primeiro tempo. Agora pelos lados do Ceará, Luca, camisa 99, que teve grandes chances, tentou bastante marcar um gol para a equipe do Vozão, mas não conseguiu, vai dar o parecer dele.
1: Infelizmente, o volume de jogo foi todo nosso. A gente ficou a maior parte do primeiro tempo com a posse. Tivemos algumas oportunidades, mas os caras foram lá e foram felizes ali. Mas vamos voltar mais concentrado para a gente virar esse jogo.
0: Tá aí Luca também trazendo um pouco da visão dele da partida neste momento, em que perde para a equipe do Goiás pelo placar de 1-0. Primeiro tempo, o Goiás, como a gente já trouxe, né, abriu logo o placar aos 10 minutos. Teve ali cruzamento de Lucas Lima pela direita e a Caduco Souza consegue marcar um golaço de voleio e abrindo o placar na Serrinha. O Ceará tentou sair mais pro jogo, tentou rondar a área, levou chances até a área, mas sem grandes perigos pro goleiro Thiago Rodrigues. E quem teve as melhores chances, de fato, foi o Luca. Recebeu condições para finalizar, mas sendo sempre interceptado pela zaga da equipe do Goiás. À disposição para mudanças, o técnico Moza, pelos lados do Goiás, tem Ezequiel, Murilo Vitório, Diego Caíto, Lucas Ribeiro, Luizão, Nicolas, Tinho Baldória, que entrou no lugar do Machado, Brian, Anselmo, Ramon, Esli Garcia e Alejandro. Já pelos lados do Ceará, Daniel Paulista tem Bruno Ferreira, Rafael Ramos, Luiz Otávio, Gabriel Silva, Pedro Esli, Caio, Matheus Araújo, Wendel Silva, Enzo Lodovico e Cauã Ziegler. Jotinha.
2: Legal, valeu Fernanda Alves, ela volta já no segundo tempo. Só lembrando que já tivemos o Criciúma vencendo o Sport 1-0, o Novo Horizontino 3-0 no Atlético Goianiense e o Londrina 5-0 para a equipe do Londrina em cima do CRB. E só para a gente atualizar aqui um pouco a classificação, o Novo Horizontino é líder agora com 30 pontos, Criciúma segundo com 30, terceiro Vila Nova com 28, quarto Fortaleza com 28. E aí, naquela turma lá de baixo, dentro do Z4, estão aí Botafogo de Ribeirão Preto com 16 pontos ganhos, o time do Avaí com 13 pontos é o 18º, vão jogar agora na segunda-feira esses dois times. A Ponte Preta, vice-lanterna com 8, e o América Mineiro, lanterna com 6 pontos ganhos. O Ceará, com esse resultado dele perdendo para o Goiás, ele está na 16ª colocação, 17 pontos, 1 ponto para a zona do rebaixamento, porque o primeiro dentro é o Botafogo de Ribeirão Preto com 16. Hora de opinião, Wilton Bezerra trazendo aí o seu primeiro momento. A gente vai dar uma quebradinha depois para os comerciais, ele vai voltar para falar muito mais desse 1-0 Ceará. Seu destaque, Wilton.
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4: Ai, que mentira clorota boa, que mentira clorota boa, dá vontade da gente cantar, né? Nosso Luca disse que o domínio foi nosso, do time do Ceará, falou um bocado de coisas aí inexistentes. Em poucas palavras, ele falou aí a oportunidade, um bocado de coisa. Olha, tá difícil, tá muito difícil. A história que se conta tem nada a ver com o que aconteceu. O domínio foi nosso, de ninguém. Eu vi aí uma distribuição, digamos, de correriazinha para lá e para cá, corridinha para lá e para cá. Um esforço por parte das equipes, dando a impressão de que alguma coisa ia acontecer. Mas o que aconteceu, de fato, a única coisa que valeu a pena foi o gol. Um belíssimo gol. O jogador pegou de primeira um cruzamento. Foi muito bonito. E depois a jogada se repete de uma forma diferente, né? Foi mais embaixo. Não foi tão bonita quanto a primeira. A segunda oportunidade que o Goiás teve até de marcar. Depois o time do Ceará andou, sabe, digamos, reagindo razoavelmente bem. Nunca tendo oportunidades várias, tendo domínio de jogo, tendo um padrão apreciável, não. O jogo não foi bom, basta dizer que os dois goleiros não trabalharam. Não trabalharam. Nem o goleiro do Goiás, nem o goleiro do Ceará, não tiveram que sujar nem o material. A verdade é essa. Então, 1-0 para o Goiás, jogando dentro de casa, numa fase dessa, qualquer, né, resultado mediano até, ele será bem recebido. Então vejamos se o Ceará, na segunda etapa, nos traz algo de novo. Embora eu ache muito difícil, sabe? Muito difícil. Daqui a

0: Pouco a gente desse a maiores detalhes acerca de um estreante, o Brian, pelo lado direito. Mas de resto, um time do Ceará com os mesmos problemas, com as mesmas fragilidades, diante de um time do Goiás que mostrou também nesse primeiro tempo porque anda mal das pernas também. Ou andava muito mal das pernas quando dirigido pelo Daniel Paulista. Daqui a pouco a gente volta.
1: Legal, valeu Wilton Bezerra, ele volta já já para trazer o complemento do seu comentário, porque a gente vai agora para os nossos comerciais, já já voltaremos, Virgínia, jornalismo que fala a nossa língua.

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0: Muito bem, voltando aqui no microfone, campeão dos craques da Vezini, acionando novamente ele que é a referência nos comentários do Nordeste Brasileiro. Vem aí o comentarista que joga com a verdade. Wilton
1: Bezerra. Meus amigos, nós estamos condenados a ver uma repetição. E aquela repetição pobre, sabe? De futebol. É o que a gente pode dizer a princípio. Nesse primeiro tempo de partida, eu procuro aqui o que é que esses dois treinadores podem ter determinado em alguma mudança, né? Quem sabe, esquematicamente, aparece com alguma surpresa, alguma mexida, um pouco diferente, mas a verdade é que nada aconteceu. O que é que tem o time do Ceará? O time do Ceará tem sua linha de 4 zagueiros, 3 homens no meio campo, 3 no ataque, e vamos lá para ver o que é que acontece. O time do Goiás, do mesmo jeito. 2 alas, que saem pouco, né? Fazem parte de uma linha de 4, 3 homens trabalhando pelo meio campo, 3 na frente, sendo que um daqueles que ficam mais à frente volta um pouco e tal para bloquear. E nada mais do que isso. Nada mais do que isso. Aí você fica esperando, naturalmente, eu digo sempre, não é